Deus, da limpeza, da purificação na minha vida, para que a minha oração seja aceita, ouvida e respondida pelo Senhor. Meu Deus, em nome de Jesus Cristo Salvador, em nome do Senhor Deus Todo-Poderoso, meu Deus, oh meu Deus, me dá palavras, coloca na minha boca as palavras certas, as palavras corretas, agradáveis, porque eu não sei como orar, porque eu não sei como pedir, eu não sei como agradecer o Senhor. O Senhor é tão grande, tão santo, oh Deus, o Senhor é tão poderoso, que eu perto do Senhor sou barro, pó e cinza, verme. Deus da glória, o Senhor é tão grande, tão santo, tão poderoso. Ah, como o homem não é nada na tua presença. O homem é pó, é uma sombra que vai passando. O homem é uma flor, uma erva que vai murchando, que de manhã nasce e à tarde já não existe mais. Ó Deus, ó Deus, ó Deus, ó Deus, ó Deus, ó Pai, coloca na minha boca as palavras, coloca no meu coração as palavras corretas, as palavras certas que te agrada, porque é o Senhor que está falando, mostrando, revelando. Meu Deus, em nome do Senhor Jesus, oh Jesus, me ajuda, oh Jesus, ajuda esse povo, ajuda os irmãos, as irmãs, ajuda, meu Deus, nós reconhecer o nosso estado precário, nosso estado de miséria, como diz Paulo, miserável homem que eu sou, quem me livrará do corpo dessa morte? Oh Deus, meu Deus, faz nós reconhecermos a nossa carência, necessidade, a nossa fragilidade. Ah, meu Deus do céu, faz nós reconhecermos que nós somos eternamente dependentes do Senhor. Meu Deus, oh meu Deus da glória, vai falando o meu coração, vai falando ao coração desse homem e dessa mulher, vai falando a alma desta pessoa, a mente dessa pessoa, o espírito dela, a mente dela. Deus, vai falando, vai limpando, vai santificando, vai perdoando, vai purificando com o sangue de Jesus. Ah, meu Deus do céu, vai purificando o meu entendimento, vai purificando a minha boca, meus olhos, meus ouvidos. Ah, Deus da glória, faz eu reconhecer que o que eu sou porque o Senhor é. É o Senhor, não fui eu. Não fui eu, não sou eu, não será eu, mas é o Senhor, meu Deus, é o Senhor, é o Senhor, é o Senhor, ó grande Deus e Pai, em nome do Senhor Jesus, faz nós descermos de cima desta escada chamada soberba, vanglória, exaltação, grandeza carnal. Faz nós descermos, meu Deus, a casa do oleiro e observar como se faz pastores, como se faz obreiros, obreiras, membros. Meu Deus, faz nós vermos, Senhor. Oh, meu Deus do céu, faz nós descermos, faz nós enxergarmos, faz nós nos convertermos, Senhor. Meu Deus, em nome de Jesus Cristo, Salvador. Quantas vezes nós pedimos as coisas só que nos interessa, as coisas carnais, as coisas humanas e perecíveis, as coisas que agrada a carne, que agrada o nosso corpo, mas não agrada.
agrada a nossa alma, não agrada, meu Deus, a nossa alma. Ó Deus, que não agrada o teu poder, o teu nome, a tua palavra, a tua vontade. Meu Deus, faz nós orarmos como oravam os homens do passado, os homens crentes, as mulheres crentes do passado, que orava do jeito que era para orar, a oração que agradava a Deus, a oração que mexia com o Senhor. Oh meu Deus, oh como nós somos, como eu sou soberbo, cheio de vanglória, de grandeza, de exaltação, como isso me impede, como isso me atrapalha, como isso faz eu perder as oportunidades, perder as bênçãos de Deus na minha vida. Oh Senhor da glória, oh Espírito Santo, me ajuda. Oh Espírito Santo, me ajuda, me ajuda, me ajuda, Espírito Santo. Me ajuda na minha fraqueza. Me ajuda na minha fraqueza, Espírito Santo. Me ajuda. Meu Deus, me ajuda, me ajuda, me ajuda. Ajuda esse homem, essa mulher que está aí debatendo, quebrando com a cabeça para lá e para cá, fora da tua presença, fora da tua direção. Meu Deus, faz nós entender, meu Deus, a tua vontade. Não deixa nós ficarmos andando pelos olhos humanos, pelo coração humano, pela vontade humana, pelo desejo humano, carnal e perecível, mas que nós possamos andar dentro da vontade do Senhor, andar no caminho do Senhor, no caminho estreito, na porta estreita, que nós possamos nos renunciar a nós mesmos, negar a nós mesmos, tomar a cruz e seguir o Senhor. Alcance agora cada alma, cada vida agora. Alcança, Senhor, da maneira correta, como o Senhor sabe fazer, em nome de Jesus, em nome de Jesus, em nome de Jesus, Pai. Deus, em nome de Jesus, Deus, eu não sei falar, mas tu sabes fazer, tu sabes agir, tu não precisa da minha explicação, tu não precisa do meu ensinamento, tu não precisa do meu conselho, da minha orientação. Tu és soberano, tu és sábio, poderoso, tu és tudo em todo, Senhor. Oh Deus, me perdoa, me perdoa a minha incapacidade, a minha fragilidade, os meus erros. Me perdoa tudo. Não preciso falar, o Senhor sabe tudo. Pedro dizia para Jesus: tu sabe tudo, Senhor. O Senhor sabe todas as coisas. Ainda que a gente não falamos ainda, ainda que nós não sentamos, não levantamos, não pensamos o que vão falar, o Senhor já sabe tudo, meu Deus. Oh, meu Deus, como tu és soberano, tu és poderoso, tu és grande. Oh, meu Deus. Oh, meu Deus do céu. Uma coisa eu quero te pedir: alcança as almas, alcança as almas. Salve as almas. E uma delas é a minha alma. Oh, meu Deus, salva as almas, salva as almas. Oh, meu Deus, liberta as almas. Em nome do Senhor Jesus, Pai. É a minha oração, é o meu pedido, meu Deus. Oh, meu Deus, me perdoa, porque eu não sei pedir, eu não soube pedir. Eu perdi quantas vezes na vida a oportunidade de falar palavras, orações que te agradam. E quantas vezes nós oramos tudo errado, que só nos agrada, que só serve para agradar os nossos olhos, nossos ouvidos, mas no final da história foi tudo perdido. Oh, meu Deus, me perdoa, me lava, me purifica no teu sangue. Abençoe todos que oraram comigo, estão orando, meu Deus. Abençoa poderosamente, no nome de Jesus Cristo.

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2: Jesus queima, Jesus, todo espírito de morte, tudo enquanto é maldição de morte. Vai quebrando, Jesus, vai quebrando. Solta Satanás, chuma a morte. Solta essa família. Solta aí, nome de Jesus. Tá amarrado aqui, tá amarrado. Nome de Jesus. Tá amarrado em nome de Jesus. Fica quieto. Fica quieto aí agora, em nome de Jesus. Sem dar trabalho. Você vai sair dessa família hoje. Você vai sair. Fica quieto. Silêncio, nome de Jesus. Nome de Jesus. Você tá amarrado aí. Amarrado. Fica quieto. Sem escândalo. Nome de Jesus. Nome de Jesus. Nome de Jesus. Chuta a morte. Solta essa família agora. Solta! Solta essa família! Fica quieto aí, tá amarrado! Tá amarrado! Tá amarrado! Fica quieto! Fica quieto! Solta aí! Levanta o corpo dela aí! Nome de Jesus! Nome de Jesus! Pode soltar! Solta! Solta aí, Satanás! Chuta a morte! Chuta a veia dos infernos! Você vai embora agora! Você vai embora! Solta aí essa família! Você vai sair dela também! Sai daí! Nome de Jesus! Fica quieto! Fica aí! Fica quieto! Fica quieto! Nome de Jesus, toda legião, aí ó, nome de Jesus, nome de Jesus, solta aí, fica quieto aí, fica quieto, quietinho aí, isso mesmo, perca suas forças, Deita suas forças. E agora vai embora. Pega todo o teu lixo. Pega todo o teu lixo e vai embora. Sai. Em nome de Jesus. Sai. Em nome de Jesus.
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3: Vem cá, você aqui com aqui.
4: Glória a Jesus.
3: Corre. Aqui, assim, ó. Aqui, ó. Travado. Qual é o lado? Coluna, né? Quem é que pega Deus vai curar aqui agora? Tem fé para isso? Travada a perna, é assim? Diga, queima todo mal, diga, queima todo mal, fala, queima, Jesus, queima toda malignidade, meu Deus, queima agora, queima, sai daí, demônio, espírito maligno, saia, no nome de Jesus Cristo, Salvador. Vai agora, vai, ajoelha e levanta, vê se está ruim. Vamos ver agora. Nada. Eita, Deus, maravilhoso, irmão.
5: Cadê a hérnia? Coloca a mão em cima dela aí. Você sente ela, né? Mais ou menos. Tamanho de quê?
6: Mais ou menos o tamanho de um limão.
5: Tamanho de um limão. Tem fé aqui? Em nome de Jesus Cristo. Cadê o povo de Deus? Em nome de Jesus Cristo aqui agora. Pelo poder do nome do sangue de Jesus, essa hérnia vai desaparecer aqui agora. Não é pela minha fé nem pela fé dela, mas é pelo poder do nosso Deus. É pelo poder do nome de Jesus. Em nome de Jesus, a hérnia vai sumindo agora. Some, hérnia! Some! Em nome de Jesus, pelo poder do nosso Deus. Agora passa a mão de novo. Olha a mulher curada aqui agora. Ela acabou de ser revelada aqui.
7: Glória a Deus.
5: E agora ela procurou a hérnia. E a hérnia já desapareceu. A hérnia sumiu.
8: Sumiu. Em nome de Jesus.
5: É a primeira vez que ela vem aqui.
8: A primeira vez.
5: E o médico falou que era uma hérnia.
8: O médico falou.
5: Tamanho de um limão.
8: Isso.
5: E agora a senhora procurou?
8: Sumiu.
5: Tem mais glória, nada?
8: Glória. Não.
5: Meu Deus, o que é isso? O que é isso?
8: Milagre.
5: Sumiu a hérnia.
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3: Luiz Mauro, Luiz curado Mauro. Da AIDS.
4: Da AIDS.
3: A senhora vindo fazer campanha por ele.
4: Vindo fazendo campanha por ele.
3: E ele foi curado.
4: Foi curado em nome
3: de
4: Jesus.
3: Nada.
4: Não, graças a Deus.
5: E a bênção maior, poderosa mesmo, foi a cura da AIDS, do vírus HIV, que existia em mim. Hoje, graças a Deus, estou livre. Para a honra e glória do Senhor Jesus Cristo. Eu agradeço muito.

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1: Mas eu quero falar agora, eu quero falar da sexta-feira na Igreja Pentecostal Deus é Santo. Esta sexta-feira da libertação total, a campanha em andamento, é a campanha O Sangue de Jesus Tem Poder, né, para libertar da inveja, do espírito da macumba e da doença. E essa campanha, Deus tem operado milagres e maravilhas, 9 da manhã, 3 da tarde e às 7 da noite. Lembrando que 9 da manhã, o homem de Deus, pastor Darcy Messias, com todo o povo de Deus, pregando a preciosa palavra de Deus e orando pelos milagres, libertações, cura divina, revelações do Espírito Santo aqui na Avenida Marechal Floriano Peixoto, 6711, isso mesmo, 6711, Curitiba, Paraná, Vila Auer, a 150 metros do terminal de ônibus do Vila Auer, a 60 metros da Praça da Passarela, está localizada a Igreja Pentecostal dos Santos, quase em frente ao tubo da Passarela. 9 da manhã, pastor Darcy Messias, com todos o povo de Deus. 3 da tarde, presbítero Raimundo, pregando, orando e Deus abençoando a vida do povo de Deus, em nome de Jesus. E às 7 da noite, aquele culto dos milagres, novamente, o homem de Deus, pastor Darcy Messias, com todo o povo de Deus, na campanha poderosíssima do Sangue de Jesus Tem Poder, para repreender toda a inveja, macumba e doença na vida do povo de Deus. Venha buscar a Deus, venha buscar o Senhor, venha para cá, venha para a Igreja Pentecostal do Zé Santo, Curitiba, região metropolitana de Curitiba. Esteja conosco nesta sexta-feira, que Deus tem um milagre na sua vida, em nome do Senhor Jesus Cristo.
2: Vamos então falar com a irmã Raquel. Alô, irmã Raquel.
3: Alô, pastor.
2: Tudo a santa paz do Senhor Jesus?
3: Tudo a santa paz. Eu estou tentando dar o testemunho, e essa mulher que o senhor está falando, eu levei ela no médico hoje, e o médico falou assim que é um milagre igual que foi feito para ela.
2: Milagre.
3: Foi, ele não tá acreditando como ela está. Eu fui levar o resultado do exame dela, que foi feito outro exame, que ele tá insistindo no exame dela. E até a anemia ela não tem mais.
2: Conta para os ouvintes como é que foi esse milagre.
3: Ela tava no hospital até então, a gente já faz 6 meses que ela tava no hospital. E faz 40 anos que ela tem problema de rim, que ela fazia hemodiálise e tinha transtorno bipolar. É, todo mundo no hospital conhece ela. Ela, e daí eu fui na igreja e peguei um envelope para ela. O médico falou que não ia ficar muito tempo, já não tinha mais a veia para ela fazer hemodiálise. E ela ia morrer naquela semana. Aí eu peguei o envelope e levei para ela. Aí eu cheguei perto dela e dei na mão dela e falei pra ela, ó, Deus tá te dando um rim novo. E eu fui lá na igreja, pedi oração pra você, falei pra ela, né, até deixei o nome dela, que é a irmã Rose, pra orar por ela. E daí eu dei envelope na mão dela e falei que Deus tava dando um rim novo pra ela. E que Deus ia trazer ela de novo. Não deu uma semana, ela voltou. E daí ela tava inchada, inchada, inchada, começou a inchar. E de repente o médico ficou surpreendendo que ela não precisou mais de hemodiálise.
2: 40 anos fazendo hemodiálise.
3: 40 anos, eu ia levar ela ainda.
2: A senhora levou o envelope e falou pra ela, esse envelope aqui tá ungido, esse envelope aqui eu estou trazendo lá da igreja Deus é Santo, o pastor Messias ungiu, você vai pegar esse envelope e a partir de hoje você tá curada do zinho. Foi assim que ela falou pra ela?
3: Foi, dei na mão dela. E daí ela começou a melhorar. Daquele instante, não foi feito quando ela pegou a mão no envelope, ela começou a melhorar. E daí o médico começou a fazer exame nela, né? Pra você ter ideia, ela nem falava mais. Aí começou a falar, começou a se despertar. Aí fizeram exame nela, já vai fazer 2 meses que ela não faz hemodiálise.
2: Ela está curada, então os médicos curada. Não estão acreditando.
3: Não, a família dela até vai vir pra cá pra ir na igreja aí.
2: Isso é um milagre.
3: Ela é um milagre, até o médico falou que o que aconteceu com ela foi um milagre. Porque se você, eu tenho até foto do jeito que ela tava. E hoje, do jeito que ela tá, olha, até levei ela no médico hoje porque ele persistiu fazer exame nela pra ver, né? E no exame dela não deu nada hoje. Até a anemia que ela tinha não tem mais.
2: Ela tinha uma semana de vida.
3: Uma semana.
2: Meu Deus do céu. Milagre aconteceu.
3: Milagre, esse foi um milagre que o Vita da BR lá, aonde ela ficou 6 meses, eles estão bobos para ver o jeito que ela tá. Até o médico.
2: Os rins voltaram a funcionar.
3: Voltaram a funcionar, os rins funcionar. Ela não tinha nada, nem pulso ela tinha. Tava praticamente morta.
2: Depois de 40 anos.
3: De 40 anos.
2: Meu Deus do céu.
3: E o envelope, a partir do momento que ela pôs a mão no envelope ungido, ela voltou até atrás, saiu do hospital, tá na casa onde que ela mora, né? Tanto é que as roupas dela já tinham sido tudo encaixotada.
2: Meu Deus do céu.
3: E depois que ela voltou, as roupas dela, tudo guarda-roupa de novo, porque tava tudo encaixotada.
2: Quer dizer que a roupa dela tava encaixotada porque ia morrer mesmo?
3: Tava, aham, tava tudo no saco já, as roupas dela.
2: Que milagre, meu Deus do céu, que milagre, através de um envelope aqui da igreja Deus é Santo. Esses votos que eu tenho dado aqui, eu tenho falado, se a pessoa pegar o voto com fé, se tiver morto, vai ressuscitar. Eu tenho falado isso aqui, e vocês estão escutando agora, uma irmã contando que a pessoa estava 40 anos fazendo hemodiálise, tinha apenas uma semana de vida, e agora quando ela pôs o voto em seu corpo, o milagre aconteceu. É um milagre muito grande, não, irmã?
3: É um milagre, que ela estava morta mesmo. Ela morta, foi um milagre muito grande, que naquele momento que ela pegou aquele envelope, e daí eu falei assim pra ela assim, ó, veio da igreja Deus é Santo, lá do pastor das Cilicias, se você tem a fé que Deus está te curando agora, e a fé foi tão grande naquele envelope, que ela melhorou, nossa, 100%, tá super bem. Se alguém tiver alguma dúvida, é só ir lá perguntar lá no Vita da Batel, se eles conhecem Edna Drummond. Todo mundo conhece.
2: Como é o nome dela?
3: Edna Cavaleira Drummond.
2: Meu
3: Deus. Se alguém tiver alguma dúvida e tiver uma informação dela lá, nós vamos dizer tudo como essa mulher tá, como é que ela passou esses 6 meses.
2: O milagre existe, né? É só crer, né?
3: Crer, existe mesmo. Porque desde o momento que eu tô na igreja aí, eu vi um milagre atrás do outro. Se as pessoas fizerem a campanha direitinho, for certinho fazer a campanha, pegar envelope, cumprir, não tem o que dar errado.
2: Tem que cumprir.
3: Tem que cumprir.
2: Se não cumprir, vai acabar piorando a situação.
3: É, tem que cumprir. Se a pessoa pegar o envelope e cumprir, não tem que possa dar errado.
2: Tá certo. Irmã Raquel, muito obrigado pela sua participação. Que Deus te abençoe.
3: Amém.
2: Paz do Senhor.
3: Amém.
4: Meu nome é Selma. Eu vim há muitos anos atrás aqui, fazia campanha, né? Mas daí depois eu parei, que eu fui embora. Daí fiquei muito tempo sem vir. E eu não conseguia localizar a rádio que o irmão fazia programa. Daí, esses dias eu peguei, aí eu vim e trouxe minha irmã. E eu cheguei aqui muito ruim do estômago, e daí, na hora da revelação, o pastor Darcy entregou a revelação para mim, e eu estava também com dor nas costas, porque eu estava com começo de pneumonia. Só que eu não fui no médico.
2: Tava com o quê?
4: Começo de pneumonia.
5: Começo de pneumonia.
4: E eu falei assim, eu vou lá e Jesus vai me curar. Eu falei para minha irmã, vamos lá, que você vai ver, que você vai receber uma benção. Porque eu sei, eu já vi Deus operar muitas bênçãos lá.
2: Veio aqui e o que, que aconteceu?
4: Aí o irmão entregou a revelação para mim, na hora saiu a dor do meu estômago e a dor das minhas costas, dos meus pulmões sumiu na hora.
2: Tá, e daquele dia para cá, essa dor voltou ou continua?
4: Não voltou. Não continua, eu tô bem, graças a Deus.
2: E a pneumonia que tava sofrendo com isso, sofria ou não sofria?
4: Sofria. Eu não tava conseguindo nem dormir, nem respirar. Sumiu, Jesus me curou.
2: Foi embora?
4: Foi embora.
2: Quem que te curou?
4: Jesus.
2: Jesus Cristo, as palmas de vitória para Jesus. Bem forte as palmas, igreja.

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3: Eu quero chamar aqui na frente 4 pessoas que você não está conseguindo vencer. Problema financeiro. E Jesus, a partir desse culto, vai libertar você. Essa dívida. Jesus vai colocar as mãos, vai te ajudar a você vencer essa guerra financeira. Cadê as 4 pessoas? Vem aqui todos que levantaram a mão. Vem com fé para Deus fazer a obra. Vem com fé para Deus fazer a obra. Levanta a mão, corre para frente para receber o milagre. Eu quero orar aqui por uma pessoa. Diga: o sangue de Jesus tem poder. Foi feita uma obra de bruxaria, uma obra de macumba para você ficar na cama sem poder andar, cadeira de rodas, andador. E essa macumba, ela não tem muito tempo que foi feita, não. Para destruir a tua saúde, para destruir a tua vida na área da saúde, deixando você na cama, entrevada, ou na cadeira de roda, ou no andador. Vem, pode vir. Isso, pode vir. Pode vir que Jesus vai fazer a obra hoje. Diga glória a Deus. Diga aleluia. Cadê uma pessoa aqui, nosso meio, que essa semana quase que o bicho te levou? Jesus, ele quer te dar um livramento. Isso, agora, senhora, deu para trás, pode vir. Vem, que o bicho não está satisfeito com a senhora, não. Mas Jesus está te guardando aqui hoje.
2: Meus irmãos e minhas irmãs, e atenção, porque nesta sexta-feira, às 7 horas da noite, aqui na Igreja Deus é Santo, Avenida Marechal Floriano Peixoto, 6711, em nome de Jesus, eu, Pastor Messias, estarei pregando a poderosa palavra de Deus e orando por divinas revelações do Espírito Santo. E quem faz milagre é o nosso Deus. Bom, meus amados, nós estamos aqui na Igreja Deus é Santo, vivendo momentos maravilhosos, vivendo momentos de lágrima, de choro, não de tristeza, mas de alegria. Minha irmã, o seu nome?
4: Doraci. Doraci Aparecida Pereira.
2: Irmã Doraci, como é que você chegou aqui nesta igreja?
4: Eu cheguei para baixo, irmão. Eu cheguei doente, cheguei muito nervosa, cheguei derrotada aqui nessa igreja, que fazia tempo que eu fui em várias igrejas procurando uma benção e não encontrava. Daí, através do rádio, um dia eu procurando música, que eu gostava muito de ouvir música, e estava procurando, cheguei nessa estação, comecei a ouvir a oração, e aí Eu me sentia, eu falei, não, essa igreja é uma igreja abençoada, eu vou até lá. Eu fiquei esperando até passar o endereço, anotei o endereço, e eu estava com problema, meu cunhado tinha desaparecido, não dava notícia, a minha irmã estava em desespero, doente, internado ela, correndo para cima e para baixo, a minha filha com câncer, eu com câncer, a minha irmã com câncer, jogando sangue. Falei, meu Deus, alguma porta Deus vai abrir para mim. E daí, através do rádio, eu ouvi e cheguei até aqui. Vim até aqui, vim derrotada. Mas em nome de Jesus, aqui eu achei a cura para mim, para minha irmã, para minha filha. E espero em Deus, Jesus, que eu vou achar muito mais, porque eu ainda preciso muitas bênçãos ainda. Que eu ainda estou fraca na fé, Jesus. Porque eu fui uma pessoa que eu andei muito em macumba, bebedeira, muita coisa errada, Jesus. Nunca fui prostituta, nunca fui ladrona.

0: não gosto de igreja, mãe. Eu falei, em nome de Jesus, filha, hoje você não vai batizar, você vai. Ela falou, mãe, amanhã os médicos vão pôr outro aparelho em mim. Eu falei, vai explodir em nome de Jesus. Vai explodir novamente, porque eu tenho fé no meu Senhor. Que ele já explodiu uma vez, ele já te curou, filha. Você não precisa mais disso. Mas eu sei que ainda tem alguma coisa muito forte em cima dela. Mas eu tenho fé no meu Senhor. Que ele vai eliminar de vez tudo que for de ruim, que está dentro da minha casa, dentro do meu lar ainda. Ainda tem. Porque eu, Senhor, eu estou pedindo que Deus abra uma porta diferente para mim trabalhar. Porque o que eu trabalho, eu não estou me sentindo bem mais. Porque eu sou dona de bar, eu vendo bebida de álcool, eu vendo cigarro. Eu sei que eu estou fazendo uma coisa errada. Então eu estou pedindo que Deus prepare um outro serviço para mim, uma outra porta, para eu poder trabalhar diferente, para eu poder ajudar as pessoas. Não fazer o que eu estou fazendo, mas não é da minha vontade. Eu tenho fé no meu Senhor Jesus que eu vou mudar isso. Em muito breve, em nome de Jesus, eu peço.
1: A irmã chegou aqui, ouvintes, com 3 tumores no seio esquerdo.
0: É, no seio esquerdo. Eu já estava no Erasto Guedes. Eu já fiz todo tipo de exame, estava no Erasto. Já estava em estágio bem avançado.
1: E a hora que a senhora chegou aqui, que foi revelada, que veio na frente, como é que foi? Sumiram? Como é que é?
0: Sumiu, pastor. A partir do momento da oração, desapareceu. Eu moro num sobrado, eu não conseguia mais subir a escada. Quando eu ia descer, eu tinha que estar segurando, porque dava aquele impacto, parecia que ia explodir. Era uma dor tão grande, debaixo do meu braço. Eu tava um tumor quase debaixo do subaco e 2 no seio. Já tinha tomado o seio inteiro. E a partir daquele momento, graças a Deus, não senti mais nada. Hoje eu posso apalpar, eu posso fazer o que quiser, não sinto mais nada, para a honra e glória do Senhor Jesus.
1: E quando nós oramos aqui pela sua filha, que estava lá no hospital entubada, 9h20 que nós fizemos a oração aqui, os aparelhos explodiram lá no hospital e ela foi curada.
0: Foi curada, explodiu o aparelho, de chegar a sair uma bolsa que tem dentro do aparelho, uma bolsa, uma borracha, tipo de uma bexiga, chegou a sair para fora. Os médicos falaram uma coisa que nunca aconteceu, uma coisa inédita, uma coisa incrível, que falou que não tem explicação por o que aconteceu. Eu falei, eu tenho explicação, foi Jesus que estourou aquilo lá, porque não precisava daquilo, porque é só Jesus para curar.
1: Câncer que ela tinha, qual parte do corpo?
0: Ela tinha no câncer no fígado, estava tomado o fígado dela inteiro. Os médicos estavam querendo tirar o fígado dela, inclusive.
1: E agora?
0: Agora não tem mais nada. Eu tenho fé, está curada em nome de Jesus.
1: Aqui nessa igreja, Deus é santo.
0: Nessa igreja, Deus é santo.
1: O senhor sentiu aqui o quê, irmã? Aqui nessa igreja, o senhor não olhou assim com os olhos da fé? O que o senhor viu aqui?
0: Aqui eu vi tudo que eu não vi em outras igrejas, pastor. A fé aqui, o pastor aqui é um pastor abençoado por Deus. Tudo, a oração que ele faz é uma oração que Deus ouve. Deus, na hora, ele opera milagres. Porque eu já fui em muitas igrejas. Inclusive, eu estava frequentando uma igreja no centro ali, que cada vez que eu ia, eles mandavam levar óleo ungido, mandava levar sal para fazer banho, mandava levar cajado, mandava me levar um monte de coisa. E eu não vi nada, eu frequentei muito tempo. Por fim, eu perdi a fé, abandonei. Não fui mais. Falei, a hora que Deus abriu uma porta de uma igreja que me mostrar que ali existe realmente o meu Senhor verdadeiro, ali eu vou afirmar. Em nome de Jesus, e é o que eu estou pedindo. Jesus vai me abençoar e vai me afirmar aqui. Eu tenho essa fé.
1: Vai ser uma mulher de Deus aqui.
0: Se Deus quiser, é aqui que eu quero ser. Aqui eu vou servir. O meu Deus, o meu Jesus, aqui eu vou servir.
1: Então aqui você não sentiu algo diferente?
0: Aqui eu senti uma firmeza muito grande. Aqui tem as mãos de Deus, aqui tem o poder de Deus.
1: A verdade.
0: A verdade aqui tem, aqui existe.
1: Prega, Senhor, a verdade.
0: Aqui prega a verdade.
1: Não precisa ficar aqui, feio, que não quiser sair.
0: Não, aqui eu senti, aqui é a firmeza. Aqui é, quem tem fé, aqui é o lugar. Venha quem tiver sem fé, se tiver sofrendo por aí, venha até aqui, que aqui tem um Deus verdadeiro.
1: Você mora onde?
0: Eu moro lá no Boa Vista.
1: Tá feliz?
0: Tô muito feliz, graças a Deus.
1: Só vem lá de longe?
0: Lá de longe, vem lá do Boa
1: Vista. Vale a pena?
0: Vale a pena, muito. Olha, eu tô vindo na sexta e na quarta. Tem 2 semanas que eu tô vindo. E já alcancei um milagre muito grande. Só Jesus para me trazer.
1: 2 semanas que tá aqui, a irmã curada do câncer, a senhora curada do câncer e a filha também curada do câncer.
0: E a minha filha curada do câncer, graças a Deus, para a honra e glória do Senhor Jesus.
1: O seu nome?
2: Maria Genoveva. A minha bênção foi, olha,

0: peço para tudo que acredite, porque foi verdade. Eu fui no médico, o médico falou que eu estava com câncer na garganta, um nódulo, um negócio assim. Daí eu fui, peguei e vim na igreja, fui curada pela honra e glória do Senhor. Foi nessa igreja, acredite, que eu fui. Aí eu voltei lá, fiz outro exame. Ele falou, mas a senhora foi curada? Eu disse, graças a Deus, na igreja Deus é santo. Ele falou, tem que ter fé, ele falou.
1: Sumiu o nódulo. Diga glória a Deus, igreja. Aqui é a Maria. A Maria Genoveva chegou aqui na igreja Deus é Santo com câncer na garganta. Comprovado pela medicina, fez exames. O médico disse que era um nódulo canceroso. Ela veio aqui na igreja Deus é Santo. E aqui ela foi curada por Jesus Cristo. A irmã foi revelada aqui?
0: Revelada aqui nessa igreja.
1: Revelada pelo Espírito Santo. Após a revelação que recebeu aqui, ela voltou ao médico, fez novos exames. E no segundo exame não apareceu mais nada.
0: O Espírito Santo usou o Darcy Menino.
1: O Darcy Messias.
0: O Darcy Messias aqui. E ele, o Espírito Santo usou ele e ele passou para mim e fui curado.
1: Sumiu. Fez novos exames, não deu mais nada.
0: Mais nada, está tudo limpo aqui mesmo.
1: Jesus te curou.
0: Tinha um negócio aqui trancado na minha garganta.
1: Minha garganta.
0: É.
1: Cômodo na garganta.
0: Cômodo, seja aquele negócio e ai, graças a Deus está limpo minha garganta.
1: Após a revelação do Espírito Santo, curada.
0: Curada, em nome de Jesus.
1: Quem te curou?
0: Foi Jesus.
1: Palma para Jesus, igreja!
2: Amados irmãos do programa Vencendo pela Fé, nós estamos aqui agora com uma senhora que foi curada da AIDS. Ouvintes, é impressionante. Até hoje, a medicina, os médicos, ainda não puderam descobrir o remédio para combater e matar o vírus do HIV, o vírus da AIDS. Mas aqui na minha frente está uma senhora que foi curada completamente, comprovado por exames médicos. Minha irmã, seu nome?
3: Ela.
2: É, conte a bênção, a vitória, minha irmã.
3: A bênção é que eu estava com AIDS, é comprovado pelos médicos, já, e não tinha mais cura. Os médicos falaram para mim que para mim não havia mais solução, porque já estava totalmente desenganado. Daí eu, nessa época, eu estava desviada da igreja. Daí um dia eu retornei na igreja, quando faltava 3 dias, que o médico já tinha me desenganado e falou que eu ia morrer, faltava 3 dias para mim morrer. Eu fui na igreja, o Senhor me revelou e eu fui curada.
2: Ela chora, e chora com razão. Ela tinha apenas 3 dias de vida. Os médicos desenganaram a irmã e ela tinha apenas 3 dias de vida, mas é isso mesmo?
3: Isso. Eu escrevi uma carta e mandei ela levar no cartório e bater lá para mandar para minha mãe, para avisar eles que eu não tinha comentado nada para meus filhos, porque eles iam sofrer. Mas Deus me curou. Hoje eu estou completamente curada, voltei a fazer o exame e não deu mais nada. Eu agradeço a Deus por essa cura tão grande que Ele me deu. Isso é só Deus mesmo, porque médico não tem solução, não adianta.
2: Ela chora e chora com razão. Imagina, os nossos irmãos agora, os nossos ouvintes do programa, que escuta essa irmã, também sente a mesma emoção, a mesma alegria que ele está sentindo aqui agora. Nós estamos ouvindo a irmã que foi curada da AIDS. Irmã, a senhora fez os exames, os médicos descobriram que a senhora estava com AIDS.
3: Eu fiz os exames, fiz o tratamento e essa pessoa que tinha passado para mim essa doença já morreu, já morreu. E eu fiz tratamento no médico, tudo, eu tenho todos os papéis guardados.
2: A senhora tem os papéis que constava que tinha AIDS.
3: Uhum.
2: Agora a senhora tem os papéis que consta que não tem mais AIDS.
3: Isso.
2: A senhora fez novos exames?
3: Eu fiz.
2: E quando os médicos viram que a senhora já não tinha mais a AIDS, o que os médicos falaram para a senhora?
3: Eles falaram que era um milagre, né? Que isso é uma coisa que ninguém conseguia se conformar com que isso tinha acontecido, porque ele já tinha me desenganado já. Para ele já, para eu já não tinha mais solução.
2: E como é que os médicos, eles reuniram mais pessoas, quando eles viram a senhora curada, eles chamaram mais alguns médicos para comprovar, para admirar, o que que eles diziam?
3: Ah, todos os médicos do hospital onde eu estava fazendo tratamento, do hospital dos aidéticos, todos eles se reuniram, né, e ficavam assim falando, e um olhava para o outro e ficava pensando o que que tinha acontecido, e fazendo pergunta para mim toda hora o que que tinha acontecido. Eu comentei que tinha ido na igreja e Deus tinha me curado.
2: Já foi revelada?
3: Sim, Deus usando o Senhor.
2: Deus me usando pela misericórdia de Deus. E como é que foi a revelação?
3: Foi assim, uma revelação que tinha uma pessoa ali que estava com o vírus da HIV e para os médicos não havia mais solução. Essa pessoa já estava já perto da morte já. E daí o Senhor falou assim que Deus ia me curar naquela hora. E eu não tinha mais força nem para andar nesse momento. Eu fui lá na frente e quando eu voltei no banco já era outra pessoa, já sentia já outra vida assim, totalmente já diferente. Eu não fazia mais nada em casa, a minha vida era só deitada, e depois no outro dia já lavei roupa, fiz comida em casa, tinha ânimo, já fui arrumar emprego. Tudo é assim, mudou da noite para o dia a minha vida. Mudou.
2: Curado na hora.
3: Na hora.
2: Mas curado na hora, ouvintes. Curada na hora. Ela foi revelada, Deus me deu a revelação. Deus me usando na revelação dizia, aqui tem uma pessoa que está com AIDS e para essa pessoa não tem mais jeito, está desenganada, mas Deus vai curar agora. Foi assim, irmã?
3: Foi totalmente assim.
2: E quando eu coloquei a mão na tua cabeça, só senti o quê?
3: Ah, eu senti um calor, né? Eu senti mesma coisa assim, as minhas veias parecia que corria água, era sangue que estava voltando nas minhas veias, que não tinha mais. Eu tava só pele e osso, só, não é, tava, nossa, meus filhos testes que tinha medo de mim, eu mesma se sentia medo de mim, tão magra que eu tava.
2: O senhor tinha quantos quilos na época?
3: Tava em 35.
2: E hoje, já tem quantos quilos hoje?
3: 55.
2: Meu Deus do céu, 20 quilos, 20 quilos a mais. Irmã, quer dizer que ela foi curada na hora, minha irmã?
3: Na hora, eu tava perdendo cabelo já, nossa, ela tava virando um bicho já. É só é Deus mesmo, eu, sei lá, eu às vezes eu fico pensando, a gente não reconhece nada que Deus faz, é Deus.
2: A senhora é uma mulher privilegiada, não tem ninguém na terra que o médico fala que está com AIDS e que o próprio médico diz, agora você já está curada por causa da vacina, ou por causa da injeção, por causa dos comprimidos. Os médicos vão dando os remédios para paliar, para curar mesmo. Não existe cura para AIDS. E a senhora é curada.
3: Graças a Deus.
2: Agora, quais são os médicos? Só lembra o nome dos médicos? No hospital, qual foi o hospital? Qual foi os médicos?
3: No hospital dos aidéticos mesmo, aqui em Curitiba. Em
2: Curitiba?
3: Eu tenho o nome dos médicos lá em casa, nos papel.
2: Já tem toda a documentação?
3: Tem.
2: Já tem algum documento aqui agora?
3: Não
2: tem. Só tem em casa. E a senhora vai trazer aqui na igreja toda a documentação para provar aqui para o povo. Nós queremos até... Pode convidar os médicos também?
3: Claro.
2: Se algum médico duvidar, se alguma pessoa duvidar, pode convidar?
3: Pode, que a gente mostra, né?
2: Mostra, né?
3: Então.
2: Você já reconhece que foi um grande milagre?
3: Eu reconheço. Até a moça, o dia que fui fazer esse pré-teste, ela falou assim, você tem certeza que você está curada? Porque isso aí não existe cura, ela, assim, ela, é um vírus que ele não tem cura, ela falou assim. Ele vem e volta, falei, mas eu tenho certeza que eu estou curada.
1: Glória a Deus, aproxima aqui minha irmã. O nome da irmã?
0: Noêmia. Meu filho foi levado até a justiça, ia pegar não sei quantos anos de cadeia, e eu fiz um propósito com Deus e Deus livrou, ele não puxou cadeia. Ele não foi preso, mas foi absorvido.
1: Voto com Deus. E Deus colocou as mãos e deu o livramento da prisão para o filho.
0: Muitos anos de cadeia nos processos lá que ele foi acusado e Deus não deixou, ele foi absorvido ali 3 dias. Igreja de poder, de glória, de maravilha, não é só essa bênção. Já recebi muitas bênçãos e vou receber, porque para vocês saberem, eu estou passando hoje aqui para essa igreja.
1: Deus esteja abençoado muito essa igreja.
4: Muito, muito, muito. Coisas que eu não sei nem como explicar para a igreja. Antes da gente vir aqui, a gente já recebe um milagre lá em casa.
1: Qual foi a outra bênção que mais recebeu aqui nessa igreja? Cura? Recebeu alguma cura aqui?
4: Eu recebi a cura do mioma, hemorragia, que eu estava mais de 10 anos. É, hospital, casa, não estava morrendo. Aí Deus usou o fio do da estimicia, né? Dos miomas, eu fui curada na hora. Já que eu estou curada para a honra e glória de Jesus. Curada nunca mais.
1: Deus te curou.
4: Curou.
1: Fiz hemorragia.
4: Tinha, 15 anos, não veio mais nada. Eu fui curada na hora.
1: Depois da cura, sumiu o mioma.
4: Também, tudo na hora.
1: Amém. Palma para Jesus.

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quando eu cheguei em casa, eu fui no banheiro fazer xixi e saiu um pé de frango só com uma unha. Pé de frango com um dedo e uma unha. Fiquei assombrada, eu já dei descarga logo. Ah, era uma obra de macumbaria feia que eu tava.

Eu fui ao banheiro, eu expiri mesmo. Desma, duas desminhas finas que saíram de mim, de dentro do meu corpo, né? Então, é um milagre. E a partir daquele dia, nunca mais eu tive dores nos rins.

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1: Vou estar aqui de manhã orando. Vem para cá de manhã em jejum, consagração, para Deus mudar a tua vida, Deus abençoar teus negócios, abençoar tua vida financeira, tua vida espiritual. Sexta-feira, amanhã do jejum, amanhã da consagração, de manhã às 9 da manhã, às 3 da tarde e 7 da noite, a campanha da libertação contra a macumba, contra a doença e contra a inveja. Aonde? Igreja Pentecostal Deus é Santo. Avenida Marechal Floriano Peixoto, 6711, Vila Auer. Anotou? Igreja Pentecostal Deus é Santo, Avenida Marechal Floriano Peixoto, 6711, Vila Auer. Primeiramente, o seu nome.
2: Meu nome é Erli. Onde
1: a benção?
2: Sexta-feira retrasada eu estive aqui. Eu fui curada das dores nos joelhos. Eu tinha muita dificuldade em ajoelhar. E eu sei que um pouco é pelo tamanho, pela obesidade que atrapalha, mas eu fui abençoada.
1: Quanto tempo a irmã estava sofrendo com essas dores no joelho?
2: Acho que uns 2 anos.
1: 2 anos sofrendo. 2 anos sofrendo, mas quando a irmã chegou aqui, foi a primeira vez que a irmã veio ou não? A irmã está fazendo campanha?
2: Estou fazendo campanha.
1: E recebeu essa bênção.
2: Uhum. E daí quarta-feira também vim e fui revelada de uma macumba que fizeram para mim. E eu me sentia muito mal. E tudo que o pastor dizia, assim, os sintomas que ele falou, era para mim.
1: Era o que
2: estava
1: acontecendo.
2: E daí eu saí daqui livre, eu estou me sentindo muito bem. Graças a Deus, vi a diferença.
1: Amém. Deus te abençoe.
2: Amém.
1: Palmas para o Senhor Jesus. Glória a Deus. Está aí, ó.
3: Meu irmão, qual que é o seu nome e o seu testemunho?
4: Antônio. O meu testemunho é da minha esposa, que ela tinha problema nas coronárias, nas veias, né? Estava entupida e ela fez exame em dois médicos e os dois falaram a mesma coisa, que ela teria que fazer cateterismo. Daí ela não queria fazer, porque é um exame um pouco complicado para fazer. E daí eu vim aqui na Igreja Deus é Santo, ela também veio. E daí o pastor Darcy Messias falou para ela que se ela tinha fé, né, para ser curada. Ela disse sim, eu tenho fé. E daí o pastor Messias orou por ela e disse, se você tem fé, você vai ser curada. E ela creu e confiou e aceitou aquela palavra, né? E daí o pastor orou por ela e disse assim, olha, depois da oração que o pastor fez, ele disse assim, você pode fazer os exames lá que não vai dar mais nada. E graças a Deus ela fez o exame para comprovar, irmãos, ela fez exame em 2 médicos também. Os mesmos falaram a mesma coisa, disse, não tem nada não. Nas tuas veias não precisa fazer cateterismo, nada, tá limpa. Então, graças a Deus, eu creio que ela recebeu realmente, assim, tudo novo, até mesmo um coração novo, porque estava bem entupida as veias dela, tinha que fazer mesmo, né? E graças a Deus, pelo milagre de Deus, ela vindo aqui na Deus é Santo e recebendo a oração do pastor Darcy Messias, hoje ela está curada e eu quero agradecer a Deus por este grande milagre, esta grande bênção que o Senhor fez na vida da minha esposa. E as palmas são para Jesus, porque Ele sempre faz o de melhor em nossa vida, se nós cremos. Amém.
3: Glória a Deus, abençoe, meu irmão. Olha aí, meus irmãos, que bênção de Deus.
5: Meus amados e queridos irmãos e ouvintes desta programação, cada culto, cada concentração é um milagre novo. Está aqui na nossa igreja, Deus é Santo. Uma mulher chegou aqui agora, sexta-feira, apoiada em uma bengala, sofrendo, não podia fazer as coisas em casa normal, com tanta dor, e só andava através desta bengala. Vamos ouvir ela mesma falar o nome da senhora.
6: Fátima.
5: Não, Fátima, conte a bênção que Deus fez na vida da senhora.
6: Há 2 anos eu comecei a pegar a bengala, eu tinha problema, mas há 2 anos eu fiquei ruim, e agora, para honra e glória do Senhor, da sexta-feira passada, larguei a bengala e estou conseguindo fazer os trabalhos de casa. Estou conseguindo sair na rua, tranquila, para a honra e glória do Senhor. A Ele toda honra, toda glória.
5: A senhora, há 2 anos, a senhora via usando essa bengala.
6: É, eu tinha um problema já há uns 15 anos. É, mas só que foi piorando e há 2 anos eu fiquei ruim mesmo.
5: 2 anos complicou?
6: Complicou.
5: Só com bengala?
6: Só com bengala. Tinha dia que nem com a bengala não dava.
5: Não dava. A senhora veio aqui sexta-feira, nós oramos pela senhora, Deus repreendeu aquele espírito de enfermidade nas suas pernas e a senhora está andando sem muleta.
6: Então, para a honra e glória do Senhor, Deus foi repreendido aquele espírito maldito das pernas e eu estou andando sem bengala e conseguindo fazer as coisas de dentro de casa. Para a honra e glória do Senhor, obrigado, Jesus.
5: Você está vendo aí, ouvindo de casa? A irmã, como é que a senhora descobriu essa igreja?
6: Uma senhora que falou para mim.
5: Uma senhora falou para a senhora?
6: Falou para mim, num domingo.
5: Convidou a senhora para vir aqui?
6: Não, ela só falou que tinha uma igreja de muita unção do lado da Mundial.
5: E a senhora veio?
6: E eu vim.
5: E foi curada?
6: E fui curada, para a honra e glória do Senhor. E eu ouvi a rádio, Eu escuto a rádio, direto agora.
5: Agora está escutando?
6: Escutando direto, a esperança.
5: Você está vendo, irmãos, como vale a pena você buscar a Deus, como vale a pena você estar numa igreja onde você vê Deus agir? Uma pessoa falou para ela, uma senhora falou, vai lá, é uma igreja que tem unção. É isso, ouvinte, você tem que procurar um lugar, irmãos, onde tem unção, onde tem Deus, onde tem a palavra da verdade, para libertar o povo, para curar. A irmã sofrendo, a irmã doente, a irmã só andava com muleta, com bengala. Nós oramos por ela aqui, a primeira vez que ela veio aqui numa sexta-feira de manhã, quando agora nessa outra sexta, está aqui a mulher aqui na igreja, sem bengala, para quem quiser ver, fazendo as coisas dentro de casa, andando na rua sem bengala, para a glória de Deus, curada, irmã Fátima.
6: Curada, para a honra e glória do Senhor. Obrigado, amém. Jesus, estou feliz, muito alegre. Feliz, estou alegre.
5: Qual a palavra da senhora para o povo que está em casa ouvindo a senhora?
6: Busque a Jesus e busque a Deus Santo.
5: Deus cura.
6: Deus cura. Ele é o caminho, a verdade e a vida, é a nossa salvação, é a nossa esperança. Estou curada.
5: Só mora onde?
6: Eu moro lá na Cristóvão Colombo.
5: Tá aí, meus irmãos, ouvinte de casa, igreja, Deus é santo. Venha para cá. Aqui você vai ver algo diferente na sua vida, para a glória de Deus, o nosso Pai.
7: O nome da irmã é a bênção que a irmã alcançou da parte de Jesus.
8: Meu nome é Maria do Carmo. A bênção que eu quero contar é de uma sobrinha minha que também teve câncer no útero. O médico operar, tira tudo. Faz já quase 10 anos daí. Eu pedi um voto aqui pro pastor Darcy, ele pegou voto lá. Dono do Ouro da Prata, e ungiu o voto e orou no voto. Eu mandei pelo SEDEC para ela lá em Rondônia, que ela mora em Porto Velho. E ela está curada, para a honra e glória do Senhor. Ela só faz cada 6 meses assim, aquele só um examezinho assim, para ver como que está, mas está tudo bem. Quantos anos? Quase 10 anos já vai fazer que ela está curada.
7: Glória a Deus. Só através do voto, Deus alcançou sua filha lá em Rondônia e curou ela.
8: Então eu peguei, pus assim, as coisas escritas dentro do voto, assim, de testemunho, assim, de pessoa que foram curada aqui nessa igreja e tal, que se ela cresce, tivesse fé, que ela ia ser curada também. E ela foi curada, porque está viva até hoje, está fazendo só manutenção, assim, de vez em quando, mas não tem nada mais.
7: Jesus curou, doutor.
8: E outra vez que quero contar, eu também, quando eu vim aqui pela primeira vez, foi em 2012. O médico tinha me desenganado, a medicina falou que eu não ia mais poder andar, porque eu estava com um problema nos pés, não podia ficar em pé, porque eu era obreiro na outra igreja, não podia nem ficar em pé. Ele falou, se operar, não vai adiantar, porque você não vai andar de qualquer jeito, operando ou não operando, você não vai mais andar. Eu falei, se o senhor não garante a operação, então por que que eu vou operar? Daí eu, escutando o rádio, peguei e vim na igreja. Na segunda vez que eu vim na igreja, foi revelado e Deus curou.
7: O médico dos médicos operou a senhora está andando, são prefeito.
8: Então, o médico desenganou, que eu não ia andar de qualquer jeito, não ia mais poder andar.
7: Mas o médico dos médicos?
8: Ia ficar numa cadeira de roda, ia ser uma cadeirante, o médico dos médicos me curou. Aí eu só falei para ele assim, mas tem um que cura. Foi o que aconteceu comigo, eu vim aqui na igreja e fui curada. Eu agradeço a oportunidade em nome de Jesus.

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1: Jesus queima, Jesus, todo espírito de morte, tudo enquanto é maldição de morte, vai quebrando, Jesus, vai quebrando. Solta Satanás, chuma a morte, solta essa família, solta aí, em nome de Jesus. Tá amarrado aqui, tá amarrado, nome de Jesus. Tá amarrado em nome de Jesus, fica quieto aí agora, em nome de Jesus. Sem dar trabalho, você vai sair dessa família hoje, você vai sair. Fica quieto, silêncio, em nome de Jesus, em nome de Jesus. Você está amarrado aí, amarrado, fica quieto, sem escândalo, em nome de Jesus, em nome de Jesus, em nome de Jesus, chuma a morte, solta essa família agora, solta, solta essa família, fica quieto aí, está amarrado, está amarrado, fica quieto, solta aí, levanta o corpo dela aí, em nome de Jesus, em nome de Jesus, pode soltar, solta, solta aí, Satanás, chuta a morte, chuta a caveira dos infernos, você vai embora agora. Você vai embora, solta essa família. Você vai sair dela também. Sai daí, nome de Jesus. Fica quieto, fica aí. Fica quieto, fica quieto. Nome de Jesus, toda a legião. Vai lá. Nome de Jesus, nome de Jesus. Solta aí, fica quieto aí. Fica quieto, quietinho aí. Isso mesmo, pega suas forças. Pega suas forças. E agora vai embora, pega todo o teu lixo. Pega todo o teu lixo, vai embora. Sim. Em nome de Jesus. Sai, em nome de Jesus.
0: Meus irmãos e minhas irmãs, e atenção, porque nesta sexta-feira, às 7 horas da noite, aqui na igreja Deus é Santo, Avenida Marechal Floriano Peixoto, 6711, em nome de Jesus, eu, pastor Messias, estarei pregando a poderosa palavra de Deus e orando por divinas revelações do Espírito Santo. E quem faz milagre é o nosso Deus.
2: Vem cá, você aqui, corre aqui.
3: Glória a Jesus.
2: Corre, corre, corre. Aqui, aqui, Senhor. Aqui, ó. Travado. Travado. Travado. Qual é o lado? Coluna, né? Quem é que a igreja vai curar aqui agora? Tem fé para isso? Travada a perna, é assim? Diga, queima todo mal, diga. Diga, queima todo mal, fala. Queima, Jesus, queima toda malignidade. Meu Deus, queima agora. Queima, sai daí, demônio. Espírito maligno, saia. No nome de Jesus Cristo, Salvador. Vai agora, vai, vai. Ajoelha e levanta, vê se está ruim. Vamos ver agora. Nada. Eita, Deus, maravilhoso, irmão.
4: Cadê a hérnia? Coloca a mão em cima dela aí. Você sente ela, né? Mais ou menos, tamanho de quê?
5: Mais ou menos tamanho de um limão.
4: Tem fé aqui? Em nome de Jesus Cristo. Cadê o povo de Deus? Em nome de Jesus Cristo aqui agora. Pelo poder do nome do sangue de Jesus, essa hérnia vai desaparecer aqui agora. Não é pela minha fé, nem pela fé dela, mas é pelo poder do nosso Deus. É pelo poder do nome de Jesus. Em nome de Jesus, a hérnia vai sumindo agora. Some, hérnia! Some! Em nome de Jesus, pelo poder do nosso Deus. Agora passa a mão de novo. Olha a mulher curada aqui agora. Ela acabou de ser revelada aqui. Glória a Deus. E agora ela procurou a hérnia, e a hérnia já desapareceu. A hérnia sumiu.
5: Sumiu.
4: Sumiu.
5: Em nome de Jesus.
4: É a primeira vez que ela vem aqui.
5: A primeira vez.
4: E o médico falou que era uma hérnia.
5: O médico falou.
4: Tamanho de um limão.
5: Isso.
4: E agora a senhora procurou?
5: Sumiu.
4: Tem mais nada? Glória.
5: Não.
4: Meu Deus, o que, que é isso? O que, que é isso?
5: Milagre.
4: Sumiu a hérnia.
5: Sumiu a hérnia.
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1: Eu quero chamar aqui na frente 4 pessoas que você não está conseguindo vencer. Problema financeiro. E Jesus, a partir desse culto, vai libertar você. Essa dívida, Jesus vai colocar as mãos, vai te ajudar a você vencer essa guerra financeira. Cadê as 4 pessoas? Vem aqui todos que levantaram a mão. Vem com fé para Deus fazer a obra. Vem com fé para Deus fazer a obra. Levanta a mão, corre para frente para receber o milagre. Eu quero orar aqui por uma pessoa. Diga: o sangue de Jesus tem poder. Foi feito uma obra de bruxaria, uma obra de macumba para você ficar na cama sem poder andar, cadeira de rodas, andador. E essa macumba, ela não tem muito tempo que foi feita, não. Para destruir a tua saúde, para destruir a tua vida na área da saúde, deixando você na cama, entrevada, ou na cadeira de roda, ou no andador. Vem, pode vir. Isso, pode vir. Pode vir que Jesus vai fazer a obra hoje. Diga glória a Deus. Diga aleluia. Cadê uma pessoa aqui, nosso meio, que essa semana quase que o bicho te levou? Jesus, ele quer te dar um livramento. Isso, agora, senhora, deu para trás, pode vir. Vem que o bicho não está satisfeito com a senhora, não. Mas Jesus está te guardando aqui hoje.
0: Meus irmãos e minhas irmãs, e atenção, porque nesta sexta-feira, às 7 horas da noite, aqui na igreja Deus é Santo, Avenida Marechal Floriano Peixoto, 6711, em nome de Jesus, eu, Pastor Messias, estarei pregando a poderosa palavra de Deus e orando por divinas revelações do Espírito Santo. E quem faz milagre é o nosso Deus. Bom, meus amados, nós estamos aqui na igreja Deus é Santo, vivendo momentos maravilhosos, vivendo momentos de lágrima, de choro, não de tristeza, mas de alegria. Minha irmã, o seu nome?
2: Doraci. Doraci Aparecida Pereira.
0: Irmã Doraci, como é que você chegou aqui nesta igreja?
2: Eu cheguei para baixo, irmão. Eu cheguei doente, cheguei muito nervosa, cheguei derrotada aqui nessa igreja, que fazia tempo que eu fui em várias igrejas procurando uma benção e não encontrava. Daí, através do rádio, um dia eu procurando música, que eu gostava muito de ouvir música, e estava procurando, cheguei nessa estação, comecei a ouvir a oração, e aí eu me sentia, eu falei, não, essa igreja é uma igreja abençoada, e eu vou até lá. Eu fiquei esperando até passar o endereço, anotei o endereço, e eu estava com problema, meu cunhado tinha desaparecido, não dava notícia, a minha irmã estava em desespero, doente, tinha internado ela, correndo para cima e para baixo, a minha filha com câncer, eu com câncer, a minha irmã com câncer, jogando sangue. Falei, meu Deus, alguma porta Deus vai abrir para mim. E daí, eu através do rádio, eu ouvi e cheguei até aqui. Vim até aqui, vim derrotada. Mas em nome de Jesus, aqui eu achei a cura. para mim, para minha irmã, para minha filha. E espero em Deus, Jesus, que eu vou achar muito mais, porque eu ainda preciso muitas bênçãos ainda. Que eu ainda estou fraca na fé, Jesus. Porque eu fui uma pessoa que eu andei muito em macumba, bebedeira, muita coisa errada, Jesus. Nunca fui prostituta, nunca fui ladrona. Mas só que tudo de errado, que pensar em macumbaria, bruxaria, maldade para as pessoas, eu já fiz. Então eu peço perdão, meu Deus, me perdoe, porque eu fazia, que eu não sabia o que eu estava fazendo. Hoje eu sei que eu fiz muita coisa errada, estou pedindo perdão a todos os instantes, a todo momento, Jesus. Já vi muita vitória, meu Pai, porque já estou curada, minha filha está curada, ela estava toda entubada no hospital, sexta-feira passada, eu vim aqui, 9h20, o pastor fez a oração, explodiu o aparelho lá no braço dela. E eu, hoje eu chamei ela, falei, filha, vamos. Ela falou com uma voz grossa, uma voz de homem, coisa que não é aquela voz dela. Eu falei, filha, você está gripada? Ela falou, não, mãe. Eu falei, mas você está com uma voz estranha. Ela falou, mas eu não vou na igreja, eu não gosto de igreja, mãe. Eu falei, em nome de Jesus, filha, hoje você não vai botar, você vai. Ela falou, mãe, amanhã os médicos vão pôr outro aparelho em mim. Eu falei, vai explodir em nome de Jesus, vai explodir novamente, porque eu tenho fé no meu Senhor. Que ele já explodiu uma vez, ele já te curou, filha. Você não precisa mais disso. Mas eu sei que ainda tem alguma coisa muito forte em cima dela. Mas eu tenho fé no meu Senhor, que ele vai eliminar de vez tudo que for de ruim que está dentro da minha casa, dentro do meu lar ainda. Ainda tem. Porque eu, Senhor, eu estou pedindo que Deus abra uma porta diferente para mim trabalhar. Porque o que eu trabalho, eu não estou me sentindo bem mais. Porque eu sou dona de bar, eu vendo bebida de álcool, eu vendo cigarro. Eu sei que eu estou fazendo uma coisa errada. Então eu estou pedindo que Deus prepare um outro serviço para mim, uma outra porta, para eu poder trabalhar diferente, para eu poder ajudar as pessoas. Não fazer o que eu estou fazendo, mas não é da minha vontade. Eu tenho fé no meu Senhor Jesus que eu vou mudar isso. Em muito breve, em nome de Jesus, eu peço.
0: A irmã chegou aqui, ouvintes, com 3 tumores no seio esquerdo.
2: É, no seio esquerdo. Eu já estava no Erasto Guedes. Eu já fiz todo tipo de exame, estava no Erasto. Já estava em estágio bem avançado.
0: E a hora que a senhora chegou aqui, que foi revelada, que veio na frente, como é que foi? Sumiram? Como é que é?
2: Sumiu, pastor. A partir do momento da oração, desapareceu. Eu moro no sobrado, eu não conseguia mais subir a escada. Quando eu ia descer, eu tinha que estar segurando, porque dava aquele impacto, parecia que ia explodir. Era uma dor tão grande, debaixo do meu braço. Eu tava um tumor quase debaixo do subaco e 2 no seio, já tinha tomado o seio inteiro. E a partir daquele momento, graças a Deus, não senti mais nada. Hoje eu posso apalpar, eu posso fazer o que quiser, não sinto mais nada, para a honra e glória do Senhor Jesus.
0: E quando nós oramos aqui pela sua filha, que estava lá no hospital entubada, 9h20 que nós fizemos a oração aqui, os aparelhos explodiram lá no hospital, ela foi curada.
2: Foi curada, explodiu o aparelho, de chegar a sair uma bolsa que tem dentro do aparelho, uma bolsa, uma borracha, tipo de uma bexiga, chegou a sair para fora. Os médicos falaram uma coisa que nunca aconteceu, uma coisa inédita, uma coisa incrível, que falou que não tem explicação por o que aconteceu. Eu falei, eu tenho explicação, foi Jesus que estourou aquilo lá, porque não precisava daquilo, porque é só Jesus para curar.
0: Câncer que ela tinha, qual parte do corpo?
2: Ela tinha no câncer no fígado, estava tomado o fígado dela inteiro. Os médicos estavam querendo tirar o fígado dela, inclusive.
0: E agora?
2: Agora não tem mais nada. Eu tenho fé, está curada em nome de Jesus.
0: Aqui nessa igreja, Deus é santo.
2: Nessa igreja, Deus é santo.
0: O senhor sentiu aqui o quê, irmã? Aqui nessa igreja, o senhor não olhou assim com os olhos da fé? O que o senhor viu aqui?
2: Aqui eu vi tudo que eu não vi em outras igrejas, pastor. A fé aqui, o pastor aqui é um pastor abençoado por Deus. Tudo, a oração que ele faz é uma oração que Deus ouve. Deus, na hora, ele opera milagres. Porque eu já fui em muitas igrejas. Inclusive, eu estava frequentando uma igreja no centro ali, que cada vez que eu ia, eles mandavam levar óleo ungido, mandava levar sal para fazer banho, mandava levar cajado, mandava me levar um monte de coisa. E eu não vi nada, eu frequentei muito tempo. Por fim, eu perdi a fé, abandonei. Não fui mais. Falei, a hora que Deus abriu uma porta de uma igreja que me mostrar que ali existe realmente o meu Senhor verdadeiro, ali eu vou afirmar. Em nome de Jesus, e é o que eu estou pedindo. Jesus vai me abençoar e vai me afirmar aqui. Eu tenho essa fé.
0: vai ser uma mulher de Deus aqui.
2: Se Deus quiser, é aqui que eu quero ser. Aqui eu vou servir. O meu Deus, o meu Jesus, aqui eu vou servir.
0: Então aqui você sentiu algo diferente?
2: Aqui eu senti uma firmeza muito grande. Aqui tem as mãos de Deus, aqui tem o poder de Deus.
3: A verdade.
2: A verdade aqui tem, aqui existe.
3: Prega, sim. A verdade.
2: Aqui prega a verdade.
3: Se quiser ficar aqui, feio, quem não quiser sai.
2: Não, aqui eu senti, aqui é a firmeza. Aqui é, quem tem fé, aqui é o lugar. Venha quem tiver sem fé, se tiver sofrendo por aí, venha até aqui, que aqui tem um Deus verdadeiro.
0: Você mora onde?
2: Eu moro lá no Boa Vista.
0: Tá feliz?
2: Tô muito feliz, graças a Deus.
0: Só vem lá de longe?
2: Lá de longe, vem lá do Boa
0: Vista. Vale a pena?
2: Vale a pena, muito. Olha, eu tô vindo na sexta e na quarta. Tem duas semanas que eu tô vindo. E já alcancei um milagre muito grande. Só Jesus para me trazer.
0: Duas semanas que tá aqui, a irmã curada do câncer, a senhora curada do câncer e a filha também curada do câncer.
2: E a minha filha curada do câncer, graças a Deus, para honra e glória do Senhor Jesus.
0: O seu nome?
4: Maria Genoveva. A minha benção foi... Olha, peço para tudo que acredite, porque foi verdade. Eu fui no médico, o médico falou que eu estava com câncer na garganta, um nódulo, um negócio assim. Daí eu fui, peguei e vim na igreja, fui curada pela honra e glória do Senhor. Foi nessa igreja, acredite que eu fui. Aí eu voltei lá, ele, eu tirei, eu fiz outro exame. Ele falou, mas a senhora foi curada? Eu disse, graças a Deus, na igreja Deus é santo. Ele falou, tem que ter fé, ele falou.
5: Sumiu o nódulo. Diga glória a Deus, igreja. Está aqui a irmã Maria. A Maria Genoveva chegou aqui na igreja Deus é Santo com câncer na garganta. Comprovado pela medicina, fez exames. O médico disse que era um nódulo canceroso. Ela veio aqui na igreja Deus é Santo. E aqui ela foi curada por Jesus Cristo. A irmã foi revelada aqui?
4: Revelada aqui nessa igreja.
5: Revelada pelo Espírito Santo. Após a revelação que recebeu aqui, ela voltou ao médico, fez novos exames, e no segundo exame não apareceu mais nada.
4: O Espírito Santo usou o Darcy Messias. O Darcy Messias aqui, e ele, o Espírito Santo usou ele, e ele passou para mim, e eu fui curado.
5: Sumiu.
4: Sumiu.
5: Fez novos exames, não deu mais nada.
4: Não é nada, está tudo limpo aqui mesmo.
5: Jesus te curou.
4: E um negócio aqui trancado na minha garganta.
5: E a garganta?
4: É.
5: Incômodo na garganta.
4: Incômodo, aquele negócio e ai, graças a Deus está limpo minha garganta.
5: Após a revelação do Espírito Santo, curada.
4: Curada, em nome de Jesus.
5: Quem te curou?
4: Foi Jesus.
5: Palma para Jesus, igreja!
6: Amados irmãos do programa Vencendo pela Fé, nós estamos aqui agora com uma senhora que foi curada da AIDS. Ouvintes, é impressionante. Até hoje, a medicina, os médicos, ainda não puderam descobrir o remédio para combater e matar o vírus do HIV, o vírus da AIDS. Mas aqui na minha frente está uma senhora que foi curada completamente, comprovado por exames médicos. Minha irmã, seu nome?
7: Ela.
6: É, conte a bênção, a vitória, minha irmã.
7: A bênção é que eu estava com AIDS, é comprovado pelos médicos, já, e não tinha mais cura. Os médicos falaram para mim que para mim não havia mais solução, porque eu já estava totalmente desenganada. Daí eu, nessa época, eu estava desviada da igreja. Daí um dia eu retornei na igreja, quando faltava 3 dias, que o médico já tinha me desenganado e falou que eu ia morrer, faltava 3 dias para mim morrer. Eu fui na igreja, o Senhor me revelou e eu fui curada.
6: Ela chora, e chora com razão. Ela tinha apenas 3 dias de vida. Os médicos desenganaram a irmã e ela tinha apenas 3 dias de vida, mas é isso mesmo?
7: Isso. Eu escrevi uma carta e mandei ela levar no cartório e bater lá para mandar para minha mãe, para avisar eles que eu não tinha comentado nada para meus filhos, porque eles iam sofrer. Mas Deus me curou. Hoje eu estou completamente curada, voltei a fazer o exame e não deu mais nada. Eu agradeço a Deus por essa cura tão grande que Ele me deu. a Deus mesmo, porque médico não tem solução, não adianta.
8: Ela chora e chora com razão. Imagina, os nossos irmãos agora, os nossos ouvintes do programa, que escuta essa irmã, também sente a mesma emoção, a mesma alegria que ele está sentindo aqui agora. Nós estamos ouvindo a irmã que foi curada da AIDS. Irmã, a senhora fez os exames, os médicos descobriram que a senhora estava com AIDS.
7: Eu fiz os exames, fiz o tratamento e essa pessoa que tinha passado para mim essa doença já morreu, já morreu. E eu fiz tratamento no médico, tudo. Eu tenho todos os papéis guardados.
8: A senhora tem os papéis que constava que tinha AIDS.
7: Uhum.
8: Agora a senhora tem os papéis que consta que não tem mais AIDS.
7: Isso.
8: A senhora fez novos exames?
7: Eu fiz.
8: E quando os médicos viram que a senhora já não tinha mais a AIDS, o que os médicos falaram para a senhora?
7: Eles falaram que era um milagre, né? Que isso era uma coisa que ninguém conseguia se conformar como que isso tinha acontecido. Porque eles já tinham me desenganado já. Para eles, para eu já não tinha mais solução.
8: E como é que os médicos, eles reuniram mais pessoas, quando eles viram a senhora curada, eles chamaram mais alguns médicos para comprovar, para admirar? O que eles diziam?
7: Ah, todos os médicos do hospital onde eu estava fazendo tratamento, do hospital dos aidéticos, todos eles se reuniram, né, e ficavam assim falando, e um olhava para o outro e ficava pensando o que tinha acontecido, e fazendo pergunta para mim toda hora o que tinha acontecido. Eu comentei que tinha ido na igreja e Deus tinha me curado.
8: Você já foi revelada?
7: Sim, Deus usando o Senhor.
8: Deus me usando pela misericórdia de Deus. E como é que foi a revelação?
7: Foi assim, uma revelação que tinha uma pessoa ali que estava com o vírus da HIV e para os médicos não havia mais solução. Essa pessoa já estava já perto da morte já. E daí o Senhor falou assim que Deus ia me curar naquela hora. E eu não tinha mais força nem para andar nesse momento. Eu fui lá na frente e quando eu voltei no banco já era outra pessoa, já sentia já outra vida assim, totalmente já diferente. Eu não fazia mais nada em casa, minha vida era só deitada e depois no outro dia já lavei roupa, fiz comida em casa, tinha ânimo, já fui arrumar emprego. Tudo é assim, mudou da noite para o dia minha vida. Mudou.
8: Curado na hora.
7: Na hora.
8: Mas curado na hora, ouvintes, curada na hora. Ela foi revelada, Deus me deu a revelação. Deus me usando na revelação dizia, aqui tem uma pessoa que está com AIDS e para essa pessoa não tem mais jeito, está desenganada, mas Deus vai curar agora. Foi assim, irmã?
7: Foi totalmente assim.
8: E quando eu coloquei a mão na tua cabeça, só senti o quê?
7: Ah, eu senti um calor, né? Eu senti a mesma coisa assim, as minhas veias parecia que corria água, era sangue que estava voltando nas minhas veias, que não tinha mais. Eu tava só pele e osso, só não era, tava, nossa, meus filhos testes que tinha medo de mim, eu mesma se sentia medo de mim, tão magra que eu tava.
8: O senhor tinha quantos quilos na época?
7: Tava em 35.
8: E hoje, já tem quantos quilos hoje?
7: 55.
8: Meu Deus do céu, 20 quilos a mais. Irmã, quer dizer que ela foi curada na hora, minha irmã?
7: Na hora, eu tava perdendo cabelo já, nossa, ela tava virando um bicho já. É só é Deus mesmo, é, sei lá, eu às vezes eu fico pensando, a gente não reconhece nada que Deus faz, é Deus.
8: A senhora é uma mulher privilegiada, não tem ninguém na terra que o médico fala que está com AIDS e que o próprio médico diz, agora você já está curada por causa da vacina, ou por causa da injeção, por causa dos comprimidos. Os médicos vão dando os remédios para paliar, para curar mesmo. Não existe cura para a AIDS. E a senhora é curada.
7: Graças a Deus.
8: Agora, quais são os médicos? Só lembra o nome dos médicos? Ah. No hospital, qual foi o hospital? Qual foi os médicos?
7: No hospital dos aidéticos mesmo, aqui em Curitiba.
8: Em Curitiba?
7: Eu tenho o nome dos médicos lá em casa, nos papel.
8: Já tem toda a documentação?
7: Tem.
8: Já tem algum documento aqui agora? Não tem. Só tem em casa. E a senhora vai trazer aqui na igreja toda a documentação para provar aqui para o povo. Nós queremos até... Pode convidar os médicos também?
7: Claro.
8: Se algum médico duvidar, se alguma pessoa duvidar, pode convidar?
7: Pode, que a gente mostra, né?
8: Mostra, né?
7: Então.
8: Você já reconhece que foi um grande milagre?
7: Eu reconheço, até a moça, o dia que fui fazer esse pré-teste, ela falou assim, você tem certeza que você está curada? Porque isso aí não existe cura, ela, assim, ela, se é um vírus que ele não tem cura, ela falou assim, ele vem e volta, falei, mas eu tenho certeza que eu estou curada.
5: Glória a Deus, aproxima aqui minha irmã, o nome da irmã?
9: Noêmia. Meu filho foi levado até a justiça, ia pegar não sei quantos anos de cadeia, e eu fiz um propósito com Deus e Deus livrou, ele não puxou cadeia. Ele não foi preso, mas foi absorvido.
5: Voto com Deus, e Deus colocou as mãos e deu o livramento da prisão para o filho.
9: Pegar muitos anos de cadeia nos processos lá que ele foi acusado. E Deus não deixou, ele foi absorvido ali 3 dias. Igreja de poder, de glória, de maravilha, não é só essa bênção. Já recebi muitas bênçãos e vou receber, porque para vocês saberem, eu estou passando hoje, que passar a igreja.
5: Deus esteja abençoado muito essa igreja.
9: Muito, muito, muito. Coisas que eu não sei nem como explicar para a igreja. Antes da gente vir aqui, a gente já recebe um milagre lá em casa.
5: Qual foi a outra bênção que mais recebeu aqui nessa igreja? Cura, recebeu alguma cura aqui?
9: Eu recebi a cura do mioma, hemorragia, que eu estava há mais de 10 anos em hospital, casa, não estava morrendo. Aí Deus usou o fio do Darcy Messias, né? Dos miomas eu fui curada na hora, já que eu estou curada para a honra e glória de Jesus. Curada nunca mais.
5: Deus te curou?
9: Curou.
5: Fiz hemorragia?
9: Tinha, 15 anos, não veio mais nada, eu fui curada na hora.
5: Depois da cura, sumiu o mioma.
9: Também tudo na hora.
5: Em palma para Jesus.
10: O relógio marca meia-noite. O dia se findou.

Ô, meus irmãos, nós vamos agora falar com Deus nesta madrugada de quinta para sexta. E nesse exato momento, eu quero convocar o povo, povo de fé, povo que ora, povo que acredita no poder de Deus, pessoas que têm aquela fé viva, que quando eles colocam o joelho no chão, a oração sobe ao céu. E nesse exato momento, eu quero orar com vocês. Eu, pastor Messias, estou aqui na rádio para nós juntos clamar a Deus. Senhor nosso Deus, Senhor nosso Pai, em nome de nosso Senhor Jesus Cristo, meu Deus, coloca tuas mãos santas agora e repreenda essa obra do diabo, essa perturbação na mente, essa perturbação no coração. Deus, em nome de Jesus Cristo agora, repreenda, dá-nos o poder de repreender esta perturbação no cérebro, na mente, nos pensamentos. Deus, em nome de Jesus Cristo Salvador, Senhor, toque nosso corpo agora, toque nossa vida. Deus, toca agora, toca na nossa vida. Jesus, toca agora no nosso coração, toca agora nos ossos, que sai agora tudo quanto é tipo de demônios que agem com doença nos ossos, doenças mandadas, doenças crônicas, doenças malignas, doenças diabólicas, vai saindo agora. Em nome de Jesus, sai. Em nome de Jesus, sai agora. Tudo quanto é tipo de demônios, demônio da cegueira, da mudez, sai. Demônio da paralisia, em nome de Jesus Cristo, sai agora. Sai, sai demônio, sai, espírito imundo, espírito maligno, o Senhor Deus te repreenda, em nome de Jesus Cristo, sai agora, sai do pescoço, sai da cabeça, sai dos ossos, sai agora, vai saindo agora, sai, em nome de Jesus, sai, espírito do diabo, espírito imundo, espírito maligno, espírito diabólico, Jesus te repreenda agora, vai saindo, vai saindo, vai saindo, vai saindo agora, em nome de Jesus Cristo, em nome de Jesus Cristo agora, sai, sai do estômago, sai, sai do estômago, sai do esôfago, obra maligna, sai da cabeça aos pés, sai agora, aonde tiver alojado, aonde tiver escondido agora, ó Jesus, queima, ó Jesus, queima agora esse demônio, que está escondido nos ouvidos, colocando surdez, sai dos ouvidos, Satanás, demônio da labirintite, demônio da loucura, da perturbação, da ansiedade, demônio, o Senhor te repreenda aqui agora, em nome de Jesus Cristo Salvador, meu Deus, queima, meu Deus, queima agora, vai queimando, Jesus vai repreendendo agora, passa o teu sangue agora, passa o teu sangue nos umbrais desta casa, desta porta, Deus, em nome de Jesus Cristo, o sangue de Jesus tem poder,
O sangue de Jesus Cristo é poderoso. O sangue de Jesus tem poder. O sangue de Jesus Cristo é poderoso. E nesse sangue, no poder desse sangue, no poder desse nome, no poder de Deus, no poder do nome de Jesus, Jesus agora, nesse nome, Jesus, eu repreendo, meu Deus, toda a força do mal, toda a força do inferno, dos demônios, dos espíritos, das legiões e das castas. Meu Deus, repreenda. Meu Deus, queima. Jesus, queima agora. Jesus, queima. Jesus, queima agora. Vai queimando. Vai queimando, vai queimando, Jesus. Vai queimando agora. Meu Deus, alcança a nossa igreja, Deus é santo. Meu Deus, alcança os nossos pastores, nossos obreiros, nossas obreiras, nossos membros, nossos casais, nossas crianças, nossos irmãos de outras igrejas também, que estão orando conosco. Meu Deus e meu Pai, Senhor da glória, Senhor Jeová, Espírito Santo, alcança agora, alcança, meu Deus, com livramento, alcança, meu Deus, com a proteção divina, meu Deus, alcança agora, alcança, meu Senhor, meu Deus, alcança agora, ó Deus, ó Espírito Santo da verdade, meu Deus, alcança agora, alcança, meu Deus, a minha casa, alcança a minha família, meus parentes, meus familiares, Deus, alcança agora, vá alcançando com a vida, com a saúde e com a proteção de Deus, ó Senhor da glória, ó Espírito Santo da verdade, ó meu Deus, em nome de Jesus, meu Deus, em nome de Jesus, meu Deus, em nome do Senhor Jesus, agora, manifesta o teu poder, manifesta os milagres, as maravilhas de Deus, a unção, meu Deus, a salvação das almas, Senhor, ó meu Deus, alcança as almas perdidas, as almas que estão desviadas, paradas, afastadas, meu Senhor, quanta gente, meu Deus, estão andando rumo ao abismo, rumo à escuridão das trevas, desviada, desligadas, fora da salvação, fora do caminho da vida eterna, meu Deus, arranca essas almas das garras do inimigo, arranca essas almas, meu Deus, das garras de Satanás, arranca essas almas das garras do inimigo, meu Deus, olha essa família que está aí desorientada, separada, dividida, filho por um lado, pai por outro, mãe por outro, Senhor, em nome de Jesus, em nome do Senhor Jesus, Pai, Deus, em nome de Jesus Cristo, Salvador, ó Jesus, alcança as almas, alcança as vidas, meu Pai, quanta gente está fraca na fé, quanta gente, meu Deus, que tomava a Santa Ceia, que participava da Santa Ceia, dignamente, ó Deus, ó Senhor da glória, ó Espírito Santo da verdade, meu Deus, meu Jesus, eu estou aí desviada, afastada, parada, Senhor da glória, Espírito Santo, quantas almas, quantos homens que pregavam, que dirigiam a igreja, homens que eram conhecidos, homens que preservavam, que cuidavam, que zelavam da doutrina santa, e hoje estão caídos, fracassados, casamentos destruídos. Meu Deus, não deixe acontecer que esses que ainda estão em pé, estão com vida espiritual,
meu Deus, ó Senhor da glória, ó Espírito Santo de Deus, meu Deus, não deixa cair, fracassar, Senhor, tenha misericórdia, meu Deus, tenha misericórdia, meu Deus, tenha misericórdia, meu Deus, tenha misericórdia, Senhor, tenha misericórdia, meu Pai, Espírito Santo da verdade, meu Deus, tenha misericórdia, Senhor, tenha compaixão e piedade, Deus, tem misericórdia, não deixe essas almas se afundar, não deixe essas almas perecer, Deus, levanta um povo para servir a Deus, levanta um povo conosco para honrar o nome do Senhor, o nome do Pai, do Filho e do Espírito Santo. Meu Deus, levanta a obra de Deus é santo, com autoridade, com unção. Oh meu Deus, oh meu Pai dos céus, meu Deus, meu Deus, meu Deus, em nome de Jesus Cristo, em nome de Jesus Cristo, meu Deus, em nome de Jesus Cristo, Salvador, em nome do Pai, do Filho e do Espírito Santo de Deus, Senhor, meu Jesus, me dá palavra, meu Jesus, meu Deus, meu Senhor, me dá unção, me dá autoridade, meu Deus, me dá graça, me dá força, Espírito Santo de Deus, ah, meu Senhor da glória, ah, meu Senhor Jesus, Deus Pai de Jesus Cristo, Deus Pai de Jesus Cristo, meu Deus dos céus, meu Deus da glória, meu Senhor, meu Jesus amado, meu Jesus Santo, Deus, me orienta, me dá direção, me dá sabedoria, me dá força, me dá graça, me dá ânimo, me dá unção, meu Deus, me dá visão das coisas espirituais, das coisas celestiais, das coisas invisíveis, meu Deus e meu Pai, em nome do Senhor Jesus, em nome do Senhor Jesus, Pai, em nome do Senhor Jesus, em nome do Senhor Jesus, meu Deus, em nome do Senhor Jesus, Pai, cobre com teu sangue, cobre com teu sangue, cobre com teu sangue, cobre com teu sangue, cobre com teu sangue, meu Deus, cobre com teu sangue nessa madrugada, faz alguma coisa, meu Deus, dá uma saída para nós, dá uma saída para o teu povo, uma saída divina, um escape. Deus, tu sabes como fazer. Tu sabes como criar um escape, uma oportunidade. Senhor, tu sabes, meu Deus. Meu Deus, tu sabes, meu Pai. Só tu sabes. Deus, perdoa nossos pecados. Perdoa nossas iniquidades. Deus, perdoa. Deus, perdoa, Deus. Em nome de Jesus Cristo, Salvador. Ah, meu Deus, perdoa. Perdoa, Senhor, perdoa. Espírito Santo da verdade. Deus da glória. Deus, Pai, Filho e Espírito Santo. Meu Deus. Meu Jesus amado. Meu Jesus Santo e poderoso. Meu Senhor da glória. Faz alguma coisa, meu Deus. Meu Deus, faz alguma coisa, Senhor, faz alguma coisa por nós, Jesus, faz alguma coisa por nós, Jesus, Deus da glória, nos orienta, dá-nos uma direção nova, uma direção vinda de Deus, Senhor, dá-nos um renovo espiritual, Senhor da glória, derrama sobre nós a tua graça, a tua força, a tua fortaleza, o teu renovo, Senhor da glória, não deixa nós envelhecer na fé, não deixa nós envelhecer espiritualmente, Senhor, nos renova, meu Deus, a cada dia,
Deus nos renova a cada instante, Senhor. Ah, Jesus nos renova. Derrama, meu Deus, sobre a nossa vida o renovo espiritual. Oh, glória a Deus. Oh, glória. Oh, graças a Deus. Espírito Santo da verdade. Meu Deus, derrama. Derrama nessa madrugada uma saída, um escape, uma porta, um livramento, uma proteção divina. Meu Deus, abre as portas. Abre as portas, meu Deus. As portas para quem está devendo. Abre as portas, meu Deus, em favor do povo que tem ajudado a igreja. Deus é santo. Os dizimistas fiéis, os irmãos, as irmãs, o povo que tem confiado, que tem olhado para a igreja. Deus é santo, com o olhar de acreditar no nosso trabalho, num tempo tão difícil, num tempo de tanto escândalo. Meu Deus, meu Pai, um tempo de tanto escândalo. Dinheiro, dinheiro, dinheiro, dinheiro. É só dinheiro, é só dinheiro. Não se fala mais em salvação de almas. Não se fala mais em vida eterna, na volta de Jesus, no arrebatamento da igreja. Não se fala mais em santidade. Não se fala mais, meu Deus, em vida eterna, em caminho apertado, em porta estreita. Senhor da glória, Espírito Santo, Deus, Jesus, abençoa a obra. Deus é santo. Que seja uma igreja diferente, que seja uma obra diferente, meu Deus, dessa reta final. Senhor, Senhor, meu Deus e meu Pai, derrama, derrama sobre nós os milagres, as maravilhas de Deus. Ó Jeová, ó Espírito Santo de Deus, meu Pai, meu Senhor, meu Jesus querido, abra as portas em favor do teu povo. Abra as portas, meu Deus. Abra as portas, meu Pai, em favor dos irmãos, das irmãs que têm nos ajudado, que têm sido uma coluna nesta obra, para pagar o rádio, para pagar a prestação do imóvel, nossa sede própria, os aluguéis da nossa igreja. Deus é santo. Ó Deus, ó Pai do céu, Espírito da recompensa, derrama, derrama saúde, derrama saúde. Haja cura nessa casa, haja cura nessa casa, meu Deus. Meu Deus, haja cura, haja saúde, haja saúde, haja saúde, haja saúde, meu Deus, no nome de Jesus, no nome de Jesus Cristo, Salvador. Senhor, coloca na minha boca as palavras espirituais. Deus, coloca na minha mente a unção. Deus, coloca no meu entendimento a unção, a sabedoria de Deus, o entendimento, o autocontrole de Deus. Senhor, fortalece a minha mente, fortalece o meu entendimento, fortalece-me com sabedoria, com inteligência, com entendimento, com conhecimento. Meu Deus, meu Senhor, meu Jesus querido, unja minha mente, unja essa obra. Deus é santo, unja a igreja. Deus é santo, no Paraná, Santa Catarina, Rio Grande do Sul, São Paulo, Minas Gerais, Goiás. Ó Deus, derrama nessa obra o renovo, o crescimento espiritual. Meu Deus, não deixa essa igreja envelhecer, não deixa essa igreja ficar uma igreja velha, cansada, acomodada, não deixa essa igreja
se é uma igreja enferrujada. Senhor, levanta homem de Deus, levanta homens, homens santos, homens convertidos, homem de Deus, ganhador de almas, não ganhador de dinheiro. Senhor, levanta homens, meu Deus, para arrancar as almas das garras do inimigo, das garras do mundo, meu Deus, Jesus, ó Espírito da sabedoria, da inteligência, ajuda-nos a ganhar almas, porque quem ganha almas sábio é, Senhor da glória, Espírito Santo de Deus, em nome do Senhor Jesus, meu Deus, ó glória, ó graças a Deus, fica conosco, meu Deus, nesta madrugada, nesta semana, Senhor, neste mês, neste ano, ó Deus, e todos os dias, como o Senhor prometeu, eis que estou convosco todos os dias, até a consumação dos séculos. Glória a Deus, glória a Deus, glória o nome de Jesus, graças a Deus, graças a Deus, graças a Deus, glória o nome de nosso Senhor e Salvador Jesus Cristo. Amém, e amém, e amém, Senhor, e amém.

0: Você que já recebeu um milagre na igreja, Deus é santo. Venha compartilhar o seu testemunho. Não guarde essa bênção apenas para você. Existem pessoas dentro da igreja que recebem uma bênção, alcançam um milagre, veem a mão de Deus agir, mas ficam em silêncio. E isso é sério. Quando alguém recebe algo de Deus e não testemunha, não está apenas deixando de contar uma vitória, está interrompendo um propósito espiritual. O testemunho não é opcional, ele é parte do milagre. Existem pessoas dentro da igreja que recebem uma bênção, alcançam um milagre, veem a mão de Deus agir, mas ficam em silêncio. E isso é sério. Quando alguém recebe algo de Deus e não testemunha, não está apenas deixando de contar uma vitória, está interrompendo um propósito espiritual. O testemunho não é opcional, ele é parte do milagre. Agora entenda isso com clareza. O testemunho protege a bênção. O silêncio pode enfraquecer aquilo que você recebeu. Quantas pessoas estão esperando ouvir o que Deus fez na sua vida para não desistirem? Quantos estão precisando de uma prova viva de que o milagre é real? E você tem essa prova, mas está guardando. Deus não te abençoou para você esconder. Ele te levantou para você falar, testemunhar, declarar. Se você recebeu cura, testemunhe. Porta aberta, testemunhe. Libertação, testemunhe. Provisão, testemunhe. Ir na frente do púlpito. Testemunhar não é vergonha, é a honra. Vergonha é Deus fazer e a pessoa fingir que não aconteceu. A partir de hoje, mude sua postura. Se Deus fez, conte. Se Deus operou, declare. Se Deus te abençoou, glorifique diante de todos, porque quem testemunha fortalece a própria fé, ativa novas bênçãos e se torna um instrumento para milagres na vida de outros. Não retenha o que Deus fez. Transforme sua vitória em testemunho.
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2: Mas eu quero falar agora, eu quero falar da sexta-feira na Igreja Pentecostal Deus é Santo. Essa sexta-feira da libertação total, a campanha em andamento é a campanha O Sangue de Jesus Tem Poder, né, para libertar da inveja, do espírito da macumba e da doença. E essa campanha, Deus tem operado milagres e maravilhas, 9 da manhã, 3 da tarde e às 7 da noite. Lembrando que 9 da manhã, o homem de Deus, pastor Darcy Messias, com todo o povo de Deus, pregando a preciosa palavra de Deus e orando pelos milagres, libertações, cura divina, revelações do Espírito Santo aqui na Avenida Marechal Floriano Peixoto, 6711, isso mesmo, 6711, Curitiba, Paraná, Vila Áurea, a 150 metros do terminal de ônibus do Vila Áurea, a 60 metros da Praça da Passarela, está localizada a Igreja Pentecostal dos Santos, quase em frente ao tubo da Passarela. 9 da manhã, pastor Darcy Messias, com todos o povo de Deus. 3 da tarde, presbítero Raimundo, pregando, orando e Deus abençoando a vida do povo de Deus, em nome de Jesus. E às 7 da noite, aquele culto dos milagres, novamente, o homem de Deus, pastor Darcy Messias, com todo o povo de Deus, na campanha poderosíssima do Sangue de Jesus Tem Poder, para repreender toda a inveja, macumba e doença na vida do povo de Deus. Venha buscar a Deus, venha buscar o Senhor, venha para cá, venha para a Igreja Pentecostal do Zé Santo, Curitiba, região metropolitana de Curitiba. Esteja conosco nesta sexta-feira, que Deus tem um milagre na sua vida, em nome do Senhor Jesus Cristo.
3: Vamos então falar com a irmã Raquel. Alô, irmã Raquel.
4: Alô, pastor.
3: Tudo a santa paz do Senhor Jesus?
4: Tudo a santa paz. Eu estou tentando dar o testemunho, e essa mulher que o senhor está falando, eu levei ela no médico hoje, e o médico falou assim que é um milagre igual que foi feito para ela.
3: Milagre.
4: Foi, ele não está acreditando como ela está. Eu fui levar o resultado do exame dela, que foi feito outro exame, que ele está insistindo no exame dela. E até a anemia ela não tem mais.
3: Conta para os ouvintes como é que foi esse milagre.
4: Ela estava no hospital até então, a gente já faz 6 meses que ela estava no hospital. E faz 40 anos que ela tem problema de rim, que ela fazia hemodiálise e tinha transtorno bipolar. É, todo mundo no hospital conhece ela. Ela, e daí um fui na igreja e peguei um envelope para ela. O médico falou que não ia ficar muito tempo, já não tinha mais a veia para ela fazer hemodiálise. E ela ia morrer naquela semana. Aí eu peguei o envelope e levei para ela. Aí cheguei perto dela e dei na mão dela e falei para ela, ó, Deus está te dando um rim novo. E eu fui lá na igreja, pedi oração para você, falei para ela, né, até deixei o nome dela, que é a irmã Rose, para orar por ela. E daí eu dei envelope na mão dela e falei que Deus estava dando um rim novo para ela. E que Deus ia trazer ela de novo. Não deu uma semana, ela voltou. E daí ela estava inchada, começou a inchar. E de repente o médico ficou surpreendendo que ela não precisou mais de hemodiálise.
3: 40 anos fazendo hemodiálise.
4: 40 anos. Eu ia levar ela ainda.
3: A senhora levou o envelope e falou para ela, esse envelope aqui está ungido. Esse envelope aqui eu estou trazendo lá da igreja Deus é Santo, o pastor Messias ungiu. Você vai pegar esse envelope e a partir de hoje você está curada do zinho. Foi assim que ela falou para ela?
4: Foi, dei na mão dela. E daí ela começou a melhorar. Daquele instante, não foi feito quando ela pegou a mão no envelope, ela começou a melhorar. E daí o médico começou a fazer exame nela, né? Pra você ter ideia, ela nem falava mais. Aí começou a falar, começou a se despertar. Aí fizeram exame nela, já vai fazer 2 meses que ela não faz hemodiálise.
3: Ela está curada, então os médicos curada. Não estão acreditando.
4: Não, a família dela até vai vir pra cá pra ir na igreja aí.
3: Isso é um milagre.
4: Ela é um milagre. Até o médico falou que o que aconteceu com ela foi um milagre. Porque se você... Eu tenho até foto do jeito que ela tava. E hoje, do jeito que ela tá... Olha, até levei ela no médico hoje porque ele persistiu fazer exame nela pra ver, né? E no exame dela não deu nada hoje. Até a anemia que ela tinha não tem mais.
3: Ela tinha uma semana de vida.
4: Uma semana.
3: Meu Deus do céu. Milagre aconteceu.
4: Milagre, esse foi um milagre que o Vita da BR lá, aonde ela ficou 6 meses, eles estão bobos para ver o jeito que ela tá. Até o médico.
3: Os rins voltaram a funcionar.
4: Voltaram a funcionar, os rins funcionaram. Ela não tinha nada, nem pulso ela tinha. Estava praticamente morta.
3: Depois de 40 anos.
4: De 40 anos.
3: Meu Deus do céu.
4: E o envelope, a partir do momento que ela pôs a mão no envelope ungido, ela voltou até atrás, saiu do hospital, tá na casa onde que ela mora, né? Tanto é que as roupas dela já tinham sido tudo encaixotada.
3: Meu Deus do céu.
4: E depois que ela voltou, as roupas dela, tudo guarda-roupa de novo, porque tava tudo encaixotada.
3: Quer dizer que a roupa dela tava encaixotada porque ia morrer mesmo?
4: Tava, tava tudo no saco já, as roupas dela.
3: Que milagre, meu Deus do céu, que milagre, através de um envelope aqui da igreja Deus é Santo, esses votos que eu tenho dado aqui, eu tenho falado, se a pessoa pegar o voto com fé, se tiver morto, vai ressuscitar. Eu tenho falado isso aqui, e vocês estão escutando agora, uma irmã contando que a pessoa estava 40 anos fazendo hemodiálise, tinha apenas uma semana de vida, e agora quando ela pôs o voto em seu corpo, o milagre aconteceu. É um milagre muito grande, não, irmã?
4: É um milagre, que ela estava morta mesmo. Estava morta, foi um milagre muito grande. Que naquele momento que ela pegou aquele envelope, e daí eu falei assim para ela assim, ó, veio da igreja Deus é Santo, lá do pastor das Cilicias. Se você tem a fé que Deus está te curando agora. E a fé foi tão grande naquele envelope que ela melhorou, nossa, 100%, está super bem. Se alguém tiver alguma dúvida, é só ir lá perguntar lá no Vita da Batel se eles conhecem Edna Drummond. Todo mundo conhece.
3: Como é o nome dela?
4: Edna Cavaleira Drummond.
3: Meu
4: Deus. Se alguém tiver alguma dúvida e tiver uma informação dela lá, eles vão dizer tudo. Como essa mulher tá, como é que ela passou esses 6 meses?
3: O milagre existe, né? É só crer, né?
4: crê, existe mesmo, porque desde o momento que eu estou na igreja aí, eu vi um milagre atrás do outro. Se as pessoas fizerem a campanha direitinho, for certinho fazer a campanha, pegar envelope, cumprir, não tem o que dar errado.
3: Tem que cumprir.
4: Tem que cumprir.
3: Se não cumprir, vai acabar piorando a situação.
4: É, tem que cumprir. Se a pessoa pegar um envelope e cumprir, não tem que possa dar errado.
3: Tá certo. Irmã Raquel, muito obrigado pela sua participação. Que Deus te abençoe.
4: Amém.
3: Paz do Senhor.
4: Amém.
5: Meu nome é Selma. Ah, eu vim há muitos anos atrás aqui, fazia campanha, né? E, mas daí depois eu parei, que eu fui embora. Daí fiquei muito tempo sem vir. E eu não conseguia localizar a rádio que o irmão fazia programa. Daí, esses dias eu peguei. Aí eu vim e trouxe minha irmã. E eu cheguei aqui muito ruim do estômago. E daí, na hora da revelação, o pastor Darcy entregou a revelação para mim. E eu estava também com dor nas costas, porque eu estava com começo de pneumonia. Só que eu não fui no médico.
3: Tava com o quê?
5: Começo de pneumonia.
6: Começo de pneumonia.
5: E eu falei assim, eu vou lá e Jesus vai me curar. Eu falei para minha irmã, vamos lá, que você vai ver, que você vai receber uma benção. Porque eu sei, eu já vi Deus operar muitas bênçãos lá.
3: Veio aqui e o que, que aconteceu?
5: Aí o irmão entregou a revelação para mim. Na hora saiu a dor do meu estômago e a dor das minhas costas, dos meus pulmões sumiu na hora.
3: Tá, e daquele dia para cá, essa dor voltou ou continua?
5: Não voltou, não continua. Eu tô bem, graças a Deus.
3: E a pneumonia que tava sofrendo com isso, sofria ou não sofria?
5: Sofria. Eu não estava conseguindo nem dormir, nem respirar. Sumiu. Jesus me curou.
3: Foi embora.
5: Foi embora.
3: Quem que te curou?
5: Jesus.
3: Jesus Cristo. As palmas de vitória para Jesus. Bem forte as palmas, igreja.

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quando eu fazia 8 dias que eu estava aqui, eu senti que tinha um negócio no nariz e eu soprei assim na minha mão. Eu soprei e saiu um besouro, maior que um vagalume. Era um besouro preto.

Tava na oração aqui, me deu uma cólica, eu fui no banheiro, faz 5 anos que eu não menstruo, veio a menstruação, fui pra casa, fui no banheiro e soltei aquele charuto, um charuto normal.

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graças a Deus, um dia antes de terminar a campanha, antes de chegar na igreja, caiu da minha garganta, assim, veio rolando para baixo uma esponja de aço, dessas esponjas de lavar panela. Caiu no chão, eu levei um susto, porque eu nunca tinha visto uma coisa dessa. E a minha voz saiu, e para honra e glória de Jesus, até hoje estou falando bem, graças a Deus. Oh!

0: Estela foi curada de câncer no útero.
1: É, e não podia nem me abaixar, tinha dor nas pernas, por tudo a parte de um, não tem mais dor nenhuma nas pernas, não tem mais dor nada em parte nenhuma, para honra e glória do Senhor Jesus, não está curada, curada, graças a Deus.
0: A senhora é a mulher que tomava 210 comprimidos.
1: É, 210 comprimidos por mês.
0: E agora está curada.
1: Estou curada, em nome de Jesus, estou curada.
0: Quem curou?
1: Jesus me curou.

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1: Vou estar aqui de manhã orando. Vem para cá de manhã em jejum, consagração, para Deus mudar a tua vida, a Deus abençoar teus negócios, abençoar tua vida financeira, tua vida espiritual. Sexta-feira, amanhã do jejum, amanhã da consagração, de manhã às 9 da manhã, às 3 da tarde e 7 da noite, a campanha da libertação contra a macumba, contra a doença e contra a inveja. Aonde? Igreja Pentecostal Deus é Santo. Avenida Marechal Floriano Peixoto, 6711, Vila Auer. Anotou? Igreja Pentecostal Deus é Santo, Avenida Marechal Floriano Peixoto, 6711, Vila Auer. Primeiramente, o seu nome.
2: Meu nome é Erli.
1: Conte a
2: bênção. Sexta-feira retrasada eu estive aqui. Eu fui curada das dores nos joelhos. Eu tinha muita dificuldade em ajoelhar. E eu sei que um pouco é pelo tamanho, pela obesidade que atrapalha, mas eu fui abençoada.
1: Quanto tempo a irmã estava sofrendo com essas dores no joelho?
2: Eu acho que uns 2 anos.
1: 2 anos sofrendo. 2 anos sofrendo, mas quando a irmã chegou aqui, foi a primeira vez que a irmã veio ou não? A irmã está fazendo campanha?
2: Estou fazendo campanha.
1: E recebeu essa bênção.
2: Uhum. E daí quarta-feira também vim. Eu fui revelada de uma macumba que fizeram para mim. E eu me sentia muito mal. E tudo que o pastor dizia, assim, os sintomas que ele falou, era para mim.
1: Era o que estava acontecendo.
2: Era o que estava acontecendo. E daí eu saí daqui livre. Eu estou me sentindo muito bem.
1: Viu?
2: Graças a Deus. Vi a diferença.
1: Amém. Deus te abençoe.
2: Amém.
1: Palmas para o Senhor Jesus. Glória a Deus. Está aí, ó.
3: Meu irmão, qual que é o seu nome e o seu testemunho?
4: Antônio. O meu testemunho é da minha esposa, que ela tinha problema nas coronárias, nas veias, né? Estava entupida e ela fez exame em dois médicos e os dois falaram a mesma coisa, que ela teria que fazer cateterismo. Daí ela não queria fazer, porque é um exame um pouco complicado para fazer. E daí eu vim aqui na Igreja Deus é Santo, ela também veio. E daí o pastor Darcy Messia falou para ela que se ela tinha fé, né, para ser curada. Ela disse, sim, eu tenho fé. E daí o pastor Messias orou por ela e disse, se você tem fé, você vai ser curada. E ela creu e confiou e aceitou aquela palavra, né? E daí o pastor orou por ela e disse assim, olha, depois da oração que o pastor fez, ele disse assim, você pode fazer os exames lá que não vai dar mais nada. E graças a Deus ela fez o exame para comprovar, irmãos, ela fez exame em 2 médicos também. O mesmo, falaram a mesma coisa, disse, não tem nada não. Nas tuas veias não precisa fazer cateterismo, nada, tá limpa. Então, graças a Deus, eu creio que ela recebeu realmente, assim, tudo novo, até mesmo um coração novo, porque estava bem entupida as veias dela, tinha que fazer mesmo, né? E graças a Deus, pelo milagre de Deus, ela vindo aqui na Deus é Santo e recebendo a oração do pastor Darcy Messias, hoje ela está curada e eu quero agradecer a Deus por este grande milagre, esta grande bênção que o Senhor fez na vida da minha esposa. E as palmas são para Jesus, porque Ele sempre faz o de melhor em nossa vida, se nós cremos. Amém.
3: Glória a Deus, abençoe, meu irmão. Olha aí, meus irmãos, que bênção de Deus.
5: Meus amados e queridos irmãos e ouvintes desta programação, cada culto, cada concentração é um milagre novo. Está aqui na nossa igreja, Deus é Santo, uma mulher que chegou aqui agora sexta-feira, apoiada em uma bengala, sofrendo, não podia fazer as coisas em casa normal, com tanta dor, e só andava através desta bengala. Vamos ouvir ela mesmo falar o nome da senhora.
6: Fátima.
5: Irmã Fátima, conte a bênção que Deus fez na vida da senhora.
6: Há 2 anos eu comecei a pegar a bengala, eu tinha problema, mas há 2 anos eu fiquei ruim, e agora, para honra e glória do Senhor, da sexta-feira passada, eu larguei a bengala e estou conseguindo fazer os trabalhos de casa. Estou conseguindo sair na rua, tranquila, Para a honra e glória do Senhor. A Ele toda honra, toda glória.
5: A senhora, há 2 anos, a senhora via usando essa bengala.
6: É, eu tinha um problema já há uns 15 anos. Mas só que foi piorando e há 2 anos eu fiquei ruim mesmo.
5: 2 anos complicou?
6: Complicou.
5: Só com bengala?
6: Só com bengala. Tinha dia que nem com a bengala não dava.
5: Não dava?
6: Não dava, não dava, não dava.
5: A senhora veio aqui sexta-feira, nós oramos pela senhora, Deus repreendeu aquele espírito de enfermidade nas suas pernas e a senhora está andando sem muleta.
6: Então, para a honra e glória do Senhor, Deus, foi repreendido aquele espírito maldito das pernas e eu estou andando sem bengala e conseguindo fazer as coisas de dentro de casa. Para a honra e glória do Senhor, obrigado, Jesus.
5: Você está vendo aí, ouvindo de casa? A irmã, como é que a senhora descobriu essa igreja?
6: Uma senhora que falou para mim.
5: Uma senhora falou para a senhora?
6: Falou para mim, num domingo.
5: Convidou a senhora para vir aqui?
6: Não, ela só falou que tinha uma igreja de muita unção do lado da Mundial.
5: E a senhora veio?
6: E eu vim.
5: E foi curada.
6: E fui curada, para a honra e glória do Senhor. E eu ouvi a rádio, eu ouvi a rádio. Eu escuto a rádio, direto agora.
5: Agora está escutando?
6: Escutando direto, a esperança.
5: Você está vendo, irmãos, como vale a pena você buscar a Deus, como vale a pena você estar numa igreja onde você vê Deus agir. Uma pessoa falou para ela, uma senhora falou, vai lá, é uma igreja que tem unção. É isso, ouvinte, você tem que procurar um lugar, irmãos, aonde tem unção, aonde tem Deus, aonde tem a palavra da verdade, para libertar o povo, para curar. A irmã sofrendo, a irmã doente, a irmã só andava com muleta, com bengala. Nós oramos por ela aqui. A primeira vez que ela veio aqui numa sexta-feira de manhã. Quando agora, nessa outra sexta, está aqui a mulher aqui na igreja, sem bengala, para quem quiser ver, fazendo as coisas dentro de casa, andando na rua sem bengala, para a glória de Deus, curada, irmã Fátima.
6: Curada, para a honra e glória do Senhor. Obrigado, amém. Jesus, estou feliz, muito alegre. Feliz, estou alegre.
5: Qual a palavra da senhora para o povo que está em casa ouvindo a senhora?
6: Busque a Jesus e busque a Deus Santo.
5: Deus cura.
6: Deus cura. Ele é o caminho, a verdade e a vida, é a nossa salvação, é a nossa esperança. Estou curada.
5: Só mora onde?
6: Eu moro lá na Cristóvão Colombo.
5: Tá aí, meus irmãos, ouvinte de casa, igreja, Deus é santo. Venha para cá. Aqui você vai ver algo diferente na sua vida, para a glória de Deus, o nosso Pai.
7: O nome da irmã e a bênção que a irmã abençoa da parte de Jesus.
8: Meu nome é Maria do Carmo. A bênção que eu quero contar é de uma sobrinha minha que também teve câncer no útero. O médico operar, tira tudo. Faz já quase 10 anos isso daí. Eu pedi um voto aqui para o pastor Darcy, ele pegou voto lá. Dono do Ouro da Prata, ungiu o voto e orou no voto. Eu mandei pelo SEDEC para ela lá em Rondônia, que ela mora em Porto Velho. E ela está curada para a honra e glória do Senhor. Ela só faz cada 6 meses assim, aquele só um examezinho assim para ver como que está, mas está tudo bem. Quantos anos? Quase 10 anos já vai fazer que ela está curada.
7: Glória a Deus. Só através do voto, Deus alcançou sua filha lá em Rondônia e curou ela.
8: Então eu peguei, pus assim, as coisas escritas dentro do voto, assim, de testemunho, assim, de pessoas que foram curadas aqui nessa igreja e tal, que se ela cresce, tivesse fé, que ela ia ser curada também. E ela foi curada, porque está viva até hoje, está fazendo só manutenção, assim, de vez em quando, mas não tem nada mais.
7: Jesus curou, doutor.
8: E outra vez eu quero contar, eu também, quando eu vim aqui pela primeira vez, foi em 2012. O médico tinha me desenganado, a medicina falou que eu não ia mais poder andar, porque eu estava com um problema nos pés, não podia ficar em pé, porque eu era obreira na outra igreja, não podia nem ficar em pé. Ele falou, se operar, não vai adiantar, porque você não vai andar de qualquer jeito, operando ou não operando, você não vai mais andar. Eu falei, se o senhor não garante a operação, então por que que eu vou operar? Daí eu, escutando o rádio, eu peguei e vim. Vim na igreja, na segunda vez que eu vim na igreja, foi revelado e Deus curou.
7: O médico dos médicos operou a senhora está andando são e prefeito.
8: Então o médico enganou que eu não ia andar de qualquer jeito, não ia mais poder andar.
7: Mas o médico dos médicos?
8: Ia ficar numa cadeira de roda, ia ser uma cadeirante, o médico dos médicos me curou. Aí eu só falei para ele assim, mas tem um que cura. Foi o que aconteceu comigo, eu vim aqui na igreja e fui curada. Eu agradeço a oportunidade em nome de Jesus.

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2: Jesus queima, Jesus, todo espírito de morte, tudo enquanto é maldição de morte, vai quebrando, Jesus, vai quebrando. Solta Satanás, chuma a morte, solta essa família, solta aí, nome de Jesus. Tá amarrado aqui, tá amarrado, nome de Jesus. Tá amarrado em nome de Jesus, fica quieto aí agora, em nome de Jesus. Sem dar trabalho, você vai sair dessa família hoje, você vai sair. Fica quieto, silêncio, nome de Jesus. Nome de Jesus, você está amarrado aí, amarrado, fica quieto, sem escândalo, nome de Jesus, nome de Jesus, nome de Jesus, filho da morte, solta essa família agora, solta, solta essa família, fica quieto aí, está amarrado, fica quieto, solta aí, levanta o corpo dela aí, nome de Jesus, pode soltar, solta, solta aí, Satanás, filho da morte, filho da caveira dos infernos, você vai embora agora. Você vai embora, solta essa família. Você vai sair dela também. Sai aí, nome de Jesus. Fica quieto, fica aí. Fica quieto, fica quieto. Nome de Jesus. Toda legião, vai lá. Nome de Jesus. Nome de Jesus. Solta aí, fica quieto aí. Fica quieto, quietinho aí. Isso mesmo, pega suas forças. Pega suas forças. E agora vai embora, pega todo o teu lixo. Pega todo o teu lixo, vai embora. Sim. Nome de Jesus. Sai, nome de Jesus.
1: Meus irmãos e minhas irmãs, e atenção, porque nesta sexta-feira, às 7 horas da noite, aqui na igreja Deus é Santo, Avenida Marechal Floriano Peixoto, 6711, em nome de Jesus, eu, pastor Messias, estarei pregando a poderosa palavra de Deus e orando por divinas revelações do Espírito Santo. E quem faz milagre é o nosso Deus.
3: Vem cá, você aqui, corre aqui.
4: Glória a Jesus.
3: Corre. Aqui, aqui, assim, ó. Aqui, ó. Travado. Qual é o lado? Coluna, né? Quem é que a igreja vai curar aqui agora? Tem fé para isso? Travada a perna, é assim? Diga, queima todo mal, diga, queima todo mal, fala, queima, Jesus, queima toda malignidade, meu Deus, queima agora, queima, sai daí, demônio, espírito maligno, saia, no nome de Jesus Cristo Salvador. Vai agora, vai, ajoelha e levanta, vê se está ruim. Vamos ver agora. Nada. Eita, Deus maravilhoso, irmão.
5: Cadê a hérnia? Coloca a mão em cima dela aí. Você sente ela, né? Mais ou menos. Tamanho de quê?
6: Mais ou menos tamanho de um limão.
5: Tem fé aqui? Em nome de Jesus Cristo. Cadê o povo de Deus? Em nome de Jesus Cristo aqui agora. Pelo poder do nome do sangue de Jesus, essa hérnia vai desaparecer aqui agora. Não é pela minha fé, nem pela fé dela, mas é pelo poder do nosso Deus. É pelo poder do nome de Jesus. Em nome de Jesus, a hérnia vai sumindo agora. Some, hérnia! Some! Em nome de Jesus, pelo poder do nosso Deus. Agora passa a mão de novo.

0: Olha a mulher curada aqui agora. Ela acabou de ser revelada aqui.
1: Glória a Deus.
0: E agora ela procurou a hérnia. E a hérnia já desapareceu.
2: A hérnia sumiu.
3: Sumiu.
2: Sumiu.
3: Em nome de Jesus.
2: É a primeira vez que eu venho aqui.
3: A primeira vez.
2: E o médico falou que era uma hérnia.
3: O médico falou.
2: Tamanho de um limão.
3: Isso.
2: E agora a senhora procurou?
3: Sumiu.
2: Tem mais nada?
3: Não.
0: Meu Deus, o que, que é isso?
2: O que, que é isso?
3: Milagre.
2: Sumiu a hérnia.
3: Sumiu a hérnia.
4: Grande Curitiba, porque nesta sexta-feira, quando nós estaremos aqui, às 9 da manhã, às 3 da tarde e 7 da noite, aqui na igreja Deus é Santo, aqui na Avenida Marechal Floriano Peixoto, 6711.

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2: Deus é santo.
3: Luiz Mauro, Luiz curado Mauro. Da AIDS.
2: Da AIDS.
3: A senhora vindo fazer campanha por ele.
2: Vindo fazendo campanha por ele.
3: E ele foi curado.
2: Foi curado em nome
3: de
2: Jesus.
3: Mais nada.
2: Não, graças a Deus.
4: E a bênção maior, poderosa mesmo, foi a cura da AIDS, do vírus HIV, que existia em mim. Hoje, graças a Deus, estou livre. Para a honra e glória do Senhor Jesus Cristo. Eu agradeço muito.

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1: 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E às 3 da tarde, Pastor Raimundo pregando, orando por divinas revelações. Olha como Deus usa o Pastor Raimundo.
2: Eu quero chamar aqui na frente 4 pessoas que você não está conseguindo vencer. Problema financeiro. E Jesus, a partir desse culto, vai libertar você. Essa dívida. Jesus vai colocar as mãos, vai te ajudar a você vencer essa guerra financeira. Cadê as 4 pessoas? Vem aqui todos que levantaram a mão. Vem com fé para Deus fazer a obra. Vem com fé para Deus fazer a obra. Levanta a mão, corre para frente para receber o milagre. Eu quero orar aqui por uma pessoa. Diga: o sangue de Jesus tem poder. Foi feito uma obra de bruxaria, uma obra de macumba para você ficar na cama sem poder andar, cadeira de rodas, andador. E essa macumba, ela não tem muito tempo que foi feita, não. Para destruir a tua saúde, para destruir a tua vida na área da saúde, deixando você na cama, entrevada, ou na cadeira de roda, ou no andador. Vem, pode vir. Isso, pode vir. Pode vir que Jesus vai fazer a obra hoje. Diga glória a Deus. Diga aleluia. Cadê uma pessoa aqui no nosso meio que essa semana quase que o bicho te levou? Jesus, ele quer te dar um livramento. Isso. Agora, senhora, deu para trás, pode vir. Vem que o bicho não está satisfeito, está se mudando. Mas Jesus está te guardando aqui hoje.
1: Meus irmãos e minhas irmãs, e atenção, porque nesta sexta-feira, às 7 horas da noite, aqui na Igreja Deus é Santo, Avenida Marechal Floriano Peixoto, 6711, em nome de Jesus, eu, Pastor Messias, estarei pregando a poderosa palavra de Deus e orando por divinas revelações do Espírito Santo. E quem faz milagre é o nosso Deus. Bom, meus amados, nós estamos aqui na Igreja Deus é Santo, vivendo momentos maravilhosos, vivendo momentos de lágrima, de choro, não de tristeza, mas de alegria. Minha irmã, o seu nome?
3: Doraci. Doraci Aparecida Pereira.
1: Irmã Doraci, como é que você chegou aqui nesta igreja?
3: Eu cheguei para baixo, irmão, cheguei doente, cheguei muito nervosa, cheguei derrotada aqui nessa igreja, que fazia tempo que eu fui em várias igrejas procurando uma benção e não encontrava. Daí, através do rádio, um dia eu procurando música, que eu gostava muito de ouvir música, e estava procurando, cheguei nessa estação, comecei a ouvir a oração, e aí eu me sentia, eu falei, não, essa igreja é uma igreja abençoada, eu vou até lá. Eu fiquei esperando até passar o endereço, anotei o endereço, e eu estava com problema, meu cunhado tinha desaparecido, não dava notícia, a minha irmã estava em desespero, doente, tinha internado ela, correndo para cima e para baixo, a minha filha com câncer, eu com câncer, a minha irmã com câncer, jogando sangue. Falei, meu Deus, alguma porta Deus vai abrir para mim. E daí, através do rádio, eu ouvi e cheguei até aqui. Vim até aqui, vim derrotada. Mas em nome de Jesus, aqui eu achei a cura. para mim, para minha irmã, para minha filha. E espero em Deus, Jesus, que eu vou achar muito mais, porque eu ainda preciso muitas bênçãos ainda. Que eu ainda estou fraca na fé, Jesus. Porque eu fui uma pessoa que eu andei muito em macumba, bebedeira, muita coisa errada, Jesus. Nunca fui prostituta, nunca fui ladrona. Mas só que tudo de errado, que pensar em macumbaria, bruxaria, maldade para as pessoas, eu já fiz. Então eu peço perdão, meu Deus, me perdoe, porque eu fazia, que eu não sabia o que eu estava fazendo. Hoje eu sei que eu fiz muita coisa errada, estou pedindo perdão a todos os instantes, a todo momento, Jesus. Já vi muita vitória, meu Pai, porque já estou curada, minha filha está curada. Ela estava toda entubada no hospital, sexta-feira passada, eu vim aqui, 9h20, o pastor fez a oração, explodiu o aparelho lá no braço dela. E eu, hoje eu chamei ela, falei, filha, vamos. Ela falou com uma voz grossa, uma voz de homem, coisa que não é aquela voz dela. Eu falei, filha, você está gripada? Ela falou, não, mãe. Eu falei, mas você está com uma voz estranha. Ela falou, mas eu não vou na igreja, eu não gosto de igreja, mãe. Eu falei, em nome de Jesus, filha, hoje você não vai botar, você vai. Ela falou, mãe, amanhã os médicos vão pôr outro aparelho em mim. Eu falei, vai explodir em nome de Jesus, vai explodir novamente, porque eu tenho fé no meu Senhor. Que ele já explodiu uma vez, ele já te curou, filha, você não precisa mais disso. Mas eu sei que ainda tem alguma coisa muito forte em cima dela, mas eu tenho fé no meu Senhor, que ele vai eliminar de vez tudo que for de ruim, que está dentro da minha casa, dentro do meu lar ainda, ainda tem, porque eu, Senhor, eu estou pedindo que Deus abra uma porta diferente para mim trabalhar, porque o que eu trabalho eu não estou me sentindo bem mais, porque eu sou dona de bar, eu vendo bebida de álcool, eu vendo cigarro, eu sei que eu estou fazendo uma coisa errada, então eu estou pedindo que Deus prepare um outro serviço para mim, uma outra porta, para eu poder trabalhar diferente, para eu poder ajudar as pessoas, não fazer o que eu estou fazendo, mas não é da minha vontade. Eu tenho fé no meu Senhor Jesus que eu vou mudar isso. Em muito breve, em nome de Jesus, eu peço.
4: A irmã chegou aqui, ouvintes, com 3 tumores no seio esquerdo.
3: É, no seio esquerdo. Já estava no Erasto Guedes. Eu já fiz todo tipo de exame, estava no Erasto. Já estava em estágio bem avançado.
4: E a hora que a senhora chegou aqui, que foi revelada, que veio na frente, como é que foi? Sumiram? Como é que é?
3: Sumiu, pastor. A partir do momento da oração, desapareceu. Eu moro num sobrado, eu não conseguia mais subir a escada. Quando eu ia descer, eu tinha que estar segurando, porque dava aquele impacto, parecia que ia explodir. Era uma dor tão grande, debaixo do meu braço. Eu tava um tumor quase debaixo do subaco e 2 no seio. Já tinha tomado 6 inteiro. E a partir daquele momento, graças a Deus, não senti mais nada. Hoje eu posso apalpar, eu posso fazer o que quiser, não sinto mais nada, para a honra e glória do Senhor Jesus.
4: E quando nós oramos aqui pela sua filha, que estava lá no hospital entubada, 9h20 que nós fizemos a oração aqui, os aparelhos explodiram lá no hospital, ela foi curada.
3: Foi curada, explodiu o aparelho, de chegar a sair uma bolsa que ele tem dentro do aparelho, uma bolsa, uma borracha, tipo de uma bexiga, chegou a sair para fora. Os médicos falaram uma coisa que nunca aconteceu, uma coisa inédita, uma coisa incrível. E falou que não tem explicação por o que aconteceu. Eu falei, eu tenho explicação, foi Jesus que estourou aquilo lá, porque não precisava daquilo, porque é só Jesus para curar.
4: Câncer que ela tinha, qual parte do corpo?
3: Ela tinha o câncer no fígado, estava tomado o fígado dela inteiro. Os médicos estavam querendo tirar o fígado dela, inclusive.
4: E agora?
3: Agora não tem mais nada. Eu tenho fé. Está curada, em nome de Jesus.
4: Aqui nessa igreja, Deus é santo.
3: Nessa igreja, Deus é santo.
4: O senhor sentiu aqui o quê, irmã? Aqui nessa igreja, o senhor olhou assim com os olhos da fé. O que o senhor viu aqui?
3: Aqui eu vi tudo que eu não vi em outras igrejas, pastor. A fé aqui, o pastor aqui é um pastor abençoado por Deus. Tudo, a oração que ele faz é uma oração que Deus ouve. Deus, na hora, ele opera milagres. Porque eu já fui em muitas igrejas. Inclusive, eu estava frequentando uma igreja no centro ali, que cada vez que eu ia, mandava levar óleo ungido, mandava levar sal para fazer banho, mandava levar cajado, mandava me levar um monte de coisa. E eu não vi nada, eu frequentei muito tempo. Por fim, eu perdi a fé, abandonei. Não fui mais. Falei, a hora que Deus abriu uma porta de uma igreja que me mostrar que ali existe realmente o meu Senhor verdadeiro, ali eu vou afirmar. Em nome de Jesus, e é o que eu estou pedindo. Jesus, vai me abençoar e vai me afirmar aqui. Eu tenho essa fé.
4: vai ser uma mulher de Deus aqui.
3: Se Deus quiser, é aqui que eu quero ser. Aqui eu vou servir. O meu Deus, o meu Jesus, aqui eu vou servir.
4: Então aqui você sentiu algo diferente?
3: Aqui eu senti uma firmeza muito grande. Aqui tem as mãos de Deus, aqui tem o poder de Deus.
4: A verdade.
3: A verdade aqui tem, aqui existe.
4: Prega, sim, a verdade.
3: Aqui prega a verdade.
4: Se quiser ficar aqui, fica, não quiser, sai.
3: Não, aqui eu senti, aqui é a firmeza. Aqui é, quem tem fé, aqui é o lugar. Venha quem tiver sem fé, se tiver sofrendo por aí, venha até aqui, que aqui tem um Deus verdadeiro.
4: Você mora onde?
3: Eu moro lá no Boa Vista.
4: Tá feliz?
3: Tô muito feliz, graças a Deus.
4: Só vem lá de longe?
3: Lá de longe, vem lá do Boa
4: Vista. Vale a pena?
3: Vale a pena, muito. Olha, eu tô vindo na sexta e na quarta. Tem duas semanas que eu tô vindo. E já alcancei um milagre muito grande. Só Jesus para me trazer.
4: Duas semanas que tá aqui, a irmã curada do câncer, a senhora curada do câncer e a filha também curada do câncer.
3: E a minha filha curada do câncer, graças a Deus, para a honra e glória do Senhor Jesus.
4: O seu nome?
5: Maria Genoveva. A minha benção foi... Olha, peço para tudo que acredite, porque foi verdade. Eu fui no médico, o médico falou que eu estava com câncer na garganta, um nódulo, um negócio assim. Daí eu fui, peguei e vim na igreja, fui curada pela honra e glória do Senhor. Foi nessa igreja, acredite que eu fui. Aí eu voltei lá, ele, eu tirei, eu fiz outro exame. Ele falou, mas a senhora foi curada? Eu disse, graças a Deus, na igreja Deus é santo. Ele falou, tem que ter fé, ele falou.
6: Sumiu o nódulo. Diga glória a Deus, igreja. Aqui é a Mamaria. A Maria Genoveva chegou aqui na igreja Deus é Santo com câncer na garganta, comprovado pela medicina, fez exames, o médico disse que era um nódulo canceroso. Ela veio aqui na igreja Deus é Santo e aqui ela foi curada por Jesus Cristo. A irmã foi revelada aqui?
5: Foi revelada aqui nessa igreja.
6: Foi revelada pelo Espírito Santo. Após a revelação que recebeu aqui, ela voltou ao médico, fez novos exames e no segundo exame não apareceu mais nada.
5: Espírito Santo usou o Darcy Messias.
6: O Darcy Messias.
5: É, o Darcy Messias aqui. E ele, o Espírito Santo usou ele e ele passou para mim e fui curado.
6: Sumiu.
5: Sumiu.
6: Fez novos exames, não mais nada.
5: Não é nada, está tudo limpo aqui mesmo.
6: Jesus te curou.
5: E um negócio aqui trancado na minha garganta.
6: E a garganta?
5: É.
6: Incômodo na garganta.
5: Incômodo, eu fiz aquele negócio e ó, graças a Deus está limpo minha garganta.
6: Após a revelação do Espírito Santo, curada.
5: Curada, em nome de Jesus.
6: Quem te curou?
5: Foi Jesus.
6: Palma para Jesus, igreja!
7: Amados irmãos do programa Vencendo pela Fé, nós estamos aqui agora com uma senhora que foi curada da AIDS. Ouvintes, é impressionante. Até hoje, a medicina, os médicos, ainda não puderam descobrir o remédio para combater e matar o vírus do HIV, o vírus da AIDS. Mas aqui na minha frente está uma senhora que foi curada, curada completamente, comprovado por exames médicos. Minha irmã, seu nome?
8: Helen.
7: É, conte a bênção, a vitória, minha irmã.
8: A bênção é que eu estava com AIDS, é comprovado pelos médicos, já, e não tinha mais cura. Os médicos falaram para mim que para mim não havia mais solução, porque eu já estava totalmente desenganada. Daí, eu, nessa época, eu estava desviada da igreja. Daí, um dia eu retornei na igreja, quando faltava 3 dias, que o médico já tinha me desenganado e falou que eu ia morrer, faltava 3 dias para mim morrer. Eu fui na igreja, o Senhor me revelou e eu fui curada.
7: Ela chora. E chora com razão. Ela tinha apenas 3 dias de vida. Os médicos desenganaram a irmã. E ela tinha apenas 3 dias de vida, mas é isso mesmo?
8: Isso. Eu escrevi uma carta e mandei ela levar no cartório e bater lá para mandar para minha mãe, para avisar eles que eu não tinha comentado nada para meus filhos, porque eles iam sofrer. Mas Deus me curou. Hoje eu estou completamente curado, voltei a fazer o exame e não deu mais nada. Eu agradeço a Deus por essa cura tão grande que Ele me deu. só Deus mesmo, porque médico não tem solução, não adianta.
7: Ela chora e chora com razão. Imagina, os nossos irmãos agora, os nossos ouvintes do programa, que escuta essa irmã, também sente a mesma emoção, a mesma alegria que ele está sentindo aqui agora. Nós estamos ouvindo a irmã que foi curada, curada da AIDS. Irmã, a senhora fez os exames, os médicos descobriram que a senhora estava com AIDS.
8: Eu fiz os exames, fiz o tratamento e essa pessoa que tinha passado para mim essa doença já morreu, já morreu. E eu fiz tratamento no médico, tudo. Eu tenho todos os papéis guardados.
7: A senhora tem os papéis que constava que tinha AIDS. Uhum. Agora a senhora tem os papéis que consta que não tem mais AIDS.
8: Isso.
7: A senhora fez novos exames?
8: Eu fiz.
7: E quando os médicos viram que a senhora já não tinha mais a AIDS, o que os médicos falaram para a senhora?
8: Eles falaram que era um milagre, né? Que isso era uma coisa que ninguém conseguia se conformar com que isso tinha acontecido. Porque ele já tinha me desenganado já. Para eles, para eu já não tinha mais solução.
7: E como é que os médicos, eles reuniram mais pessoas, quando eles viram a senhora curada, eles chamaram mais alguns médicos para comprovar, para admirar? O que eles diziam?
8: Ah, todos os médicos do hospital onde eu estava fazendo tratamento, no hospital dos aidéticos, todos eles se reuniram, né, e ficavam assim falando, e um olhava para o outro e ficava pensando o que tinha acontecido, e fazendo pergunta para mim toda hora o que tinha acontecido. Eu comentei que tinha ido na igreja e Deus tinha me curado.
7: Já foi revelada?
8: Sim, Deus usando o Senhor.
7: Deus me usando pela misericórdia de Deus. E como é que foi a revelação?
8: Foi assim, uma revelação que tinha uma pessoa ali que estava com o vírus da HIV e para os médicos não havia mais solução. Essa pessoa já estava já perto da morte já. E daí e o Senhor falou assim que Deus ia me curar naquela hora. E eu não tinha mais força nem para andar nesse momento. Eu fui lá na frente e quando eu voltei no banco já era outra pessoa, já sentia já outra vida assim, totalmente já diferente. Eu não fazia mais nada em casa, minha vida era só deitada e depois no outro dia já lavei roupa, fiz comida em casa, tinha ânimo, já fui arrumar emprego. Então foi assim, mudou da noite para o dia minha vida. Mudou.
7: Curado na hora.
8: Na hora.
7: Mas curado na hora, ouvintes, curada na hora. Ela foi revelada, Deus me deu a revelação. Deus me usando na revelação dizia, aqui tem uma pessoa que está com AIDS e para essa pessoa não tem mais jeito, está desenganada, mas Deus vai curar agora. Foi assim, irmã?
8: Foi totalmente assim.
7: E quando eu coloquei a mão na tua cabeça, só senti o quê?
8: Ah, eu senti um calor, né? Eu senti a mesma coisa assim, as minhas veias parecia que corria água, era sangue que estava voltando nas minhas veias, que não tinha mais. Eu tava só pele e osso, só, não é, tava, nossa, meus filhos até acho que tinha medo de mim, eu mesma se sentia medo de mim, tão magra que eu tava.
7: O senhor tinha quantos quilos na época?
8: Tava em 35.
7: E hoje, já tem quantos quilos hoje?
8: 55.
7: Meu Deus do céu, 20 quilos a mais. Irmã, quer dizer que ela foi curada na hora, minha irmã?
8: Na hora, eu perdendo cabelo já, nossa, ela tava virando um bicho já. É só é Deus mesmo, eu, sei lá, eu às vezes eu fico pensando, a gente não reconhece nada que Deus faz, é Deus.
7: A senhora é uma mulher privilegiada, não tem ninguém na terra que o médico fala que está com AIDS e que o próprio médico diz, agora você já está curada por causa da vacina, ou por causa da injeção, ou por causa dos comprimidos. Os médicos vão dando os remédios para paliar, para curar mesmo. Não existe cura para a AIDS e a senhora é curada.
8: Graças a Deus.
7: Agora, quais são os médicos? Só lembra o nome dos médicos? No hospital, qual foi o hospital? Qual foi os médicos?
8: No hospital dos aidéticos mesmo, aqui em Curitiba.
7: Em Curitiba?
8: Eu tenho o nome dos médicos lá em casa, nos papel.
7: Já tem toda a documentação?
8: Tem.
7: Já tem algum documento aqui agora? Não tem. Só tem em casa. E a senhora vai trazer aqui na igreja toda a documentação para provar aqui para o povo. Nós queremos até... Pode convidar os médicos também?
8: Claro.
7: Se algum médico duvidar, se alguma pessoa duvidar, pode convidar?
8: Pode, que a gente mostra, né?
7: Mostra, né? Tá. Você já reconhece que foi um grande milagre?
8: Eu reconheço. Até a moça, o dia que fui fazer esse pré-teste, ela falou assim, você tem certeza que você está curada? Porque isso aí não existe cura, ela assim, ela, esse é um vírus que ele não tem cura, ela falou assim. Ele vem e volta, falei, mas eu tenho certeza que eu estou curada.
6: Glória a Deus, aproxima aqui, minha irmã. O nome da irmã?
9: Noêmia. Meu filho foi levado até a justiça, ia pegar não sei quantos anos de cadeia, e eu fiz um propósito com Deus e Deus livrou. Ele não puxou a cadeia. Ele não foi preso, mas foi absorvido.
6: Foto com Deus. E Deus colocou as mãos e deu o livramento da prisão pro filho.
9: Pegar muitos anos de cadeia nos processos lá que ele foi acusado e Deus não deixou, ele foi absorvido ali 3 dias. Igreja de poder, de glória, de maravilha, não é só essa bênção. Já recebi muitas bênçãos e vou receber, porque para vocês saberem, eu estou passando hoje aqui para essa igreja.
6: Deus esteja abençoado muito essa igreja.
9: Muito, muito, muito. Coisas que eu não sei nem como explicar para a igreja. Antes da gente vir aqui, a gente já recebe um milagre lá em casa.
6: Qual foi a outra bênção que você recebeu aqui nessa igreja? Cura? Recebeu alguma cura aqui?
9: Eu recebi a cura do mioma, hemorragia, que eu estava mais de 10 anos. Hospital, casa, não estava morrendo. Aí Deus usou o filho do Darcimicia, né? Dos miomas, eu fui curada na hora. Já que eu estou curada para a honra e glória de Jesus. Curada nunca mais.
6: Deus te curou.
9: Curou.
6: Hemorragia.
9: Tinha, 15 anos, não veio mais nada, fui curado na hora.
6: Depois da cura, sumiu o mioma.
9: Também, tudo na hora.
6: Em palma para Jesus.
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0: de Salmos. Salmos 40. Vamos ler a palavra de Deus. Esperei, todo mundo, vamos? Esperei com paciência no pastor. Ah, no Senhor. Vamos lá. Esperei com paciência no e ele inclinou para mim e ouviu o meu clamor. Tirou-me de um lago horrível, de um charco de lodo, pôs os meus pés sobre uma rocha e firmou os meus passos e pôs um novo cântico na minha boca, um hino ao nosso Deus. Muitos o verão e temerão e confiarão no Senhor. Senta com glória. Senta com glória, meus irmãos. Cadê o glória? Aleluia. Então a palavra de Deus diz aqui, ó, que alguém esperou no Senhor com paciência. Será que nós temos paciência para esperar no Senhor? Se não deu hoje, já desisti.
1: Aleluia, glória a Deus. Glória a Deus.
0: Deu hoje, amanhã não vem mais. Não é assim. Quantas coisas nós temos que correr atrás. Hoje, amanhã, depois, até conseguir. Quem entendeu, dá um glória a Deus aí. Quantas vezes nós temos que correr atrás de algo que nos interessa? E aquilo está difícil.
1: Glória a Deus. Glória a Deus.
0: Aquilo está tão difícil, nós temos que correr atrás. Porque o que não presta vem na nossa porta. Mas o que é de Deus, o que é maravilhoso, o que é bom, o que é santo, nós vemos que há dificuldade, que há barreira, que há luta para nós conseguir aquilo. Nós temos que ir em cima, tem que lutar. E se não deu hoje, não é motivo de desistir. É motivo de nós ter paciência, ter fé para nos conseguir amanhã. Amanhã vai dar certo. Amanhã não deu certo. Quase deu certo, mas ficou um pedacinho, um pouquinho para depois da manhã. Amanhã já está tudo. Daqui 3 dias está tudo fácil. Chega naquele dia, é o dia mais difícil. Né? O dia que você pensou, que era mais fácil, foi o dia mais difícil. E se não tiver paciência, se não tiver calma, a gente vai desistir. A gente vai jogar fora. A gente vai desanimar. Porque aquilo é bom, é maravilhoso. Então aqui diz, alguém que escreveu esse salmo aqui, deixa eu ver se foi Davi. Salmo de Davi. Esperei com paciência no Senhor, e ele inclinou para mim, e agora? E agora? Está olhando aí, não? E ouviu? Quer dizer que não é só ter paciência. Tem que clamar. Tem que orar. Tem que buscar. Tem que orar, clamar, buscar, pedir, insistir e ter paciência. Por quê? Porque nós não temos nada de nós mesmos, é de Deus. Nós temos que correr atrás, nós temos que buscar aquilo, nós temos que aprender a fazer aquilo, nós temos que conquistar aquilo. Aquilo não é nosso. Se fosse nosso, não haveria necessidade de nós correr atrás. É algo que não é ainda, que não ainda é nosso. É algo que nós temos que correr atrás. É algo que nós temos que buscar. Nós temos que insistir, persistir, lutar. E alguém vai dizer para você: ah, isso não vai dar certo. Isso aí não vai dar certo, isso é difícil. Você vai encontrar pessoas que vão dizer para você: não, larga isso para lá. É o marido, é a esposa, é o filho, é o pai, é a mãe, é alguém que você está conversando com ele. Ele vai dizer: ah, isso aí não vai dar certo, não. Se você ouvir ele, acabou. Você já está com luta, já está com prova. com dificuldade, aí você vai ouvir alguém que vai querer fazer você desistir? É por isso que às vezes nem tudo você pode contar para as pessoas.
1: É verdade. Aleluia.
0: Entendeu? Nem tudo você pode contar. Porque você vai contar para alguém achando que vai resolver, que alguém vai te ajudar. Alguém não tem uma capacidade, não tem uma palavra, aquela palavra chave para resolver. Aquilo foi fundo do poço, porque você falou com alguém que você não deveria ter falado. Então, nem tudo você pode compartilhar, seus pensamentos, sua vontade, seu desejo, seu sonho com alguém. Guarde-se com você aqui hoje. Você não pode estar abrindo seu coração com pessoas que não têm a mesma fé. Alguém que não tem o mesmo pensamento. Alguém que não quer ver você ter as coisas. Você vai contar com uma pessoa invejoso? Uma pessoa invejosa? Você vai contar uma pessoa que tem raiva de você, que tem inveja, que tem ódio de você, uma pessoa que não quer ver você crescer? Você vai contar para alguém que está rezando, fazendo uma cumba, quem sabe até orando, a oração dele lá para dar errado? Você vai contar para ele? Então não conte, conte para Deus, espere as coisas dar certo. Uma época, nós ganhamos um terreno, nós ganhamos um imóvel lá no Porto Alegre. Quem conhece Porto Alegre aí? Ganhamos um imóvel no centro de Porto Alegre, que naquela época valia 4 milhões. Naquela época, valia 4 milhões de reais. Naquela época. Aí nós ganhamos lá. Alguém falou assim: ó, isso aqui é de vocês. Minha mãe foi curada dessa igreja. Minha mãe estava com câncer, desenganada, e aí vocês oraram, Deus curou minha mãe, eu tenho muito imóvel, e esse imóvel aqui eu quero doar para a igreja como gratidão a Deus, pelo que Deus fez pela minha mãe. Só que aquele imóvel era dele e do irmão dele. Ele falou assim: eu vou comprar a parte do meu irmão e vou dar para a igreja. Aí ele chegou e falou: ah, mano, eu dei para a igreja aquele imóvel lá. O quê? Eu dei para a igreja aquele imóvel. Você está maluco? Você está doido? Você está doido? Eu tenho que internar você. Eu tenho que botar você no hospício. Você está maluco? Aí xingou ele. Falou: meu amigo, calma. Aquilo não é seu, rapaz. Aquilo é de nós dois. Eu compro a sua parte. Eu não te vendo. Eu pago, não vendo dinheiro nenhum para você, dá para a igreja ou não? E ficou bravo. Aí o irmão falou assim: olha, pastor, deixa que eu vou resolver. E aí ele foi para a praia, olha o perigo, foi para a praia, esse que doou para a igreja. Nessa altura eu já tinha contado que é para Deus e o mundo. A gente quer contar, já contar que está com peixe fora.
1: Aleluia, Deus.
0: Com ele escado. Daqui a pouco ele escapole. Crente tem esse defeito de adiantar as coisas, contar tudo pela fé. Cheguei aqui e contei todo mundo. Ó, ganhamos um terreno em Porto Alegre. Um imóvel. 4 milhões. E o camarada aqui, que era irmão dele, era maçom. Além de maçom, era macumbeiro. Aí o que que fez? O irmão dele foi para a praia, esse deu para nós a igreja lá. Quando vinha lá para cá, o carro tombou na estrada, morreu. E agora? O que que adiantou? Adiantou nada. Porque ele foi contar para outro, e nós foi contar para outros. Gravo com vocês essa cena aqui. Ele foi contar para o irmão dele, que não concordava. Nós fomos contar para todo mundo. E cadê o resultado? Você está vendo? Ah, mas se fosse de Deus dava certo. Nem tudo a gente pode contar. Nem tudo a gente pode contar. Nem tudo a gente pode compartilhar com as pessoas. Aí você está naquele ânimo, está naquela alegria, você está animado, com prazer, com tanta vontade daquilo dar certo. Aí você conta para alguém que não tem. tem o mesmo pensamento seu, que não tem o mesmo. Às vezes tem marido e mulher mesmo. Às vezes tem marido e mulher. Às vezes a mulher tem tanta fé, tanta vontade. Aí conta para o marido tão desanimado, tão incrédulo, tão duvidoso, o que vai dar? Ele vai puxar para um lado, puxar para o outro. E querendo ou não querendo, vai acabar interferindo. Às vezes ele conta para a mulher, ou a mulher conta para o marido. O marido não tem fé, a mulher não tem o mesmo pensamento do homem, não tem a mesma fé, não tem a mesma visão. Vai virar uma confusão, vai virar uma bola de neve, e aquilo vai virar em nada. Ao invés de contar para alguém, conta para Deus. Ele é Deus, Ele é poderoso, Ele é grande, Ele vai fazer, Ele vai fazer, vai fazer. Corre atrás. Aí Davi diz assim, ó, quer ver? Olha de novo aí no versículo de número 2. Tirou-me de um lago, me fala aí, horrível. Cadê o povo que não participa? Cadê o quê? Cadê vocês aí, irmão? Vamos lá, todo mundo. Tirou-me
2: um lago horrível,
0: um charco de lodo, pôs os meus pés sobre uma rocha, firmou os meus passos. Está vendo? Isso é o que Deus faz para nós. E pôs um novo cântico na minha boca, um hino ao nosso Deus. Muitos o verão e temerão e confiarão no Senhor. Olha só, olha só que palavra. Muitos o verão. Verão o quê? O que Deus fez na nossa vida.
2: Aleluia, glória a Deus.
0: Muitos verão e temerão e confiarão no Senhor. Através do nosso testemunho.
2: Verdade,
0: através da nossa vida. Através do seu testemunho. Alguém olha para você. Alguém olha para a sua vida. Quem era você lá no passado? Quem era eu lá no passado? Alguém olha para você e diz: que mulher batalhadora, que mulher crente, que homem crente. Olha que eu conheci ele. Ele era um cachaceiro, era um drogado, um bandido, um ladrão, um assaltante, era um macumbeiro, ela era uma bandida, ela era isso, era aquilo, era uma prostituta, ela era não sei o quê. Olha o que ela é hoje. Aquela vontade da pessoa também lutar igual você lutou. Você vai passar para ela ânimo, passar para ele o seu testemunho de vida. Alguém olhando para você, sem você falar nada, alguém olhando para você, olhando para você, até te respeitará ou respeitarão. Meu Deus do céu, você vai se sentir honrado. As pessoas vão olhar para você e dizer: meu Deus do céu, como é que essa pessoa venceu esse câncer? Como é que essa pessoa venceu essa doença incurável? Como que essa pessoa venceu essa luta?
2: Aleluia.
0: Olha o filho dela como era. Era um drogado. Olha o marido dela, era um drogado. Mas ela lutou fazendo campanha. Ela orou, ela jejuou. Ela nunca desistiu. Hoje ele é um crente. Hoje ele é um obreiro. Hoje ele é um pastor da igreja. Graças a Deus. E ela que lutou, que batalhou, que insistiu. Você tem que botar a cabeça nisso. Eu também. É assim que eu vejo as coisas. Eu vejo as coisas desse jeito. Eu enxergo lá na frente. Eu enxergo lá na frente. Às vezes hoje eu estou apurado. Você também. Hoje você está apurada. Está devendo. Mas por uma justa causa. Você corta os gastos. Você corta os gastos. Você corta as mordomias, as viagens, os passeios. Você está arrochado, apurado, pagando prestações, pagando contas, mas por uma justa causa. Você está sumido. Cadê ela que eu não vejo mais? Estou dizendo, não na igreja, nas farras, no churrasco de família, né? Nas reuniões familiares, nas pescarias, nos passeios, nos Natal, né? Cadê ele que não aparece? Cadê ela? Ela está em casa encolhida ou recolhida. Por quê? Porque não quer gastar ou não pode gastar. Está ali encolhida. Às vezes a roupinha dele e dela não são aquelas roupas bonitas, novas. Não, o sapato dele, a roupa dele é aquela roupa de 2, 3, 4, 5, 10 anos. Mas por quê? Por uma justa causa.
2: Aleluia.
0: O carro dele não é aquele carro do ano, é o carrinho, só o carrinho básico para trabalhar. Mas por quê? Porque ele comprou algo grande, fez um investimento grande. Lá na frente, ele vai pegar aquelas casas.
2: Aleluia.
0: E vai alugar. Lá na frente, que vai pegar aquele barracão, vai alugar. Aquela empresa que ele montou, até agora aquela empresa está apurada, mas daqui a pouco começa a soltar os lucros, os resultados. E aí, aquele que estava sumido por uma justa causa. Aquele que estava aí dizendo, alguém dizia, esse é uma mão de vaca, essa é uma mão de vaca. Não é porque é mão de vaca, é porque não podia gastar.
2: Aleluia.
0: Quem entendeu, levante a mão. Cuide do seu nome, cuide do seu crédito, cuide da sua imagem, cuide do seu nome. Não vai usar cartão de crédito para gastar torta direita, não. Porque você tem limite, meu limite é 10 mil, é 20 mil, aí você vai estourar o limite. Aí, quando chega no final, cadê o dinheiro que você precisa? Cadê o cartão de crédito? Nenhuma coisa nem outra. Então tem tempo na nossa vida que Deus coloca nós no deserto por uma justa causa. Vocês estão entendendo? Dá um glória a Deus aí. Deus põe nós no deserto por uma justa causa. 40 dias e 40 noites Jesus no deserto, em jejum, lá no deserto, misturado com o diabo. O que ele via era o diabo, o que ele via era feras, diz a Bíblia. Mas por quê? Por uma justa causa.
2: Aleluia.
0: Jesus não estava ali de graça.
2: Glória a Deus.
0: Por que que Jesus foi para a cruz? Por uma justa causa. Por que que ele sofreu, morreu? Por uma justa causa.
2: Aleluia.
0: Então você tem que botar na cabeça isso. Hoje eu estou passando por essa luta, mas Deus vai tirar os meus pés dessa situação que eu estou passando e vai colocar meus pés na rocha. E muitos vão ver isso, muitos verão isso e glorificarão a Deus. Vocês estão entendendo? Vocês estão entendendo? Se não deu hoje, não é porque Deus não quer que dá certo. Ah, porque Deus não queria. Tem gente que tem a cabeça tão fraca, tudo tem porque Deus não quer. Tudo que Deus não quer não é da vontade de Deus. Ele faz a coisa errada e a culpa é de Deus. Não porque Deus não quis, não, é porque fez errado. Deus não vai aprovar uma coisa errada. Para cabeça de vocês isso. Deus, ele é santo, ele é verdadeiro. Deus, ele é puro. Deus é além da nossa imaginação. Não tem condições nós de saber, entender tudo como Deus ele é, porque ele é muito além das palavras. Ele é muito além, vai além dos pensamentos. Ele é muito grande, ele é muito santo, ele é muito poderoso. E a gente é tão pequeno, tão limitado.
2: Aleluia.
0: Tão pequeno. Tanto é que a Bíblia fala que nós somos como grão de areia. Nós somos como grão de areia. Somos como um pingo de água no oceano. Então nós temos que botar na cabeça isso. Eu vou lutar. Eu vou lutar. Eu vou pedir a Deus direção. Eu vou buscar, eu vou orar, eu vou jejuar. Eu vou arrumar o que eu desarrumei. Eu vou consertar o que eu desconsertei. Eu vou aprender com Deus. Deus vai me ensinar. Eu vou lutar. É assim que a gente chega aonde Deus quer que nós vamos chegar. Tem que ser assim, irmão. Se não for assim, vai desistir logo.
2: Graças a Deus.
0: Vocês estão vendo aí as lojas americanas? Quem está sabendo da história dela aí? Quem está sabendo? Quantos bilhões de prejuízo? 40 bilhões. Quem investiu nas lojas americanas agora, ó, quebrou. Quem investiu nas ações da loja, das lojas americanas, quebrou. Vocês estão vendo? Quer ganhar dinheiro fácil, né? Quer ganhar dinheiro fácil, agora perdeu. O camarada que investiu estava reclamando, botou não sei quanto, agora disse que o dinheiro não dá para comprar nem pipoca, não compra nada, porque quebrou. Então você tem que pensar nisso. Aonde eu vou investir o meu dinheiro? Aonde eu vou investir o meu pouco dinheiro? Dinheiro é para quê? Hã? Dinheiro é para quê? Não, diga mais alto. Dinheiro é para quê? Gastar? Negativo. Aí é que eu estou vendo que vocês estão para lá de Bagdá. Dinheiro não é para gastar, não, irmãos. Muda esse pensamento de vocês. Muda esse pensamento de vocês. Dinheiro não é para gastar. Se for para gastar, ninguém vai ter dinheiro. Dinheiro não é para gastar. Dinheiro é para investir. Dinheiro é para investir. Se você gastar hoje, não tem ele. Se você gastar ele, você não tem ele. Dinheiro é para investir. É para você ver aonde você vai aplicar, vai comprar para ganhar. Porque se você for comprar para perder, daqui a pouco você não tem nada. Põe na cabeça isso.
2: Aleluia, glória a Deus.
0: Se você for comprar as coisas sem pensar, deu vontade de comprar, eu vou comprar. Não tem nem necessidade, vai comprar. E aí? Você vai precisar de pegar emprestado. Vai precisar pegar emprestado para pagar conta. Pagar conta que você comprou sem necessidade. Comprou sem necessidade. Comprou sem necessidade. Comprou coisas que não era para comprar. Deu para um, deu para outro. Presente para um, presente para outro. Larga esta vida de estar dando presente para todo mundo. Para que esse negócio de estar dando presente para todo mundo, irmão.
2: Aleluia.
0: Vai somar o quanto que você já deu de presente para o povo. A vida toda dando presente. O que você está ganhando com isso? Pensa bem, chega no Natal, é presente para João, para José, para Joaquim, para Antônio, para Manuel, para Chiquinha. Meu Deus, vai lá na loja, gasta tudo o dinheiro dela em presente. Vem com aquela sacola, aquele saco de presente. O que que você vai ganhar com isso? Você já viu dezembro como é que o povo faz? Gasta tudo. Quando é janeiro, está sem dinheiro. Você vai nas lojas lá, está lá 75%, 70% de quanto? De desconto. E lá de dezembro, 200% acima do valor. É por isso que o pobre continua cada dia mais pobre. E o rico cada dia mais rico. Por que será? Por que será? Por que será? O pobre cada vez mais pobre. E o rico cada vez mais rico. Põe na sua cabeça isso. É muita coisa, muito dinheiro. É muito na mão de poucos. E pouco na mão de muitos. Olha para você ver isso aqui. É muito dinheiro na mão de quem? De poucos. E pouco dinheiro na mão de quem? De muitos. Você está vendo? Por que nós temos que aprender?
2: Aleluia, glória a Deus.
0: Deus vai fazer alguma coisa que hoje, se é que alguém tem esse pensamento de mudar a cabeça.
2: Glória a Deus.
0: Por que que a população da pobreza está aí cada dia mais pobre? Porque estão confiantes na Bolsa Família, Bolsa não sei de que, Vale Gás. Eles não trabalham. Quem entendeu, levante a mão. Eles não querem trabalhar, querem comer o dinheiro do governo. Está aí esperando chegar ao final do mês para pegar o dinheiro para comprar cigarro, comprar bebida, comprar drogas. Pensa bem, eu tenho parente meu lá que não precisa ganhar isso que está ganhando. Cachaceiro. Não tem nada, não tem nada na vida. Não tem filho, não tem, não gasta nada. E quando pega lá o dinheiro, deixa tudo no boteco. Deixa tudo no boteco, só com cachaça. Você está vendo como é que a coisa mal distribuída? valorizando um povo

0: para não ficar parado, para não ficar encolhido. Então, nós vamos orar agora para Deus colocar na cabeça de vocês isto. Eu quero fazer alguma coisa para Deus, para mim, com sabedoria. Igreja é isso, precisa o povo trabalhar. Igreja é isso, ensina o povo a orar, jejuar e consagrar. Glória. Igreja é para isso. Tem um dizer que fala assim, que alguém não dá o peixe, dá o quê? Dá a vara para repescar. Qual foi o dia que você viu Deus botar a comida na boca de alguém? Qual foi o dia que você viu Deus fazer comida para você? Ir lá para a panela fazer comida. O que tem que fazer é nós. Deus dá a nós a condição de comprar comida, mas fazer a comida tem que ser nós. Aprenda isso aqui hoje. Deus dá chuva, meu irmão. Deus já deu a chuva, já deu a terra.
1: Aleluia.
0: Deus já deu a semente. Quando nós nascemos, já tinha tudo isso aí. Já tinha chuva, já tinha terra, já tinha semente. Agora é só nós plantar. Ah, irmão, pelo amor de Deus, vamos fazer isso. Chegar no final do ano aqui de 2023, todo mundo aqui dizendo: graças a Deus, esse ano eu cresci mais na vida. Eu cresci espiritualmente, eu cresci financeiramente, eu cresci na área da saúde, eu aprendi a fazer as coisas depois de velho.
1: Aleluia.
0: Depois de velho eu aprendi. O que eu não aprendi no colégio, eu aprendi com Deus na igreja. Alguém vai dizer assim: ô, vó, me empresta um dinheiro aí. Aí você vai trabalhar.
1: Aleluia.
0: Entendeu? Ô, pai, ô, mãe, ô, sogra, ô, cunhado, me empresta o dinheiro aí, vai trabalhar. Por quê? Você já leu na Bíblia isso? Quando as virgens loucas, inércias, alguém disse: ô, fulana, me empresta do seu azeite. Quem já leu isso na Bíblia aí? Quem já ouviu falar isso? Empresta-me do seu azeite. O que é que elas falaram? Vai comprar, vai trabalhar. Mais ou menos assim. Se eu der para vocês, nós vamos ficar também sem. Dai nós do Senhor. Empresta, não. Vai comprar. Por que nós temos? Porque nós compramos. Porque nós guardamos. Porque nós guardamos. Gasta tudo, viu? Pega a aposentadoria e gasta tudo. Daqui a pouco está precisando. Todo mundo em pé.
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graças a Deus, um dia antes de terminar a campanha, antes de chegar na igreja, caiu da minha garganta, assim, veio rolando para baixo, uma esponja de aço, dessas esponjas de lavar panela. Caiu no chão, eu me levei um susto, porque eu nunca tinha visto uma coisa dessa. E a minha voz saiu, e para honra e glória de Jesus, até hoje estou falando bem, graças a Deus.

0: disse, ela foi curada de câncer no útero.
1: Eu não podia nem me abaixar, tinha dor nas pernas, por tudo a parte, não tem mais dor nenhuma nas pernas, não tem mais dor nada em parte nenhuma, para honra e glória do Senhor Jesus, não está curada, curada, graças a Deus.
0: A senhora é a mulher que tomava 210 comprimidos.
1: 210 comprimidos por mês.
0: E agora está curada?
1: Estou curada, em nome de Jesus, estou curada.
0: Quem curou?
1: Jesus, quem curou?

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3: Graças a Deus, a paz do Senhor Jesus, que vos saúda, sua irmã em Cristo Jesus Messias. É, estamos aqui para convidar todos vocês, sejam bem-vindos a esta programação, na responsabilidade do meu esposo, pastor Darcy, aqui na mesa de áudio, a jovem Ana Glória. Nós estamos aqui para convidar vocês, que na semana passada foi uma bênção, Deus usou a vida do presbítero Marcos Airan, juntamente com a sua esposa, a cooperadora Karine. Então, nesta quinta-feira, às 19 horas, é a vez do casal do diácono Rosival, juntamente com a sua esposa, a cooperadora Vanessa. O diácono Rosival vai estar pregando a palavra de Deus, orando para revelação, vai ser uma bênção. A Vanessa louvando a Deus, grupo Vencendo pela Fé louvando a Deus, irmã Paola louvando a Deus, irmã Karine louvando o Senhor, Ana Cecília louvando a Deus, vai ser uma bênção. Irmã Noemi, as demais irmãs louvando o Senhor, irmã Maria do Carmo, olha, vai ser uma maravilha. É o sexto elo desta campanha, os meus projetos nas mãos de Deus, aqui na Avenida Marechal Floriano Peixoto, 6711, próximo ao terminal do Aue, quase em frente ao tubo da passarela, bem ao lado Alvorada Autopeça, aqui na sede da Igreja Pentecostal do José Santo. Você não pode ficar de fora, chegue cedo, porque a partir das 18h40 nós já estaremos aqui orando, vai ser uma bênção em nome de Jesus Cristo nesta quinta-feira às 19h. Tem aqui também, vamos ouvir agora a participação também da cooperadora Karine, que vai estar conosco louvando, e vai ser uma bênção nesta quinta-feira às 19h. Mãe Karine, a paz do Senhor Jesus.
4: A paz do Senhor Jesus, irmã Rosa, a paz do Senhor, amados ouvintes. Quem tem o imenso prazer de falar com todos é a sua irmã em Cristo, irmã cooperadora Karine. E nós estamos aqui para convidar a você para esta quinta-feira, às 19 horas. Mais um dia da campanha, o sexto passo da campanha, meus projetos nas mãos de Deus. E eu tenho certeza que será uma quinta-feira de bênção, de vitória, onde Deus vai usar a vida do diácono Rosival poderosamente, na palavra, nas revelações, nos milagres de Deus. E você não pode ficar de fora. Venha você, convide mais alguém. Chegou uma visita em casa, irmã Karine, que eu faço? Convida ele, convida ela, venha para a igreja, venha buscar a Deus, apresentar a sua família, os seus projetos que você tem o desejo de realizar ainda este ano de 2026. Venha apresentar nas mãos do Senhor Jesus, porque eu tenho certeza que Ele tem vitória para entregar para todos aqueles que se fizerem presentes. Não olhar se vai estar frio, calor, chuva, vento, não olhar para o tempo, mas olhar para Jesus, está presente conosco. E eu tenho certeza que será uma quinta-feira de vitória, uma quinta-feira de milagres, onde as servas de Deus aqui do Círculo de Oração estarão em oração a partir das 6h30 da tarde, já com os joelhos dobrados orando, para quando você chegar à casa do Senhor Jesus, a bênção do Senhor te alcançar. Então vem estar conosco nessa quinta-feira, às 19h. Eu tenho certeza, irmã Rosa, que Deus tem vitória para cada um, em nome de Jesus.
3: É verdade, é vitória, em nome de Jesus, continuidade desta campanha, né? Já o sexto elo, penúltimo dia da campanha, os meus projetos nas mãos de Deus. Você que está aí precisando que Deus venha concretizar, que tire do papel e coloque, né, realmente em prática, então nesta quinta-feira, às 19 horas, você não pode ficar de fora. Eu quero dizer para as irmãs, o grupo Vencendo pela Fé vai estar louvando a Deus, chegue cedo, né, para as irmãs terem oportunidade mais cedo para louvar a Deus. Que nós vamos passar mais cedo para o servo do Senhor. Deus vai estar usando a vida do diácono Rosival na palavra, na revelação. Vamos dar mais tempo, né? Passar mais cedo para o servo do Senhor, para estar orando para a revelação, pregando a palavra e ter mais bênção para todos nós, em nome de Jesus. E a concretização dos projetos, em nome de Jesus, nesta quinta-feira, às 19 horas, aqui na nossa sede. Chegue cedo, minhas amadas irmãs. Vai ser bênção. Eu creio que a cooperadora Adriana vai estar conosco, louvando a Deus, irmã Iris. Vai ser uma maravilha nesta quinta-feira e ninguém pode ficar de fora. Nós queremos contar com a presença de todos vocês. Se esforça, tem de bom ânimo, junte-se a nós, porque o milagre vai acontecer nesta quinta-feira, às 19 horas, culto com as senhoras, mais para todos. Você vai dizer depois, valeu a pena vencer o cansaço, vencer, né, o clima, estar na presença do Senhor, buscando a Deus, porque você não vai sair com as mãos vazias. Deus tem milagre para vocês.
4: Com certeza, irmã Rose, Deus tem uma vitória preparada para cada um. Venha estar conosco nessa quinta-feira. Deixe os seus afazeres, deixe aí a sua casa, sua família. Venha buscar. Em cada casa precisa de alguém que seja o alicerce dessa casa. Então, você que está ouvindo essa programação, é com você mesmo que Jesus está falando neste momento. Venha estar conosco nessa quinta-feira. Venha buscar pela sua casa, pela sua família, por este filho que talvez você já internou ele em clínicas, já deu remédio, já fez de tudo, mas não achou a solução. Mas Jesus Cristo é a solução para todos os problemas, para as enfermidades, para os vícios. Jesus é a saída para aquele que não vê saída no seu problema. Vem estar conosco. Eu tenho certeza que será uma noite abençoada e gloriosa na presença do Senhor. Noite da palavra, do louvor, das revelações e dos grandes milagres de Jesus. Esteja conosco e Jesus Cristo é quem vai te dar vitória.
3: É verdade, nesta quinta-feira ninguém pode ficar de fora, chegue mais cedo, povo de Deus, porque Deus vai estar salvando, curando, libertando e transformando vidas, usando aí a vida do Diácono Osival, na palavra, revelação, na libertação, a esposa dele também, né, fazendo parte, louvando também a cooperadora Vanessa e todos os demais aqui também, o Grupo Vencendo pela Fé, irmã Paola, irmã Adrine, minha irmã Iris, também aqui a irmã Karine, a criança na Cecília, e as demais louvando o Senhor e você recebendo as bênçãos de Deus. Então nós estamos aguardando a presença de todos vocês, a entrada é franca, quem garante o milagre é Jesus, aqui na Igreja Pentecostal de José Santa, Avenida Marechal Floriano Peixoto, 6711, próximo ao terminal do Aue, quase em frente ao tubo da passarela, bem ao lado da Tupeça Alvorada. Que Deus abençoe todos vocês, que tenha o mesmo prazer de despedir todos vocês na paz do Senhor, sua irmã em Cristo,
4: irmã Karine,
3: e a sua irmã em Cristo, Rose Messias. Fiquem todos
5: na paz do Senhor Jesus.

0: vamos orar agora. E Deus é quem vai fazer os demônios fugirem, os demônios saírem, em nome do Senhor Jesus, pelo poder que há no sangue de Cristo, certo? Está formado o momento da oração, da libertação, em favor da família.
1: Heróis da oração. Sem a oração, Noé não teria construído a arca. Abraão não seria pai da fé. Isaac não teria recebido uma virtuosa esposa. Sem a oração, Jacó não seria Israel. José não teria vencido. Moisés não seria grande como líder se o seu lugar preferido não fosse o Monte Horebe, monte da oração.

Ó Deus, mais uma vez, em nome de Jesus Cristo Salvador, ó meu Deus, me dá autoridade, meu Deus, me dá poder e unção, meu Deus, me dá virtude para mim poder orar dentro dessa casa agora, dentro desse lar, dessa residência. Deus, me dá unção, Deus, me dá autoridade, em nome de Jesus Cristo Salvador, Senhor da glória, Senhor Jesus, meu Deus, meu Pai, ó bendito Deus da glória, ó bendito Deus do céu, em nome de Jesus Cristo Salvador, Senhor dos exércitos, Senhor da glória, Senhor bendito e santo, meu Deus, cobre-nos com teu sangue aqui agora, me cobre com teu sangue para que eu possa me proteger de todo ataque do diabo, de toda represália de Satanás. Senhor, me cobre com teu sangue. Jesus, me cobre com a proteção divina. Me cobre, meu Deus, com a força divina. Em nome de Jesus Cristo Salvador, Senhor, repreenda. Senhor, repreenda os demônios. Senhor, repreenda as legiões. Senhor, repreenda as obras do diabo dentro dessa casa, dentro desse lar, dentro desse casais ou desse casal, em todos os casais. Jesus, queima agora, vai queimando, vai repreendendo. Sai, Satanás, sai de dentro dessa casa, sai dentro dessa casa agora, sai dentro desta casa, sai dentro dessa família agora. Toda obra do diabo, toda obra maligna, toda obra do inferno, toda obra de bruxaria, de magia negra, Senhor, repreenda agora. Senhor, repreenda agora, Senhor. Repreenda agora, Jesus. Teu sangue tem poder. Teu sangue tem poder, Jesus, para queimar, para repreender toda a força do mal, toda a força do diabo, toda a força maligna, toda a força das trevas, toda a força, toda a bruxaria, toda a magia negra, vai saindo agora, vai saindo agora, em nome de Jesus, em nome de Jesus. Sai, sai daqui, Satanás, sai daqui, capeta, espírito maligno, você que está no coração desse homem, dessa mulher, fazendo os dois brigarem, desentenderem. Demônio, demônio, o Senhor te repreenda agora. O Senhor te repreenda agora, Satanás. O Senhor Deus te repreenda agora, legião do inferno. Sai agora. Sai agora dentro desta casa. Sai, demônio. Você que aparece aí em forma de um vulto, você que faz as pessoas ficar com medo, é você, demônio, que faz as pessoas beber, você que faz a pessoa beber, ela não quer beber e acaba bebendo, ela não quer fumar e acaba fumando. O Senhor te repreenda agora, espírito maligno, espírito do diabo, demônios, o Senhor te repreenda, espírito das drogas, espírito das drogas, o Senhor te repreenda agora, em nome de Jesus, em nome de Jesus Cristo Salvador. O sangue de Jesus tem poder para queimar, para repreender, para expulsar essa legião, para expulsar essa casta, essa opressão, essa obra maligna, essa obra do diabo. Deus vai repreendendo agora, Deus vai queimando agora,
O sangue de Jesus tem poder. O sangue de Jesus tem poder. O sangue de Jesus tem poder. O sangue de Jesus te repreenda. Sai desta vida. Sai desta casa. Sai desta família. Sai. Sai. Sai opressão. Sai opressor, perturbador, atormentador, demônios. Sai dessa casa agora. Aonde tiver alguém dentro dessa casa, solta essa família. Solta essa família agora. O sangue de Jesus te repreenda. O sangue de Jesus Cristo te repreenda agora. O Senhor te repreenda. O Senhor Deus te repreenda. O Senhor Deus te repreenda agora. Sai espírito, sai legião, sai casta, sai opressão, sai opressor, sai perturbador. Vai saindo agora, vai saindo dessa casa agora. Solta esse homem, essa mulher, que estão brigando, que estão se separando, que estão se divorciando. Sai do filho, sai da filha, sai, sai do genro agora. Sai do neto e da neta. Vai saindo agora. Sai. Sai. Sai desta vida. Sai desta vida, Satanás. Solta esse corpo. Solta essa família. Solta agora. Em nome de Jesus. Deus vai repreendendo. Vai repreendendo agora esse espírito de brigas, de desavença, de desentendimento. Senhor, repreenda. Senhor, repreenda agora. Senhor, repreenda. Senhor, repreenda. Senhor Jesus, o teu sangue tem poder. Jesus, o teu sangue tem poder. Jesus, o teu sangue é poderoso para queimar, para repreender essa força de morte, essa força que atrapalha, que impede, que amarra. Essa força que tem segurado essa família, que não deixa essa família prosperar, crescer. Oh meu Deus, oh Jesus, oh meu Deus, oh meu Pai, manifesta agora o fogo queimando, manifesta agora o fogo ardendo, queimando, queimando todo mal, queimando toda macumba, toda feitiçaria, toda bruxaria, toda magia negra. Senhor, repreenda. Senhor, repreenda. Senhor, repreenda. Senhor, repreenda. Senhor, queima. Jesus, queima agora. Vai saindo. Vai saindo todo mal. Vai saindo toda a força do mal. Sai. Sai. Espírito de loucura, espírito perturbador, espírito de tormento, espírito de agitação, de nervosismo, de desespero, de amargura, vai saindo agora. Ô Jesus, quantas pessoas estão em casa amarradas pelo diabo, quantas pessoas estão desanimadas, abatidas e fracas. Deus, liberta essas vidas, trazendo para a casa do Pai, trazendo para a casa de Deus. Nome de Jesus, nome de Jesus, traga as almas, essa mulher, esse homem, esta família que se afastaram, que abandonaram a casa de Deus. Senhor da glória, Senhor Jesus, meu Deus, meu Deus e meu Pai, meu Senhor, meu Jesus, meu Divino Espírito Santo, ô meu Pai, ô meu Deus, responda a minha oração, faz eu ver milagre, faz eu ver cura, faz eu ver bênção acontecer, faz eu ver libertação, salvação de almas, faz eu ver, ô Deus, as coisas encaminhar, dar certo, faz eu ver as coisas progredir, as coisas boas. Meu Deus do céu, meu Pai da glória, meu Senhor, meu Jesus, meu Divino, meu Santo, meu Poderoso, meu Jesus,
Meu Deus, meu Pai, manifesta em nós o teu poder, manifesta em nós a unção, manifesta em nós, meu Deus, a autoridade. Ah, meu Deus, manifesta em nós a força divina, a força poderosa, Senhor da glória, Senhor Jesus, meu Deus, meu Pai, meu divino Espírito Santo, manifesta em nós a unção que liberta, a unção que faz a diferença, a unção, meu Deus, que muda as coisas, Senhor, que muda a nossa mente, nosso coração, Senhor da glória. Olha quanta gente agora orando conosco, olha quanta gente buscando, olha quanta gente agora, Deus, ó Senhor, em oração, faz a obra, faz acontecer o milagre, faz acontecer a vitória. Quanta gente desesperada, angustiada, quanta gente, meu Deus, que tudo que põe a mão dá errado, tudo que vai fazer dá errado, Senhor da glória. Quanta gente desanimada com a igreja e com o pastor. Jesus, Jesus, oh Jesus amado, quanta gente que se entregou mesmo ao pecado, que se entregou mesmo ao erro, ao fracasso, à queda. Aquela pessoa que está vivendo do jeito que o mundo quer, ela já foi uma crente fiel, já foi um homem de Deus, uma mulher, um casal, e hoje as forças acabaram, as forças foram por terra. Mas em nome de Jesus, meu Deus, põe as tuas mãos santas. Eu creio na vitória, eu creio na vitória, eu creio no milagre, na libertação, na salvação, na vitória completa, no nome de Jesus, no nome de Jesus, no nome de Jesus, no nome de Jesus. Agora eu ordeno que o mal saia, eu ordeno que a dor saia, que a aflição saia, que a amargura saia, que o desespero saia, Senhor da glória, Senhor Jesus, meu Deus e meu Pai, meu divino Espírito Santo, meu divino poderoso Deus, oh Pai da glória, vai libertando, vai salvando, vai transformando, vai fazendo a obra, em nome de Jesus, em nome de Jesus, em nome de Jesus, em nome de Jesus, em nome de Jesus, em nome de Jesus Cristo, em nome de Jesus Cristo agora, Senhor, manifesta a vitória para a tua glória, em nome de Jesus. Amém e amém e amém, Senhor.

0: Atenção, amados irmãos e ouvintes, para os endereços da Igreja Pentecostal Deus é Santo, em Curitiba e região metropolitana. Começando por Curitiba, cidade de Curitiba, atenção, porque a Igreja Pentecostal Deus é Santo, nossa sede nacional, está localizada na Avenida Marechal Floriano Peixoto, número 6711. Avenida Marechal Floriano Peixoto, 6711, no Auer, em Curitiba. Sede nacional da Igreja Pentecostal Deus é Santo. Ainda em Curitiba, bairro do Capão Raso, atenção, povo de Deus, porque o endereço é a rua Professor Valdir de Jesus, número 513. Rua Professor Valdir de Jesus, número 513. Curitiba, bairro Osternac, Ganchinho, atenção, irmãos desta região, porque a Igreja Deus é Santo está na rua Arita Borda, número 662, rua Arita Borda, 662. Atenção, Tatuquara, porque a Igreja Deus é Santo está no Jardim da Ordem, na rua Arcésio de Barros Lima, número 91. Jardim da Ordem, rua Arcésio de Barros Lima, número 91. Ainda em Curitiba, Igreja Pentecostal Deus é Santo, no SIC, rua Desembargador Cid Campelo, 5622. SIC, rua Desembargador Cid Campelo, número 5622, aí no Barigui. Vamos agora para a cidade de Piraquara, atenção Piraquara, porque a Igreja Pentecostal Deus é Santo está aí no Jardim Santa Mônica, sede regional em Piraquara, Jardim Santa Mônica, rua Engenheiro Djalma Maciel, número 92. Rua Engenheiro Djalma Maciel, número 92, no Santa Mônica. Ainda em Piraquara, Vila Macedo, atenção, porque o endereço fica na Rua Fortaleza, número 454. Rua Fortaleza, número 454, na Vila Macedo. Ainda em Piraquara, no bairro São Cristóvão, Rua Henrique Brudec, número 487. Piraquara, bairro São Cristóvão, Rua Henrique Brudec, número 487. Ainda em Piraquara, atenção, irmãos, porque nós temos a Igreja Deus é Santo no Jardim Holandês. Jardim Holandês, a igreja fica na Avenida Betonex, número 55. Avenida Betonex, número 55, no Jardim Holandês. Também em Piraquara, no Jardim Bela Vista, a Igreja Deus é Santo está localizada na Rua Centenário do Paraná, número 627. Jardim Bela Vista, em Piraquara, Rua Centenário do Paraná, número 627. E agora vamos para Colombo, atenção, cidade de Colombo. Atenção, moradores de Colombo, porque a Igreja Deus é Santo está aí no Jardim Guaraituba. Jardim Guaraituba, Rua Pedro do Rosário, número 488. Rua Pedro do Rosário, número 488, Jardim Guaraituba, Colombo. Atenção, cidade de Pinhais. Atenção, cidade de Pinhais, porque a Igreja Deus é Santo está aí, Vargem Grande, na Rua Monteiro Lobato, número 320. Rua Monteiro Lobato, número 320, Vargem Grande, na cidade de Pinhais. Atenção agora, amados irmãos que moram na região de Araucária. Atenção, Araucária, porque a Igreja Deus é Santo está no bairro Campina da Barra. Isso mesmo, bairro Campina da Barra, na rua Professora Maria Nassar Chaustec, número 1097. Repetindo, rua Professora Maria Nassar Chaustec, número 1097, no bairro Campina da Barra, em Araucária. Atenção agora, Matos Irmãos da Fazenda Rio Grande. A Igreja Deus é Santo está no bairro Jardim Iguaçu. Fazenda Rio Grande, Jardim Iguaçu, na rua Rio Iguaçu, número 846. Rua Rio Iguaçu, 846, Jardim Iguaçu, na Fazenda Rio Grande. Atenção, Mandirituba, Igreja Deus é Santo está aí localizada na rua Antônio Selusniak, número 85. O bairro é o centro de Mandirituba e bem pertinho da BR-116. Mandirituba, rua Antônio Selusniak, número 85, pertinho da BR-116, é onde está a Igreja Pentecostal Deus é Santo. E atenção, Campo Largo, porque a Igreja Deus é Santo está aí no bairro do Centro, na rua Gonçalves Dias, número 1840. Rua Gonçalves Dias, número 1840, no centro de Campo Largo. Atenção, cidade da Lapa! A Igreja Deus é Santo está também no bairro do Centro, na rua Senador Souza Naves, número 741. Rua Senador Souza Naves, número 741, no centro da Lapa. E atenção, cidade de Porto Amazonas. Porque a Igreja Deus é Santo está na rua João Pessoa, número 211. Atenção, Porto Amazonas, porque é novo endereço. Rua João Pessoa, número 211, frente à Pastelaria Sol. Esses são os endereços da Igreja Pentecostal Deus é Santo em Curitiba e na região metropolitana. Para mais informações, entre em contato no 41-3376-3339. 41-3376-3339, que é telefone e também WhatsApp. Igreja Deus é Santo, a sua vitória está aqui.
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8: Mas eu quero falar agora, eu quero falar da sexta-feira na Igreja Pentecostal Deus é Santo. 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Lembrando que 9 da manhã, o homem de Deus, pastor Darcy Messias, com todo o povo de Deus, pregando a preciosa palavra de Deus e orando pelos milagres, libertações, cura divina, revelações do Espírito Santo aqui na Avenida Marechal Floriano Peixoto, 6711, isso mesmo, 6711, Curitiba, Paraná, Vila Auer, a 150 metros do terminal de ônibus do Vila Auer, a 60 metros da Praça da Passarela, está localizada a Igreja Pentecostal dos Santos, quase em frente ao tubo da Passarela. 9 da manhã, pastor Darcy Messias, com todos o povo de Deus. 3 da tarde, presbítero Raimundo, pregando, orando e Deus abençoando a vida do povo de Deus, em nome de Jesus. 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Venha buscar a Deus, venha buscar o Senhor, venha para cá, venha para a Igreja Pentecostal do Zé Santo, Curitiba, região metropolitana de Curitiba. Esteja conosco nesta sexta-feira, que Deus tem um milagre na sua vida, em nome do Senhor Jesus Cristo.
9: Vamos então falar com a irmã Raquel. Alô, irmã Raquel.
10: Alô, pastor.
9: Tudo a santa paz do Senhor Jesus?
10: Tudo a santa paz. Eu estou tentando dar o testemunho, e essa mulher que o senhor está falando, eu levei ela no médico hoje, e o médico falou assim que é um milagre igual que foi feito para ela.
9: Milagre.
10: Foi, ele não tá acreditando como ela está. Eu fui levar o resultado do exame dela, que foi feito outro exame, que ele tá insistindo no exame dela. E até a anemia ela não tem mais.
9: Conta para os ouvintes como é que foi esse milagre.
10: Ela tava no hospital até então, a gente já faz 6 meses que ela tava no hospital. E faz 40 anos que ela tem problema de rim, que ela fazia hemodiálise e tinha transtorno bipolar. É, todo mundo no hospital conhece ela. E daí um fui na igreja e peguei um envelope para ela. O médico falou que não ia ficar muito tempo, já não tinha mais a veia para ela fazer hemodiálise. E ela ia morrer naquela semana. Aí eu peguei o envelope e levei para ela. Aí cheguei perto dela e dei na mão dela e falei para ela, ó, Deus está te dando um rim novo. E eu fui lá na igreja, pedi oração para você, falei para ela, né, até deixei o nome dela, que é a irmã Rose, para orar por ela. E daí eu dei envelope na mão dela e falei que Deus estava dando um rim novo para ela. E que Deus ia trazer ela de novo. Não deu uma semana, ela voltou. E daí ela estava inchada, começou a inchar. E de repente o médico ficou surpreendendo que ela não precisou mais de hemodiálise.
9: 40 anos fazendo hemodiálise.
10: 40 anos. Eu ia levar ela ainda.
9: A senhora levou o envelope e falou pra ela, esse envelope aqui tá ungido. Esse envelope aqui eu estou trazendo lá da igreja Deus é Santo, o pastor Messias ungiu. Você vai pegar esse envelope e a partir de hoje você tá curada do zinho. Foi assim que você falou pra ela?
10: Foi, dei na mão dela. E daí ela começou a melhorar. Daquele instante, não foi feito quando ela pegou a mão no envelope, ela começou a melhorar. E daí o médico começou a fazer exame nela, né? Pra você ter ideia, ela nem falava mais. Aí começou a falar, começou a se despertar. Aí fizeram exame nela, já vai fazer 2 meses que ela não faz hemodiálise.
9: Ela Está curada, então os médicos curada. Não estão acreditando.
10: Não, a família dela até vai vir pra cá pra ir na igreja aí.
9: Isso é um milagre.
10: Ela é um milagre, até o médico falou que o que aconteceu com ela...

0: Voltaram a funcionar, os rins funcionar. Ela não tinha nada, nem bucha ela tinha. Estava praticamente morta.
1: Depois de 40 anos?
0: De 40 anos.
1: Meu Deus do céu.
0: E o envelope, a partir do momento que ela pôs a mão no envelope ungido, ela voltou até pra... saiu do hospital, tá na casa onde que ela mora, né? Tanto é que as roupas dela já tinham sido tudo encaixotada.
1: Meu Deus do céu.
0: E depois que ela voltou, as roupas dela, tudo pro guarda-roupa de novo, porque tava tudo encaixotada.
1: Quer dizer que a roupa dela tava encaixotada porque ia morrer mesmo?
0: Tava, aham, tava tudo no saco já, as roupas dela.
1: Que milagre, meu Deus do céu, que milagre, através de um envelope aqui da igreja Deus é Santo. Esses votos que eu tenho dado aqui, eu tenho falado, se a pessoa pegar o voto com fé, se tiver morto, vai ressuscitar. Eu tenho falado isso aqui, e vocês estão escutando agora, uma irmã contando que a pessoa estava 40 anos fazendo hemodiálise, tinha apenas uma semana de vida, e agora quando ela pôs o voto em seu corpo, o milagre aconteceu. É um milagre muito grande, não, irmã?
0: É um milagre, que ela estava morta mesmo. Estava morta, foi um milagre muito grande. Que naquele momento que ela pegou aquele envelope, e daí eu falei assim para ela assim, ó, veio da igreja Deus é Santo, lá do pastor das Cilicias. Se você tem a fé que Deus está te curando agora. E a fé foi tão grande naquele envelope, que ela melhorou, nossa, 100%, está super bem. Se alguém tiver alguma dúvida, é só ir lá perguntar lá no Vida da Batel, se eles conhecem Edna Dumont. Todo mundo conhece.
1: Como é o nome dela?
0: Edna Cavaleira Dumont.
1: Meu
0: Deus. Se alguém tiver alguma dúvida e quiser uma informação dela lá, nós vamos ver tudo como essa mulher está, como é que ela passou esses 6 meses.
1: O milagre existe, né? É só crer, né?
0: Crer, existe mesmo. Porque desde o momento que eu estou na igreja aí, eu vi um milagre atrás do outro. Se as pessoas fizerem a campanha direitinho, for certinho fazer a campanha, pegar envelope, cumprir, não tem o que dar errado.
1: Tem que cumprir.
0: Tem que cumprir.
1: Se não cumprir, vai acabar piorando a situação.
0: É, tem que cumprir. Se a pessoa pegar o envelope e cumprir, não tem que possa dar errado.
1: Tá certo. Irmã Raquel, muito obrigado pela sua participação. Que Deus te abençoe.
0: Amém.
1: Paz do Senhor.
0: Amém.
2: Meu nome é Selma. Eu vim há muitos anos atrás aqui, fazia campanha, né? Mas daí depois eu parei, que eu fui embora. Daí fiquei muito tempo sem vir. E eu não conseguia localizar a rádio que o irmão fazia programa. Daí, esses dias eu peguei, aí eu vim e trouxe minha irmã. E eu cheguei aqui muito ruim do estômago, e daí na hora da revelação, o pastor Darcy entregou a revelação para mim, e eu estava também com dor nas costas, que eu estava com começo de pneumonia. Só que eu não fui no médico.
3: Estava com o quê?
2: Começo de pneumonia.
3: Começo de pneumonia.
2: E eu falei assim, eu vou lá e Jesus vai me curar. Eu falei para minha irmã, vamos lá, que você vai ver, que você vai receber uma benção. Porque eu sei, eu já vi Deus operar muitas bênçãos lá.
3: Veio aqui e o que aconteceu?
2: Aí o irmão entregou a revelação para mim, na hora saiu a dor do meu estômago e a dor das minhas costas, dos meus pulmões sumiu na hora.
3: Tá, e daquele dia para cá, essa dor voltou ou continua?
2: Não voltou, não continua, eu tô bem, graças a Deus.
3: E a pneumonia que tava sofrendo com isso, sofria ou não sofria?
2: Sofria. Eu não estava conseguindo nem dormir, nem respirar. Sumiu. Jesus me curou.
3: Foi embora.
2: Foi embora.
3: Quem que te curou?
2: Jesus.
3: Jesus Cristo. As palmas de vitória para Jesus. Bem forte as palmas, igreja.

obrigado, minha igreja, por tudo que você fez por mim. Você continua aqui, dentro de mim. Muito obrigado.

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1: E atenção, mais uma vez, Curitiba, e grande Curitiba, porque nesta sexta-feira, quando nós estaremos aqui às 9 da manhã, às 3 da tarde e 7 da noite, aqui na igreja Deus é Santo, na campanha da cura contra a inveja, contra as obras de macumbaria, o sangue de Jesus é poderoso para fazer milagre. 9 da manhã, pastor Messias, esse que vos fala, e às 3 da tarde, pastor Raimundo pregando, orando por divinas revelações. Olha como Deus usa o pastor Raimundo.
2: Jesus queima, Jesus, todo espírito de morte, tudo enquanto é maldição de morte, vai quebrando, Jesus, vai quebrando. Solta Satanás, chuta a morte, solta essa família, solta aí, nome de Jesus, tá amarrado aqui, tá amarrado, nome de Jesus, tá amarrado, nome de Jesus, fica quieto aí agora, nome de Jesus, sem dar trabalho, você vai sair dessa família hoje, você vai sair, fica quieto, silêncio, nome de Jesus, nome de Jesus, você tá amarrado aí, amarrado, fica quieto, sem escândalo, nome de Jesus, nome de Jesus, nome de Jesus, chuta a morte. Solta essa família agora. Solta! Solta essa família! Fica quieto aí, tá amarrado! Tá amarrado! Tá amarrado! Fica quieto! Fica quieto! Solta aí! Levanta o corpo dela aí! Nome de Jesus! Nome de Jesus! Pode soltar! Solta! Solta aí, Satanás! Chuta a morte! Chuta a feira dos infernos! Você vai embora agora! Você vai embora! Solta aí essa família! Você vai sair dela também! Sai aí! Nome de Jesus! Fica quieto! Fica aí! Fica quieto! Fica quieto! Nome de Jesus, toda legião, aí ó, nome de Jesus, nome de Jesus, solta aí, fica quieto aí, fica quieto, quietinho aí, isso mesmo, perca suas forças, perca suas.
3: suas forças.
2: E agora vai embora. Pega todo o teu lixo.
3: Pega todo o teu lixo e vai embora.
2: Sai. Em nome de Jesus. Sai. Em nome de Jesus.
1: Meus irmãos e minhas irmãs. E atenção, porque nesta sexta-feira, às 19h, aqui na Igreja Deus é Santo, Avenida Marechal Floriano Peixoto, 6711, em nome de Jesus, eu, pastor Messias, estarei pregando a poderosa palavra de Deus e orando por divinas revelações do Espírito Santo. E quem faz milagre é o nosso Deus.
4: Vem cá, você aqui com aqui.
5: Glória a Jesus.
4: Corre. Aqui assim, ó. Aqui, ó. Travado. Qual é o lado? Coluna, né? Quem é que a igreja vai curar aqui agora? Tem fé para isso? Travada a perna, é assim? Diga, queima todo mal, diga, queima todo mal, fala, queima, Jesus, queima toda malignidade, meu Deus, queima agora, queima, sai daí, demônio, espírito maligno, saia, no nome de Jesus Cristo, Salvador. Vai agora, vai, ajoelha e levanta, vê se está ruim. Vamos ver agora. Nada. Eita, Deus maravilhoso, irmão.
6: Cadê a hérnia? Coloca a mão em cima dela aí. Você sente ela, né? Mais ou menos tamanho de quê?
7: Mais ou menos tamanho de um limão.
6: Tem fé aqui? Em nome de Jesus Cristo. Cadê o povo de Deus? Em nome de Jesus Cristo aqui agora. Pelo poder do nome do sangue de Jesus, essa hérnia vai desaparecer aqui agora. Não é pela minha fé, nem pela fé dela, mas é pelo poder do nosso Deus. É pelo poder do nome de Jesus. Em nome de Jesus, a hérnia vai sumindo agora. Some, hérnia! Some! Em nome de Jesus, pelo poder do nosso Deus. Agora passa a mão de novo. Olha a mulher curada aqui agora. Ela acabou de ser revelada aqui.
8: Glória a Deus.
6: E agora ela procurou a hérnia. E a hérnia já desapareceu. A hérnia sumiu.
9: Sumiu. Em nome de Jesus.
6: É a primeira vez que ela vem aqui.
9: A primeira vez.
6: E o médico falou que era uma hérnia.
9: O médico falou.
6: Tamanho de um limão.
9: Isso.
6: E agora a senhora procurou?
9: Sumiu.
6: Tem mais glória, nada?
9: Glória. Não.
6: Meu Deus, o que é isso? O que é isso?
9: Milagre.
6: Sumiu a hérnia.
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1: Irmãos, eu cumprimento com a paz do Senhor Jesus.
2: Amém.
1: Vamos ler a Bíblia para nós ganhar tempo? Livro de Crônicas. Primeiras Crônicas, capítulo 29. Então vamos lá. O versículo que eu quero ler com vocês é o versículo de número 11. Teus, ó Senhor, são a grandeza, o poder, a glória, a majestade e o esplendor, pois tudo que há nos céus e na terra é teu. Teu, ó Senhor, é o reino. Tu estás acima de tudo. A riqueza e a honra vem. Cadê o povo? Vem da onde, irmão? Tu dominas sobre todas as coisas. Nas tuas mãos estão a força e o poder para exaltar da força a todos. Agora, nosso Deus, damos de graça e te louvamos. Como é que fala aí? Mas quem sou eu? Quem é o meu povo que pudesse me contribuir tão generosamente como fizemos? Tudo vem de ti, e nós apenas te damos o que vem das tuas mãos. Só tem aí. Sentai vós, depois nós vamos orar. Sentai, e quem tem força para dar glória, vamos dar uma salva de palmas para Jesus de verdade. Vamos, com força e coragem. Isso, irmão, é para Jesus, é o melhor. Glória a Deus. Então veja bem, nós lemos aqui que Davi, ele reuniu o povo de Israel, reuniu o povo para fazer o templo, para construir o templo que hoje é conhecido como Templo de Salomão, que na época era o templo a Deus. E aí Davi convocou o povo para juntar recurso, para juntar dinheiro, para fazer o templo, porque o templo era algo extraordinário, era algo muito grande, algo chamativo, algo que o mundo vinha para ver. O mundo ficava, meu Deus, mas que obra extraordinária. As coisas de Deus são assim. As coisas de Deus, elas nos chamam a atenção. As coisas de Deus, ela é fora do limite. As coisas de Deus é sobrenatural, não tem explicações. A grandeza do nosso Deus. Aí o que aconteceu? Ele então começou a pedir o povo para ajudar. E em um dia, Davi deu uma oferta de 105 toneladas de ouro, toneladas, que não cabe numa Scania dessa aí. Não cabe numa Scania dessa. Acho que essas Scanias aí, um caminhão, quem é caminhoneiro aí sabe? Quem é caminhoneiro aí? Ninguém? Quantos quilos carrega uma carreta? Quantas toneladas? Quanto? 33. Quanto? 36. Ele era 105 toneladas. Gastava quantos caminhões? 3 caminhões para carregar tanto ouro que ele estava dando na casa de Deus. Agora, onde que Davi arrumou tanto ouro? Essa é a pergunta. Onde que Davi arrumou tanto ouro? Essa pergunta que todo mundo pode fazer hoje: como é que você conseguiu isto? Como é que você vai conseguir isto? Tenho certeza que alguém aqui já pensou: como é que eu vou conseguir isto? Pensa bem, aonde que eu vou conseguir isto? Como que eu vou conseguir isto? E Davi, como é que ele conseguiu isto? Ele acabou de falar como é que aconteceu. Pega sua Bíblia de novo aí que você vai ver como é que ele, conheceu e recebeu. Dá um glória a Deus aí bem alto aí. Não, dá um glória a Deus bem alto. Fala, glória a Deus, fala. Isso, irmão. Vamos ser forte, valente, corajoso. Vamos lá. Olha aqui, ó. Olha aqui como é que ele falou. Ó. A riqueza. Versículo 12. A riqueza e a honra vem de ti. A riqueza e a honra vem de ti. Tu dominas sobre todas as coisas. Olha só. A riqueza e a honra vem de ti. Tu dominas sobre todas as coisas. Nas tuas mãos estão a força e o poder para exaltar da força a todos. Agora, nosso Deus, damos graças, te louvamos o teu glorioso nome. Mas quem sou eu? Olha o que ele explicou aqui, por que ele conseguiu. Mas quem sou eu? Quem é o meu povo que pudesse me contribuir generosamente como fizemos? Agora está o segredo, ó. Tudo vem de ti. Tudo vem de ti. E nós apenas te damos o que vem das suas mãos. Você está vendo como é que é que quando a gente dá um dízimo, a gente dá uma oferta, quando a gente ora, quando a gente jejuma, é porque Deus nos deu força para fazer isso. Vocês estão entendendo? Levanta a mão. Quem está entendendo, levanta a mão e dá um glória. Ah, eu estou orando. É porque Deus está dando oração para nós orar. Eu estou jejuando. É porque Deus nos deu jejum para nós fazer. Eu estou ofertando, é porque Deus nos deu oferta para dar. Eu estou dizimando, é porque Deus nos deu dízimo para dar. Eu estou trabalhando, é porque Deus nos deu trabalho para trabalhar. Eu estou administrando a minha empresa, é porque Deus nos deu empresa para nós administrar. Tudo é de Deus, meus irmãos. Tudo vem de Deus e tudo volta para Deus. Vocês estão aí para dar glória a Deus ou não? Vocês estão aí para dar glória a Jesus, meus irmãos? Vocês estão vendo que ninguém trouxe nada? Que ninguém vai levar nada? Vocês estão vendo que ninguém é nada? Que ninguém pode nada? Eu não posso nada. Se eu posso, eu tenho que dizer assim: tudo posso naquele que me fortalece. Fala de novo, fala.
2: Tudo posso naquele que me fortalece.
1: Bem mais alto, fala.
2: Tudo posso naquele que me fortalece.
1: É isso aí, tudo posso. Se eu sou forte, essa fortaleza não é minha. Se eu posso, esse poder não é meu. Jesus disse para o governador Pilatos, ele falou assim para Jesus: tu sabias que eu tenho poder para te condenar, eu tenho poder para te soltar? Ele falou: se tu tens algum poder, esse poder não é seu, esse poder veio do Pai, é do Pai. Se você está tendo poder, porque ele que te deu. Se você tem poder, é porque o Pai te deu. Se o pastor Messias está aqui orando para Deus fazer alguma coisa, Deus curar, prosperar, salvar, libertar, não sou eu, é Deus na nossa vida. É Deus na nossa vida, meus irmãos. É Deus. Ah, eu vou na igreja hoje, eu vou no culto hoje. Se você veio, foi porque Deus te deu condições de estar aqui hoje. Quem concorda comigo, levante a mão. Porque quantas pessoas que deitaram ontem e não levantaram hoje? Quantas pessoas que ontem deitaram e hoje acordaram mortos? Você já viu alguém acordar morto? Quem já viu alguém acordar morto aí? E nem vai ver. Porque você morreu, é porque não acordou. Quanta gente que deitou e hoje amanheceu morto, ou não levantou da cama. Quanta gente que não levantou da cama hoje, deu um derrame, deu um infarto, deu um AVC, deu um piripaque de madrugada no coração, um ataque fulminante, dormiu e não acordou. E você está aqui, eu estou aqui. Por quê? Porque Deus me trouxe até aqui. Foi Deus que me trouxe até aqui. Foi Deus que te trouxe até aqui, irmão. Agora vamos firmar nossa fé. Vamos fazer igual esse povo que começa a campanha e não termina. Olha como é que começou a campanha. Cadê o povo? Cadê o povo que começou a campanha? Ah, me desanimei, porque não deu certo do jeito que eu quis. Eles queriam receber a bênção antes de terminar a campanha. Você está vendo? Eles queriam que Deus fizesse para eles o que eles não fizeram para Deus. Começaram, mas não terminaram. Desanimaram, se esfriaram. Ah, não dá, porque eu estou triste, eu estou desanimado, eu estou angustiado, e não sei o quê, e bababá, e lelelê, e tal. Sabia que tem gente assim? As coisas não acontecem do jeito dele, fica murmurando, fica reclamando, maldizendo. Por quê? Porque Deus não fez o que ele quis. Deus não fez o que ele quer. Mas ele não faz o que Deus quer também. Pensa bem. Então, primeiro nós temos que plantar. Primeiro nós temos que plantar. Davi plantou. O que Davi plantou? Davi teve a coragem de ir lá no mato matar o leão. Ninguém fez isso. Davi teve a coragem de ir lá no mato enfrentar o urso, derrubar o urso. Ninguém fez isso. Davi teve a coragem de enfrentar o gigante Golias e derrubar o gigante. Ninguém fez isto. Ninguém nunca fez isso na terra. Ninguém nunca derrubou um gigante. Ninguém nunca matou um leão assim no braço. Foi Davi que fez isso. Então Davi era diferente dos outros homens. Por que Davi tinha mais do que os outros? Porque Davi tinha mais Deus na vida dele do que os outros. Davi buscava mais a Deus naquele mato. Davi orava lá e buscava Deus, e o tempo todo ali ele olhando as ovelhas e orando, olhando as ovelhas do pai dele e orando, meu Deus, se aparecer um leão aqui, o Senhor me dá força para matar esse leão. Se aparecer um urso aqui, o Senhor vai me dar força para me matar esse urso. Chegou no acampamento de Saul, quando ele viu o povo desanimado, e falou: por que vocês estão desanimados? Olha lá o homem turrando lá, diz que vai matar nós. Quem? Aquele gigante lá, está vendo? Aquele lá vai matar vocês? É. Ah, nós estamos com medo, nós estamos desanimados. Cadê o chefe daqui? Ah, o chefe está desanimado também. Está lá, de cabeça baixa, lá em tal lugar. Eu vou lá. Ei, Saul, não desfaleça o coração de ninguém por causa daquele incircunciso. Não, o senhor está desanimado, o senhor está triste, o senhor está com medo. Eu vou derrubar ele em nome do Senhor. Menino, você? Como que você vai derrubar ele? Com o quê? Você é um menino, você é pequeno, ele é grande. Você não tem arma, ele tem. Olha o medroso, o que o medroso faz? O medroso, ele capacita o inimigo dele. O medroso, o covarde, ele dá armas, munições para o seu inimigo. Ele qualifica o seu inimigo. Ah, porque aquele lá, o Davi, aquele lá, ele mata. Ele tem armas. Olha o tamanho dele. Ele está preparado para a guerra. Aquele lá é guerreiro. Aquele é matador, meu filho. Larga isso para lá. Você é tão novinho, não vai enfrentar ele não. Você vai morrer, ele vai te matar. Não, vou contar para o senhor aqui agora. Eu estava no mato, olhando as ovelhas de meu pai. Veio um urso, e eu corri atrás daquele urso, peguei ele e quebrei o pescoço dele. Hã? Mas peraí, tem outra bênção. Veio um leão, eu peguei na barba do leão, quebrei o pescoço dele e matei. Mas como? Deus, ei, é Deus que vai me dar vitória. Aquele vai ser derrotado, não é por mim não. Quem vai derrotar ele é Deus, é o Deus de Israel que vai vencer ele. O nosso Deus é poderoso e todo poderoso. É esse Deus. Então faz o seguinte, então veste essa roupa aqui, põe isso aqui, põe aquilo, põe. Ah, eu não sei andar com isso, eu não confio nisso, eu não acredito nisso, eu não confio nisso. Eu não vou com a garrafinha d'água, eu não confio em garrafa d'água, eu confio em Deus. Porque se você beber essa água aqui, por que Deus não cura sem precisar de água? Pensa bem,
3: Oh, eu ia buscar o óleo, vou buscar água, eu ia buscar isso, eu ia buscar aquilo, eu ia buscar o pano, eu ia buscar isso, vem comer o pão. Mas Deus não faz nada mais que fazer o pão? Quem cura é a água? Vem tocar no manto. Ei, veste essa roupa aqui, veste, põe isso aqui. Não, não precisa disso aqui. Eu preciso de Deus. Se Deus estiver na minha vida, eu vou derrubar agora. Mas você não tem nada na mão. Cadê a arma? Cadê o fuzil, a metralhadora? Cadê isso? Cadê? Não, eu não preciso disso, não. Você não tem nada na mão, ele tem. A arma dele lá, o tamanho da... Não, aquilo ali é para matar ele mesmo. Você vai ver, eu vou matar ele com a própria arma dele. Você vai ver daqui a pouco. Eu vou matar ele, cortar o pescoço dele com a própria arma dele. Você vai ver daqui a pouquinho. Você vai ver. Não, eu não preciso disso, não. Você quer ver? Deus vai na minha frente. Aí vai Davi e o grandão lá. Coitadinho de você. Você vai morrer, menino. Ô, tadinho. Você é tão pequenininho. Vai fazer o quê? Vou te matar. Não querer matar você, não, mas eu vou matar você. Ô, coitado você. Quer ver? Ó. Quer ver? Quando eu coloquei ver, Davi já tinha jogado a pedra nele. Quer ver? Davi já tinha jogado a pedra. Davi foi mais rápido do que ele. Quando ele pensava que ia derrubar o Davi, Davi já tinha derrubado ele. Tem que ter criatividade, fé, coragem, direção de Deus. Crente tem que ter direção de Deus. Quando ele abriu os olhos, já não tinha mais tempo para ele fazer nada. Davi já tinha jogado uma pedra na testa dele, ele tinha caído. Davi viu que ele ia levantar. Quando ele estava tremecendo para levantar, Davi correu em cima dele, pegou a própria espada dele e cortou as veias do pescoço dele. Agora já era. Você está vendo como é que tem que ser? Quais são as estratégias que Deus nos deu? Hein? O que Deus nos deu? O que Deus colocou em nossas mãos que nós não estamos vendo? Davi via. O inimigo está grande, o inimigo está raturrando, o inimigo está valente, o inimigo está poderoso, e nós, ai meu Deus do céu, ai, é assim mesmo, né? Ai meu Deus, o que eu vou fazer? O médico já desenganou. Ah, o advogado diz que não tem jeito. Ah, meu filho está nas drogas. Minha mulher está gostando de outro. Diz que vai me largar, quer o divórcio. Meu marido diz que está gostando de outra. Diz que quer o divórcio. Ah, meu Deus, eu vou dar um fim na minha vida. Eu vou me matar. Por que eu não mato, como diz o outro? Por que não mato o inimigo? Por que não venço o inimigo? Mas como, pastor? Esse como que nós temos que correr atrás dele? Que são as armas de guerra que Deus nos dá. As armas que tem em nós que nós não estamos vendo. Davi via o que eles não via. Davi enxergava o que eles não enxergava. O povo só via o gigante, só via o problema, só via a luta, só via a ameaça. É isso que nós estamos vendo? Não, o problema já existe. Agora nós temos que ter dentro de nós a solução. Ou então ter a fé, ou então ter a criatividade para nós vencer o inimigo. Vocês falaram amém aí? Eu não ouvi nada. Vocês não estão igual Saul, cabeça baixa. Quem está de cabeça baixa, diga amém. Ninguém, só a irmã que falou amém. Quem está de cabeça erguida, diga glória a Deus. Mas pastor, o que eu vou fazer? Mas o que eu tenho que fazer? Pastor falou, mas o que eu tenho que fazer? Essa é a pergunta aqui hoje. O que eu tenho que fazer? Davi falou assim: não desfaleça o coração de ninguém. Ei, não desfaleça você não. Não desanima você não. Você está desanimado. Você não pode desanimar. Você tem que ter uma criatividade. Eu vou levantar, eu vou atrás do serviço, eu vou procurar na internet, vou procurar isso, vou procurar aquilo outro e tal, e eu vou fazer isso e vou. Agora, se ficar achando que alguém vai na sua casa, ei, bom dia, quer trabalhar? Isso não vai acontecer. Entendeu? Você que está precisando de dinheiro, quem é que vai chegar na sua casa te oferecendo dinheiro? Pensa bem, agora, nós precisamos de dinheiro. Todo mundo precisa de dinheiro. Quem precisa de dinheiro? Levante a mão. O que é que eu falo aqui? Vai fazer o quê? Vai trabalhar. Né?
1: Está precisando de dinheiro? Vai trabalhar. Mas não é só trabalhar. Oh, mas a porta está fechada, pastor. Eu quero trabalhar. Mas às vezes você vai trabalhar um serviço que só dá para comer. Às vezes nem para comer dá. Aquele serviço que você ganha lá, dinheirinho, que chega no final do mês, pagou a luz, pagou a água, pagou a internet, outro pagou o aluguel, o que, que mais aí? Pagou a comida, o cartão, ainda faltou o dinheiro para outro mês. E aí? Será que essa é a vida que Deus tem para nós? Pensa bem. Aquele saláriozinho minguado. E nós vamos conformar com aquilo? Quanto que é? Eu ganho 1.600 e quanto? 21. E aí? E aí, pago aluguel? Quanto que é aluguel? Meu Deus, se paga aluguel então, coitado, o que, que vai fazer? Pensa bem, que nós temos que sair do aluguel. Primeira base, tem que sair do aluguel. Mas como? Dá um jeito. Dá um jeito. Como? Vai vender alguma coisa, vai vender marmitex, vai vender bolo, vai vender bordado, vai vender uma coisa, vai vender outra, vai arrumar uma coisa, vai arrumar outra. Deus vai dar uma direção, Deus vai dar um jeito, Deus vai mostrar um jeito. Tem tanta gente que tem aí a plaquinha, vende isso, vende aquilo outro, monta uma lojinha lá, faz alguma coisa, meus irmãos. Deus me dá uma direção. Deus me dá uma direção e Deus vai dar. Mas vai ter dificuldade? Vai, claro que vai ter dificuldade. Mas nós vamos vencer a dificuldade. Não é porque vai ter dificuldade. Davi venceu o leão, foi com facilidade. Davi venceu o urso, foi com facilidade. Davi venceu o gigante Golias, foi com dificuldade, facilidade? Não. Onde é que Davi arrumou esse ouro? Pensa bem, foi com trabalho, foi com bênção de Deus na vida dele. Bênção, bênção de Deus. A Bíblia diz que a bênção do Senhor é que enriquece e não acrescenta dores. Então hoje nós estamos aqui e eu creio que Deus vai dar a vocês e eu uma direção. Quem crê? Quem crê? Quem crê? Levante a mão. Deus vai dar uma direção. Que direção é essa? E na hora que ele dá, você vai. Não fique colocando dificuldade na direção que Deus te dá. Ah, Deus, mas não sei o que, tá, questionando com Deus. Aí Deus vai desistir de nós. Se Deus dá a nós uma direção e nós dizer assim, eu não dá porque não tem dinheiro, porque não tem dinheiro para trabalhar, está difícil, não tem trabalhador, meu Deus, pastor, mas está difícil. Não fala isso não, pelo amor de Deus. A dificuldade já existe. O não, a gente já levanta da cama com ele. A gente tem que passar por cima do não. A gente tem que falar não. O não já existe. Eu vou agora correr atrás do sim. Em nome de Jesus. Se deu errado na primeira vez, vai na segunda vez. Ué, por que não? Por que não? Quantas vezes o povo de Deus deu a volta em volta de Jericó? 7 dias, 7 vezes. No último dia foi 7 vezes. Primeira vez não caiu, segunda vez não caiu, mas nem por isso desistiu. Na terceira vez, na quarta vez não caiu, na quinta vez não caiu, na sétima vez eles deram um grito e os muros caíram. Você está vendo? Naamã recebeu de Eliseu a ordem: vai no rio Jordão e mergulha 7 vezes. Que é isso? Lá tinha água lá, por que não falou que não tinha vindo essa distância chegar aqui? Pensei que ele ia me receber, colocar a mão em mim. Tem gente desse jeito, cheio de dificuldade, cheio de obstáculo, criador de caso, problemático. Pensei que vinha aqui colocar a mão em mim, aí mandei eu ir lá naquele rio sujo. Pelo amor de Deus, pai, faz a nenenzinha lá, pai, faz, se o homem de Deus mandou, vai. Vai. Aí mergulhou a primeira vez, cadê? Aí, ó, mesmo jeito. Não, mas é 7 vezes. Puxa, por que não pode ser uma vez só? Tem que ser 7. De novo. Aí, ó. Não melhorou nada. Olha, quinta vez. Sexta vez, não melhorou nada. Está do mesmo jeito. na sétima vez é que a pele dele se tornou como pele de criança. Você está vendo como é que é? Você está vendo como é que é a coisa? Se Deus falou que é na sétima vez, é na sétima vez. Se você está aqui hoje confiante com essas palavras, você vai sair daqui hoje queimando pneu. Queimando pneu. Chegar em casa, eu vou botar o joelho no chão, Deus vai me dar uma direção, eu vou fazer isso, fazer aquilo outro, eu vou ligar para fulano, eu vou ligar para Beltrano, eu vou ligar para Ciclano, eu vou mandar um WhatsApp para Beltrano, e vou também. Olha, tem que ser assim, irmão. No meio de tantas tentativas, uma vai dar certo. Quem entendeu, levante a mão. A primeira vez deu errado. Não é porque a primeira vez deu errado que a segunda vai dar, a terceira vai dar. Não, de jeito nenhum. Quem é vencedor é perseverante. Quem é vencedor vai até o fim. Quem é vencedor porque venceu. É vencedor porque venceu. Senão ele vai desistir, porque o inimigo está colocando pensamento maligno na cabeça dele, jogando seta. Isso vai dar errado. Aí o diabo usa a boca do parente, o diabo usa a boca do fulano, da fulana, porque o diabo está naquela pessoa. O que ela vai falar se o inimigo está nela? É falar o que o diabo manda falar. Mas se Deus estiver na nossa vida, nós vamos falar o que Deus mandar falar. Amém, igreja? Deus vai falar assim para você: vai. Mas como, Deus? Vai que eu te dou condições, vai que eu te dou capacidade, vai que eu te dou inteligência, vai que eu te dou recurso. Faz a sua parte, luta e eu serei contigo. Quem entendeu? Quem é que vai lutar aí? Não vai dizer: pastor, e a idade? Já estou velho. Então... não, que conversa, rapaz. Abraão com 100 anos ainda deu filho. Está vendo? 100 anos, meu amigo. 100 anos, meu irmão. A velhinha dela lá com 90 e quase 100 anos ainda deu filho. Mas é promessa de Deus. Se Deus prometeu, meu querido, a idade não é obstáculo, não. Pobreza não é obstáculo, não. Porque a riqueza vem de Deus. A honra vem

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quando eu cheguei em casa, eu fui no banheiro fazer xixi e saiu um pé de frango só com uma unha. Pé de frango com um dedo e uma unha. Fiquei assombrada, eu já dei descarga logo. Ah, era uma obra de macumbaria feia que eu tava.

eu fui ao banheiro, eu expirei mesmo. Desma, duas desminhas finas que saíram de mim, de dentro do meu corpo, né? Então, é um milagre. E a partir daquele dia, nunca mais eu tive dores nos glúteos.

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1: Vou estar aqui de manhã orando, vem para cá de manhã em jejum, consagração, para Deus mudar a tua vida, Deus abençoar teus negócios, abençoar tua vida financeira, tua vida espiritual. Sexta-feira, amanhã do jejum, amanhã da consagração, de manhã às 9 da manhã, às 3 da tarde e 7 da noite, a campanha da libertação contra a macumba, contra a doença e contra a inveja. Aonde? Igreja Pentecostal Deus é Santo. Avenida Marechal Floriano Peixoto, 6711, Vila Auer. Anotou? Igreja Pentecostal Deus é Santo, Avenida Marechal Floriano Peixoto, 6711, Vila Auer. Primeiramente, o seu nome.
2: Meu nome é Erli. Onde abençoa? Sexta-feira retrasada eu estive aqui. Eu fui curada das dores nos joelhos. Eu tinha muita dificuldade em ajoelhar. E eu sei que um pouco é pelo tamanho, pela obesidade que atrapalha, mas eu fui abençoada.
1: Quanto tempo a irmã estava sofrendo com essas dores no joelho?
2: Eu acho que uns 2 anos.
1: 2 anos sofrendo. 2 anos sofrendo, mas quando a irmã chegou aqui, foi a primeira vez que a irmã veio ou não? A irmã está fazendo campanha?
2: Estou fazendo campanha.
1: E recebeu essa bênção.
2: Uhum. E daí quarta-feira também vim e fui revelada de uma macumba que fizeram para mim. E eu me sentia muito mal. E tudo que o pastor dizia, assim, os sintomas que ele falou, era para mim.
1: Era o que
2: estava
1: acontecendo.
2: E daí eu saí daqui livre, eu estou me sentindo muito bem.
1: Graças
2: a Deus, vi a diferença.
1: Amém. Deus te abençoe.
2: Amém.
1: Palmas para o Senhor Jesus. Glória a Deus. Está aí, ó.
3: Meu irmão, qual que é o seu nome e o seu testemunho?
4: Antônio. O meu testemunho é da minha esposa, que ela tinha problema nas coronárias, nas veias, né? Estava entupida e ela fez exame em dois médicos e os dois falaram a mesma coisa, que ela teria que fazer a cateterismo. Daí ela não queria fazer, porque é um exame um pouco complicado para fazer. E daí eu vim aqui na Igreja Deus é Santo, ela também veio. E daí o pastor Darcy Messias falou para ela que se ela tinha fé, né, para ser curada. Ela disse, sim, eu tenho fé. E daí o pastor Messias orou por ela e disse, se você tem fé, você vai ser curada.

0: E ela creu e confiou e aceitou aquela palavra, né? E daí o pastor orou por ela e disse assim: olha, depois da oração que o pastor fez, ele disse assim: você pode fazer os exames lá que não vai dar mais nada. E graças a Deus ela fez o exame para comprovar, irmãos, ela fez exame em dois médicos também. O mesmo, falaram a mesma coisa, disse: não, não tem nada não, nas tuas veias não precisa fazer cateterismo, nada, tá limpa. Então, graças a Deus, eu creio que ela recebeu realmente, assim, tudo novo, até mesmo um coração novo, porque estava bem entupida as veias dela, tinha que fazer mesmo, né? E graças a Deus, pelo milagre de Deus, ela vindo aqui na Deus é Santo e recebendo a oração do pastor Darcy Messias, hoje ela está curada e eu quero agradecer a Deus por este grande milagre, esta grande bênção que o Senhor fez na vida da minha esposa. E as palmas são para Jesus, porque Ele sempre faz o de melhor em nossa vida, se nós cremos. Amém.
1: Glória a Deus, abençoe, meu irmão. Olha aí, meus irmãos, que bênção de Deus.
2: Meus amados e queridos irmãos e ouvintes desta programação, cada culto, cada concentração é um milagre novo. Está aqui na nossa igreja Deus é Santo, uma mulher que chegou aqui agora sexta-feira, é apoiada em uma bengala, sofrendo, não podia fazer as coisas em casa normal, com tanta dor, e só andava através desta bengala. Vamos ouvir ela mesmo falar o nome da senhora.
3: Fátima.
2: Irmã Fátima, conte a bênção que Deus fez na vida da senhora.
3: Há 2 anos eu comecei a pegar a bengala, eu tinha problema, mas há 2 anos eu fiquei ruim, e agora, para honra e glória do Senhor, da sexta-feira passada eu larguei a bengala e estou conseguindo fazer os trabalhos de casa. Estou conseguindo sair na rua, tranquila. Para a honra e glória do Senhor, a Ele toda honra, toda glória.
2: A senhora, há 2 anos, a senhora via usando essa bengala.
3: É, eu tinha um problema já há uns 15 anos. Só que foi piorando e há 2 anos eu fiquei ruim mesmo.
4: 2 anos complicou?
3: Complicou.
4: Só com bengala?
3: Só com bengala. Tinha dia que nem com a bengala não dava.
4: Não dava?
3: Não dava, não dava, não dava.
2: A senhora veio aqui sexta-feira, nós oramos pela senhora, Deus repreendeu aquele espírito de enfermidade nas suas pernas e a senhora está andando sem muleta.
3: Então, para a honra e glória do Senhor, Deus, foi repreendido aquele espírito maldito das pernas e eu estou andando sem bengala e conseguindo fazer as coisas de dentro de casa. Para a honra e glória do Senhor, obrigado, Jesus.
2: Você está vendo aí, ouvindo de casa? A irmã, como é que a senhora descobriu essa igreja?
3: Uma senhora que falou para mim.
4: Uma senhora falou para a senhora?
3: Falou para mim, num domingo.
4: Convidou a senhora para vir aqui?
3: Não, ela só falou que tinha uma igreja de muita unção do lado da Mundial.
4: E a senhora veio?
3: E eu vim.
4: E foi curada?
3: E fui curada, para a honra e glória do Senhor. E eu ouvi a rádio, eu ouvi a rádio. Eu escuto a rádio, direto agora.
4: Agora está escutando?
3: Escutando direto, a esperança.
2: Você está vendo, irmãos, como vale a pena você buscar a Deus, como vale a pena você estar numa igreja onde você vê Deus agir. Uma pessoa falou para ela, uma senhora falou: vai lá, é uma igreja que tem unção. É isso, ouvinte, você tem que procurar um lugar, irmãos, onde tem unção, onde tem Deus, onde tem a palavra da verdade, para libertar o povo, para curar. A irmã sofrendo, a irmã doente, a irmã só andava com muleta, com bengala. Nós oramos por ela aqui, a primeira vez que ela veio aqui numa sexta-feira de manhã. Quando agora, nessa outra sexta, está aqui a mulher aqui na igreja, sem bengala, para quem quiser ver, fazendo as coisas dentro de casa, andando na rua sem bengala, para a glória de Deus, curada, irmã Fátima.
3: Curada, para a honra e glória do Senhor. Obrigado, amém. Jesus, estou feliz, muito alegre. Feliz, estou alegre.
2: Qual a palavra da senhora para o povo que está em casa ouvindo a senhora?
3: Busque a Jesus e busque a Deus Santo.
4: Deus cura.
3: Deus cura. Ele é o caminho, a verdade e a vida. É a nossa salvação. É a nossa esperança. Estou curada.
4: Só mora onde?
3: Eu moro lá na Cristóvão Colombo.
2: Tá aí, meus irmãos, ouvinte de casa, igreja, Deus é Santo. Venha para cá. Aqui você vai ver algo diferente na sua vida, para a glória de Deus, o nosso Pai.
5: O nome da irmã e a bênção que a irmã abençoa da parte de Jesus.
6: Maria do Carmo. A bênção que eu quero contar é de uma sobrinha minha que também teve câncer no útero. O médico operar, tira tudo. Faz já quase 10 anos isso daí. Eu pedi um voto aqui pro pastor Darcy, ele pegou o voto lá. O Rondônia da Prata, e ungiu, voto e orou no voto. Eu mandei pelo SEDEC para ela lá em Rondônia, que ela mora em Porto Velho. E ela está curada para a honra e glória do Senhor. Ela só faz cada 6 meses assim, aquele só um examezinho assim, para ver como que está, mas está tudo bem. Quantos anos? Quase 10 anos já vai fazer que ela está.
5: Glória a Deus. Só através do voto, Deus alcançou sua filha lá em Rondônia e curou ela.
6: Então, eu peguei, pus assim, as coisas escritas dentro do voto, assim, de testemunho, assim, de pessoas que foram curadas aqui nessa igreja e tal, que se ela cresce, tivesse fé, que ela ia ser curada também. E ela foi curada, porque está viva até hoje, está fazendo só manutenção, assim, de vez em quando, mas não tem nada mais.
5: Jesus curou, doutor.
6: E outra vez quero contar, eu também, quando eu vim aqui pela primeira vez, foi em 2012. O médico tinha me desenganado, a medicina falou que eu não ia mais poder andar, porque eu estava com um problema nos pés, não podia ficar em pé, porque eu era obreira na outra igreja, não podia nem ficar em pé. Ele falou, se operar, não vai adiantar, porque você não vai andar de qualquer jeito, operando ou não operando, você não vai mais andar. Eu falei, se o senhor não garante operação, então por que que eu vou operar? Daí eu, escutando o rádio, eu peguei e vim. Vim na igreja, na segunda vez que eu vim na igreja, foi revelado e Deus curou.
5: O médico dos médicos operou a senhora está andando, são e prefeito.
6: Então o médico enganou que eu não ia andar de qualquer jeito, não ia mais poder andar.
5: Mas o médico dos médicos?
6: Ia ficar numa cadeira de roda, ia ser uma cadeirante, o médico dos médicos me curou. Aí eu só falei para ele assim, mas tem um que cura. Foi, aconteceu comigo, eu vim aqui na igreja e fui curada. Eu agradeço a oportunidade em nome de Jesus.

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2: Eu quero chamar aqui na frente 4 pessoas que você não está conseguindo vencer. Problema financeiro. E Jesus, a partir desse culto, vai libertar você. Essa dívida. Jesus vai colocar as mãos, vai te ajudar a você vencer essa guerra financeira. Cadê as 4 pessoas? Vem aqui todos que levantaram a mão. Vem com fé para Deus fazer a obra. Vem com fé para Deus fazer a obra. Levanta a mão, corre na frente para receber o milagre. Eu quero orar aqui por uma pessoa. Diga: o sangue de Jesus tem poder. Foi feito uma obra de bruxaria, uma obra de macumba para você ficar na cama sem poder andar, cadeira de rodas, andador. E essa macumba, ela não tem muito tempo que foi feita, não. Para destruir a tua saúde, para destruir a tua vida na área da saúde, deixando você na cama, entrevada, ou na cadeira de roda, ou no andador. Vem, pode vir. Isso, pode vir. Pode vir que Jesus vai fazer a obra hoje. Diga glória a Deus. Diga aleluia. Cadê uma pessoa aqui no nosso meio que essa semana quase que o bicho te levou? Jesus, ele quer te dar um livramento. Isso. Agora, senhora, deu para trás, pode vir. Vem que o bicho não está satisfeito com a senhora. Mas Jesus está te guardando aqui hoje.
1: Meus irmãos e minhas irmãs, e atenção, porque nesta sexta-feira, às 7 horas da noite, aqui na Igreja Deus é Santo, Avenida Marechal Floriano Peixoto, 6711, em nome de Jesus, eu, Pastor Messias, estarei pregando a poderosa palavra de Deus e orando por divinas revelações do Espírito Santo. E quem faz milagre é o nosso Deus. Bom, meus amados, nós estamos aqui na Igreja Deus é Santo, vivendo momentos maravilhosos, vivendo momentos de lágrima, de choro, não de tristeza, mas de alegria. Minha irmã, o seu nome?
3: Doraci Aparecida Pereira.
1: Irmã Doraci, como é que você chegou aqui nesta igreja?
3: Eu cheguei para baixo, irmão, cheguei doente, cheguei muito nervosa, cheguei derrotada aqui nessa igreja, que fazia tempo que eu fui em várias igrejas procurando uma benção e não encontrava. Daí, através do rádio, um dia eu procurando música, que eu gostava muito de ouvir música, e estava procurando, cheguei nessa estação, comecei a ouvir a oração, e aí Eu me sentia, eu falei, não, essa igreja é uma igreja abençoada, eu vou até lá. Eu fiquei esperando até passar o endereço, anotei o endereço, e eu estava com problema, meu cunhado tinha desaparecido, não dava notícia, a minha irmã estava em desespero, doente, tinha internado ela, correndo para cima e para baixo, a minha filha com câncer, eu com câncer, a minha irmã com câncer, jogando sangue. Falei, meu Deus, alguma porta Deus vai abrir para mim. E daí, através do rádio, eu ouvi e cheguei até aqui. Vim até aqui, vim derrotada. Mas em nome de Jesus, aqui eu achei a cura para mim, para minha irmã, para minha filha. E espero em Deus, Jesus, que eu vou achar muito mais, porque eu ainda preciso muitas bênçãos ainda. Que eu ainda estou fraca na fé, Jesus. Porque eu fui uma pessoa que eu andei muito em macumba, bebedeira, muita coisa errada, Jesus. Nunca fui prostituta, nunca fui ladrona. Mas só que tudo de errado, que pensar em macumbaria, bruxaria, maldade para as pessoas, eu já fiz. Então eu peço perdão, meu Deus, me perdoe. Porque eu fazia, eu não sabia o que eu estava fazendo. Hoje eu sei que eu fiz muita coisa errada. Estou pedindo perdão a todos os instantes, a todo momento, Jesus. Já vi muita vitória, meu Pai. Porque já estou curada, minha filha está curada. Ela estava toda entubada no hospital. Sexta-feira passada, eu vim aqui, 9h20. O pastor fez a oração, explodiu o aparelho lá no braço dela. E hoje eu chamei ela, falei, filha, vamos. Ela falou com uma voz grossa, uma voz de homem. Coisa que não é aquela voz dela. Eu falei, filha, você está gripada? Ela falou, não, mãe. Eu falei, mas você está com uma voz estranha. Ela falou, mas eu não vou na igreja, eu não gosto de igreja, mãe. Eu falei, em nome de Jesus, filha, hoje você não vai botar, você vai. Ela falou, mãe, amanhã os médicos vão pôr outro aparelho em mim. Eu falei, vai explodir em nome de Jesus. Vai explodir novamente, porque eu tenho fé no meu Senhor. Que ele já explodiu uma vez, ele já te curou, filha. Você não precisa mais disso. Mas eu sei que ainda tem alguma coisa muito forte em cima dela. Mas eu tenho fé no meu Senhor. Que ele vai eliminar de vez tudo que for de ruim, que está dentro da minha casa, dentro do meu lar ainda. Ainda tem. Porque eu, Senhor, eu estou pedindo que Deus abra uma porta diferente para mim trabalhar. Porque o que eu trabalho, eu não estou me sentindo bem mais. Porque eu sou dona de bar, eu vendo bebida de álcool, eu vendo cigarro. Eu sei que eu estou fazendo uma coisa errada. Então eu estou pedindo que Deus prepare um outro serviço para mim, uma outra porta, para eu poder trabalhar diferente, para eu poder ajudar as pessoas. Não fazer o que eu estou fazendo, mas não é da minha vontade. Eu tenho fé no meu Senhor Jesus que eu vou mudar isso. Em muito breve, em nome de Jesus, eu peço.
1: A irmã chegou aqui, ouvintes, com 3 tumores no seio esquerdo.
3: É, no seio esquerdo. Eu já estava no Erasto Guedes. Eu já fiz todo tipo de exame, estava no Erasto. Já estava em estágio bem avançado.
1: E a hora que a senhora chegou aqui, que foi revelada, que veio na frente, como é que foi? Sumiram? Como é que é?
3: Sumiu, pastor. A partir do momento da oração, desapareceu. Eu moro num sobrado, eu não conseguia mais subir a escada. Quando eu ia descer, eu tinha que estar segurando, porque dava aquele impacto, parecia que ia explodir. Era uma dor tão grande, debaixo do meu braço. Eu tava um tumor quase debaixo do subaco e 2 no seio, já tinha tomado o seio inteiro. E a partir daquele momento, graças a Deus, não senti mais nada. Hoje eu posso apalpar, eu posso fazer o que quiser, não sinto mais nada, para honra e glória do Senhor Jesus.
1: E quando nós oramos aqui pela sua filha, que estava lá no hospital entubada, 9h20 que nós fizemos a oração aqui, os aparelhos explodiram lá no hospital e ela foi curada.
3: Foi curada, explodiu o aparelho, de chegar a sair uma bolsa que ele tem dentro do aparelho, uma bolsa, uma borracha, tipo de uma bexiga, chegou a sair para fora. Os médicos falaram uma coisa que nunca aconteceu, uma coisa inédita, uma coisa incrível. E falou que não tem explicação por o que aconteceu. Eu falei, eu tenho explicação, foi Jesus que estourou aquilo lá, porque não precisava daquilo, porque é só Jesus para curar.
1: Câncer que ela tinha, qual parte do corpo?
3: Ela tinha no câncer no fígado, estava tomado o fígado dela inteiro. Os médicos estavam querendo tirar o fígado dela, inclusive.
1: E agora?
3: Agora não tem mais nada. Eu tenho
1: tá curada.
3: Está curada, em nome de Jesus.
1: Aqui nessa igreja, Deus é santo.
3: Nessa igreja, Deus é santo.
1: O senhor sentiu aqui o quê, irmã? Aqui nessa igreja, o senhor não olhou assim com os olhos da fé? O que o senhor viu aqui?
3: Aqui eu vi tudo que eu não vi em outras igrejas, pastor. A fé aqui, o pastor aqui é um pastor abençoado por Deus. Tudo, a oração que ele faz é uma oração que Deus ouve. Deus Na hora, ele opera milagres. Porque eu já fui em muitas igrejas. Inclusive, eu estava frequentando uma igreja no centro ali, que cada vez que eu ia, mandava levar óleo ungido, mandava levar sal para fazer banho, mandava levar cajado, mandava me levar um monte de coisa. E eu não vi nada, eu frequentei muito tempo. Por fim, eu perdi a fé, abandonei. Não fui mais. Falei, a hora que Deus abriu uma porta de uma igreja que me mostrar que ali existe realmente o meu Senhor verdadeiro, ali eu vou afirmar. Em nome de Jesus, e é o que eu estou pedindo. Jesus vai me abençoar e vai me afirmar aqui. Eu tenho essa fé.
1: Vai ser uma mulher de Deus aqui.
3: Se Deus quiser, é aqui que eu quero ser. Aqui eu vou servir. O meu Deus, o meu Jesus, aqui eu vou servir.
1: Então aqui você sentiu algo diferente.
3: Aqui eu senti uma firmeza muito grande. Aqui tem as mãos de Deus, aqui tem o poder de Deus.
4: A verdade.
3: A verdade aqui tem, aqui existe.
4: Prega, sim. A verdade.
3: Aqui prega a verdade.
4: Se quiser ficar, aqui, fica, não quiser, sai.
3: Não, aqui eu senti, aqui é a firmeza. Aqui é, quem tem fé, aqui é o lugar. Venha quem tiver sem fé, se tiver sofrendo por aí, venha até aqui, que aqui tem um Deus verdadeiro.
1: Você mora onde?
3: Eu moro lá no Boa Vista.
1: Tá feliz?
3: Tô muito feliz, graças a Deus.
1: Só vem lá de longe?
3: Lá de longe, vem lá do Boa
1: Vista. Vale a pena?
3: Vale a pena, muito. Olha, eu tô vindo na sexta e na quarta. Tem duas semanas que eu tô vindo. E já alcancei um milagre muito grande. Só Jesus para me trazer.
1: Duas semanas que tá aqui, a irmã curada do câncer, a senhora curada do câncer e a filha também curada do câncer.
3: E a minha filha curada do câncer, graças a Deus, para a honra e glória do Senhor Jesus.
1: O seu nome?
5: Maria Genoveva. A minha bênção foi... Olha, peço para tudo que acredite, porque foi verdade. Eu fui no médico, o médico falou que eu estava com câncer na garganta, um nódulo, um negócio assim. Daí eu fui, peguei e vim na igreja, fui curada pela honra e glória do Senhor. Foi nessa igreja, acredite que eu fui. Aí eu voltei lá, fiz outro exame. Ele falou, mas a senhora foi curada? Eu disse, graças a Deus, na igreja Deus é santo. Ele falou, tem que ter fé, ele falou.
6: Sumiu o nódulo. Diga glória a Deus, igreja. Aqui é a Mamaria. Mamaria Genoveva chegou aqui na igreja Deus é Santo com câncer na garganta. Comprovado pela medicina, fez exames. O médico disse que era um nódulo canceroso. Ela veio aqui na igreja Deus é Santo. E aqui ela foi curada por Jesus Cristo. A irmã foi revelada aqui?
5: Revelada aqui nessa igreja.
6: Revelada pelo Espírito Santo. Após a revelação que recebeu aqui, ela voltou ao médico, fez novos exames, e no segundo exame não apareceu mais nada.
5: Espírito Santo usou o Darcy Messias.
6: O Darcy Messias.
5: É, o Darcy Messias aqui. E ele, o Espírito Santo usou ele, e ele passou para mim e fui curado.
6: Sumiu.
5: Sumiu.
6: Fez novos exames, não mais nada.
5: Mas nada, está tudo limpo aqui mesmo.
6: Jesus te curou.
5: E um negócio aqui trancado na minha garganta.
6: E a garganta?
5: É.
6: Incômodo na garganta.
5: Incômodo, aquele negócio e ó, graças a Deus está limpo minha garganta.
6: Após a revelação do Espírito Santo, curada.
5: Curada, em nome de Jesus.
6: Quem te curou?
5: Foi Jesus.
6: Palma para Jesus, igreja!
7: Amados irmãos do programa Vencendo pela Fé, nós estamos aqui agora com uma senhora que foi curada da AIDS. Ouvintes, é impressionante. Até hoje, a medicina, os médicos, ainda não puderam descobrir o remédio para combater e matar o vírus do HIV, o vírus da AIDS. Mas aqui na minha frente está uma senhora que foi curada completamente, comprovado por exames médicos. Minha irmã, seu nome?
8: Ele.
7: É, conte a bênção, a vitória, minha irmã.
8: A bênção é que eu estava com AIDS, é comprovado pelos médicos, já, e não tinha mais cura. Os médicos falaram para mim que para mim não havia mais solução, porque já estava totalmente desenganado. Daí, eu, nessa época, eu estava desviada da igreja. Daí, um dia eu retornei na igreja, quando faltava 3 dias, que o médico já tinha me desenganado e falou que eu ia morrer, faltava 3 dias para mim morrer. Eu fui na igreja, se a mãe velou, eu fui curada.
7: Ela chora, e chora com razão. Ela tinha apenas 3 dias de vida. Os médicos desenganaram a irmã e ela tinha apenas 3 dias de vida, mas é isso mesmo?
8: Isso. Eu escrevi uma carta e mandei ela levar no cartório e bater lá para mandar para minha mãe, para avisar eles que eu não tinha comentado nada para meus filhos, porque eles iam sofrer. Mas Deus me curou. Hoje eu estou completamente curada, voltei a fazer o exame e não deu mais nada. Eu agradeço a Deus por essa cura tão grande que Ele me deu. Seja só Deus mesmo, porque médico não tem solução, não adianta.
7: Ela chora e chora com razão. Imagina, os nossos irmãos agora, os nossos ouvintes do programa, que escuta essa irmã, também sente a mesma emoção, a mesma alegria que ele está sentindo aqui agora. Nós estamos ouvindo a irmã que foi curada, curada da AIDS. Irmã, a senhora fez os exames, os médicos descobriram que a senhora estava com AIDS.
8: Eu fiz os exames, fiz o tratamento e essa pessoa que tinha passado para mim essa doença já morreu, já morreu. E eu fiz tratamento no médico, tudo. Eu tenho todos os papéis guardados.
7: A senhora tem os papéis que constava que tinha AIDS.
8: Uhum.
7: Agora a senhora tem os papéis que consta que não tem mais AIDS.
8: Isso.
7: A senhora fez novos exames?
8: Eu fiz.
7: E quando os médicos viram que a senhora já não tinha mais a AIDS, o que os médicos falaram para a senhora?
8: Eles falaram que era um milagre, né? Que isso era uma coisa que ninguém conseguia se conformar como que isso tinha acontecido. Porque ele já tinha me desenganado já. Para ele já, para eu já não tinha mais solução.
7: E como é que os médicos, eles reuniram mais pessoas, quando eles viram a senhora curada, eles chamaram mais alguns médicos para comprovar, para admirar? O que eles diziam?
8: Ah, todos os médicos do hospital onde eu estava fazendo tratamento, do hospital dos aidéticos, todos eles se reuniram, né, e ficavam assim falando, e um olhava para o outro e ficava pensando o que tinha acontecido, e fazendo pergunta para mim toda hora o que tinha acontecido. Eu comentei que tinha ido na igreja e Deus tinha me curado.
7: Você foi revelada?
8: Sim, Deus usando o Senhor.
7: Deus me usando pela misericórdia de Deus. E como é que foi a revelação?
8: Foi assim, uma revelação que tinha uma pessoa ali que estava com o vírus da HIV e para os médicos não havia mais solução. Essa pessoa já estava já perto da morte já. E daí o Senhor falou assim que Deus ia me curar naquela hora. E eu não tinha mais força nem para andar nesse momento. Eu fui lá na frente e quando eu voltei no banco já era outra pessoa, já sentia já outra vida assim, totalmente já diferente. Eu não fazia mais nada em casa, a minha vida era só deitada e depois no outro dia já lavei roupa, fiz comida em casa, tinha ânimo, já fui arrumar emprego. Então foi assim, mudou da noite para o dia, minha vida mudou.
7: Curado na hora.
8: Na hora.
7: Mas curado na hora, ouvintes. Curada na hora. Ela foi revelada, Deus me deu a revelação. Deus me usando na revelação dizia, aqui tem uma pessoa que está com AIDS e para essa pessoa não ter mais jeito, está desenganada, mas Deus vai curar agora. Foi assim, irmã?
8: Foi totalmente assim.
7: E quando eu coloquei a mão na tua cabeça, só sentiu o quê?
8: Ah, eu senti um calor, né? Eu senti a mesma coisa assim, as minhas veias parecia que corria água, era sangue que estava voltando nas minhas veias, que não tinha mais. Eu tava só pele e osso, só, não é, tava, assim, meus filhos teste que tinha medo de mim, eu mesma se sentia medo de mim, tão magra que eu tava.
7: O senhor tinha quantos quilos na época?
8: Tava em 35.
7: E hoje, já tem quantos quilos hoje?
8: 55.
7: Meu Deus do céu, 20 quilos a mais. Irmã, quer dizer que ela foi curada na hora, minha irmã?
8: Na hora, eu perdendo cabelo já, nossa, ela tava virando um bicho já. É só é Deus mesmo, sei lá, às vezes eu fico pensando, a gente não reconhece nada que Deus faz, é Deus.
7: A senhora é uma mulher privilegiada, não tem ninguém na terra que o médico fala que está com AIDS e que o próprio médico diz, agora você já está curada por causa da vacina, ou por causa da injeção, por causa dos comprimidos, os médicos vão dando os remédios para paliar, para curar mesmo. Não existe cura para a AIDS. E a senhora é curada.
8: Graças a Deus.
7: Agora, quais são os médicos? Só lembra o nome dos médicos? No hospital, qual foi o hospital? Qual foi os médicos?
8: No hospital do Osaidético mesmo, aqui em Curitiba.
7: Em Curitiba?
8: Eu tenho o nome dos médicos lá em casa, nos papel.
7: Já tem toda a documentação?
8: Tem.
7: Já tem algum documento aqui agora?
8: Não
7: tem. Só tem em casa. E a senhora vai trazer aqui na igreja toda a documentação para provar aqui para o povo. Nós queremos até... Pode convidar os médicos também?
8: Claro. Pode.
7: Se algum médico duvidar, se alguma pessoa duvidar, pode convidar?
8: Pode, que a gente mostra, né?
7: Mostra, né?
8: Então.
7: Você já reconhece que foi um grande milagre?
8: Eu reconheço. Até a moça, eu digo que fui fazer esse pré-teste, ela falou assim, você tem certeza que você está curada? Porque isso aí não existe cura, ela assim, ela, é um vírus que ele não tem cura, ela falou assim. Ele vem e volta, vem e volta. Eu falei, mas eu tenho certeza que eu estou curada.
6: Glória a Deus, aproxima aqui, minha irmã. O nome da irmã?
3: Noêmia. Meu filho foi levado até a justiça, ia pegar não sei quantos anos de cadeia, e eu fiz um propósito com Deus e Deus livrou. Ele não puxou a cadeia. Ele não foi preso, mas foi absorvido.
6: Voto com Deus. E Deus colocou as mãos e deu o livramento da prisão para o filho.
3: Muitos anos de cadeia nos processos lá que ele foi acusado e Deus não deixou, ele foi absorvido ali 3 dias. Igreja de poder, de glória, de maravilha, não é só essa bênção. Eu recebi muitas bênçãos e vou receber, porque para vocês saberem, eu estou passando hoje, que passa a igreja.
6: Deus tenha abençoado muito essa igreja.
3: Muito, muito, muito. Coisas que eu não sei nem como explicar para a igreja. Antes da gente vir aqui, a gente já recebe um milagre lá em casa.
6: Qual foi a outra bênção que você recebeu aqui nessa igreja? Cura? Recebeu alguma cura aqui?
3: Eu recebi a cura do mioma, hemorragia, que eu estava mais de 10 anos. Hospital, casa, não estava morrendo. Aí Deus usou o filho do Darcy Messias, né? Dos miomas eu fui curada na hora. Já que eu estou curada para a honra e glória de Jesus. Curada nunca mais.
6: Deus te curou.
3: Curou.
6: Hemorragia.
3: Tinha, 15 anos, não veio mais nada, fui curado na hora.
6: Depois da cura, sumiu o mioma.
3: Também, tudo na hora.
6: Amém. Palma para Jesus.
9: Oh Jesus, tu és maravilhoso.

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2: Jesus queima, Jesus, todo espírito de morte, tudo enquanto é maldição de morte. Vai quebrando, Jesus, vai quebrando. Solta Satanás, chuma a morte. Solta essa família, solta aí. Nome de Jesus, tá amarrado aqui. Tá amarrado, nome de Jesus. Tá amarrado em nome de Jesus, fica quieto. Fica quieto aí agora, em nome de Jesus. Sem dar trabalho. Você vai sair dessa família hoje. Você vai sair, fica quieto. Silêncio, nome de Jesus. Nome de Jesus. Você tá amarrado aí, amarrado. Fica quieto, sem escândalo. Nome de Jesus. Nome de Jesus. Nome de Jesus, chuma a morte. Solta essa família agora. Solta! Solta essa família! Fica quieto aí, tá amarrado! Tá amarrado! Tá amarrado! Fica quieto! Fica quieto! Solta aí! Levanta o corpo dela aí! Nome de Jesus! Nome de Jesus! Pode soltar! Solta! Solta aí, Satanás! Chuta a morte! Chuta a caveira dos infernos! Você vai embora agora! Você vai embora! Solta aí essa família! Você vai sair dela também! Sai aí! Nome de Jesus! Fica quieto! Fica aí! Fica quieto! Fica quieto! Nome de Jesus, toda legião, aí ó, nome de Jesus, nome de Jesus, solta aí, fica quieto aí, fica quieto, quietinho aí, isso mesmo, perca suas forças, das suas forças. E agora vai embora. Pega todo o teu lixo. Pega todo o teu

0: Corre. Aqui, aqui assim, ó. Aqui, ó. Travado. Qual é o lado? Coluna, né? Quem é que quer igreja coluna aqui agora? Tem fé para isso? Travada a perna? É assim? Diga, queima todo mal. Diga, queima todo mal. Fala. Queima, Jesus, queima toda malignidade. Meu Deus, queima agora. Queima. Sai daí, demônio. Espírito maligno. Saia. No nome de Jesus Cristo, Salvador. Vai agora, vai. Ajoelha e levanta, vê se tá ruim. Vamos ver agora. Nada. Eita, Deus, maravilhoso, irmão.
1: Cadê a hérnia? Coloca a mão em cima dela aí. Você sente ela, né? Mais ou menos, tamanho de quê?
2: Mais ou menos o tamanho de um limão. Tamanho
1: de um limão. Tem fé aqui? Em nome de Jesus Cristo. Cadê o povo de Deus? Em nome de Jesus Cristo aqui agora. Pelo poder do nome do sangue de Jesus. Essa hérnia vai desaparecer aqui agora. Não é pela minha fé, nem pela fé dela. Mas é pelo poder do nosso Deus. É pelo poder do nome de Jesus. Em nome de Jesus, a hérnia vai sumindo agora. Some, hérnia! Some! Em nome de Jesus. Pelo poder do nosso Deus. Agora passa a mão de novo. Olha a mulher curada aqui agora. Ela acabou de ser revelada aqui.
3: Glória a Deus.
1: E agora ela procurou a hérnia. E a hérnia já desapareceu. A hérnia sumiu.
4: Sumiu. Em nome de Jesus.
1: É a primeira vez que ela vem aqui.
4: A primeira vez.
1: E o médico falou que era uma hérnia.
4: O médico falou.
1: Tamanho de um limão.
4: Isso.
1: E agora a senhora procurou?
4: Sumiu.
1: Tem mais nada? Glória.
4: Não.
1: Meu Deus, o que é isso? Que é isso?
4: Milagre.
1: Sumiu a hérnia.
0: Grande Curitiba, porque nesta sexta-feira, quando nós estaremos aqui, às 9 da manhã, às 3 da tarde e 7 da noite, aqui na igreja Deus é Santo, aqui na Avenida Marechal Floriano Peixoto, 6711.

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Quando eu fazia 8 dias que eu estava aqui, eu senti que tinha um negócio no nariz e eu soprei assim na minha mão. Eu soprei e saiu um besouro. Maior que um vagalume. Era um besouro preto.

Tava na oração aqui, me deu uma cólica, eu fui no banheiro, faz 5 anos que eu não menstruo, veio a menstruação, fui pra casa, fui no banheiro e soltei aquele charuto normal.

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1: Mas eu quero falar agora, eu quero falar da sexta-feira na Igreja Pentecostal Deus é Santo. Essa sexta-feira da libertação total, a campanha em andamento é a campanha O Sangue de Jesus Tem Poder, né, para libertar da inveja, do espírito da macumba e da doença. E essa campanha, Deus tem operado milagres e maravilhas, 9 da manhã, 3 da tarde e às 7 da noite. Lembrando que 9 da manhã, o homem de Deus, pastor Darcy Messias, com todo o povo de Deus, pregando a preciosa palavra de Deus e orando pelos milagres, libertações, cura divina, revelações do Espírito Santo aqui na Avenida Marechal Floriano Peixoto, 6711, isso mesmo, 6711, Curitiba, Paraná, Vila Áurea, a 150 metros do terminal de ônibus do Vila Áurea, a 60 metros da Praça da Passarela, está localizada a Igreja Pentecostal dos Santos, quase em frente ao tubo da Passarela. 9 da manhã, pastor Darcy Messias, com todos o povo de Deus. 3 da tarde, presbítero Raimundo, pregando, orando e Deus abençoando a vida do povo de Deus, em nome de Jesus. E às 7 da noite, aquele culto dos milagres, novamente, o homem de Deus, pastor Darcy Messias, com todo o povo de Deus, na campanha poderosíssima do Sangue de Jesus Tem Poder, para repreender toda a inveja, macumba e doença na vida do povo de Deus. Venha buscar a Deus, venha buscar o Senhor, venha para cá, venha para a Igreja Pentecostal do Zé Santo, Curitiba, região metropolitana de Curitiba. Esteja conosco nesta sexta-feira, que Deus tem um milagre na sua vida, em nome do Senhor Jesus Cristo.
2: Vamos então falar com a irmã Raquel. Alô, irmã Raquel.
3: Alô, pastor.
2: Tudo a santa paz do Senhor Jesus?
3: Tudo a santa paz. Eu estou tentando dar o testemunho, e essa mulher que o senhor está falando, eu levei ela no médico hoje. E o médico falou assim que é um milagre igual que foi feito para ela.
2: Milagre.
3: Foi, ele não tá acreditando como ela está. Eu fui levar o resultado do exame dela, que foi feito outro exame, que ele tá insistindo no exame dela. E até a anemia ela não tem mais.
2: Conta para os ouvintes como é que foi esse milagre.
3: Ela tava no hospital até então, a gente já faz 6 meses que ela tava no hospital. E faz 40 anos que ela tem problema de rim, que ela fazia hemodiálise e tinha transtorno bipolar. É, todo mundo no hospital conhece ela. E daí um fui na igreja e peguei um envelope para ela. O médico falou que não ia ficar muito tempo, já não tinha mais a veia para ela fazer hemodiálise. E ela ia morrer naquela semana. Aí eu peguei o envelope e levei para ela. Aí cheguei perto dela e dei na mão dela e falei pra ela, ó, Deus tá te dando um rim novo. E eu fui lá na igreja, pedi oração pra você, falei pra ela, né, até deixei o nome dela, que é a irmã Rose, pra orar por ela. E daí eu dei envelope na mão dela e falei que Deus tava dando um rim novo pra ela. E que Deus ia trazer ela de novo. Não deu uma semana, ela voltou. E daí ela tava inchada, começou a inchar. E de repente o médico ficou surpreendendo que ela não precisou mais de hemodiálise.
2: 40 anos fazendo hemodiálise.
3: 40 anos. Eu ia levar ela ainda.
2: A senhora levou o envelope e falou pra ela, esse envelope aqui tá ungido. Esse envelope aqui eu estou trazendo lá da igreja Deus é Santo, o pastor Messias ungiu. Você vai pegar esse envelope e a partir de hoje você tá curada do zinho. Foi assim que ela falou pra ela?
3: Foi, dei na mão dela. E daí ela começou a melhorar, daquele instante, não foi feito quando ela pegou a mão no envelope, ela começou a melhorar, e daí o médico começou a fazer exame nela, né, pra você ter ideia, ela nem falava mais. Aí começou a falar, começou a se despertar, aí fizeram exame nela, já vai fazer 2 meses que ela não faz hemodiálise.
2: Ela está curada, então os médicos não estão acreditando.
3: Não, a família dela até vai vir pra cá pra ir na igreja aí.
2: Isso é um milagre.
3: Ela é um milagre. Até o médico falou que o que aconteceu com ela foi um milagre. Porque se você... Eu tenho até foto do jeito que ela tava. E hoje, do jeito que ela tá... Olha, até levei ela no médico hoje porque ele persistiu fazer exame nela pra ver, né? E no exame dela não deu nada hoje. Até a anemia que ela tinha não tem mais.
2: Ela tinha uma semana de vida.
3: Uma semana.
2: Meu Deus do céu. Um milagre aconteceu.
3: Milagre, esse foi um milagre que o Vita da BR lá, aonde ela ficou 6 meses, eles estão bobos para ver o jeito que ela tá. Até o médico.
2: Os rins voltaram a funcionar.
3: Voltaram a funcionar, os rins funcionar. Ela não tinha nada, nem pulso ela tinha. Tava praticamente morta.
2: Depois de 40 anos.
3: De 40 anos.
2: Meu Deus do céu.
3: E o envelope, a partir do momento que ela pôs a mão no envelope ungido, ela voltou até atrás, saiu do hospital, tá na casa onde que ela mora, né? Tanto é que as roupas dela já tinham sido tudo encaixotada.
2: Meu Deus do céu.
3: E depois que ela voltou, as roupas dela, tudo guarda-roupa de novo, porque tava tudo encaixotada.
2: Quer dizer que a roupa dela tava encaixotada porque ia morrer mesmo?
3: Tava, tava tudo no saco já, as roupas dela.
2: Que milagre, meu Deus do céu, que milagre, através de um envelope aqui da igreja, Deus é Santo, esses votos que eu tenho dado aqui, eu tenho falado, se a pessoa pegar o voto com fé, se tiver morto, vai ressuscitar. Eu tenho falado isso aqui, e vocês estão escutando agora, uma irmã contando que a pessoa estava 40 anos fazendo hemodiálise, tinha apenas uma semana de vida, e agora quando ela pôs o voto em seu corpo, o milagre aconteceu. É um milagre muito grande, não, irmã?
3: É um milagre, que ela estava morta mesmo. Estava morta, foi um milagre muito grande, que naquele momento que ela pegou aquele envelope, e daí eu falei assim para ela assim, ó, veio da igreja, Deus é Santo, lá do pastor das Cilicias, se você tem a fé que Deus está te curando agora. E a fé foi tão grande naquele envelope que ela melhorou, nossa, 100%, está super bem. Se alguém tiver alguma dúvida, é só ir lá perguntar lá no Vita da Batel se eles conhecem Edna Drummond. Todo mundo conhece.
2: Como é o nome dela?
3: Edna Cavaleira Drummond.
2: Meu Deus.
3: Se alguém tiver alguma dúvida e quiser uma informação dela lá, pois vamos ver tudo, como essa mulher tá, como é que ela passou esses 6 meses.
2: O milagre existe, né? É só crer, né?
3: Crer, existe mesmo. Porque desde o momento que eu tô na igreja aí, eu vi um milagre atrás do outro. Se as pessoas fizerem a campanha direitinho, for certinho fazer a campanha, pegar envelope, cumprir, não tem o que dar errado.
2: Tem que cumprir.
3: Tem que cumprir.
2: Se não cumprir, vai acabar piorando a situação.
3: É, tem que cumprir. Se a pessoa pegou o envelope e cumprir, não tem que possa dar errado.
2: Tá certo. Irmã Raquel, muito obrigado pela sua participação. Que Deus te abençoe.
3: Amém.
2: Paz do Senhor.
3: Amém.
4: Meu nome é Selma. Eu vim há muitos anos atrás aqui, fazia campanha, né? Mas daí depois eu parei, que eu fui embora. Daí fiquei muito tempo sem vir. E eu não conseguia localizar a rádio que o irmão fazia programa. Daí, esses dias eu peguei. Aí eu vim e trouxe minha irmã. E eu cheguei aqui muito ruim do estômago. E daí, na hora da revelação, o pastor Darcy entregou a revelação para mim. E eu estava também com dor nas costas, porque eu estava com começo de pneumonia. Só que eu não fui no médico.
2: Tava com o quê?
4: Começo de pneumonia.
2: Começo de pneumonia.
4: E eu falei assim, eu vou lá e Jesus vai me curar. Eu falei para minha irmã, vamos lá, que você vai ver, que você vai receber uma benção. Porque eu sei, eu já vi Deus operar muitas bênçãos lá.
2: Veio aqui e o que, que aconteceu?
4: Aí o irmão entregou a revelação para mim, na hora saiu a dor do meu estômago e a dor das minhas costas, dos meus pulmões sumiu na hora.
2: Tá, e daquele dia para cá, essa dor voltou ou continua?
4: Não voltou, não continua, eu tô bem, graças a Deus.
2: E a pneumonia que tava sofrendo com isso, sofria ou não sofria?
4: Sofria. Eu não estava conseguindo nem dormir, nem respirar. Sumiu. Jesus me curou.
2: Foi embora.
4: Foi embora.
2: Quem que te curou?
4: Jesus.
2: Jesus Cristo. As palmas de vitória para Jesus. Bem forte as palmas, igreja.
1: Paz do Senhor Jesus, irmãos e irmãs. Estamos aqui com fé, com alegria. Graças a Deus. Hoje é sexta-feira. Irmãos, eu quero começar fazendo uma oração. Eu quero orar, vou orar pelos dizimistas, para Deus abençoar, para Deus consagrar todos os irmãos que enviaram pelas contas da igreja, pelo Pix da igreja, irmãos que levaram ao altar da igreja, Deus é Santo. Vamos orar. Momento de oração.
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Glória a Deus. Graças a Deus, graças a Deus. Bendito seja Deus. Bendito seja o nome do Pai, do Filho e do Espírito Santo de Deus. Graças a Deus. Graças a Deus. Grande Deus e Pai, em nome do Senhor Jesus, meu Deus, em nome do Senhor Jesus, em nome do Senhor Jesus, Senhor da glória, o Senhor é Deus Todo-Poderoso, nos céus, na terra, em qualquer lugar, meu Deus, oh meu Deus, em nome de Jesus Cristo, perdoai nossos pecados, Deus, perdoai nossas iniquidades, Deus, em nome de Jesus, apaga todas as nossas transgressões, apaga, Senhor, todo tipo de pecado que nós praticamos, Senhor da glória, em nome de Jesus Cristo, meu Deus, para que a nossa oração possa ser respondida, Senhor da glória, atende a nossa oração por bondade, por amor, por misericórdia, Deus, atende, Senhor, atende, meu Deus, em nome de Jesus Cristo, Senhor da glória, graças a Deus, graças a Deus, graça te damos por tudo que o Senhor já fez na nossa vida. Oh, graças a Deus, graça te damos, Senhor, por tudo, por todas as coisas. Glória a Deus, glória a Deus, glória a Deus, glória a Deus. Graças a Deus, bendito seja Deus, louvado seja o nome de Jesus, engrandecido é o Rei da Glória. Graças a Deus, Senhor, agora te peço, alcança os nossos irmãos, nossas irmãs, de perto, de longe, alcança a família, Deus, em nome de Jesus Cristo, alcance esse homem, essa mulher, na fazenda, no sítio, na lavoura, no campo, meu Deus, no povoado, nas grandes cidades, Deus, nas grandes capitais, Senhor, nas metrópoles, aonde tem uma pessoa agora, orando conosco, meu Deus, onde tem alguém agora, buscando, em nome do Senhor Jesus, ah, meu Deus, alcança agora, alcança esse trabalhador, essa trabalhadora, alcança, meu Deus, este irmão aposentado, essas irmãs aposentadas, que tem ajudado a igreja, Deus é santo, que tem dizimado, que tem ofertado, que tem sido uma bênção, uma coluna nesta obra, para nós pagar o rádio, pagar os aluguéis, a luz, pagar a água, pagar as despesas da igreja, Senhor, em nome de Jesus, meu Deus, em nome de Jesus Cristo, alcança essa pessoa agora, doente, faz ela ser curada, faz esse barulho sumir dos ouvidos, da cabeça dela, faz essa doença sumir da garganta, meu Deus, essa dor na cabeça, essa dor no ouvido, em nome de Jesus Cristo, Deus, faz sumir essa doença nos olhos, na boca, no nariz, na garganta, na testa, essa sinusite,
esta renite maligna, ó Deus, faz sumir essa enxaqueca, Deus, essa tontura, Senhor da glória, ó Jesus, essa labirintite, Deus, toca agora, vai tocando, vai fazendo essa doença sumir, em nome de Jesus. É o Senhor que cura, é o Senhor que faz a cura, essa bronquite asmática, meu Deus, toca agora no pulmão, toca, toca nesse pulmão, toca, meu Deus, no coração, curando, curando, Senhor, agora, todo tipo de doença no coração, todo tipo de enfermidade, Jesus, toca agora, meu Deus, na vesícula, no pâncreas, Deus, toca agora, vai tocando, em nome de Jesus, em nome de Jesus, vai tocando agora, vai tocando, Senhor, vai fazendo essa inflamação sumir, esse inchaço, meu Deus, essa dor no corpo, essa ruindade, Senhor da glória, Espírito Santo, ó meu Deus, ó Senhor da glória, em nome de Jesus, toca agora nas pernas, vai tocando, vai fazendo essa trombose desaparecer, sumir, meu Deus, faz agora, faz essa doença nas veias das pernas, Jesus, toca agora, faz essas varizes, essas úlceras varicosas desaparecer, o Senhor tem o poder de curar, Jesus cura, ô Jesus cura, Jesus cura agora, todo mal que tiver no intestino, na próstata, no útero, nos ovários, nas trompas, meu Deus, faz sumir essa doença, nos rins, na bexiga, ó Deus dos milagres, ó Deus das curas, essa pessoa que não enxerga, toca na vista dela agora, faz ela enxergar, faz essa mulher enxergar, esse homem enxergar, faz essa criança enxergar, em nome de Jesus, toca nessa catarata, nessa miopia, esse glaucoma, e faz sumir agora, em nome de Jesus, Deus, toca na gastrite agora, faz sumir essa gastrite, esofagite, refluxo, o Senhor tem o poder para curar qualquer doença, a hérnia, o câncer, ó Deus, essas manchas na pele, Senhor da glória, em nome de Jesus, em nome de Jesus Cristo, toca, Senhor, agora, vai repreendendo, pressão alta, diabetes, vai fazendo sumir agora, em nome de Jesus, em nome de Jesus Cristo, meu Deus, eu te apresento agora, as irmãs, os irmãos, os filhos, os genros, noras, os netos, Deus, eu apresento toda a família, os cunhados, irmãos, irmãs, tios, sobrinhos, avós, sogro, sogra, ó Deus, toda a família, genro, nora, Senhor, eu apresento o Senhor agora, aquela pessoa que é viciada nas drogas, na bebedeira, meu Deus, eu te apresento aquela pessoa que tem o nome de Anderson, que está nas drogas, ó Jesus, liberta aquela criatura, liberta, meu Deus, vai tocando, faz um milagre, meu Deus, vai repreendendo todo tipo de demônios, todo tipo de espírito maligno, Senhor, o teu sangue tem poder, Deus, faz um milagre, Senhor, alcança as almas agora, alcança, meu Deus, vai alcançando,
Ah, Jesus, alcance agora, vai alcançando aquela pessoa, aonde estiver agora, faz um milagre, faz, Senhor, Deus, alcança agora as vidas que estão paradas, quanta gente parada em Curitiba, Deus, quanta gente que já foi obreiro, obreira, que já foi membro, que já foi um homem de Deus, uma mulher de Deus, cheia do Espírito Santo, que pregava a verdade, que vivia na verdade, na santidade, e hoje decaiu, vive no pecado, na vaidade, vive no mundanismo. Senhor, essa pessoa que não consegue mais se levantar na presença de Deus, o Senhor tem o poder, o Senhor tem o poder de fazer esta criatura se levantar, em nome de Jesus Cristo. Meu Deus, quanta gente, quantas almas agora, que não tem mais força de orar, o Senhor tem o poder de visitar aquelas pessoas, de jejuar, de consagrar, de fazer campanha, Senhor. Oh, meu Deus, quanta gente que fazia campanhas e hoje não faz mais. Quanta gente, meu Deus, quantas pessoas, Senhor, que eram fervorosas, pessoas animadas, encorajadas, pessoas fortes na fé, pessoas determinadas, e hoje, cadê elas? Aonde estão elas? Senhor, visita, visita, meu Deus, essa pessoa que perdeu aquela fé de vir fazer campanha, aquela mulher que era tão animada, orava pela família, orava por toda a família, buscava por toda a família, e hoje, cadê ela? Cadê ele agora? Ó Deus poderoso, ó Deus santo, ó Deus grande, ó Pai, ó Filho, ó Espírito Santo, Senhor, faz uma obra divina, uma obra santa, uma obra poderosa, uma obra milagrosa. Meu Deus, faz uma obra grande, que só Deus pode fazer, que só o Senhor é capaz de fazer, em nome de Jesus, em nome de Jesus, em nome de Jesus agora. Meu Deus, me dá unção, me dá autoridade, meu Deus, me dá o poder de repreender o mal, de repreender os demônios, de repreender os espíritos, as legiões, as castas, que todo mal sai, que todo mal é repreendido agora, todo mal vai saindo agora, no nome de Jesus, no nome de Jesus, no nome de Jesus, meu Deus, no nome de Jesus, meu Deus, põe as tuas mãos, Deus, põe as tuas mãos, repreenda, repreenda agora, repreenda, Senhor, repreenda os espíritos, repreenda as legiões, repreenda as castas, repreenda os principados e potestades, meu Deus, em nome de Jesus, meu Deus, em nome de Jesus, em nome de Jesus, Senhor, faz um milagre, Deus, faz um milagre, Deus, faz um milagre, faz um milagre, Senhor, faz um milagre agora, o milagre da boa notícia, o milagre da cura, da libertação, da solução dos problemas, Deus, milagre de livramento, em nome de Jesus, em nome de Jesus Cristo, que todo mal, todo tipo de macumba, que saia agora, na unção, na autoridade de Deus, Pai, Filho e Espírito Santo, eu repreendo, eu ordeno agora, que o mal desapareça, que a doença desapareça, que a enfermidade desapareça, em nome de Jesus, em nome de Jesus agora, que sai, que sai, que sai agora, que sai agora, todo tipo de doença, todo tipo de macumbaria, de feitiçaria,
de azar, de maldição, meu Deus da glória, Senhor dos exércitos, Espírito Santo de Deus, Espírito Santo da verdade, glória, glória, glória, glória, glória a Deus, graças a Deus, dá-nos força para nós orar, meu Deus, graças a Deus, graças a Deus, porque eu creio que o Senhor já fez uma obra, eu creio que o Senhor já fez um milagre, grande, eu creio, meu Deus, graças a Deus, louvado, bendito, engrandecido é o Deus que eu creio, o Deus de Abraão, de Isaac, de Israel e de Davi, o Deus Pai, Filho e Espírito Santo, graças a Deus.

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3: Deus é santo.
4: Luiz Mauro, Luiz curado Mauro. Da AIDS.
3: Da AIDS.
4: A senhora vindo fazer campanha por ele.
3: Vindo fazendo campanha por ele.
4: E ele foi curado.
3: Foi curado em nome
4: não
3: de Jesus.
4: Nada.
3: Não, graças a Deus.
5: E a bênção maior, poderosa mesmo, foi a cura da AIDS, do vírus HIV, que existia em mim. Hoje, graças a Deus, estou livre. Para a honra e glória do Senhor Jesus Cristo. Eu agradeço muito.

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1: Vou estar aqui de manhã orando. Vem para cá de manhã em jejum, consagração, para Deus mudar a tua vida, Deus abençoar teus negócios, abençoar tua vida financeira, tua vida espiritual. Sexta-feira, amanhã do jejum, amanhã da consagração, de manhã às 9 da manhã, às 3 da tarde e 7 da noite, a campanha da libertação contra a macumba, contra a doença e contra a inveja. Aonde? Igreja Pentecostal Deus é Santo. Avenida Marechal Floriano Peixoto, 6711, Vila Auer. Anotou? Igreja Pentecostal Deus é Santo, Avenida Marechal Floriano Peixoto, 6711, Vila Auer. Primeiramente, o seu nome.
2: Meu nome é Erli.
1: Conte a
2: bênção. Sexta-feira retrasada eu estive aqui. Eu fui curada das dores nos joelhos. Eu tinha muita dificuldade em ajoelhar. E eu sei que um pouco é pelo tamanho, pela obesidade que atrapalha, mas eu fui abençoada.
1: Quanto tempo a irmã estava sofrendo com essas dores no joelho?
2: Eu acho que uns 2 anos.
1: 2 anos sofrendo. 2 anos sofrendo, mas quando a irmã chegou aqui, foi a primeira vez que a irmã veio ou não? A irmã está fazendo campanha?
2: Estou fazendo campanha.
1: E recebeu essa bênção.
2: Uhum. E daí quarta-feira também vim. Eu fui revelada de uma macumba que fizeram para mim. E eu me sentia muito mal. E tudo que o pastor dizia, assim, os sintomas que ele falou, era para mim.
1: Era o que estava acontecendo.
2: Era o que estava acontecendo. E daí eu saí daqui livre. Eu estou me sentindo muito bem.
1: Viva
2: graças
1: diferença.
2: A Deus. Vi a diferença.
1: Amém. Deus te abençoe.
2: Uhum. Amém.
1: Palmas para o Senhor Jesus. Glória a Deus. Está aí, ó.
3: Meu irmão, qual que é o seu nome e o seu testemunho?
4: Antônio, o meu testemunho é da minha esposa, que ela tinha problema nas coronárias, nas veias, né? Estava entupida e ela fez exame em dois médicos e os dois falaram a mesma coisa, que ela teria que fazer cateterismo. Daí ela não queria fazer, porque é um exame um pouco complicado para fazer. E daí eu vim aqui na Igreja Deus é Santo, ela também veio. E daí o pastor Darcy Messia falou para ela que se ela tinha fé, né, para ser curada. Ela disse, sim, eu tenho fé. E daí o pastor Messias orou por ela e disse, se você tem fé, você vai ser curada. E ela creu e confiou e aceitou aquela palavra, né? E daí o pastor orou por ela e disse assim, olha, depois da oração que o pastor fez, ele disse assim, você pode fazer os exames lá que não vai dar mais nada. E graças a Deus ela fez o exame para comprovar, irmãos, ela fez exame em 2 médicos também. O mesmo, falaram a mesma coisa, disse, não tem nada não, nas tuas veias não precisa fazer cateterismo, nada, tá limpa. Então graças a Deus eu

0: Creio que ela recebeu realmente, assim, tudo novo, até mesmo um coração novo, porque estava bem entupida as veias dela, tinha que fazer mesmo, né? E graças a Deus, pelo milagre de Deus, ela vindo aqui na Deus é Santo e recebendo a oração do pastor Darcy Messias, hoje ela está curada e eu quero agradecer a Deus por este grande milagre, esta grande bênção que o Senhor fez na vida da minha esposa. E as palmas são para Jesus, porque Ele sempre faz o de melhor em nossa vida, se nós cremos. Amém.
1: Glória a Deus, abençoe, meu irmão. Olha aí, meus irmãos, que bênção de Deus.
2: Meus amados e queridos irmãos e ouvintes desta programação, cada culto, cada concentração é um milagre novo. Está aqui na nossa igreja, Deus é Santo, uma mulher chegou aqui agora sexta-feira, é apoiada em uma bengala, sofrendo, não podia fazer as coisas em casa normal, com tanta dor, e só andava através desta bengala. Vamos ouvir ela mesmo falar o nome da senhora.
3: Fátima.
2: Irmã Fátima, conte a bênção que Deus fez na vida da senhora.
3: Há 2 anos eu comecei a pegar a bengala, eu tinha problema, mas há 2 anos eu fiquei ruim, e agora, para honra e glória do Senhor, da sexta-feira passada, larguei a bengala e estou conseguindo fazer os trabalhos de casa. Estou conseguindo sair na rua, tranquila. Para a honra e glória do Senhor, a Ele toda honra, toda glória.
2: A senhora, há 2 anos, a senhora via usando essa bengala.
3: É, eu tinha um problema já há uns 15 anos. É, mas só que foi piorando e há 2 anos eu fiquei ruim mesmo.
4: 2 anos complicou?
3: Complicou.
4: Só com bengala?
3: Só com bengala. Tinha dia que nem com a bengala não dava.
4: Não dava?
3: Não dava, não dava, não dava.
2: A senhora veio aqui sexta-feira, nós oramos pela senhora, Deus repreendeu aquele espírito de enfermidade nas suas pernas, e a senhora está andando sem muleta.
3: Então, para a honra e glória do Senhor, Deus, foi repreendido aquele espírito maldito das pernas, e eu estou andando sem bengala e conseguindo fazer as coisas de dentro de casa. Para a honra e glória do Senhor, obrigado, Jesus.
2: Você está vendo aí, ouvindo de casa? A irmã, como é que a senhora descobriu essa igreja?
3: Uma senhora que falou para mim.
4: Uma senhora falou para a senhora?
3: Falou para mim, num domingo.
4: Convidou a senhora para vir aqui?
3: Não, ela só falou que tinha uma igreja de muita unção do lado da Mundial.
4: E a senhora veio?
3: E eu vim.
4: E foi curada?
3: E fui curada, para a honra e glória do Senhor. E eu ouvi a rádio, eu ouvi a rádio. Eu escuto a rádio, direto agora.
4: Agora está escutando?
3: Escutando direto, a esperança.
2: Você está vendo, irmãos, como vale a pena você buscar a Deus, como vale a pena você estar numa igreja onde você vê Deus agir. Uma pessoa falou para ela, uma senhora falou, vai lá, é uma igreja que tem unção. É isso, ouvinte, você tem que procurar um lugar, irmãos, onde tem unção, onde tem Deus, onde tem a palavra da verdade, para libertar o povo, para curar. A irmã sofrendo, a irmã doente, a irmã só andava com muleta, com bengala, nós oramos por ela aqui. A primeira vez que ela veio aqui numa sexta-feira de manhã, quando agora nessa outra sexta, está aqui a mulher aqui na igreja, sem bengala, para quem quiser ver, fazendo as coisas dentro de casa, andando na rua sem bengala, para a glória de Deus, curada, irmã Fátima.
3: Curada, para a honra e glória do Senhor. Obrigado, amém. Jesus, estou feliz, muito alegre. Feliz, estou alegre.
2: Qual a palavra da senhora para o povo que está em casa ouvindo a senhora?
3: Busque a Jesus e busque a Deus Santo.
4: Deus cura.
3: Deus cura. Ele é o caminho, a verdade e a vida. É a nossa salvação. É a nossa esperança. Estou curada.
4: Só mora onde?
3: Eu moro lá na Cristóvão Colombo.
2: Tá aí, meus irmãos, ouvinte de casa, igreja, Deus é Santo. Venha para cá. Aqui você vai ver algo diferente na sua vida, para a glória de Deus, o nosso Pai.
5: O nome da irmã é a bênção que a irmã alcançou da parte de Jesus.
6: Maria do Carmo. A bênção que eu quero contar é de uma sobrinha minha que também teve câncer no útero. O médico operar, tira tudo. Faz já quase 10 anos daí. Eu pedi um voto aqui pro pastor Darcy, ele pegou o voto lá, o dono do Ouro da Prata, e ungiu o voto e orou no voto. Eu mandei pelo SEDEC para ela lá em Rondônia, que ela mora em Porto Velho. E ela está curada, para a honra e glória do Senhor. Ela só faz cada 6 meses assim, aquele só um examezinho assim para ver como que tá, mas está tudo bem. Quantos anos? Quase 10 anos já vai fazer que ela está.
5: Glória a Deus. Só através do voto, Deus alcançou sua filha lá em Rondônia e curou ela.
6: Então eu peguei, pus assim, as coisas escritas dentro do voto, assim, de testemunho, assim, de pessoas que foram curadas aqui nessa igreja e tal, que se ela cresce, tivesse fé, que ela ia ser curada também. E ela foi curada, porque está viva até hoje, está fazendo só manutenção, assim, de vez em quando, mas não tem nada mais.
5: Jesus curou total.
6: E outra vez que quero contar, eu também, quando eu vim aqui pela primeira vez, foi em 2012. O médico tinha me desenganado, a medicina falou que eu não ia mais poder andar, porque eu estava com um problema nos pés, não podia ficar em pé, porque eu era obreira na outra igreja, não podia nem ficar em pé. Ele falou, se operar, não vai adiantar, porque você não vai andar de qualquer jeito, operando ou não operando, você não vai mais andar. Eu falei, se o senhor não garante a operação, então por que eu vou operar? Daí eu, escutando o rádio, peguei e vim. Vim na igreja, na segunda vez que eu vim na igreja, foi revelado e Deus curou.
5: O médico dos médicos operou a senhora está andando, são e prefeito.
6: Então o médico desenganou que eu não ia andar de qualquer jeito, não ia mais poder andar.
5: Mas o médico dos médicos?
6: Ia ficar numa cadeira de roda, ia ser uma cadeirante, o médico dos médicos me curou. Aí eu só falei para ele assim, mas tem um que cura. Foi o que aconteceu comigo, eu vim aqui na igreja e fui curada. Eu agradeço a oportunidade em nome de

0: doutor.
1: Elton Antônio da Silva. Hoje eu tô curado da AIDS.
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6: Fui curada da AIDS, eu e meu esposo, pela honra e glória do Senhor Jesus Cristo.
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10: Atenção, mais uma vez, Curitiba, e grande Curitiba, porque nesta sexta-feira, quando nós estaremos aqui, às 9 da manhã, às 3 da tarde e 7 da noite, aqui na igreja Deus é Santo, na campanha da cura contra a inveja, contra as obras de macumbaria, o sangue de Jesus é poderoso para fazer milagre. 9 da manhã, Pastor Messias, eis que vos fala, e às 3 da tarde, Pastor Raimundo pregando, orando por divinas revelações. Olha como Deus usa o pastor Raimundo.
11: Eu quero chamar aqui na frente 4 pessoas que você não está conseguindo vencer. Problema financeiro. E Jesus, a partir desse culto, vai libertar você. Essa dívida, Jesus vai colocar as mãos, vai te ajudar a você vencer essa guerra financeira. Cadê as 4 pessoas? Vem aqui todos que levantaram a mão. Vem com fé para Deus fazer a obra. Vem com fé para Deus fazer a obra. Levanta a mão, corre para frente para receber o milagre. Eu quero orar aqui por uma pessoa. Diga: o sangue de Jesus tem poder. Foi feito uma obra de bruxaria, uma obra de macumba para você ficar na cama sem poder andar, cadeira de rodas, andador. E essa macumba, ela não tem muito tempo que foi feita, não. Para destruir a tua saúde, para destruir a tua vida na área da saúde, deixando você na cama, entrevada, ou na cadeira de roda, ou no andador. Vem, pode vir. Isso, pode vir. Pode vir que Jesus vai fazer a obra hoje. Diga glória a Deus. Diga aleluia. Cadê uma pessoa aqui no nosso meio que essa semana quase que o bicho te levou? Jesus, ele quer te dar um livramento. Isso. Agora, senhora, deu para trás, pode vir. Vem, que o bicho não está satisfeito com a senhora, não. Mas Jesus está te guardando aqui hoje.
10: Meus irmãos e minhas irmãs, e atenção, porque nesta sexta-feira, às 7 horas da noite, aqui na igreja Deus é Santo, Avenida Marechal Floriano Peixoto, 6711, em nome de Jesus, eu, Pastor Messias, estarei pregando a poderosa palavra de Deus e orando por divinas revelações do Espírito Santo. E quem faz milagre é o nosso Deus. Bom, meus amados, nós estamos aqui na igreja Deus é Santo, vivendo momentos maravilhosos, vivendo momentos de lágrima, de choro, não de tristeza, mas de alegria. Minha irmã, o seu nome?
12: Doraci. Doraci Aparecida Pereira.
10: Irmã Doraci, como é que você chegou aqui nesta igreja?
12: Eu cheguei para baixo, irmão. Eu cheguei doente, cheguei muito nervosa, cheguei derrotada aqui nessa igreja, que fazia tempo que eu fui em várias igrejas procurando uma benção e não encontrava. Daí, através do rádio, um dia eu procurando música, que eu gostava muito de ouvir música, e estava procurando, cheguei nessa estação, comecei a ouvir a oração, e aí Eu me sentia, eu falei, não, essa igreja é uma igreja abençoada, eu vou até lá. Eu fiquei esperando até passar o endereço, anotei o endereço, e eu estava com problema, meu cunhado tinha desaparecido, não dava notícia, a minha irmã estava em desespero, doente, tinha internado ela, correndo para cima e para baixo, a minha filha com câncer, eu com câncer, a minha irmã com câncer, jogando sangue. Falei, meu Deus, alguma porta Deus vai abrir para mim. E daí, através do rádio, eu ouvi e cheguei até aqui. Vim até aqui, vim derrotada. Mas em nome de Jesus, aqui eu achei a cura para mim, para minha irmã, para minha filha. E espero em Deus, Jesus, que eu vou achar muito mais, porque eu ainda preciso muitas bênçãos ainda. Que eu ainda estou fraca na fé, Jesus. Porque eu fui uma pessoa que eu andei muito em macumba, bebedeira, muita coisa errada, Jesus. Nunca fui prostituta, nunca fui ladrona. Mas só que tudo de errado, que pensar em macumbaria, bruxaria, maldade para as pessoas, eu já fiz. Então eu peço perdão, meu Deus, me perdoe. Porque eu fazia, que eu não sabia o que eu estava fazendo. Hoje eu sei que eu fiz muita coisa errada. Estou pedindo perdão a todos os instantes, a todo momento, Jesus. Já vi muita vitória, meu Pai. Porque já estou curada, minha filha está curada. Ela estava toda entubada no hospital. Sexta-feira passada, eu vim aqui, 9h20. O pastor fez a oração, explodiu o aparelho lá no braço dela. E hoje eu chamei ela, falei, filha, vamos. Ela falou com uma voz grossa, uma voz de homem. Coisa que não é aquela voz dela. Eu falei, filha, você está gripada? Ela falou, não, mãe. Eu falei, mas você está com uma voz estranha. Ela falou, mas eu não vou na igreja, eu não gosto de igreja, mãe. Eu falei, em nome de Jesus, filha, hoje você não vai botar, você vai. Ela falou, mãe, amanhã os médicos vão pôr outro aparelho em mim. Eu falei, vai explodir em nome de Jesus. Vai explodir novamente, porque eu tenho fé no meu Senhor. Que ele já explodiu uma vez, ele já te curou, filha. Você não precisa mais disso. Mas eu sei que ainda tem alguma coisa muito forte em cima dela. Mas eu tenho fé no meu Senhor. Que ele vai eliminar de vez tudo que for de ruim, que está dentro da minha casa, dentro do meu lar ainda. Ainda tem. Porque eu, Senhor, eu estou pedindo que Deus abra uma porta diferente para me trabalhar. Porque o que eu trabalho, eu não estou me sentindo bem mais. Porque eu sou dona de bar, eu vendo bebida de álcool, eu vendo cigarro. Eu sei que eu estou fazendo uma coisa errada. Então eu estou pedindo que Deus prepare um outro serviço para mim, uma outra porta, para eu poder trabalhar diferente, para eu poder ajudar as pessoas. Não fazer o que eu estou fazendo, mas não é da minha vontade. Eu tenho fé no meu Senhor Jesus que eu vou mudar isso. Em muito breve, em nome de Jesus, eu peço.
0: A irmã chegou aqui, ouvintes, com 3 tumores no seio esquerdo.
12: É, no seio esquerdo. Eu já estava no Erasto Guedes. Eu já fiz todo tipo de exame, estava no Erasto. Já estava em estágio bem avançado.
0: E a hora que a senhora chegou aqui, que foi revelada, que veio na frente, como é que foi? Sumiram? Como é que é?
12: Sumiu, pastor. A partir do momento da oração, desapareceu. Eu moro no sobrado, eu não conseguia mais subir a escada. Quando eu ia descer, eu tinha que estar segurando, porque dava aquele impacto, parecia que ia explodir. Era uma dor tão grande, debaixo do meu braço. Eu tava um tumor quase debaixo do subaco e 2 no seio, já tinha tomado o seio inteiro. E a partir daquele momento, graças a Deus, não senti mais nada. Hoje eu posso apalpar, eu posso fazer o que quiser, não sinto mais nada, para a honra e glória do Senhor Jesus.
0: E quando nós oramos aqui pela sua filha, que estava lá no hospital entubada, 9h20 que nós fizemos a oração aqui, os aparelhos explodiram lá no hospital e ela foi curada.
12: Foi curada, explodiu o aparelho, de chegar a sair uma bolsa que ele tem dentro do aparelho, uma bolsa, uma borracha, tipo de uma bexiga, chegou a sair para fora. Os médicos falaram uma coisa que nunca aconteceu, uma coisa inédita, uma coisa incrível, que falou que não tem explicação por o que aconteceu. Eu falei, eu tenho explicação, foi Jesus que estourou aquilo lá, porque não precisava daquilo, porque é só Jesus para curar.
0: Câncer que ela tinha, qual parte do corpo?
12: Ela tinha o câncer no fígado, estava tomado o fígado dela inteiro. Os médicos estavam querendo tirar o fígado dela, inclusive.
0: E agora?
12: Agora não tem mais nada. Eu tenho fé, tá curada em nome de Jesus.
0: Aqui nessa igreja, Deus é santo.
12: Nessa igreja, Deus é santo.
0: O senhor sentiu aqui o quê, irmã? Aqui nessa igreja, o senhor olhou assim com os olhos da fé. O que o senhor viu aqui?
12: Aqui eu vi tudo que eu não vi em outras igrejas, pastor. A fé aqui, o pastor aqui é um pastor abençoado por Deus. Tudo, a oração que ele faz é uma oração que Deus ouve. Deus Na hora, ele opera milagres. Porque eu já fui em muitas igrejas. Inclusive, eu estava frequentando uma igreja no centro ali, que cada vez que eu ia, eles mandavam levar óleo ungido, mandava levar sal para fazer banho, mandava levar cajado, mandava me levar um monte de coisa. E eu não vi nada, eu frequentei muito tempo. Por fim, eu perdi a fé, abandonei. Não fui mais. Falei, a hora que Deus abriu uma porta de uma igreja que me mostrar que ali existe realmente o meu Senhor verdadeiro, ali eu vou afirmar. Em nome de Jesus, e é o que eu estou pedindo. Jesus vai me abençoar e vai me afirmar aqui. Eu tenho essa fé.
0: Vai ser uma mulher de Deus aqui.
12: Se Deus quiser, é aqui que eu quero ser. Aqui eu vou servir. O meu Deus, o meu Jesus, aqui eu vou servir.
0: Então aqui você não sentiu algo diferente?
12: Aqui eu senti uma firmeza muito grande. Aqui tem as mãos de Deus, aqui tem o poder de Deus.
0: A verdade.
12: A verdade aqui tem, aqui existe.
0: Prega, sim, a verdade.
12: Aqui prega a verdade.
0: Se quiser ficar aqui, fica, não quiser sai.
12: Não, aqui eu senti, aqui é a firmeza. Aqui é, quem tem fé, aqui é o lugar. Venha quem tiver sem fé, se tiver sofrendo por aí, venha até aqui, que aqui tem um Deus verdadeiro.
0: Você mora onde?
12: Eu moro lá no Boa Vista.
0: Tá feliz?
12: Tô muito feliz, graças a Deus.
0: Só vem lá de longe?
12: Lá de longe, vem lá do Boa
0: Vista. Vale a pena?
12: Vale a pena, muito. Olha, eu tô vindo na sexta, na quarta. Tem duas semanas que eu tô vindo. E já alcancei um milagre muito grande. Só Jesus para me trazer.
0: Duas semanas que tá aqui, a irmã curada do câncer, a senhora curada do câncer e a filha também curada do câncer.
12: E a minha filha curada do câncer, graças a Deus, para a honra e glória do Senhor Jesus.
0: O seu nome?
4: Maria Genoveva. A minha benção foi, olha, peço para tudo que acredite, porque foi verdade. Eu fui no médico, o médico falou que eu estava com câncer na garganta, um nódulo, um negócio assim. Daí eu fui, peguei e vim na igreja, fui curada pela honra e glória do Senhor. Foi nessa igreja, acredite que eu fui. Aí eu voltei lá, ele, eu tirei, eu fiz outro exame. Ele falou, mas a senhora foi curada? Eu disse, graças a Deus, na igreja Deus é santo. Ele falou, tem que ter fé, ele falou.
13: Sumiu o nódulo. Diga glória a Deus, igreja. Daqui é Mamaria. Mamaria Genoveva chegou aqui na igreja Deus é Santo com câncer na garganta. Comprovado pela medicina, fez exames, o médico disse que era um nódulo canceroso. Ela veio aqui na igreja Deus é Santo e aqui ela foi curada por Jesus Cristo. A irmã foi revelada aqui?
4: Revelada aqui nessa igreja.
13: Foi revelada pelo Espírito Santo. Após a revelação que recebeu aqui, ela voltou ao médico, fez novos exames e no segundo exame não apareceu mais nada.
4: Espírito Santo usou o Darcy Messias.
13: O Darcy Messias.
4: É o Darcy Messias aqui. E ele, o Espírito Santo usou ele e ele passou para mim e fui curado.
13: Sumiu.
4: Sumiu.
13: Fez novos exames, não deu mais nada.
4: Mas nada, está tudo limpo aqui mesmo.
13: Jesus te curou.
4: E um negócio aqui trancado na minha garganta.
13: E a garganta?
4: É.
13: Incômodo na garganta.
4: Incômodo, eu fiz aquele negócio e ó, graças a Deus está limpo minha garganta.
13: Após a revelação do Espírito Santo, curada.
4: Curada, em nome de Jesus.
13: Quem te curou?
4: Foi Jesus.
13: Palma para Jesus, igreja!
14: Amados irmãos do programa Vencendo pela Fé, nós estamos aqui agora com uma senhora que foi curada da AIDS. Ouvintes, é impressionante. Até hoje, a medicina, os médicos, ainda não puderam descobrir o remédio para combater e matar o vírus do HIV, o vírus da AIDS. Mas aqui na minha frente está uma senhora que foi curada, curada completamente, comprovado por exames médicos. Minha irmã, seu nome?
15: Hélio.
14: É, conte a bênção, a vitória, minha irmã.
15: A bênção é que eu estava com AIDS, é comprovado pelos médicos, já, e não tinha mais cura. Os médicos falaram para mim que para mim não havia mais solução, porque eu já estava totalmente desenganada. Daí, eu, nessa época, eu estava desviada da igreja. Daí, um dia eu retornei na igreja, quando faltava 3 dias, que o médico já tinha me desenganado e falou que eu ia morrer, faltava 3 dias para mim morrer. Eu fui na igreja. Chama e velou, eu fui curada.
14: Ela chora. Ela chora. E chora com razão. Ela tinha apenas 3 dias de vida. Os médicos desenganaram a irmã e ela tinha apenas 3 dias de vida, mas é isso mesmo?
15: Isso. Eu escrevi uma carta e mandei ela levar no cartório e bater lá para mandar para minha mãe, para avisar eles que eu não tinha comentado nada para meus filhos, porque eles iam sofrer. Mas Deus me curou. Hoje eu estou completamente curada, voltei a fazer exame e não deu mais nada. Eu agradeço a Deus por essa cura tão grande que Ele me deu. Sei só Deus mesmo, porque médico não tem solução, não adianta.
14: Ela chora e chora com razão. Imagina, os nossos irmãos agora, os nossos ouvintes do programa, que escuta essa irmã, também sente a mesma emoção, a mesma alegria que ele está sentindo aqui agora. Nós estamos ouvindo a irmã que foi curada, curada da AIDS. Irmã, a senhora fez os exames, os médicos descobriram que a senhora estava com AIDS.
15: Eu fiz os exames, fiz o tratamento e essa pessoa que tinha passado para mim essa doença já morreu, já morreu. E eu fiz tratamento no médico, tudo. Eu tenho todos os papéis guardados.
14: A senhora tem os papéis que constava que tinha AIDS.
15: Uhum.
14: Agora a senhora tem os papéis que consta que não tem mais AIDS.
15: Isso.
14: A senhora fez novos exames?
15: Eu fiz.
14: E quando os médicos viram que a senhora já não tinha mais a AIDS, o que os médicos falaram para a senhora?
15: Eles falaram que era um milagre, né? Que isso era uma coisa que ninguém conseguia se conformar como que isso tinha acontecido. Porque ele já tinha me desenganado já. Para eles, para eu já não tinha mais solução.
14: E como é que os médicos, eles reuniram mais pessoas, quando eles viram a senhora curada, eles chamaram mais alguns médicos para comprovar, para admirar? O que eles diziam?
15: Ah, todos os médicos do hospital onde eu estava fazendo tratamento, do hospital dos aidéticos, todos eles se reuniram, né, e ficavam assim falando, e um olhava para o outro e ficava pensando o que, que tinha acontecido, e fazendo pergunta para mim toda hora o que, que tinha acontecido. Eu comentei que tinha ido na igreja e Deus tinha me curado.
14: Já foi revelado?
15: Sim, Deus usando o Senhor.
14: Deus me usando pela misericórdia de Deus. E como é que foi a revelação?
15: Foi assim, uma revelação que tinha uma pessoa ali que estava com o vírus da HIV e para os médicos não havia mais solução. Essa pessoa já estava já perto da morte já. E daí o Senhor falou assim que Deus ia me curar naquela hora. E eu não tinha mais força nem para andar nesse momento. Eu fui lá na frente e quando eu voltei no banco já era outra pessoa, já sentia já outra vida assim, totalmente já diferente. Eu não fazia mais nada em casa, a minha vida era só deitada e depois no outro dia já lavei roupa, fiz comida em casa, tinha ânimo, já fui arrumar emprego. Tudo é assim, mudou da noite para o dia a minha vida. Mudou.
14: Curado na hora.
15: Na hora.
14: Mas curado na hora, ouvintes, curada na hora. Ela foi revelada, Deus me deu a revelação. Deus me usando na revelação dizia, aqui tem uma pessoa que está com AIDS e para essa pessoa não tem mais jeito, está desenganada, mas Deus vai curar agora. Foi assim, irmã?
15: Foi totalmente assim.
14: E quando eu coloquei a mão na tua cabeça, você sentiu o quê?
15: Ah, eu senti um calor, né? Eu senti a mesma coisa assim, as minhas veias parecia que corria água, era sangue que estava voltando nas minhas veias que não tinha mais. Eu tava só pele e osso, só, não é, tava, nossa, meus filhos até acho que tinha medo de mim, eu mesma se sentia medo de mim, tão magra que eu tava.
14: O senhor tinha quantos quilos na época?
15: Tava em 35.
14: E hoje, já tem quantos quilos hoje?
15: 55.
14: Meu Deus do céu, 20 quilos a mais. Irmã, quer dizer que ela foi curada na hora, minha irmã?
15: Na hora, eu tava perdendo cabelo já, nossa, ela tava virando um bicho já. É só é Deus mesmo, sei lá, eu às vezes eu fico pensando, a gente não reconhece nada que Deus faz, é Deus.
14: A senhora é uma mulher privilegiada, não tem ninguém na terra que o médico fala, que está com AIDS e que o próprio médico diz: agora você já está curada por causa da vacina, ou por causa da injeção, por causa dos comprimidos. Os médicos vão dando os remédios para paliar, para curar mesmo. Não existe cura para a AIDS e a senhora é curada.
15: Graças a Deus.
14: Agora, quais são os médicos? Só lembra o nome dos médicos? No hospital, qual foi o hospital? Qual foi os médicos?
15: No hospital do Osaidético mesmo, aqui em Curitiba.
14: Em Curitiba?
15: Eu tenho o nome dos médicos lá em casa, nos papel.
14: Já tem toda a documentação?
15: Tem.
14: Já tem algum documento aqui agora? Não tem. Só tem em casa. E a senhora vai trazer aqui na igreja toda a documentação para provar aqui para o povo. Nós queremos até... Pode convidar os médicos também?
15: Claro.
14: Pode. Se algum médico duvidar, se alguma pessoa duvidar, pode convidar?
15: Pode, que a gente mostra, né?
14: Mostra, né? Então. Você já reconhece que foi um grande milagre?
15: Eu reconheço. Até a moça, o dia que fui fazer esse pré-teste, ela falou assim: você tem certeza que você está curada? Porque isso aí não existe cura. Ela assim, ela, esse é um vírus que ele não tem cura. Ela falou assim, ele vem e volta, vem e volta. Eu falei, mas eu tenho certeza que eu estou curada.
13: Glória a Deus, aproxima aqui, minha irmã. O nome da irmã?
16: Noêmia. Meu filho foi levado até a justiça, ia pegar não sei quantos anos de cadeia, e eu fiz um propósito com Deus e Deus livrou. Ele não puxou a cadeia. Ele não foi preso, mas foi absorvido.
13: Voto com Deus. E Deus colocou as mãos e deu o livramento da prisão para o filho.
16: Pegar muitos anos de cadeia nos processos lá que ele foi acusado e Deus não deixou, ele foi absorvido ali 3 dias. Igreja de poder, de glória, de maravilha, não é só essa bênção. Eu recebi muitas bênçãos e vou receber, porque para vocês saberem, eu estou passando hoje aqui para essa igreja.
13: Deus esteja abençoado muito essa igreja.
16: Muito, muito, muito. Coisas que eu não sei nem como explicar para a igreja. Antes da gente vir aqui, a gente já recebe o milagre lá em casa.
13: Qual foi a outra bênção que você recebeu aqui nessa igreja? Cura? Recebeu alguma cura aqui?
16: Eu recebi a cura do mioma, hemorragia, que eu estava mais de 10 anos. É hospital, casa, não estava morrendo. Aí Deus usou o fio do Darcimicia, né? Dos miomas, eu fui curada na hora. Já que eu estou curada para a honra e glória de Jesus. Curada nunca mais.
13: Deus te curou.
16: Curou.
13: Fiz hemorragia.
16: Tinha, 15 anos, não veio mais nada. Eu fui curado na hora.
13: Depois da cura, sumiu o mioma.
16: Também, tudo na hora.
13: Amém. Palma para Jesus.

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Quando eu fazia 8 dias que eu estava aqui, eu senti que tinha um negócio no nariz e eu soprei assim na minha mão. Eu soprei e saiu um besouro, maior que um vagalume. Era um besouro preto.

Tava na oração aqui, me deu uma cólica, eu fui no banheiro, faz 5 anos que eu não menstruo, veio a menstruação, fui pra casa, fui no banheiro e soltei aquele charuto, um charuto normal.

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1: Mas eu quero falar agora, eu quero falar da sexta-feira na Igreja Pentecostal Deus é Santo. Essa sexta-feira da libertação total, a campanha em andamento, é a campanha O Sangue de Jesus Tem Poder, né, para libertar da inveja, do espírito da macumba e da doença. E essa campanha, Deus tem operado milagres e maravilhas, 9 da manhã, 3 da tarde e às 7 da noite. Lembrando que 9 da manhã, o homem de Deus, pastor Darcy Messias, com todo o povo de Deus, pregando a preciosa palavra de Deus e orando pelos milagres, libertações, cura divina, revelações do Espírito Santo aqui na Avenida Marechal Floriano Peixoto, 6711, isso mesmo, 6711, Curitiba, Paraná, Vila Auer, a 150 metros do terminal de ônibus do Vila Auer, a 60 metros da Praça da Passarela, está localizada a Igreja Pentecostal do Zé Santo, quase em frente ao tubo da Passarela. 9 da manhã, pastor Darcy Messias, com todos o povo de Deus. 3 da tarde, presbítero Raimundo, pregando, orando e Deus abençoando a vida do povo de Deus, em nome de Jesus. E às 7 da noite, aquele culto dos milagres, novamente, o homem de Deus, o pastor Darcy Messias, com todo o povo de Deus, na campanha poderosíssima do Sangue de Jesus Tem Poder, para repreender toda a inveja, macumba e doença na vida do povo de Deus. Venha buscar a Deus, venha buscar o Senhor, venha para cá, venha para a Igreja Pentecostal do Zé Santo, Curitiba, região metropolitana de Curitiba. Esteja conosco nessa sexta-feira, que Deus tem um milagre na sua vida, em nome do Senhor Jesus Cristo.
2: Vamos então falar com a irmã Raquel. Alô, irmã Raquel.
3: Alô, pastor.
2: Tudo na santa paz do Senhor Jesus?
3: Tudo na santa paz. Eu estou tentando dar o testemunho, e essa mulher que o senhor está falando, eu levei ela no médico hoje, e o médico falou assim que é um milagre igual que foi feito para ela.
2: Milagre.
3: Foi, ele não tá acreditando como ela está. Eu fui levar o resultado do exame dela, que foi feito outro exame, que ele tá insistindo no exame dela. E até a menininha ela não tem mais.
2: Conta para os ouvintes como é que foi esse milagre.
3: Ela tava no hospital até então, a gente já faz 6 meses que ela tava no hospital. E faz 40 anos que ela tem problema de rim, que ela fazia hemodiálise e tinha transtorno bipolar. É, todo mundo no hospital conhece ela. Ela, e daí um fui na igreja e peguei um envelope para ela. O médico não ia ficar muito tempo, já não tinha.

0: 40 anos fazendo hemodiálise.
1: 40 anos, eu ia levar ela ainda.
0: A senhora levou o envelope e falou pra ela: esse envelope aqui tá ungido, esse envelope aqui eu estou trazendo lá da igreja, Deus é Santo, o pastor Messias ungiu, você vai pegar esse envelope e a partir de hoje você tá curada do zinho. Foi assim que você falou pra ela?
1: Foi, dei na mão dela. E daí ela começou a melhorar, daquele instante, não foi feito quando ela pegou a mão no envelope, ela começou a melhorar, e daí o médico começou a fazer exame nela, né, pra você ter ideia, ela nem falava mais. Aí começou a falar, começou a se despertar, aí fizeram exame nela, já vai fazer 2 meses que ela não faz hemodiálise.
0: Ela está curada, então os médicos não estão acreditando.
1: Não, a família dela até vai vir pra cá pra ir na igreja aí.
0: Isso é um milagre.
1: Ela é um milagre. Até o médico falou que o que aconteceu com ela foi um milagre. Porque se você... Eu tenho até foto do jeito que ela tava. E hoje, do jeito que ela tá... Olha, até levei ela no médico hoje porque ele persistiu fazer exame nela pra ver, né? E no exame dela não deu nada hoje. Até a anemia que ela tinha não tem mais.
0: Ela tinha uma semana de vida.
1: Uma semana.
0: Meu Deus do céu. Milagre aconteceu.
1: Milagre, esse foi um milagre que o Vita da BR lá, aonde ela ficou 6 meses, eles estão bobos pra ver o jeito que ela tá, até o médico.
0: Os rins voltaram a funcionar.
1: Voltaram a funcionar, os rins funcionar, ela não tinha nada, nem pulso ela tinha, tava praticamente morta.
0: Depois de 40 anos.
1: De 40 anos.
0: Meu Deus do céu.
1: E o envelope, a partir do momento que ela pôs a mão no envelope ungido, ela voltou até pra... Saiu do hospital, tá na casa onde que ela mora, né? Tanto é que as roupas dela já tinham sido tudo encaixotada.
0: Meu Deus do céu.
1: E depois que ela voltou, as roupas dela, tudo pro guarda-roupa de novo, porque tava tudo encaixotada.
0: Quer dizer que a roupa dela tava encaixotada porque ia morrer mesmo?
1: Tava, tava tudo no saco já, as roupas dela.
0: Que milagre, meu Deus do céu, que milagre, através de um envelope aqui da igreja, Deus é Santo, esses votos que eu tenho dado aqui, eu tenho falado, se a pessoa pegar o voto com fé, se tiver morto, vai ressuscitar. Eu tenho falado isso aqui, e vocês estão escutando agora, uma irmã contando que a pessoa estava 40 anos fazendo hemodiálise, tinha apenas uma semana de vida, e agora quando ela pôs o voto em seu corpo, o milagre aconteceu. É um milagre muito grande, não, irmã?
1: É um milagre, que ela estava morta mesmo. Estava morta, foi um milagre muito grande, que naquele momento que ela pegou aquele envelope, e daí eu falei assim para ela assim, ó, veio da igreja, Deus é Santo, lá do pastor das Cilicias, se você tem a fé que Deus está te curando agora. E a fé foi tão grande naquele envelope que ela melhorou, nossa, 100%, está super bem. Se alguém tiver alguma dúvida, é só ir lá perguntar lá no Vita da Batel se eles conhecem Edna Dumont. Todo mundo conhece.
0: Como é o nome dela?
1: Edna Cavaleira Dumont.
0: Meu
1: Deus. Se alguém tiver alguma dúvida e tiver uma informação dela lá, nós vamos dizer tudo. Como essa mulher tá, como é que ela passou esses 6 meses?
0: O milagre existe, né? É só crer, né?
1: Crer, existe mesmo. Porque desde o momento que eu tô na igreja aí, eu vi um milagre atrás do outro. Se as pessoas fizerem a campanha direitinho, for certinho fazer a campanha, pegar envelope, cumprir, não tem o que dar errado.
0: Tem que cumprir.
1: Tem que cumprir.
0: Se não cumprir, vai acabar piorando a situação.
1: É, tem que cumprir. Se a pessoa pegar o envelope e cumprir, não tem que possa dar errado.
0: Tá certo. Irmã Raquel, muito obrigado pela sua participação. Que Deus te abençoe.
1: Amém.
0: Paz do Senhor.
1: Amém.
2: Meu nome é Selma. Ah, eu vim há muitos anos atrás aqui, fazia campanha, né? Mas daí depois eu parei, que eu fui embora. Daí fiquei muito tempo sem vir. E eu não conseguia localizar a rádio que o irmão fazia programa. Daí, esses dias eu peguei, aí eu vim e trouxe minha irmã. E eu cheguei aqui muito ruim do estômago, e daí, na hora da revelação, o pastor Darcy entregou a revelação para mim, e eu estava também com dor nas costas, porque eu estava com começo de pneumonia. Só que eu não fui no médico.
0: Tava com o quê?
2: Começo de pneumonia.
3: Começo de pneumonia.
2: E eu falei,

0: Sim, eu vou lá e Jesus vai me curar. Eu falei para minha irmã, vamos lá, que você vai ver, que você vai receber uma benção. Porque eu sei, eu já vi Deus operar muitas bênçãos lá.
1: Veio aqui e o que, que aconteceu?
0: Aí, o irmão entregou a revelação para mim, na hora saiu a dor do meu estômago e a dor das minhas costas, dos meus pulmões sumiu na hora.
1: Tá, e daquele dia para cá, essa dor voltou ou continua?
0: Não voltou. Não continua, eu estou bem, graças a Deus.
1: E a pneumonia que estava sofrendo com isso, sofria ou não sofria?
0: Sofria. Eu não estava conseguindo nem dormir, nem respirar. Sumiu, Jesus me curou.
1: Foi embora?
0: Foi embora.
1: Quem que te curou?
0: Jesus.
1: Jesus Cristo, as palmas de vitória para Jesus. Bem forte as palmas, igreja.

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1: E atenção, mais uma vez, Curitiba, e grande Curitiba, porque nesta sexta-feira, quando nós estaremos aqui, às 9 da manhã, às 3 da tarde e 7 da noite, aqui na Igreja Deus é Santo, na campanha da cura contra a inveja, contra as obras de macumbaria, o sangue de Jesus é poderoso para fazer milagre. 9 da manhã, Pastor Messias, eis que vos fala. 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Olha como Deus usa o Pastor Raimundo.
2: Jesus queima, Jesus, todo espírito de morte, tudo enquanto é maldição de morte. Vai quebrando, Jesus, vai quebrando. Solta Satanás, chuva a morte, solta essa família, solta aí, em nome de Jesus. Tá amarrado aqui, tá amarrado, nome de Jesus. Tá amarrado em nome de Jesus, fica quieto aí agora, em nome de Jesus. Sem dar trabalho, você vai sair dessa família hoje, você vai sair. Fica quieto, silêncio, em nome de Jesus. Nome de Jesus, você está amarrado aí, amarrado, fica quieto, sem escândalo, nome de Jesus, nome de Jesus, nome de Jesus, filho da morte, solta essa família agora, solta, solta essa família, fica quieto aí, está amarrado, fica quieto, solta aí, levanta o corpo dela aí, nome de Jesus, pode soltar, solta aí, Satanás, filho da morte, filho da caveira dos infernos, você vai embora agora. Você vai embora, solta essa família. Você vai sair dela também. Sai aí, nome de Jesus. Fica quieto, fica aí. Fica quieto, fica quieto. Nome de Jesus, toda a legião. Vai lá. Nome de Jesus, solta aí. Fica quieto aí, fica quieto. Quietinho aí, isso mesmo. Pega suas forças. E agora vai embora. Pega todo o teu lixo e vai embora. Sim, nome de Jesus. Jesus.
1: Meus irmãos e minhas irmãs, e atenção, porque nesta sexta-feira, às 7 horas da noite, aqui na Igreja Deus é Santo, Avenida Marechal Floriano Peixoto, 6711, em nome de Jesus, eu, Pastor Messias, estarei pregando a poderosa palavra de Deus e orando por divinas revelações do Espírito Santo. E quem faz milagre é o nosso Deus.
3: Vem cá, você aqui, com aqui.
4: Glória a Jesus.
3: Corre. Aqui, aqui assim, ó. Aqui, ó. Travado. Qual é o lado? Coluna, né? Quem é que a igreja vai curar aqui agora? Tem fé para isso? Travada a perna, é assim? Diga, queima todo mal, fala, queima, Jesus, queima toda malignidade, meu Deus, queima agora, queima, sai daí, demônio, espírito maligno, saia, no nome de Jesus Cristo Salvador. Vai agora, vai, ajoelha e levanta, vê se está ruim. Vamos ver agora. Nada. Eita, Deus maravilhoso, irmão.
5: Cadê a hérnia? Coloca a mão em cima dela aí. Você sente ela, né? Mais ou menos tamanho de quê?
6: Mais ou menos o tamanho de um limão.
5: tamanho de um limão. Tem fé aqui? Em nome de Jesus Cristo. Cadê o povo de Deus? Em nome de Jesus Cristo aqui agora. Pelo poder do nome do sangue de Jesus, essa hernia vai desaparecer aqui agora. Não é pela minha fé nem pela fé dela, mas é pelo poder do nosso Deus. É pelo poder do nome de Jesus. Em nome de Jesus, a hernia vai sumindo agora. Some, hernia! Some! Em nome de Jesus, pelo poder do nosso Deus. Agora passa a mão de novo. Olha a mulher curada aqui agora. Ela acabou de ser revelada aqui.
6: Glória a Deus.
5: E agora ela procurou a hérnia. E a hérnia já desapareceu. A hérnia sumiu.
7: Sumiu.
5: Sumiu.
7: Em nome de Jesus.
6: É a primeira vez que ela vem aqui.
7: A primeira vez.
6: E o médico falou que era uma hérnia.
7: O médico falou.
6: Tamanho de um limão.
7: Isso.
6: E agora a senhora procurou?
7: Sumiu.
6: Tem mais nada? Glória.
7: Não.
5: Meu Deus, que é isso? O que é isso?
7: Milagre.
6: Sumiu a hérnia.
7: Sumiu a hérnia.
1: Grande Curitiba, porque nesta sexta-feira, quando nós estaremos aqui, às 9 da manhã, às 3 da tarde e 7 da noite, aqui na igreja Deus é Santo, aqui na Avenida Marechal Floriano Peixoto, 6711.

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atenção, amados irmãos e ouvintes, para os endereços da Igreja Pentecostal Deus é Santo, em Curitiba e região metropolitana. Começando por Curitiba, cidade de Curitiba, atenção, porque a Igreja Pentecostal Deus é Santo, nossa sede nacional, está localizada na Avenida Marechal Floriano Peixoto, número 6711. Avenida Marechal Floriano Peixoto, 6711, no Auer, em Curitiba. Sede nacional da Igreja Pentecostal Deus é Santo. Ainda em Curitiba, bairro do Capão Raso, atenção, povo de Deus, porque o endereço é a rua Professor Valdir de Jesus, número 513. Rua Professor Valdir de Jesus, número 513. Curitiba, bairro Osternac, Ganchinho, atenção, irmãos desta região, porque a Igreja Deus é Santo está na rua Arita Borda, número 662, rua Arita Borda, 662. Atenção, Tatuquara, porque a Igreja Deus é Santo está no Jardim da Ordem, na rua Arcésio de Barros Lima, número 91. Jardim da Ordem, rua Arcésio de Barros Lima, número 91. Ainda em Curitiba, Igreja Pentecostal Deus é Santo, no SIC, rua Desembargador Cid Campelo, 5622. SIC, rua Desembargador Cid Campelo, número 5622, aí no Barigui. Vamos agora para a cidade de Piraquara, atenção Piraquara, porque a Igreja Pentecostal Deus é Santo está aí no Jardim Santa Mônica, sede regional em Piraquara, Jardim Santa Mônica, rua Engenheiro Djalma Maciel, número 92. Rua Engenheiro Djalma Maciel, número 92, no Santa Mônica. Ainda em Piraquara, Vila Macedo, atenção, porque o endereço fica na Rua Fortaleza, número 454. Rua Fortaleza, número 454, na Vila Macedo. Ainda em Piraquara, no bairro São Cristóvão, Rua Henrique Brudec, número 487. Piraquara, bairro São Cristóvão, Rua Henrique Brudec, número 487. Ainda em Piraquara, atenção, irmãos, porque nós temos a Igreja Deus é Santo no Jardim Holandês. Jardim Holandês, a igreja fica na Avenida Betonex, número 55. Avenida Betonex, número 55, no Jardim Holandês. Também em Piraquara, no Jardim Bela Vista, a Igreja Deus é Santo está localizada na Rua Centenário do Paraná, número 627. Jardim Bela Vista, em Piraquara, Rua Centenário do Paraná, número 627. E agora vamos para Colombo, atenção, cidade de Colombo. Atenção, moradores de Colombo, porque a Igreja Deus é Santo está aí no Jardim Guaraituba. Jardim Guaraituba, Rua Pedro do Rosário, número 488. Rua Pedro do Rosário, número 488, Jardim Guaraituba, Colombo. Atenção, cidade de Pinhais. Atenção, cidade de Pinhais, porque a Igreja Deus é Santo está aí, Vargem Grande, na Rua Monteiro Lobato, número 320. Rua Monteiro Lobato, número 320, Vargem Grande, na cidade de Pinhais. Atenção agora, amados irmãos que moram na região de Araucária. Atenção, Araucária, porque a Igreja Deus é Santo está no bairro Campina da Barra. Isso mesmo, bairro Campina da Barra, na rua Professora Maria Nassar Chaustec, número 1097. Repetindo, rua Professora Maria Nassar Chaustec, número 1097, no bairro Campina da Barra, em Araucária.
Atenção agora, Matos Irmãos, da Fazenda Rio Grande. A Igreja Deus é Santo está no bairro Jardim Iguaçu. Fazenda Rio Grande, Jardim Iguaçu, na rua Rio Iguaçu, número 846. Rua Rio Iguaçu, 846, Jardim Iguaçu, na Fazenda Rio Grande. Atenção, Mandirituba, atenção, Mandirituba, a Igreja Deus é Santo está aí localizada na rua Antônio Selusniak, número 85. O bairro é o centro de Mandirituba e bem pertinho da BR-116. Mandirituba, rua Antônio Selusniak, número 85, pertinho da BR-116, é onde está a Igreja Pentecostal Deus é Santo. E atenção, Campo Largo, atenção, Campo Largo, porque a Igreja Deus é Santo está aí no bairro do Centro, na rua Gonçalves Dias, número 1840. Rua Gonçalves Dias, número 1840, no centro de Campo Largo. Atenção, Cidade da Lapa, atenção, Cidade da Lapa, a Igreja Deus é Santo está também no bairro do Centro, na rua Senador Souza Naves, número 741. Rua Senador Souza Naves, número 741, no centro da Lapa. E atenção, Cidade de Porto Amazonas, atenção, Porto Amazonas, porque a Igreja Deus é Santo está na rua João Pessoa, número 211. Atenção, Porto Amazonas, porque é novo endereço, rua João Pessoa, número 211, frente à Pastelaria Sol. Esses são os endereços da Igreja Pentecostal Deus é Santo em Curitiba e na região metropolitana. 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
1: Vou estar aqui de manhã orando. Vem para cá de manhã em jejum, consagração, para Deus mudar a tua vida, a Deus abençoar teus negócios, abençoar tua vida financeira, tua vida espiritual. Sexta-feira, amanhã do jejum, amanhã da consagração, de manhã às 9 da manhã, às 3 da tarde e 7 da noite, a campanha da libertação contra a macumba, contra a doença e contra a inveja. Aonde? Igreja Pentecostal Deus é Santo, Avenida Marechal Floriano Peixoto, 6711 Vila Auer. Anotou? Igreja Pentecostal Deus é Santo, Avenida Marechal Floriano Peixoto, 6711 Vila Auer. Primeiramente, o seu nome.
2: Meu nome é Erli. Sexta-feira retrasada eu estive aqui. Eu fui curada das dores nos joelhos. Eu tinha muita dificuldade em ajoelhar. E eu sei que um pouco é pelo tamanho, pela obesidade que atrapalha, mas eu fui abençoada.
1: Quanto tempo a irmã estava sofrendo com essas dores no joelho?
2: Eu acho que uns 2 anos.
1: 2 anos sofrendo. 2 anos sofrendo, mas quando a irmã chegou aqui, foi a primeira vez que a irmã veio ou não? A irmã está fazendo campanha?
2: Estou fazendo campanha.
1: E recebeu essa bênção.
2: Uhum. E daí, quarta-feira também vim. Eu fui revelada de uma macumba que fizeram para mim. E eu me sentia muito mal. E tudo que o pastor dizia, assim, os sintomas que ele falou, era para mim. Era o que estava acontecendo. E daí eu saí daqui livre. Eu estou me sentindo muito bem. Graças a Deus. Vi a diferença.
1: Amém. Deus te abençoe.
2: Amém.
1: Palmas para o Senhor Jesus. Glória a Deus. Está aí, ó.
3: Meu irmão, qual que é o seu nome e o seu testemunho?
4: Antônio. O meu testemunho é da minha esposa, que ela tinha problema nas coronárias, nas veias, né? Estava entupida e ela fez exame em dois médicos e os dois falaram a mesma coisa, que ela teria que fazer cateterismo. Daí ela não queria fazer, porque é um exame um pouco complicado para fazer. E daí eu vim aqui na igreja Deus é Santo, ela também veio. E daí o pastor Darcy Messia falou para ela que se ela tinha fé, né, para ser curada. Ela disse sim, eu tenho fé. E daí o pastor Messias orou por ela e disse, se você tem fé, você vai ser curada. E ela creu e confiou e aceitou aquela palavra, né? E daí o pastor orou por ela e disse assim, olha, depois da oração que o pastor fez, ele disse assim, você pode fazer os exames lá que não vai dar mais nada. E graças a Deus ela fez o exame para comprovar, irmãos, ela fez exame em 2 médicos também. O mesmo, falaram a mesma coisa, disse, não tem nada não, nas tuas veias não precisa fazer cateterismo, nada, tá limpa. Então, graças a Deus, eu creio que ela recebeu realmente, assim, tudo novo, até mesmo um coração novo, porque estava bem entupida as veias dela, tinha que fazer mesmo, né? E graças a Deus, pelo milagre de Deus, ela vindo aqui na Deus é Santo e recebendo a oração do pastor Darcy Messias, hoje ela está curada e eu quero agradecer a Deus por este grande milagre, esta grande bênção que o Senhor fez na vida da minha esposa. E as palmas são para Jesus, porque Ele sempre faz o de melhor em nossa vida, se nós cremos. Amém.
3: Glória a Deus, abençoe, meu irmão. Olha aí, meus irmãos, que bênção de Deus.
5: Meus amados e queridos irmãos, e ouvintes desta programação, cada culto, cada concentração é um milagre novo. Está aqui na nossa igreja, Deus é Santo, uma mulher que chegou aqui agora sexta-feira, apoiada em uma bengala, sofrendo, não podia fazer as coisas em casa normal, com tanta dor, e só andava através desta bengala. Vamos ouvir ela mesma falar. O nome da senhora?
6: Fátima.
5: Irmã Fátima, conte a bênção que Deus fez na vida da senhora.
6: Há 2 anos eu comecei a pegar bengala, eu tinha problema, mas há 2 anos eu fiquei ruim, e agora, para honra e glória do Senhor, da sexta-feira passada, eu larguei a bengala e estou conseguindo fazer os trabalhos de casa. Estou conseguindo sair na rua, tranquila. Para a honra e glória do Senhor, a Ele toda a honra, toda a glória.
5: A senhora, há 2 anos, a senhora via usando essa bengala.
6: É, eu tinha um problema já há uns 15 anos. Mas só que foi piorando e há 2 anos eu fiquei ruim mesmo.
5: 2 anos complicou?
6: Complicou.
5: Só com bengala?
6: Só com bengala. Tinha dia que nem com a bengala não dava.
5: Não dava. A senhora veio aqui sexta-feira, nós oramos pela senhora, Deus repreendeu aquele espírito de enfermidade nas suas pernas, e a senhora está andando sem muleta.
6: Então, para a honra e glória do Senhor, Deus, foi repreendido aquele espírito maldito das pernas, e eu estou andando sem bengala e conseguindo fazer as coisas de dentro de casa. Para a honra e glória do Senhor, obrigado, Jesus.
5: Você está vendo aí, ouvindo de casa? A irmã, como é que a senhora descobriu essa igreja?
6: Uma senhora que falou para mim.
5: Uma senhora falou para a senhora?
6: Falou para mim, num domingo.
5: Convidou a senhora para vir aqui?
6: Não, ela só falou que tinha uma igreja de muita unção do lado da Mundial.
5: E a senhora veio?
6: E eu vim.
5: E foi curada?
6: E fui curada, para honrar.

0: estava com muleta, com bengala. Nós oramos por ela aqui. A primeira vez que ela veio aqui numa sexta-feira de manhã. Quando agora, nessa outra sexta, está aqui a mulher aqui na igreja, sem bengala, para quem quiser ver, fazendo as coisas dentro de casa, andando na rua sem bengala, para a glória de Deus, curada, irmã Fátima.
1: Curada, para a honra e glória do Senhor. Obrigado, amém. Jesus, estou feliz, muito alegre. Feliz, estou alegre.
0: Qual a palavra da senhora para o povo que está em casa ouvindo a senhora?
1: Busque a Jesus e busque a Deus Santo.
0: Deus cura.
1: Deus cura. Ele é o caminho, a verdade e a vida, é a nossa salvação, é a nossa esperança. Estou curada.
0: Só mora onde?
1: Eu moro lá na Cristóvão Colombo.
0: Está aí, meus irmãos, ouvinte de casa, igreja, Deus é Santo. Venha para cá. Aqui você vai ver algo diferente na sua vida, para a glória de Deus, o nosso Pai.
2: O nome da irmã e a bênção que a irmã dançou da parte de Jesus.
3: Meu nome é Maria do Carmo. A bênção que eu quero contar é de uma sobrinha minha que também teve câncer no útero. O médico operar, tira tudo. Faz já quase 10 anos isso daí. Eu pedi um voto aqui para o pastor Darcy, ele pegou voto lá, o dom do ouro da prata, e ungiu o voto e orou no voto. Eu mandei pelo SEDEC para ela lá em Rondônia, que ela mora em Porto Velho. E ela está curada para a honra e glória do Senhor. Ela só faz cada 6 meses assim, aquele, só um examezinho assim para ver como que está, mas está tudo bem. Quantos anos? Quase 10 anos já vai fazer que ela está.
2: Glória a Deus. Só através do voto, Deus alcançou sua filha lá em Rondônia e curou ela.
3: Então eu peguei, pus assim, as coisas escritas dentro do voto, assim, de testemunho, assim, de pessoas que foram curadas aqui nessa igreja e tal, que se ela cresce, tivesse fé, que ela ia ser curada também. E ela foi curada, porque está viva até hoje, está fazendo só manutenção, assim, de vez em quando, mas não tem nada mais.
2: Jesus curou, doutor.
3: E outra vez eu quero contar, eu também, quando eu vim aqui pela primeira vez, foi em 2012. O médico tinha me desenganado, a medicina falou que eu não ia mais poder andar, porque eu estava com um problema nos pés, não podia ficar em pé, porque eu era obreira na outra igreja, não podia nem ficar em pé. Ele falou, se operar, não vai adiantar, porque você não vai andar de qualquer jeito, operando ou não operando, você não vai mais andar. Eu falei, se o senhor não garante operação, então por que eu vou operar? Daí eu, escutando o rádio, peguei e vim. Vim na igreja, na segunda vez que eu vim na igreja, foi revelado e Deus curou.
2: O médico dos médicos operou a senhora está andando, são e prefeito.
3: Então o médico enganou que eu não ia andar de qualquer jeito, não ia mais poder andar.
2: Mas o médico dos médicos...
3: Ia ficar numa cadeira de roda, ia ser uma cadeirante, o médico dos médicos me curou. Aí eu só falei para ele assim, mas tem um que cura. Foi o que aconteceu comigo, eu vim aqui na igreja e fui curada. Eu agradeço a oportunidade em nome de Jesus.

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2: Eu quero chamar aqui na frente 4 pessoas que você não está conseguindo vencer. Problema financeiro. E Jesus, a partir desse culto, vai libertar você. Essa dívida. Jesus vai colocar as mãos, vai te ajudar a você vencer essa guerra financeira. Cadê as 4 pessoas? Vem aqui todos que levantaram a mão. Vem com fé para Deus fazer a obra. Vem com fé para Deus fazer a obra. Levanta a mão, corre na frente para receber o milagre. Eu quero orar aqui por uma pessoa. Diga, o sangue de Jesus tem poder. Foi feito uma obra de bruxaria, uma obra de macumba para você ficar na cama, sem poder andar, cadeira de rodas, andador. E essa macumba, ela não tem muito tempo que foi feita, não. Para destruir a tua saúde, para destruir a tua vida na área da saúde, deixando você na cama, entrevada, ou na cadeira de roda, ou no andador. Vem, pode vir. Isso, pode vir. Pode vir que Jesus vai fazer a obra hoje. Diga glória a Deus. Diga aleluia. Cadê uma pessoa aqui no nosso meio que essa semana quase que o bicho te levou? Jesus, ele quer te dar um livramento. Isso. Agora, senhora, deu para trás, pode vir. Vem que o bicho não está satisfeito com a senhora, não. Mas Jesus está te guardando aqui hoje.
1: Meus irmãos e minhas irmãs, e atenção, porque nesta sexta-feira, às 7 horas da noite, aqui na Igreja Deus é Santo, Avenida Marechal Floriano Peixoto, 6711, em nome de Jesus, eu, Pastor Messias, estarei pregando a poderosa palavra de Deus e orando por divinas revelações do Espírito Santo. E quem faz milagre é o nosso Deus. Bom, meus amados, nós estamos aqui na Igreja Deus é Santo, vivendo momentos maravilhosos, vivendo momentos de lágrima, de choro, não de tristeza, mas de alegria. Minha irmã, o seu nome?
3: Doraci. Doraci Aparecida Pereira.
1: Irmã Doraci, como é que você chegou aqui nesta igreja?
3: Eu cheguei para baixo, irmão. Eu cheguei doente, cheguei muito nervosa, cheguei derrotada aqui nessa igreja, que fazia tempo que eu fui em várias igrejas procurando uma benção e não encontrava. Daí, através do rádio, um dia eu procurando música, que eu gostava muito de ouvir música, e estava procurando, cheguei nessa estação, comecei a ouvir a oração, e aí eu me sentia, eu falei, não, essa igreja é uma igreja abençoada, e eu vou até lá. Eu fiquei esperando até passar o endereço, anotei o endereço, e eu estava com problema, meu cunhado tinha desaparecido, não dava notícia, a minha irmã estava em desespero, doente, tinha internado ela, correndo para cima e para baixo, a minha filha com câncer, eu com câncer, a minha irmã com câncer, jogando sangue. Falei, meu Deus, alguma porta Deus vai abrir para mim. E daí, eu, através do rádio, eu ouvi e cheguei até aqui. Vim até aqui, vim derrotada. Mas em nome de Jesus, aqui eu achei a cura. Para mim, para minha irmã, para minha filha. E espero em Deus, Jesus, que eu vou achar muito mais, porque eu ainda preciso muitas bênçãos ainda. Que eu ainda estou fraca na fé, Jesus. Porque eu fui uma pessoa que eu andei muito em macumba, bebedeira, muita coisa errada, Jesus. Nunca fui prostituta, nunca fui ladrona. Mas só que tudo de errado, que pensar em macumbaria, bruxaria, maldade para as pessoas, eu já fiz. Então eu peço perdão, meu Deus, me perdoe. Porque eu fazia, que eu não sabia o que eu estava fazendo. Hoje eu sei que eu fiz muita coisa errada. Estou pedindo perdão a todos os instantes, a todo momento, Jesus. Já vi muita vitória, meu Pai. Porque já estou curada, minha filha está curada. Ela estava toda entubada no hospital. Sexta-feira passada, eu vim aqui, 9h20. O pastor fez a oração, explodiu o aparelho lá no braço dela. E hoje eu chamei ela, falei, filha, vamos. Ela falou com uma voz grossa, uma voz de homem. Coisa que não é aquela voz dela. Eu falei, filha, você está gripada? Ela falou, não, mãe. Eu falei, mas você está com uma voz estranha. Ela falou, mas eu não vou na igreja, eu não gosto de igreja, mãe. Eu falei, em nome de Jesus, filha, hoje você não vai botar, você vai. Ela falou, mãe, amanhã os médicos vão pôr outro aparelho em mim. Eu falei, vai explodir em nome de Jesus. Vai explodir novamente, porque eu tenho fé no meu Senhor. Que ele já explodiu uma vez, ele já te curou, filha. Você não precisa mais disso. Mas eu sei que ainda tem alguma coisa muito forte em cima dela. Mas eu tenho fé no meu Senhor. Que ele vai eliminar de vez tudo que for de ruim, que está dentro da minha casa, dentro do meu lar ainda. Ainda tem. Porque eu, Senhor, eu estou pedindo que Deus abra uma porta diferente para mim trabalhar. Porque o que eu trabalho, eu não estou me sentindo bem mais. Porque eu sou dona de bar, eu vendo bebida de álcool, eu vendo cigarro. Eu sei que eu estou fazendo uma coisa errada. Então eu estou pedindo que Deus prepare um outro serviço para mim, uma outra porta, para eu poder trabalhar diferente, para eu poder ajudar as pessoas. Não fazer o que eu estou fazendo, mas não é da minha vontade. Eu tenho fé no meu Senhor Jesus que eu vou mudar isso. Em muito breve, em nome de Jesus, eu peço.
1: A irmã chegou aqui, ouvintes, com 3 tumores no seio esquerdo.
3: É, no seio esquerdo. Já estava no Erasto Guedes. Eu já fiz todo tipo de exame, estava no Erasto. Já estava em estágio bem avançado.
1: E a hora que a senhora chegou aqui, que foi revelada, que veio na frente, como é que foi? Sumiram? Como é que é?
3: Sumiu, pastor. A partir do momento da oração, desapareceu. Eu moro num sobrado, eu não conseguia mais subir a escada. Quando eu ia descer, eu tinha que estar segurando, porque dava aquele impacto, parecia que ia explodir. Era uma dor tão grande, debaixo do meu braço. Eu tava um tumor quase debaixo do subaco e 2 no seio, já tinha tomado o seio inteiro. E a partir daquele momento, graças a Deus, não senti mais nada. Hoje eu posso apalpar, eu posso fazer o que quiser, não sinto mais nada, para a honra e glória do Senhor Jesus.
1: E quando nós oramos aqui pela sua filha, que estava lá no hospital entubada, 9h20 que nós fizemos a oração aqui, os aparelhos explodiram lá no hospital, ela foi curada.
3: Foi curada, explodiu o aparelho, de chegar a sair uma bolsa que ele tem dentro do aparelho, uma bolsa, uma borracha, tipo de uma bexiga, chegou a sair para fora. Os médicos falaram uma coisa que nunca aconteceu, uma coisa inédita, uma coisa incrível. E falou que não tem explicação por o que aconteceu. Eu falei, eu tenho explicação, foi Jesus que estourou aquilo lá, porque não precisava daquilo, porque é só Jesus para curar.
1: Câncer que ela tinha, qual parte do corpo?
3: Ela tinha no câncer no fígado, estava tomado o fígado dela inteiro. Os médicos estavam querendo tirar o fígado dela, inclusive.
1: E agora?
3: Agora não tem mais nada. Eu tenho
1: tá curada.
3: Está curada, em nome de Jesus.
1: Aqui nessa igreja, Deus é santo.
3: Nessa igreja, Deus é santo.
1: O senhor sentiu aqui o quê, irmã? Aqui nessa igreja, o senhor olhou assim com os olhos da fé. O que o senhor viu aqui?
3: Aqui eu vi tudo que eu não vi em outras igrejas, pastor. A fé aqui, o pastor aqui é um pastor abençoado por Deus. Tudo, a oração que ele faz é uma oração que Deus ouve. Deus, na hora, ele opera milagres. Porque eu já fui em muitas igrejas. Inclusive, eu estava frequentando uma igreja no centro ali, que cada vez que eu ia, mandava levar óleo ungido, mandava levar sal para fazer banho, mandava levar cajado, mandava me levar um monte de coisa. E eu não vi nada, eu frequentei muito tempo. Por fim, eu perdi a fé, abandonei. Não fui mais. Falei, a hora que Deus abriu uma porta de uma igreja que me mostrar que ali existe realmente o meu Senhor verdadeiro, ali eu vou afirmar. Em nome de Jesus, e é o que eu estou pedindo. Jesus vai me abençoar e vai me afirmar aqui. Eu tenho essa fé.
4: vai ser uma mulher de Deus aqui.
3: Se Deus quiser, é aqui que eu quero ser. Aqui eu vou servir. O meu Deus, o meu Jesus, aqui eu vou servir.
4: Então aqui a senhora sentiu algo diferente?
3: Aqui eu senti uma firmeza muito grande. Aqui tem as mãos de Deus, aqui tem o poder de Deus.
4: A verdade.
3: A verdade aqui tem, aqui existe.
4: Prega, sim. A verdade.
3: Aqui prega a verdade.
4: Se quiser ficar aqui, fica, não quiser sai.
3: Não, aqui eu senti, aqui é a firmeza. Aqui é, quem tem fé, aqui é o lugar. Venha quem tiver sem fé, se tiver sofrendo por aí, venha até aqui, que aqui tem um Deus verdadeiro.
4: A senhora mora onde?
3: Eu moro lá no Boa Vista.
4: Tá feliz?
3: Tô muito feliz, graças a Deus.
4: Só vem lá de longe?
3: Lá de longe, vem lá do Boa
4: Vista. Vale a pena?
3: Vale a pena, muito. Olha, eu tô vindo na sexta e na quarta. Tem duas semanas que eu tô vindo. E já alcancei um milagre muito grande. Só Jesus para me trazer.
4: Duas semanas que tá aqui, a irmã curada do câncer, a senhora curada do câncer e a filha também curada do câncer.
3: E a minha filha curada do câncer, graças a Deus, para a honra e glória do Senhor Jesus.
4: O seu nome?
5: Maria Genoveva. A minha benção foi... Olha, peço para tudo que acredite, porque foi verdade. Eu fui no médico, o médico falou que eu estava com câncer na garganta, um nódulo, um negócio assim. Daí eu fui, peguei e vim na igreja, fui curada pela honra e glória do Senhor. Foi nessa igreja, acredite que eu fui. Aí eu voltei lá, fiz outro exame. Ele falou, mas a senhora foi curada? Eu disse, graças a Deus, na igreja Deus é santo. Ele falou, tem que ter fé, ele falou.
6: Sumiu o nódulo. Diga glória a Deus, igreja. Aqui é a Mamaria. Mamaria Genoveva chegou aqui na igreja Deus é Santo com câncer na garganta. Comprovado pela medicina, fez exames. O médico disse que era um nódulo canceroso. Ela veio aqui na igreja Deus é Santo. E aqui ela foi curada por Jesus Cristo. A irmã foi revelada aqui?
5: Revelada aqui nessa igreja.
6: Revelada pelo Espírito Santo. Após a revelação que recebeu aqui, ela voltou ao médico, fez novos exames, e no segundo exame não apareceu mais nada.
5: O Espírito Santo usou o Darcy Mendo.
6: O Darcy Messias.
5: É, o Darcy Messias aqui. E ele, o Espírito Santo usou ele, e ele passou para mim, e fui curado.
6: Sumiu.
5: Sumiu.
6: Fez novos exames, não mais nada.
5: Não é nada, está tudo limpo aqui mesmo.
6: Jesus te curou.
5: Tinha um negócio aqui trancado na minha garganta.
6: E a garganta?
5: É.
6: Incômodo na garganta.
5: Incômodo, eu fiz aquele negócio e, ó, graças a Deus, está limpo minha garganta.
6: Após a revelação do Espírito Santo, curada.
5: Curada, em nome de Jesus.
6: Quem te curou?
5: Foi Jesus.
6: Palma para Jesus, igreja!
7: Amados irmãos do programa Vencendo pela Fé, nós estamos aqui agora com uma senhora que foi curada da AIDS. Ouvintes, é impressionante. Até hoje, a medicina, os médicos, ainda não puderam descobrir o remédio para combater e matar o vírus do HIV, o vírus da AIDS. Mas aqui na minha frente está uma senhora que foi curada completamente, comprovado por exames médicos. Minha irmã, seu nome?
8: Helen.
7: É, conte a bênção, a vitória, minha irmã.
8: A bênção é que eu estava com AIDS, é comprovado pelos médicos, já, e não tinha mais cura. Os médicos falaram para mim que para mim não havia mais solução, porque eu já estava totalmente desenganada. E daí, nessa época, eu estava desviada da igreja. Daí um dia eu retornei na igreja, quando faltava 3 dias, que o médico já tinha me desenganado e falou que eu ia morrer, faltava 3 dias para mim morrer. Eu fui na igreja, o Senhor me revelou e eu fui curada.
7: Ela chora. E chora com razão. Ela tinha apenas 3 dias de vida. Os médicos desenganaram a irmã. E ela tinha apenas 3 dias de vida. Mas é isso mesmo?
8: Isso. Eu escrevi uma carta e mandei ela levar no cartório e bater lá para mandar para minha mãe, para avisar eles que eu não tinha comentado nada para meus filhos, porque eles iam sofrer. Mas Deus me curou. Hoje eu estou completamente curada, voltei a fazer o exame, não deu mais nada.
9: Eu agradeço a Deus por essa cura tão grande que ele me deu. Ser só Deus mesmo, porque médico não tem solução, não adianta.
7: Ela chora e chora com razão. Imagina, os nossos irmãos agora, os nossos ouvintes do programa, que escuta essa irmã, também sente a mesma emoção, a mesma alegria que ele está sentindo aqui agora. Nós estamos ouvindo a irmã que foi curada, curada da AIDS. Irmã, a senhora fez os exames, os médicos descobriram que a senhora estava com AIDS.
8: Eu fiz os exames, fiz o tratamento e essa pessoa que tinha passado para mim essa doença já morreu, já morreu. E eu fiz tratamento no médico, tudo. Eu tenho todos os papéis guardados.
7: A senhora tem os papéis que constava que tinha AIDS. Uhum. Agora a senhora tem os papéis que consta que não tem mais AIDS.
8: Isso.
7: A senhora fez novos exames?
8: Eu fiz.
7: E quando os médicos viram que a senhora já não tinha mais a AIDS, o que os médicos falaram para a senhora?
8: Eles falaram que era um milagre, né? Que isso era uma coisa que ninguém conseguia se conformar como que isso tinha acontecido. Porque ele já tinha me desenganado já. Para eles, para eu já não tinha mais solução.
7: E como é que os médicos, eles reuniram mais pessoas, quando eles viram a senhora curada, eles chamaram mais alguns médicos para comprovar, para admirar? O que eles diziam?
8: Ah, todos os médicos do hospital onde eu estava fazendo tratamento, no hospital dos aidéticos, todos eles se reuniram, né, e ficavam assim falando, e um olhava para o outro e ficava pensando o que tinha acontecido, e fazendo pergunta para mim toda hora o que tinha acontecido. Eu comentei que tinha ido na igreja e Deus tinha me curado.
7: Já foi revelado?
8: Sim, Deus usando o Senhor.
7: Deus me usando pela misericórdia de Deus. E como é que foi a revelação?
8: Foi assim, uma revelação que tinha uma pessoa ali que estava com o vírus da HIV e para os médicos não havia mais solução. Essa pessoa já estava já perto da morte já. E daí o Senhor falou assim que Deus ia me curar naquela hora. E eu não tinha mais força nem para andar. Nesse momento eu fui lá na frente e quando eu voltei no banco já era outra pessoa, já sentia já outra vida assim, totalmente já diferente. Eu não fazia mais nada em casa, a minha vida era só deitada e depois no outro dia já lavei roupa, fiz comida em casa, tinha ânimo, já fui arrumar emprego. Então foi assim, mudou da noite para o dia, minha vida mudou.
7: Curado na hora.
8: Na hora.
7: Mas curado na hora, ouvintes. Curada na hora. Ela foi revelada, Deus me deu a revelação. Deus me usando na revelação dizia, aqui tem uma pessoa que está com AIDS e para essa pessoa não tem mais jeito, está desenganada, mas Deus vai curar agora. Foi assim, irmã?
8: Foi totalmente assim.
7: E quando eu coloquei a mão na tua cabeça, só sentiu o quê?
8: Ah, eu senti um calor, né? Eu senti a mesma coisa assim, as minhas veias parecia que corria água, era sangue que estava voltando nas minhas veias, que não tinha mais. Eu tava só pele e osso, só não era, tava, nossa, meus filhos até acho que tinha medo de mim, eu mesma se sentia medo de mim, tão magra que eu tava.
7: O senhor tinha quantos quilos na época?
8: Tava em 35.
7: E hoje, já tem quantos quilos hoje?
8: 55.
7: Meu Deus do céu, 20 quilos a mais. Irmã, quer dizer que ela foi curada na hora, minha irmã?
8: Na hora, eu perdendo cabelo já, nossa, ela tava virando um bicho já. É só é Deus mesmo, sei lá, eu às vezes eu fico pensando, a gente não reconhece nada que Deus faz, é Deus.
7: A senhora é uma mulher privilegiada, não tem ninguém na terra que o médico fala que está com AIDS e que o próprio médico diz, agora você já está curada por causa da vacina, ou por causa da injeção, ou por causa dos comprimidos. Os médicos vão dando os remédios para paliar, para curar mesmo. Não existe cura para AIDS e a senhora é curada.
8: Graças a Deus.
7: Agora, quais são os médicos? Só lembra o nome dos médicos? No hospital, qual foi o hospital? Qual foi os médicos?
8: No hospital do Osaidético mesmo, aqui em Curitiba.
7: Em Curitiba?
8: Eu tenho o nome dos médicos lá em casa, nos papel.
7: Já tem toda a documentação?
8: Tem.
7: Já tem algum documento aqui agora? Não tem. Só tem em casa. E a senhora vai trazer aqui na igreja toda a documentação para provar aqui para o povo. Nós queremos até... Pode convidar os médicos também?
8: Claro que pode.
7: Se algum médico duvidar, se alguma pessoa duvidar, pode convidar?
8: Pode, que a gente mostra, né?
7: Mostra, né? Você já reconhece que foi um grande milagre?
8: Eu reconheço. Até a moça, o dia que fui fazer esse pré-teste, ela falou assim: você tem certeza que você está curada? Porque isso aí não existe cura, ela assim, ela, se é um vírus que ele não tem cura, ela falou assim. Ele vem e volta, falei, mas eu tenho certeza que eu estou curada.
6: Glória a Deus, aproxima aqui, minha irmã. O nome da irmã?
10: Noêmia. Meu filho foi levado até a justiça, ia pegar não sei quantos anos de cadeia, e eu fiz um propósito com Deus e Deus livrou, ele não puxou a cadeia. Ele não foi preso, mas foi absorvido.
6: Foto com Deus. E Deus colocou as mãos e deu o livramento da prisão pro filho.
10: Pegar muitos anos de cadeia nos processos lá que ele foi acusado e Deus não deixou, ele foi absorvido ali 3 dias. Igreja de poder, de glória, de maravilha, não é só essa bênção. Eu recebi muitas bênçãos e vou receber, porque para vocês saberem, eu estou passando hoje, que passa a igreja.
6: Deus esteja abençoado muito essa igreja.
10: Muito, muito, muito. Coisas que eu não sei nem como explicar para a igreja. Antes da gente vir aqui, a gente já recebe um milagre lá em casa.
6: Qual foi a outra bênção que mais recebeu aqui nessa igreja? Cura, recebeu alguma cura aqui?
10: Eu recebi a cura do mioma, hemorragia, que eu estava mais de 10 anos. Hospital, casa, eu não estava morrendo. Aí Deus usou o filho do Darcy Messias, né? Dos miomas eu fui curada na hora. Já que eu estou curada para a honra e glória de Jesus. Curada nunca mais.
6: Deus te curou.
10: Curou.
6: Hemorragia.
10: Tinha, 15 anos, não veio mais nada. Eu fui curada na hora.
6: Depois da cura, sumiu o mioma.
10: Também tudo na hora.
6: Em palma para Jesus.

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0: graças a Deus, um dia antes de terminar a campanha, antes de chegar na igreja, caiu da minha garganta, assim, veio rolando para baixo, uma esponja de aço, dessas esponjas de lavar panela. Caiu no chão, eu levei um susto, porque eu nunca tinha visto uma coisa dessa. E a minha voz saiu, e para honra e glória de Jesus, até hoje estou falando bem, graças a Deus.
1: Bom

0: Esther foi curada de câncer no útero.
1: É, eu não podia nem me abaixar, tinha dor nas pernas, por toda parte, não tenho mais dor nenhuma nas pernas, não tenho mais dor nada em parte nenhuma, para honra e glória do Senhor Jesus, não estou curada, curada, graças a Deus.
0: A senhora é a mulher que tomava 210 comprimidos.
1: É, 210 comprimidos por mês.
0: E agora está curada?
1: Estou curada, em nome de Jesus, estou curada.
0: Quem curou?
1: Jesus, quem curou?

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quando eu cheguei em casa, eu fui no banheiro fazer xixi e saiu um pé de frango só com uma unha. Pé de frango com um dedo e uma unha. Fiquei assombrada, eu já dei descarga logo. Ah, era uma obra de macumbaria feia que eu tava.

Eu fui ao banheiro, eu expiri mesmo. Mesmo duas lesminhas finas que saíram de mim, de dentro do meu corpo, né? Então é um milagre. E a partir daquele dia, nunca mais eu tive dores nos rins.

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2: Jesus queima, Jesus, todo espírito de morte, tudo enquanto é maldição de morte. Vai quebrando, Jesus, vai quebrando. Solta Satanás, chuta a morte, solta essa família, solta aí, em nome de Jesus. Tá amarrado aqui, tá amarrado. Nome de Jesus, está amarrado em nome de Jesus, fica quieto aí agora, em nome de Jesus, sem dar trabalho, você vai sair dessa família hoje, você vai sair, fica quieto, silêncio, nome de Jesus, nome de Jesus, você está amarrado aí, amarrado, fica quieto, sem escândalo, nome de Jesus, nome de Jesus, nome de Jesus, Senhor da morte, solta essa família agora, solta, solta essa família, fica quieto aí, está amarrado. Tá amarrado, tá amarrado. Fica quieto, solta aí. Levanta o corpo dela aí. Nome de Jesus, nome de Jesus. Pode soltar, solta. Solta aí, Satanás. Chuta a morte, chuta a caveira dos infernos. Você vai embora agora, você vai embora. Solta aí essa família, você vai sair dela também. Sai aí, nome de Jesus. Fica quieto, fica aí. Fica quieto, fica quieto. Nome de Jesus. Toda lesão, vai lá. Nome de Jesus. Nome de Jesus, solta aí, fica quieto aí, fica quieto, quietinho aí, isso mesmo, pega suas forças, pega suas forças, e agora vai embora, pega todo o teu lixo, pega todo o teu lixo, vai embora, sai, nome de Jesus, sai, nome de Jesus.
1: Meus irmãos e minhas irmãs, e atenção porque nesta sexta-feira, às 7 horas da noite, aqui na Igreja Deus é Santo, Avenida Marechal Floriano Peixoto, 6711, em nome de Jesus, eu, Pastor Messias, estarei pregando a poderosa palavra de Deus e orando por divinas revelações do Espírito Santo. E quem faz milagre é o nosso Deus.
3: Vem cá, você aqui, corre aqui. Corre aqui, corre, corre, corre. Aqui, aqui assim, ó. Aqui, ó. Travado. Travado. Travado. Qual é o lado? Coluna, né? Quem é que a igreja vai curar aqui agora? Tem fé para isso? Travada a perna? É assim? Diga, queima todo mal. Diga. Diga, queima todo mal. Fala. Queima, Jesus, queima toda malignidade. Meu Deus, queima agora, queima, sai daí demônio, espírito maligno, saia, no nome de Jesus Cristo Salvador. Vai agora, vai, vai, ajoelha e levanta, vê se está ruim. Vamos ver agora, nada, eita Deus, maravilhoso, irmão.
4: Cadê a hérnia? Coloca a mão em cima dela aí, você sente ela, né? Mais ou menos, tamanho de quê?
5: Mais ou menos, tamanho de um limão.
4: Tamanho de um limão. Tem fé aqui?
5: Tem.
4: Em nome de Jesus Cristo. Cadê o povo de Deus?
5: Deus.
4: Em nome de Jesus Cristo aqui agora. Pelo poder do nome do sangue de Jesus. Essa hérnia vai desaparecer aqui agora. Não é pela minha fé, nem pela fé dela. Mas é pelo poder do nosso Deus. É pelo poder do nome de Jesus. Em nome de Jesus, a hérnia vai sumindo agora. Some, hérnia! Some! Em nome Jesus, pelo poder do nosso Deus. Agora passa a mão de novo. Olha a mulher curada aqui agora. Ela acabou de ser revelada aqui.
6: Glória a Deus.
4: E agora ela procurou a hérnia. E a hérnia já desapareceu.

7 da noite, aqui na igreja Deus é Santo, aqui na Avenida Marechal Floriano Peixoto, 6711.

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1: 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A pessoa ora, mas sente como se nada avançasse. 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
2: Vou estar aqui de manhã orando. Vem para cá de manhã em jejum, consagração, para Deus mudar a tua vida, a Deus abençoar teus negócios, abençoar tua vida financeira, tua vida espiritual. Sexta-feira, amanhã do jejum, amanhã da consagração, de manhã às 9 da manhã, às 3 da tarde e 7 da noite, a campanha da libertação contra a macumba, contra a doença e contra a inveja. Aonde? Igreja Pentecostal Deus é Santo. Avenida Marechal Floriano Peixoto, 6711, Vila Auer. Anotou? Igreja Pentecostal Deus é Santo, Avenida Marechal Floriano Peixoto, 6711, Vila Auer. Primeiramente, o seu nome.
3: Meu nome é Erli.
2: Onde
3: abençoa? Sexta-feira retrasada eu estive aqui. Eu fui curada das dores nos joelhos. Eu tinha muita dificuldade em ajoelhar. E eu sei que um pouco é pelo tamanho, pela obesidade que atrapalha, mas eu fui abençoada.
2: Quanto tempo a irmã estava sofrendo com essas dores no joelho?
3: Eu acho que uns 2 anos.
2: 2 anos sofrendo. 2 anos sofrendo, mas quando a irmã chegou aqui, foi a primeira vez que a irmã veio ou não? A irmã está fazendo campanha?
3: Estou fazendo campanha.
2: E recebeu essa bênção?
3: Uhum. E daí, quarta-feira também vim. E fui revelada de uma macumba que fizeram para mim. E eu me sentia muito mal. E tudo que o pastor dizia, assim, os sintomas que ele falou, era para mim.
2: Era o que estava acontecendo?
3: Era o que estava acontecendo. E daí eu saí daqui livre, eu estou me sentindo muito bem.
2: Viva
3: graças
2: diferença.
3: A Deus, vi a diferença.
2: Amém, Deus te abençoe.
3: Amém.
2: Palmas para o Senhor Jesus, glória a Deus, tá aí ó.
4: Meu irmão, qual que é o seu nome e o seu testemunho? Antônio, o meu testemunho é da minha esposa, que ela tinha problema nas coronárias, nas veias, né? Estava entupida e ela fez exame em dois médicos e os dois falaram a mesma coisa, que ela teria que fazer cateterismo. Daí ela não queria fazer, porque é um exame um pouco complicado para fazer. E daí eu vim aqui na Igreja Deus é Santo, ela também veio, e daí o pastor Darcy Messias falou para ela que se ela tinha fé, né, para ser curada. Ela disse sim, eu tenho fé. E daí o pastor Messias orou por ela e disse, se você tem fé, você vai ser curada. E ela creu e confiou e aceitou aquela palavra, né? E daí o pastor orou por ela e disse assim, olha, depois da oração que o pastor fez, ele disse assim, você pode fazer os exames lá que não vai dar mais nada. E graças a Deus ela fez o exame para comprovar, irmãos, ela fez exame em dois médicos também. O mesmo, falar a mesma coisa, disse, não tem nada não, nas tuas veias não precisa fazer cateterismo, nada, tá limpa. Então, graças a Deus, eu creio que ela recebeu realmente, assim, tudo novo, até mesmo um coração novo, porque estava bem entupida as veias dela, tinha que fazer mesmo, né? E graças a Deus, pelo milagre de Deus, ela vindo aqui na Deus é Santo e recebendo a oração do pastor Darcy Messias, hoje ela está curada e eu quero agradecer a Deus por este grande milagre, esta grande bênção que o Senhor fez na vida da minha esposa. E as palmas são para Jesus, porque Ele sempre faz o de melhor em nossa vida, se nós cremos. Amém.
5: Glória a Deus, abençoe, meu irmão. Olha aí, meus irmãos, que bênção de Deus.
6: Meus amados e queridos irmãos, e ouvintes desta programação, cada culto, cada concentração é um milagre novo. Está aqui na nossa igreja, Deus é Santo, uma mulher chegou aqui agora sexta-feira, é apoiada em uma bengala, sofrendo, não podia fazer as coisas em casa normal, com tanta dor, e só andava através desta bengala. Vamos ouvir ela mesmo falar o nome da senhora.
7: Fátima.
6: Irmã Fátima, conte a bênção que Deus fez na vida da senhora.
7: Há 2 anos eu comecei a pegar bengala, eu tinha um problema, mas há 2 anos eu fiquei ruim, e agora, para honra e glória do Senhor, da sexta-feira passada, larguei a bengala e estou conseguindo fazer os trabalhos de casa. Estou conseguindo sair na rua, tranquila. Para a honra e glória do Senhor, a Ele toda honra, toda glória.
6: A senhora, há 2 anos, a senhora via usando essa bengala.
7: É, eu tinha um problema já há uns 15 anos. Só que foi piorando e há 2 anos eu fiquei ruim mesmo.
8: 2 anos complicou?
7: Complicou.
8: Só com bengala?
7: Só com bengala. Tinha dia que nem com a bengala não dava.
8: Não dava.
6: A senhora veio aqui sexta-feira, nós oramos pela senhora, Deus repreendeu aquele espírito de enfermidade nas suas pernas, e a senhora está andando sem muleta.
7: Então, para a honra e glória do Senhor, Deus, foi repreendido aquele espírito maldito das pernas, e eu estou andando sem bengala e conseguindo fazer as coisas de dentro de casa. Para a honra e glória do Senhor, obrigado, Jesus.
6: Você está vendo aí, ouvindo de casa? A irmã, como é que a senhora descobriu essa igreja?
7: Uma senhora que falou para mim.
8: Uma senhora falou para a senhora?
7: Falou para mim, num domingo.
8: Convidou a senhora para vir aqui?
7: Não, ela só falou que tinha uma igreja de muita unção do lado da Mundial.
8: E a senhora veio?
7: E eu vim.
8: E foi curada?
7: E fui curada, para a honra e glória do Senhor. E eu ouvi a rádio, Eu escuto a rádio, direto agora.
8: Agora está escutando?
7: Escutando direto, a esperança.
6: Você está vendo, irmãos, como vale a pena você buscar a Deus, como vale a pena você estar numa igreja onde você vê Deus agir. Uma pessoa falou para ela, uma senhora falou, vai lá, é uma igreja que tem unção. É isso, ouvinte, você tem que procurar um lugar, irmãos, onde tem unção, onde tem Deus, onde tem a palavra da verdade, para libertar o povo, para curar. A irmã sofrendo, a irmã doente, a irmã só andava com muleta, com bengala. Nós oramos por ela aqui, a primeira vez que ela veio aqui numa sexta-feira de manhã. Quando agora, nessa outra sexta, está aqui a mulher aqui na igreja, sem bengala, para quem quiser ver, fazendo as coisas dentro de casa, andando na rua sem bengala, para a glória de Deus, curada, irmã Fátima.
7: Curada, para a honra e glória do Senhor. Obrigado, amém. Jesus, estou feliz, muito alegre. Feliz, estou alegre.
6: Qual a palavra da senhora para o povo que está em casa ouvindo a senhora?
7: Busque a Jesus e busque a Deus Santo.
8: Deus cura.
7: Deus cura. Ele é o caminho, a verdade e a vida. É a nossa salvação. É a nossa esperança. Estou curada.
8: Você mora onde?
7: Eu moro lá na Cristóvão Colombo.
6: Tá aí, meus irmãos, ouvinte de casa, igreja, Deus é santo. Venha para cá. Aqui você vai ver algo diferente na sua vida, para a glória de Deus, o nosso Pai.
9: O nome da irmã e a bênção que a irmã alcançou da parte de Jesus.
10: Meu nome é Maria do Carmo. A bênção que eu quero contar é de uma sobrinha minha que também teve câncer no útero. O médico operar, tira tudo. Faz já quase 10 anos isso daí. Eu pedi um voto aqui para o pastor Darcy, ele pegou voto lá, o dono do Ouro da Prata. Ungiu o voto e orou no voto. Eu mandei pelo SEDEC para ela lá em Rondônia, que ela mora em Porto Velho. E ela está curada para a honra e glória do Senhor. Ela só faz cada 6 meses, assim, aquele, só um examezinho assim para ver como que está, mas está tudo bem. Quantos anos? Quase 10 anos já vai fazer que ela está curada.
9: Glória a Deus. Só através do voto, Deus alcançou sua filha lá em Rondônia e curou ela.
10: Então eu peguei, pus assim, as coisas escritas dentro do voto, assim, de testemunho, assim, de pessoas que foram curadas aqui nessa igreja e tal, que se ela cresce, tivesse fé, que ela ia ser curada também. E ela foi curada, porque está viva até hoje, está fazendo só manutenção, assim, de vez em quando, mas não tem nada mais.
9: Jesus curou total.
10: E outra vez que quero contar, eu também, quando eu vim aqui pela primeira vez, foi em 2012. O médico tinha me desenganado, a medicina falou que eu não ia mais poder andar, porque eu estava com um problema nos pés, não podia ficar em pé, porque eu era obreiro na outra igreja, não podia nem ficar em pé. Ele falou, se operar, não vai adiantar, porque você não vai andar de qualquer jeito, operando ou não operando, você não vai mais andar. Eu falei, se o senhor não garante a operação, então por que que eu vou operar? Daí eu, escutando o rádio, peguei e vim na igreja. Na segunda vez que eu vim na igreja, foi revelado e Deus curou.
9: O médico dos médicos operou a senhora e a senhora está andando são e prefeito.
10: Então o médico enganou que eu não ia andar de qualquer jeito, não ia mais poder andar.
9: Mas o médico dos médicos?
10: Ia ficar numa cadeira de roda, ia ser uma cadeirante, o médico dos médicos me curou. Aí eu só falei para ele assim, mas tem um que cura. Foi o que aconteceu comigo, eu vim aqui na igreja e fui curada. Eu agradeço a oportunidade em nome de Jesus.

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4: Luiz Mauro, Luiz curado Mauro. Da AIDS.
5: Da AIDS.
4: A senhora vindo fazer campanha por ele.
5: Vindo fazendo campanha por ele.
4: E ele foi curado.
5: Foi curado em nome
4: de Jesus. Nada.
5: Não, graças a Deus.
6: E a bênção maior, poderosa mesmo, foi a cura da AIDS, do vírus HIV, que existia em mim. Hoje, graças a Deus, estou livre. Para a honra e glória do Senhor Jesus Cristo. Eu agradeço muito.

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1: Mas eu quero falar agora, eu quero falar da sexta-feira na Igreja Pentecostal Deus é Santo. Essa sexta-feira da libertação total, a campanha em andamento é a campanha O Sangue de Jesus Tem Poder, né, para libertar da inveja, do espírito da macumba e da doença. E essa campanha, Deus tem operado milagres e maravilhas, 9 da manhã, 3 da tarde e às 7 da noite. Lembrando que 9 da manhã, o homem de Deus, pastor Darcy Messias, com todo o povo de Deus, pregando a preciosa palavra de Deus e orando pelos milagres, libertações, cura divina, revelações do Espírito Santo aqui na Avenida Marechal Floriano Peixoto, 6711, isso mesmo, 6711, Curitiba, Paraná, Vila Auer, a 150 metros do terminal de ônibus do Vila Auer, a 60 metros da Praça da Passarela, está localizada a Igreja Pentecostal dos Santos, quase em frente ao tubo da Passarela. 9 da manhã, pastor Darcy Messias, com todos o povo de Deus. 3 da tarde, presbítero Raimundo, pregando, orando e Deus abençoando a vida do povo de Deus, em nome de Jesus. E às 7 da noite, aquele culto dos milagres, novamente, o homem de Deus, pastor Darcy Messias, com todo o povo de Deus, na campanha poderosíssima do Sangue de Jesus Tem Poder, para repreender toda a inveja, macumba e doença na vida do povo de Deus. Venha buscar a Deus, venha buscar o Senhor, venha para cá, venha para a Igreja Pentecostal do Zé Santo, Curitiba, região metropolitana de Curitiba. Esteja conosco nessa sexta-feira, que Deus tem um milagre na sua vida, em nome do Senhor Jesus Cristo.
2: Vamos então falar com a irmã Raquel. Alô, irmã Raquel.
3: Alô, pastor.
2: Tudo na santa paz do Senhor Jesus?
3: Tudo na santa paz. Eu estou tentando dar o testemunho, e essa mulher que o senhor está falando, eu levei ela no médico hoje. E o médico falou assim que é um milagre igual que foi feito para ela.
2: Milagre.
3: Foi, ele não está acreditando como ela está. Eu fui levar o resultado do exame dela, que foi feito outro exame, que ele está insistindo no exame dela. E até a neninha ela não tem mais.
2: Conta para os ouvintes como é que foi esse milagre.
3: Ela estava no hospital até então, a gente já faz 6 meses que ela estava no hospital. E faz 40 anos que ela tem problema de rim, que ela fazia hemodiálise e tinha transtorno bipolar. É, todo mundo no hospital conhece ela. E daí eu fui na igreja e peguei um envelope para ela. O médico falou que não ia ficar muito tempo, já não tinha mais a veia para ela fazer hemodiálise. E ela ia morrer naquela semana.

0: poder.
1: Aleluia. Glória a Deus. Nós vamos ler aqui no livro de Mateus. Maravilha. Glória a Deus. Graças a Deus. Mateus capítulo 7. Mateus capítulo 7. Aleluia. Glória a Deus. Mateus capítulo 7. Glória a Deus. Aleluia. Graças a Deus. Graças a Deus. Graças a Deus. Já achaste, meus irmãos? Aleluia. Possamos ler então? Cadê a Bíblia, irmão? Você não tem Bíblia, não? Eu vou dar a sua Bíblia. Vamos comprar uma Bíblia para ele, irmãos? Ali na livraria aqui? Ah, você tem? Ah, você vem de longe. Maravilha. Mas traga a Bíblia de longe também. Traga a Bíblia de longe e de perto. A Bíblia não pode faltar no nosso culto. Toda vez que vocês vierem, tragam a Bíblia. Todo mundo, por favor. Eu quero ler com vocês no versículo de número 7, ou 24. Quanto que eu falei? 7:24. 7:24. Diz assim, ó. Todo aquele, pois que... Pô, não está ali na Bíblia. Quero ver. Vamos lá, todo mundo, vamos. Todo aquele, pois, que escuta estas minhas palavras e as pratica, assemelhá-lo-ei ao homem prudente que edificou a sua casa sobre a rocha. E aí, desceu a chuva e correram rios e assopraram ventos e combateram aquela casa. E agora? Não caiu. Por que não caiu? Porque estava edificada sobre a rocha. E aquele que ouve essas minhas palavras e as não cumpre, e aí? Compará-lo-ei ao homem insensato que edificou a sua casa sobre areia, e desceu a chuva, e correram os rios, assopraram ventos, e combateram aquela casa, e caiu. E foi grande a sua queda, Sentai, povo de Deus, quem tem glória para oferecer, ofereça, quem tem aleluia para oferecer, ofereça também. Glória a Deus. Que palavra maravilhosíssima. Duas casas. Olha para cá, por favor. São os dois crentes. Que crentes são esses? O crente que a vida dele na igreja, a vida dele na presença de Deus, foi construído na areia, e o outro na rocha. Será que vocês vão entender isso? Será que vocês vão descobrir o que é isso? É aquele crente que aceita Jesus, ele aceita de verdade, ele não fica brincando de ser crente, ele não fica brincando com as coisas de Deus, ele aceita de verdade. Ele é criticado, ele é zombado, ele é perseguido, ele é caluniado pelo pai, pela mãe, pelo marido, pela esposa, pelo colega de trabalho, pelo namorado, pela namorada. E às vezes o namoro acaba porque ela aceitou Jesus para ir para o céu. Ela prefere ficar com Jesus do que com o namorado que não é crente. Ela prefere ficar com Jesus do que o homem que está na vida dela só para aproveitar dela. Ele abraçou o evangelho de verdade. Às vezes um marido, eu já vi, marido não aceitar a mulher, falar assim, ó, você escolhe, ou o teu Jesus ou eu, ou a tua igreja ou eu. Ela falou, eu fico com o meu Jesus, se quiser ir embora, pode ir embora, eu não vou largar de ser crente por causa sua. Você está vendo o que é um cristão verdadeiro? Um cristão que vai morar no céu. Um cristão que vai morar no céu de verdade. Que ele escolhe o céu. Ele fala assim: esse homem aqui na terra, essa mulher aqui na terra, é por pouco tempo. Mas o céu é a eternidade, não tem fim. Eu não vou deixar a minha salvação por causa desse homem, dessa mulher. Não vou deixar o meu Jesus por causa desse trabalho. Como eu já vi gente que falou assim: eu prefiro ficar com meu Jesus. Não, porque aqui no trabalho você vai ter que usar essa roupa, assim, maquiagem, pintura e isso e tal, e tem que mentir. Não, eu não quero isso. Então você está dispensado. Não tem problema. Não tem problema. Deus vai abrir uma porta para mim. Para mim trabalhar e servir a Deus. E pronto, não se abalou, não se abateu. E logo Deus abriu uma porta para ele e para ela, para servir a Deus de verdade. Com alegria, com paz na alma. Um emprego que ele não vai sentir a sua consciência culpando ele lá. Vender pinga, vender cigarro, vender bebida, vender coisas que não pode vender. Mentir. Falsificar, como eu já vi gente falsificando lá a data do vencimento do produto. O produto está vencido, aí está lá com a maquininha. Já viu aquilo? Regravando uma outra data. Como se aquele produto não venceu. Eu já vi isso. Crente verdadeiro não vai atrás disso, não. Crente verdadeiro não é mentiroso, não. Crente verdadeiro não mente, não. Crente que vai morar no céu não mente, não. É por isso que a Bíblia diz que muitos são chamados e poucos são escolhidos. Porque tem gente que se vende por qualquer coisa. Tem gente que se vende por qualquer coisa. Um dia eu cheguei aqui, no outro salão, uma mulher que disse que é crente, batizada, tomando santa ceia e vendendo maconha, cocaína. Falei: minha senhora, não, pastor, eu não posso deixar meus filhos passar fome. É a única coisa que Deus abriu para mim as portas, foi isso aqui. Falei: isso aí não foi Deus que abriu, não. Isso foi o diabo. Não gostou, não, foi embora, não voltou mais. Vendendo maconha, cocaína para sustentar o filho, e diz que foi Deus que abriu a porta. Você está vendo como é que tem gente enganada pelo diabo, pelos demônios? A outra vem falar para mim, ó, eu me prostituo, mas é com uma profissão. Eu tenho dado comer meus filhos, pastor. Eu tenho dado comer meus filhos. É o único jeito de eu ganhar dinheiro. Falei: o sangue de Jesus tem poder. Irmão, irmã, igreja de Deus, neste mundo tem todo tipo de igreja, de crente, de pastor, irmão, mas eu só tenho um modelo que vai subir. Só tem um modelo. É o modelo de Deus. É o modelo de Cristo. É a igreja modelo de Cristo, é o crente modelo de Cristo, que pode vir a luta, tribulação, provação, perturbação, pode todas as portas fechar, mas ele não se vende. Ele passa luta, ele passa prova. Você está achando que para o céu é só dizer pronto? Não, nós seremos provados até na última hora. Provados mesmo, tentados, caluniados, injuriados, difamados. Olha a igreja de antigamente. Nós estamos longe da igreja de antigamente, que os crentes morriam matados. Você não vê crente mais morrer matado? Crente que morria queimado, crente que era jogado na cova dos leões, crente que era jogado no fogo. Todos os discípulos de Jesus morreram matados, todos, e não negaram a fé, não negaram. Ou você fala: não, vamos servir a Deus na doutrina santa. Não, lá na minha igreja pode, lá na minha igreja é permitido, eu estou lá porque lá pode usar essa roupa, lá pode isso, pode aquilo, pode aquilo, pode, tudo bem. Eu quero saber se lá no céu pode. Olha como é que era a igreja de antigamente. E olha como está a igreja de hoje. Essa igreja falida, acabada. Às vezes até tem muita gente, às vezes até tem muita gente, mas um povo morto dentro da igreja, que não tem força para nada. A igreja de Jesus, ela é vencedora. A igreja de Jesus, ela é guerreira. A igreja de Jesus, ela não se vende, meus irmãos. Não, a igreja de Jesus é de Jesus, não é do homem. Então, olha aqui as duas casas, casa construída na areia, é aquela casa que quando veio o vento, quando veio a chuva, quando veio as correntezas, ela caiu e diz que grande foi a sua queda. Grande foi a sua queda, devia ser uma casa grande, né? Uma casa de muitos cômodos, sei lá. E quando veio a enchente, grande foi a queda. Quer dizer, é aquilo que chama atenção. É aquilo que o povo fala, meu Deus, olha lá, olha o que aconteceu lá. Jesus, olha o que aconteceu com aquele crente, com aquela igreja, com aquele pastor. Grande foi o escândalo. Grande foi os comentários. Às vezes o crente que ele é fiel a Deus, ele não é lembrado por ninguém. Ele não é conhecido por ninguém, ele não é amigo de ninguém, ele é só amigo de Deus. Ninguém gosta dele, às vezes, ele é aquela pessoa isolada da sociedade, é muito santarrão, é muito santarrona, santona, e pronto, ninguém gosta dele, mas o Senhor Deus ama ele. Ele é amado, ele é querido, ele é bem-vindo. Glória a Deus. Então, a casa construída, ela tem que vir lá do começo. Quando a gente aceita Jesus, como é que foi? Hein? Como é que a gente aceitou Jesus? Foi bem mesmo de verdade? Ou foi assim? Ou nunca aceitou Jesus? Ou quem sabe nunca aceitou Jesus de verdade? Hein? Hein, irmãs? Como é que nós aceitamos Jesus? Foi para ir para o céu ou não? Foi para vencer o diabo ou não? Ou foi para nós ser vencidos pelo diabo? Ou foi para a gente começa depois, pastor, não deu. Vamos, irmão, vamos pegar firme? Vamos batizar, vamos libertar. Eu vou embora dessa igreja, vou lá para outra igreja, porque lá pode, lá é permitido, aqui não pode. Irmão, igreja, olha, Jesus está chegando, Jesus vem arrebatar o seu povo, essa pregação não é mais falada não, a pregação de antigamente não é mais pregada, a pregação de hoje é Deus é contigo, Deus te escolheu, você é ungida, você é querida, você é amado, é a pregação que agrada o mundo. A pregação que agrada a Deus é aquela, Deus te escolheu para ser salva. Deus me escolheu para ser luz. Deixa vir luta, deixa vir prova, tribulação, deixa o diabo se levantar, mas se nós estiver alicerçado na rocha, nós somos vencedores, irmão. Glória a Deus, nós somos vencedores. Nós vamos ter para nós e para os outros, entendeu? Nós vamos ter para nós e para os outros. Nós vamos ter para nós e para os outros. Está cheio de crente velho derrotado, fracassado. Crente velho que não tem força para vencer o diabo, para vencer os demônios, para vencer a macumba. Crente macumbado, irmão. Crente enfeitiçado. Crente demoniado. Não, senhor. Nós não podemos ser desse jeito. Deus não chamou nós para carregar espírito mal no corpo, carregar demônio manifestando, não, Deus chamou nós para carregar o Espírito Santo, nós fomos chamados para ter o Espírito Santo, aonde nós entrar, alguém olhar para nós e ver Deus na nossa vida, ver a luz de Deus na nossa vida. Eu sei que alguém vai olhar para nós dizendo, eu não gosto, eu olho para a cara dele, eu detesto esse pastor, eu estou lixando para isso? Eu não gosto das pregações dele, eu detesto as pregações, eu estou lixando para isso? Você chegar num lugar e alguém falar assim, olha para cá, tenho raiva dessa mulher. Eu olho para a cara dela, eu sinto mal com a cara dela. Eu olho para a cara desse homem, sinto mal com a cara dele. Eu não gosto dele. Toda vez que ele chega aqui, eu sinto mal. Por quê? Porque é trevas que olha para a luz e não gosta. Quantas vezes você vai viajar no ônibus e você senta ali e ali tem alguém que é do bicho. Ele levanta do lugar e vai para outro lugar. Já aconteceu comigo isso. Alguém olha para mim assim, me olhar assim e sentir mal e levantar e ir embora. Por que será? Porque o que está em mim não está nele, não está nela. A pessoa que olha para o outro assim, às vezes é o irmão e a irmã não combinam um com o outro. A irmã é pentecostal, a irmã é uma serva de Deus, a outra daquele jeito, bem mundanão, bem. Aí as duas não combinam, de lá outra de cá, porque as ideias das duas não se batem. Porque a Bíblia diz, andarão dois juntos se não tiver de acordo? Vamos orar, irmã? Ah, não dá. Vamos jejuar? Não dá. Vamos fazer uma campanha nós duas? Não dá. Vou levantar de madrugada para nós orar? Não dá. Você está vendo? Agora se chama um crente verdadeiro, vamos orar? Vamos. Vamos jejuar? Vamos. Vamos fazer campanha? Vamos. Vamos buscar Deus? Vamos. Somos duas pessoas alicerce. Pessoas vencedoras. O casamento da família está ali porque tem duas servas de Deus. O marido está ali, o filho está ali, porque tem mãe que paga preço. Tem esposa que paga preço, tem vó que paga preço, tem sogra que paga preço, que vive na presença de Deus noite e dia. O filho, a filha está em pé, está vivo, porque tem alguém que paga preço. Tem alguém que está ali orando, jejuando, vigiando, buscando a Deus. Às vezes o filho já foi ameaçado de morte. Alguém chegou com um revólver e botou um revólver nele, puxou a bala. Não saiu bala, porque tem mãe que paga preço. Tem mãe que paga preço. Tem mãe que paga preço, irmão. Quantas vezes eu já vi isso? Mãe chorando no velório do filho e arrependida porque não pagou preço, não orou, não jejuou, não foi uma verdadeira mãe crente, não foi uma verdadeira serva de Deus, aquela mãe virada, de qualquer jeito, está lá no caixão do filho, arrependida, nunca orou pelo filho, nunca fez uma campanha pelo filho, nunca pagou preço, está lá o filho baleado, morto lá, chorando, arrependida. Às vezes está chorando, não é porque o filho morreu, é porque ela não fez o que tinha que fazer. Quem entendeu, levante a mão. O marido está lá nas drogas, ela não tem força para libertar o marido. Não tem força para libertar o filho das drogas, da cachaça. Porque ela não ora. Ela não busca Deus. Não tem força para orar. Não bota de madrugada o joelho no chão para orar. Aí o bicho fica lá fazendo o que bem quer. Hoje, nessa noite, ou nessa manhã, vamos botar essa palavra no coração e dizer, eu vou guerrear a partir de hoje. Eu vou fazer campanha, eu vou ser fiel, eu vou orar, eu vou jejuar, e Deus vai nos dar as nossas conquistas de vitória, irmão. Glória a Jesus. Veio uma irmã congregar conosco há tempo atrás. Ela era obreira de outra igreja, e essa irmã caiu endemoniada. Essa irmã, ela caía no chão, ela tinha um bicho na cabeça dela, tomava remédio controlado, desmaiava, toda hora desmaiava, tinha convulsão. Aí, chegou na nossa igreja, Deus é Santo, há anos atrás. Aí quando ela chegou com 8 dias, está gravado aí, ela botou um besouro para fora, um besouro estava na cabeça dela, um besouro preto, grande. Alguém já ouviu isso? Ou não? Quem já ouviu esse testemunho aí? Um besouro preto, Doralina penteado, o nome dela. Falou, pastor, 8 dias que eu estou aqui, que eu estou membrando aqui, que eu estou aqui, saiu o besouro do meu nariz. A dor de cabeça que eu tinha, o desmaio que eu tinha, acabou, pastor. Os médicos faziam todos os exames, tinha dor de cabeça, e não achava nada, pastor. Não achava nada. Mas por quê, irmã? Ah, porque eu estava num lugar fraco, numa igreja fraca, que não tem oração, não tem jejum, não tem santidade. Por isso que eu estava desse jeito, pastor Messias. Olha aqui, vocês pagam preço. Olha aqui, vocês pagam preço. Olha a minha vida como é que está. Eu me lembro que tinha outra irmã que veio congregar conosco, do mesmo jeito, caía no chão, endemoniada, perturbada, atormentada, tomando remédio controlado, e dor de cabeça, e desmaio, convulsão. Quando ela chegou na nossa igreja, não é que a igreja não, é o jeito que Deus age na igreja, ela botou várias minhocas pelo nariz, acabou a dor de cabeça, não precisou mais tomar remédio controlado, não precisou. Nós temos que ser crente, irmão. Irmão, nós temos que ser crente verdadeiro. Nós temos que pagar o preço, irmão. Fazer a diferença, povo de Deus. Nome de Jesus. Nós temos que fazer a diferença. Nós temos que ser aquele irmão, aquela irmã, que o diabo olha para nós e diz assim: esse eu detesto ele. Eu detesto ela. Por quê? Porque tem luz de Deus na vida dela. Tem Deus na vida dela. Tem unção de Deus na vida dela. Quando ele levanta a mão, Satanás não resiste, o diabo não aguenta. Então essa manhã, é manhã a nós vencer essas lutas antigas, lutas velhas que não acabam, tribulações, perturbações antigas que não acabam. Já bem tranquilo, bem à vontade, bem tranquilo, e a pessoa doente, tomando remédio, e médico, e tomando remédio, e médico, e médico, e o cão não sai com remédio. Satanás não sai com remédio, irmão. Macumba não sai com remédio, não sai. Isso eu tenho experiência. Demônio não sai com remédio, demônio sai com oração e jejum. Quem entendeu, levante a mão. Não adianta. Não adianta, não adianta, não adianta. Eu vou contar a vocês aqui, ó. Eu vou contar a vocês aqui uma coisa. Eu estava já velho, velho e doente. Doente. Falei, não, mas o que está acontecendo? Não, não, não, não, não. Dor de cabeça. Não, não acredito nesse negócio. E eu era obreiro. Eu era obreiro. Não, não aceito isso não, de jeito nenhum, vomitando direto, dor de cabeça e vômito, e ir para médico, tomava remédio. Falei, não, não, não vou aceitar isso não. Um dia tomei a decisão, falei, não, chega, chega. Peguei o azeite, me ungi, orei em mim e decretei a minha vitória, e nunca mais teve vômito, nunca mais teve dor de cabeça. Então a gente tem que reagir, irmão. Chega de ficar sofrendo, carregando demônio, carregando doença. Eu falei, não, chega. Não, não, não, não. Eu orava por todo mundo e eu doente. Eu falei, não, chega. Eu tomei uma decisão. Nós temos que tomar decisões. Que decisões? Decisões drásticas. Que dói na carne. Que dói no eu. Que dói em nós. Aí o marido fala assim: ih, mas o que aconteceu?

que é crente, mas não tem vitória. Não tem um testemunho para contar, um testemunho de vida, não tem vitória grande, aquela vidinha entra ano, sai ano, entra, não, não, não. Eu não estou com esse pensamento hoje de conformismo, não. Se vocês estão aqui com esse conformismo hoje, é para vocês largar esse conformismo. É como diz o povo da Universal, eu vou me revoltar. Que revoltar? Não vai adiantar nada revoltar. Eu vou me revoltar, meu amigo, minha amiga. Quem manda revoltar? Eu vou mudar de vida. Eu vou mudar de vida. E Deus vai mudar a nossa vida quando a gente muda de vida, irmão. Chega! Chega de ser tapete de Satanás. Chega de ver carregando doença do diabo, macumba, demônio. Chega! Vem um pastor nos visitar aí, um tempo desse aí. Pastor famoso. Aí chego na igreja. Ó, pastor. Eu não sei o que está acontecendo comigo. Ele e a esposa dele. Estou vendo voz. Ó, pastor. Estou vendo voz. Pastor famoso. Estou vendo o vulto. Meu coração disparando. Eu não estou dormindo à noite. Pastor. Não estou dormindo à noite, pastor. Não estou comendo, não estou alimentando. E gaguejando. E eu não sei o que está acontecendo comigo, pastor. Vou no médico, faço tudo com tensão, pastor, não dá nada, pastor. Pastor famoso. Meus irmãos, o pastor botou a mão na cabeça dele, o pastor Saavedra botou a mão na cabeça dele. Mais uma legião de capeta para segurar aquele pastor. Foi gente para valer. Terminou o culto, a mulher dele falou, eu não mostro pé aqui nunca mais. Ó, tá vendo? Eu não venho aqui nunca mais. Que vergonha que fizeram com meu marido. Meu marido é conhecido na grande Porto Alegre. É chamado para pregar em conferência, não sei o quê. Olha o que fizeram com meu marido. E humilharam o meu marido. Humilharam o meu marido. Olha aqui. Isso é uma desfeita que fizeram com meu marido. Eu nunca mais boto os pés aqui. Que coisa feia que fizeram com meu marido. Aí foram embora. Chegou em casa, o marido ficou curado. Eu não vou lá mais. Pois eu vou. Você não vai não? Eu vou. Foi lá que enfrentaram o diabo que estava na minha vida. Você não está vendo não? Eu endemoniado, pregando libertação, endemoniado. Você viu lá o demônio manifestar na minha vida? Você viu lá o diabo falando na minha boca? Que coisa feia. Pois eu vou continuar lá. Eu não vou. Pois então fica aí que eu vou. Foi lá que Deus mudou minha vida. E aí ele continuou indo. E ela não. Aí que no fundo ela foi. Ficou lá atrás assim, ó. Eu tô com os mais que ser de gente assim, ó. Nem olhava na cara do pastor. Pastor pregando, ela. Bate palmas, Jesus, e ela não. Dá glória a Deus, ela não. Vou morar sentada. Aí, terminou o culto, foi embora. Eu não gosto daquele pastor. Já falei para você que eu não gosto daquele pastor. Eu sinto mal com aquele homem. Aquele homem é isso, aquele homem é aquilo. Você está maluca, mulher. Você está doida, você está perturbada também igual eu. Você está endemoniada igual eu. Você está oprimida igual eu. Sangue de Jesus tem poder. Que diabo é isso na sua vida? Se liberte. E foi. Até o bicho foi saindo da vida dela também. Até o bicho saiu da vida dela também. Irmão, irmã, vamos libertar aqui hoje. Às vezes nós somos pastor, somos obreiro, somos obreira, somos crente velho, cascudo, e o cão está em nós. Não, aqui não é lugar para cão, não. Aí não é lugar para cão, não. Aí é lugar para Deus morar. Aí é lugar para Deus habitar, irmão. Chega! Chega! Sai da nossa vida, Satanás! Nome de Jesus Cristo! Hoje eu quero só contar a bênção agora. Me chamaram para mim numa igreja aqui. E a igreja era numa casa. Fazer um culto numa casa. E eu fui. Só que a casa, como é que eu posso falar? Era um ponto de pregação e eu não sabia. Não era um ponto de pregação, mas eu achei que era dentro de uma casa. Quando cheguei lá, era uma igreja. Falei, agora, só que não tinha placa de igreja. Era um

0: cômodo assim, mas era, tinha cadeira, tinha as coisas assim. Eu falei, agora não vou embora, não. Aí eles começaram o culto deles lá, e escutando. E eles fazendo o GD lá e tal, e eu escutando aquilo. Eu falei, meu Deus, como é que pode? E eles fazendo o GD lá, aquele sistema dele. E vamos ouvir Joaquim, irmão pastor Joaquim vai cantar, a Maria vai louvar, o Zezinho vai cantar, e o pandeiro comendo. Falei, meu Deus do céu, aqui está mais para um terreiro de macumba, pensei eu. Aí vamos ouvir o pastor da igreja Deus é Santo, todo mundo assim. Vamos ouvir o pastor da igreja Deus é Santo, que foi convidado pela irmã fulano e tal. Aí vai eu. Cheguei lá, que eu fui pregar. Pregar o quê para esse povo? Vamos se pregar, você já sabe como é que eu prego. Mas todo mundo, ó. Fecharam a cara, falei, não estou nem aí. Falei, Deus está me revelando aqui um irmão que está com a macumba no estômago, assim, assim, assim, assim. Quem era o irmão? O pastor. Quem era o irmão? O pastor. Quando eu botei a mão no pastor, o pastor começou a vomitar. E sangue saindo da boca do pastor. A mulher do pastor endemoniou. Sai daqui, gente, sai daqui, sai daqui. O povo, vai embora, vai embora, vai embora. Falei, não, não vai embora ninguém, não. Fica aí. Não sei o que, e brigando, olha a situação que, do meu marido aqui, que fizeram com o meu marido, e não sei o que, e brigando, vai embora, não, não vai embora ninguém não, gente do céu, pegaram um balde lá, e esse pastor, sangue saindo, sangue preto, sangue pisado, e pus saindo, e no final da história, oramos para o pastor ficou curado, nem olhava na minha cara. Todo mundo virava a cara contra mim. Uns dois ou três que dizia glória a Deus pelo pastor estar aqui hoje conosco. Aí quando falava glória a Deus, outro. Falei, não estou nem aí. Aí como comecei a orar para a outra, ela caiu endemoniada. A missionária caiu endemoniada. A diaconisa caiu endemoniada. A outra caiu. Falei, meu Deus. E a mulher? Sai daqui, gente, vai embora. Vai. Falei, não vai embora ninguém não. Fica aí, porque eu quero orar para todo mundo. Eles nem me despediram de mim. Nem olhar na minha cara. Sei lá, caladinho para não apanhar. Quase que eu apanhei lá. Falei, não quero nem saber. Mas o que eu quero para fazer aqui, eu fiz. Deus mandou fazer e eu fiz. Glória a Deus. E está aí. A obra está feita. Aí a irmã que me convidou falou, pastor, aquele povo fica tudo com raiva do pastor. Eu falei, estou nem aí. Eles estavam tudo endemoniados. Tudo perturbado, tudo macumbado, e eu vou receber a revelação, não vou falar nada para esse povo. Mas, meus irmãos, mas tinha tanta gente demoniada naquele lugar lá. Tudo obreira, missionária, pastora, diaconisa, reverenda, não sei o quê. Irmão, isso não vai levar ninguém para o céu, não, irmão. Quem entendeu, levante a mão. Isso não vai levar ninguém para o céu, negócio de cargo, eu que eu sou conferentista, que eu tenho diploma, que conversa, o que vai levar para nós para o céu é a santidade em Jesus Cristo, é o temor da palavra, é a santidade, é o zelo, meus irmãos. Eu estou sentindo que Jesus está conosco nessa manhã. Se você não está sentindo, deixa Deus fazer você sentir, irmão, que Deus vai mudar a nossa vida aqui hoje e vai queimar demônio. Será que vai cair alguém endemoniado? Não, não vai cair, não. Aí, eu, são coisas que eu lembro, pastor Raimundo. Eu fui orar numa pessoa, era crente famosa. Aí eu falei assim, pastor, não pega pesado, não. Falou, você vai orar por ele? Era famoso, ora ela, não sei. Não pega pesado, não, pastor, pelo amor de Deus. Vai ficar feio, é cair no chão aqui endemoniado, ó, se você botar a mão dela aí, ela queima, queima, e cai, como é que fica isso? Pega leve, sangue de Jesus tem, vamos pegar é pesado, irmão, vamos pegar é pesado contra Satanás, chega de carregar demônio no corpo, doença no corpo, macumba, vamos andar livre, ser livre para servir a Deus, meus irmãos, ser diferente. Aonde é que nós entrar, que a luz de Deus entra conosco, que sejamos casa construída na rocha. Vem luta, vem perseguição, vem calúnia, vem fogo, vem leão, vem o que vier, mas se Deus estiver conosco, nós somos mais do que vencedores. Deus essa luta, viu, irmão? Luta para nós mesmos. Mas vamos ser crente verdadeiro? Vamos ser crente verdadeiro? Nem que for meia dúzia, não tem problema não. Mas verdadeiro, que faz a diferença por mil. Davi chegou no acampamento, tinha milhares de soldados. Aí ninguém resolvia o problema. O Golias estava turrando lá e ninguém fazia nada. Davi chegou sozinho. Não precisou de ninguém. Não precisou de ajuda de ninguém. Ele foi lá e falou assim: o meu Deus, o nosso Deus hoje vai derrubar o gigante. Mas como? Você não tem tamanho. Você não tem arma de guerra, menino. Você não tem isso. Veste essa roupa aqui, veste aqui. Não, eu não preciso desses preto. Como é que é? Preto. Sei lá como é que fala. Eu preciso do Deus poderoso. Foi lá e disse: se Deus estiver na minha vida, se Deus for conosco, o Deus de Israel vai derrubar aquele camarada lá hoje. Você vai ver. Com quê? Uma pedrinha. Como é que pode? Como é que pode uma pedrinha? Os outros tinham tanta arma, todo mundo armado, e ninguém fazia nada. Davi, com a pedrinha, derrubou o gigante. Você está vendo como é que é quando Deus é na nossa vida? Quando Deus é na nossa, não precisa muito enfeite, não, irmão. Não precisa muita coisa, não. O que faz a diferença é a presença de Deus na nossa vida. É isso, meus irmãos. Da glória a Deus, igreja dos crentes. O que faz diferença é a presença de Deus, em nome de Jesus. O Raimundinho chegou aqui um dia, tribulado ali no salão lá. Chegou e falou assim: eu não boto os pés aqui mais, desse pastor enjoado. Está ele aí que sabe aí, ó. Esse pastor, não vou com a cara dele. Eu não gosto do jeito dele. Ficou lá atrás, lá. Aquela carinha dele, como você já sabe. Eu não boto mais os pés aqui. Ele não vem mais aqui. Esse pastor é muito chato. Aí tá bom. Aí demorou mais um dia, ele veio. Ele continua chato. Aí depois, ele continua menos chato. Mentira, era ele que estava largando ser chato. Era ele que Deus estava libertando ele. E aí está aí o pastor Raimundo. Fica em pé toda a igreja. Essa chatice nossa aqui vai incomodar o inferno. Vai incomodar os demônios. E quem tiver com ele no corpo vai sentir também chateado. Mas quem tiver com a presença de Deus vai sentir maravilhado. Chega na frente para nós orar. E eu que levantar aqui, levantar curado. Chega. Chega de doença nesse corpo. Chega de demônio, de macumba. Chega de perturbação. Chega de espírito mal. Chega, irmão. Chega, vamos ser diferente a partir de hoje. Glória a Deus. Vamos mostrar para o mundo que nós servimos a Deus. O Deus que nós servimos é o Deus de verdade. Não é o Deus de mentira, não. Não é o Deus das falsas aparências, não. Deus não quer aparência, não. Deus quer verdade. Glória a Deus. Eu estou revoltado, pastor Raimundo. Me revoltei aqui hoje. Estou revoltado com o capeta, com Satanás, com o pecado, com a mentira, com a vaidade. Diga, irmão, diga: sai, demônio, diga, sai, vai. Cadê a voz que Deus te deu? Quem tem Deus, ora. Quem não tem Deus, não ora. Quem tem Deus é forte. Quem tem Deus tem a presença de Deus e ora. Ô glória, ô glória, ô glória. É manhã de vitória. É manhã de libertação. É manhã de cura. É manhã de mudança de vida. Glória, glória, glória, glória. Oh, glória a Deus. Satanás, tu não vai ficar nesse corpo mais. Tu não vai ficar mais nesse corpo, Satanás. Não vai. Porque a mensagem de hoje foi para te confrontar mesmo. A mensagem de hoje foi para te derrubar por terra, Satanás. Em nome de Jesus, sai dessa mulher, sai desse homem, sai da nossa vida, sai do meu caminho, sai da minha vida. Diga aí, irmão, diga. Diga, sai da minha vida, fala. Jesus queima, Jesus queima, Jesus queima. Oh, Jesus queima, oh, Jesus queima agora. Vai repreendendo, meu Deus.
1: toda malignidade, toda opressão de demônio, toda opressão de Satanás, toda macumbaria, feitiçaria, bruxaria, magia negra, sai daqui, maligno! Ô Jesus, liberta essa mulher, Jesus, liberta essa mulher, Jesus, liberta nós aqui hoje, Jesus, liberta nós, chega de carregar demônio no corpo, chega de carregar macumba no corpo, chega de carregar demônio no corpo, chega de viver uma vida oprimida, uma vidinha sofrida. Jesus, queima, queima, queima, queima, queima, queima. Meu Deus e meu Pai, Senhor da glória, Espírito Santo da verdade, meu Deus, em nome de Jesus Cristo Salvador, meu Deus, em nome de Jesus Cristo Salvador, Senhor da glória, Espírito Santo de Deus, meu Pai, meu Senhor, meu Deus, meu Senhor, meu Deus, Senhor da glória, derrame em nós a tua presença, meu Deus, queime em nós todo o mal que tiver em nós, na nossa cabeça, no nosso estômago. Sai demônio que atinge o estômago, a cabeça, sai demônio que atinge os rins, a bexiga, o útero, os ovários, o coração. Jesus, queima, queima nessa manhã, é manhã de libertação, é manhã de vitória, é manhã de mudança. Meu Deus, queima, meu Deus, queima, meu Deus, queima. Jesus, eu não aceito os demônios e vim para cima de nós, eu não aceito e nós ficar vazio. Senhor, cadê o poder de Deus em nós? Cadê a presença de Deus em nós? Jesus, cadê o Deus que nós servimos? Cadê o Deus grande, o Deus de Abraão, o Deus de Isaac, o Deus de Israel, o Deus santo, verdadeiro? Glória, glória, glória, glória, glória, glória. O Jesus queima, o Jesus queima, o Jesus queima. Queima essa dor de cabeça, queima essa obra do diabo, queima essa dor no estômago, nos rins, queima, queima essa dor nos rins, queima essa dor na bexiga, queima essa inflamação, queima, Jesus, queima, queima esse demônio, essa opressão do diabo, essa força da macumba, ó Deus, essa perturbação na mente, na alma, no espírito, no coração, no entendimento. Jesus, chega, chega, chega, chega, chega de sofrer, chega, chega de viver uma vida sofrida, uma vida humilhada, humilhante. Meu Deus da glória, chega, Senhor, chega, nome de Jesus, Pai, queima. Queima nessa manhã, queima nessa manhã, queima nessa manhã, meu Deus, queima, queima nessa manhã, queima nessa manhã, os demônios, as macumbas, as legiões, as castas, os principados, meu Deus, queima, Deus, quanta gente em casa amarrada, quanta gente em casa endemoniada, quanta gente em casa oprimida, que não tem força para fazer campanha, de vir para a igreja. Meu Deus da glória, meu Deus poderoso, meu Deus santo, Deus, cadê as almas, cadê as vidas que não tem força de estar na igreja? Senhor da glória, levanta, levanta aquele povo, meu Deus, povo caído, povo fraco, povo desanimado, povo oprimido, macumbado, endemoniado, sofrido, povo, meu Deus, que não tem paz na alma, que não tem alegria, que não tem sono gostoso, que não tem aquilo, meu Deus, que é de bom na sua alma, que é a paz, Oh glória, Jesus queima, Jesus queima, Jesus queima os demônios. Sai daqui, Satanás, espírito maligno, sai daqui, demônio. O Senhor te repreenda, legião do inferno. Deus, queima esse demônio da fraqueza, demônio da doença, demônio da vaidade, demônio do mundanismo. Senhor da glória, Espírito Santo, Jesus queima. Queima, queima, queima, queima. Meu Deus, cadê o povo? Cadê as almas? Meu Deus, cadê as vidas? Meu Deus, cadê os homens e mulheres? Cadê aquelas pessoas doentes, macumbadas, endemoniadas? Que Satanás não deixa elas vir aqui. Meu Deus, Espírito Santo, toca naquelas vidas agora. Toca, Senhor, naquelas pessoas agora. Que estão macumbadas, endemoniadas, oprimidas. Cheio de demônio, cheio de espírito mal. Cheio de macumba, cheio de opressão do diabo. Senhor da glória, levanta aquele povo. Salva aquela criatura. Levanta. Meu Deus, levanta, liberta, meu Deus, liberta, Senhor, em nome de Jesus, salva, em nome de Jesus, salva, em nome de Jesus, salva, em nome de Jesus, salva, Jesus, salva, Jesus, salva, Jesus, salva, Jesus, salva, Jesus, salva as almas, Jesus, salva as almas, Jesus, salva. Ó Deus poderoso, ó Deus santo e verdadeiro, ó glória, glória, glória, glória, glória, há poder no nome, há poder no nome, que é o nome poderoso, o nome do Senhor, o nome de Jesus, o nome do Pai, do Filho e do Espírito Santo, que faz milagre, que liberta, que cura, que salva, meu Senhor. Deus, arranca, arranca as vidas das garras do maligno, em nome de Jesus, em nome de Jesus, em nome de Jesus, em nome de Jesus, em nome de Jesus, em nome de Jesus, em nome de Jesus, ô glória, ô glória, ô glória, ô glória, ô glória, em nome de Jesus, em nome de Jesus. Meu Deus, em nome de Jesus, meu Pai, em nome de Jesus, coloca palavra na nossa boca, a nós orar, coloca fé em nós, a nós orar, meu Deus, dá-nos força, dá-nos coragem, dá-nos unção e poder, meu Pai, a nós orar, nós vencer os demônios, nós vencer as lutas, nós vencer as tribulações, nós vencer as dificuldades, meu Deus da glória, Espírito Santo, entra, entra com providência, entra nessa casa, entra nesse lar, meu Deus, ô glória, glória, glória, glória, glória, glória, entra nesse casamento, entra, meu Deus, na vida do filho, da filha, do marido, do esposo, do genro e da nora, arranca eles das garras do maligno, meu Deus, quanta gente em Curitiba, quanta gente aqui no Paraná, meu Deus, que estão oprimidos, oprimida, que precisa de uma libertação, é pastor, é obreiro, é obreiro, é membro, Deus, o teu sangue tem poder, sim, meu Pai, levanta um povo vencedor, povo guerreiro, povo vitorioso, que aguenta orar e jejuar, que aguenta consagrar, que aguenta santificar, ô glória, glória, glória, glória, glória, glória a Deus, queima, queima todo mal, aí derramando o Senhor da glória, vitória na nossa vida, em nome do Senhor Jesus. E amém? Amém? Maravilha, meus irmãos. Glória a Deus. Jesus é bom. Jesus é bom. É bom até demais. Ninguém sabe agradecer. Jesus é bom. Ninguém sabe agradecer. Quem crê em Deus, muitas maravilhas. Curar os enfermos. Oh, glória. Deixa eu ler. Vem cá, irmã, senhora aqui, ó. Por favor. Deixa eu falar essa mulher aqui, ó. O exemplo foi essa mulher aqui, ó. Deixa eu falar, por favor. Essa mulher caiu endemoniada direto. Uns 3, 4, 5, 10 anos caiu endemoniada. Verdade ou não é? Verdade. Sangue de Jesus tem poder, meu Deus. Falei, não, irmã, pelo amor de Deus, e vamos mudar de vida e tal. Ah, mas estou lá na minha igreja lá, não sei o quê. Mulher, vamos pegar firme aqui, mulher. Não sei o quê, bebê. Verdade ou não é? Verdade. Cadê? Caiu endemoniada depois? Não. Nunca mais. Deus mudou a nossa vida, mudou? Está congregando lá. E vai trabalhar na obra de Deus. Em nome do Senhor Jesus. Deus te abençoe, te dê vitória. Vitória, vitória, vitória. Pastor Raimundo, quando a gente quer, Deus opera. Quando a gente não quer, como é que Deus vai operar? Né? Deus opera quando a gente quer. Chega. Glória a Deus. Eu quero chamar alguém aqui que tem uma dor no corpo. Quem é que tem uma dor no corpo? Todo o teu corpo dói. Do pé à cabeça. Está aqui dentro da igreja. Isto é obra maligna. Isto é obra do bicho, do inimigo. Tem dia que parece que você apanhou de cacetete. Tem dia que você levanta a cama toda quebrada, todo machucado, o dia todo. Meu Deus do céu, não dormiu bem à noite. Não dormiu bem à noite. E sonhando aquele sonho louco, maluco, pesadelo, insônia. Está aqui dentro da igreja. Você quer mudar de vida? Vem aqui na frente. Quer mudar de vida? Vamos mudar de vida? Vamos. Ô, Jesus, chega aqui, irmã. Corre, corre, corre, que você está nova. Fala que está nova, ela alegra. Ei, vocês vão orar por ela ou ficar todo mundo sentado? Hã? Ei, vamos mudar de vida? Ela não decide nunca. Esse é o problema. Não decide. Ah, pastor, ah, não sei o que, tá, eu quero, eu vou, mas não decide. Está congregando aonde? Aqui. Aqui. Aqui. Ah, mas tem que decidir. Vamos decidir hoje de verdade? Eu conheço essa história aí. O coração não está dizendo, quero, pastor, eu vou. Não, vamos mudar de vida? Não, mas se não for de verdade, não adianta nada. Vamos? Casada? Solteira. Divorciada? Quer casar de novo? Sai da vida dela. Vamos orar, vamos orar. Toda a igreja, diga queima, vai, irmão. Com força, diga. Satanás, demônio, solta o corpo dessa mulher. Solta a vida dela. Solta o corpo dela aqui hoje. Espírito de doença, de macumba, de demônio. Chucaveira está escondida aí. É um chucaveira. É o tatá caveira que está aí dentro do corpo dessa mulher. Solta aí, bicho velho. Pode soltar aí. Chucaveira. Tatá caveira. Solta a vida dela. Solta. Nome de Jesus, solta. Junto com a pomba gira. Solta. Vai saindo. Vai saindo. Vai saindo. Nome de Jesus. Nome de Jesus. Nome de Jesus. Vai saindo agora. Jesus queima. Jesus queima agora. Toda obra maligna. Sai daí, demônio. Sai daí, Satanás. Em nome de Jesus. Ei, vamos pegar firme mesmo. Para lembrar na igreja. Para tomar santa ceia. Você batizou em qual igreja?
2: Faz tempo que eu não tomo santa ceia.
1: Não, perguntei. Onde é que você batizou, mulher?
2: Eu batizei no avivamento bíblico. Não, avivamento...
1: Nem sabe onde é que foi. Eita, meu Senhor da glória. Vão, avivamento, avivamento. E não tem nada de avivamento. Bota o joelho no chão aí. Vamos servir a Deus de verdade a partir de hoje. Vida vitoriosa. Em nome de Jesus. Bate palma para Jesus, meus irmãos. Vamos, igreja, vamos mudar de vida. Vamos mudar de vida. Eu quero chamar essa irmã aqui. Vem cá, irmã. A senhora está assim, encolhidinha. Vem aqui. A outra aí. Quadrangular. Bora, bora, bora, bora.
0: Corre, corre, corre, que você está nova. E ainda vai beijar ainda. Ei, essa mulher é uma beijoqueira. Vamos orar para essa mulher aqui. Deus fazer uma obra na vida dela. A Deus libertar ela dessas coiseiras. Macumbaiada, macumbaiada. Que isso, pastor? Eu sei o que eu estou falando. Eu me responsabilizo pelo que eu estou falando. É macumba mesmo. Sabe, aqueles demônios assim, aqueles demônios bem educados, sabe? Aqueles demônios assim que ele não manifesta, que ele não cai. Aqueles demônios assim que são bem, bem treinados. Eu conheço essa turma aí, mano. Eu conheço essa capetada aí. Aqueles bichaiados assim, fica oprimindo a pessoa, humilhando a pessoa. Você bota a mão dele, não cai. Aqueles demônios bem disfarçados, bem, bem técnico. É isso que eu estou falando aqui agora. Vamos orar para Deus mudar a vida dessa mulher. Bora, irmão, me ajuda a orar por ela. Bora, pastor Raimundo. Bora para essa mulher aqui hoje. Jesus, queima aqui agora. Cadê a voz da igreja? Jesus, eu não aceito ver essa mulher do jeito que ela vive, doente. Não, não, não, eu não aceito. Macumba, demônio, espírito maligno que está aí dentro dela, que não manifesta, que não manifestava, ficava quietinho aí dentro. Ele vai manifestar hoje. Ele vai sair hoje daqui. Vai sair daqui, capeta. Eu não te aceito mais. Você no corpo dessa mulher, colocando doença no corpo dela. Solta ela agora. Solta. Nome de Jesus. Solta, enxu. Solta, enxu. Solta, enxu de doença. Enxu de enfermidade. Solta. Solta. Solta. Solta. Da cabeça aos pés. Não adianta esconder, não. Jesus queima. Vai queimando. Chucaveiro, tranca-rua que está escondido aí. Anda aí, tranca-rua. Anda aí, tranca-rua. Anda aí, chucaveira. Capa preta. Demônio de cemitério, de encruzilhada. Solta. Solta essa mulher. Solta a vida dela. Nome de Jesus, sai daí. Jesus queima. Queima essa macumba que fizeram. Lá no cemitério. Velas com o nome dela. Jesus queima. Lá tem vela lá. Lá tem velas. Lá tem despacho. Lá tem bandeja. Lá tem bandeja, aquele prato de barro, aquela cumbuca de barro, com o nome dela, com farinha. Meu Deus, queima, queima, Jesus, queima. Trabalho feito em encruzilhada, com vela. Ó, Jesus, queima. Aí queimando, solta aí, capeta. Solta essa mulher, solta a vida dela. Em nome de Jesus, chega, chega de ficar aí. Solta, solta, solta, solta, solta. Perde força, perde força. Nome de Jesus, nome de Jesus. Sai! Em nome de Jesus. Olha, chega, suou todo, né? Olha a mão suada aí, ó. O rosto suado. O que passa a mão pra você ver? Nossa, tá vendo? Coisa tava escondida aí. Coisa de cemitério. Por isso que tá desse jeito. Estava desse jeito. Agora não vai ficar mais, não. E eu vou buscar só pra vir pra cá. Vem para cá congregar aqui com nós. Que é isso, pastor? Para melhorar a sua vida espiritualmente falando. Você não tem nada para perder aqui, só tem para ganhar. O pastor sabe o que está falando. Ah, pastor, não quer deixar minha igreja. Estou lá há quantos anos? Eu gosto do meu pastor. E amo minha pastora. Não quero nem saber. Eu quero ver a senhora boa aqui nessa igreja. Quem entendeu, levanta a mão. O que eu quero ver é a saúde dela. Quero ver o bem dela. Aqui eu vou comprar a briga dela. Que eu sei que eu não vou deixar a minha ovelha perecer aqui de jeito nenhum. Quem entendeu? Ué, mas a ovelha da Deus é santo, cai endemoniada. Não, não é que ela cai endemoniada, não. Doente, não. Aí eu vou dizer, mas quem está consentindo? Não aceito. Entendeu? Mas isso é coisa para a senhora conversar com Deus, viu? Conversar com Deus primeiro, né? Conversar com Deus. Conversa com Deus. Conversa com Deus. Glória a Deus. Eu quero chamar alguém que engasga. Quem é que engasga? Qualquer coisinha engasga. Está aqui dentro da igreja. Vem aqui na frente. Estreitamente de isopo para Deus curar aqui hoje. Curar, mas curar mesmo. Oxi. Curar, mas curar mesmo. Alguém que tem tontura. Quer tontura rápida assim. Tipo. Meu Deus do céu. Aquela tontura ligeira assim. Tipo. Não é que você vive tonto. Não. É aquela tontura assim. De uma vez. Como vê? Já teve um dia que você caiu. Teve um dia que você caiu, quando se viu, estava no chão. Esqueceu disso? Um dia você caiu. E você caiu na cama. Bom que você caiu na cama. Se fosse no chão, tinha machucado. Está aqui dentro da igreja. Esquece. Se esqueceu, Deus não esqueceu. Se você esqueceu, o Espírito Santo não esqueceu. Cadê a pessoa? Levanta a mão para Deus curar aqui hoje. Bora. Bora, bora, bora. Jesus, cura, Jesus. É para ficar curada, meu Deus do céu. Chega. Dor no joelho. Ah, eu não aceito não, Jesus. Tem outra. Dor no joelho. Bora, bora, bora. Levanta as duas e vem. Chega, não aceito não. Dor no joelho, de jeito nenhum. Diga, está curada. Ah, que curada, nada. Está curada. Levanta a voz, diga aí, irmão. Mais alto, cadê o povo valente? Fala, está curado, diga. Nome de Jesus. Oh, glória a Deus, aleluia. Dor no ombro. Quem é que tem dor no ombro aqui? A Deus curar. Ei, mas dói. Dói. É que você deita em cima do ombro. Ora. Chega. Muda. Chega e muda. Glória a Deus. Dor de cabeça. Sabe aquela pessoa que demora, demora, mas quando a dor de cabeça volta, volta para arrebentar. Está aqui dentro da igreja. Às vezes passa 2 meses, 3 meses, 4 meses, mas aquela dor antiga, desde quando você era criança, aquela dor que te incomoda. Demora, mas quando vem, vem. E tem época daquelas crises. Semana de dor de cabeça. Semana. E toma remédio, e toma remédio, e toma remédio. E só estraga o estômago. Está aqui dentro da igreja. E eu não aceito mais isso, mas não. Não levantou a mão ninguém. Está gostando da dor de cabeça? Não está. Não está. Chega aqui, chega aqui. Chega aqui, que eu quero colocar a mão na sua cabeça. Glória a Deus. E dói toda a cabeça, né? Dói tudo. Começa na testa. Não é isso? Começa na testa. Tem vômito também? Vômito? Nunca vomitou, não. Dá ânsia de vômito. Mas nunca vomitou. Já. É isso que eu perguntei. Cadê o pastor Raimundo? Corre com azeite. Você está correndo hoje, pastor Raimundo. Ué, você não é de correr. Bem devagar. Se não chegar hoje, chega amanhã. Mas eu chego. Vambora, vambora, vambora, vambora, todo mundo. Diga queima, vai, irmão. Queima. Toda a igreja, diga queima, Jesus, queima. Queima. Solta ela, capeta. Queima. Solta a cabeça dela. Enxuge na mundo. Enxuge dor de cabeça. Em nome de Jesus, sai. Agora vai saindo. Agora vai saindo. Agora vai saindo. Vai saindo. Nome de Jesus. Nome de Jesus, nunca mais. Nunca mais, nunca mais dor de cabeça maligna. Saia pelo poder do meu Deus, do nosso Deus. Quem revelou foi Ele. Curada? Está curada ou não está? Está em alguma igreja? Está voltando. Ah, bom. Então tá bom. Pegar firme, né? Não tem que ficar afastado, não. Está vendo? Não tem motivo ficar desviada, não. Deus curou da cabeça um tumor para ficar desviada? Meu Deus do céu, de jeito nenhum, mas negativo, né? Deus curou do tumor. Meu Deus do céu, gente. Glória a Deus. Mas nunca. Eu quero que alguém levante a mão, a cabeça e venha aqui. Vem com a mão levantada assim, em favor de um filho, que só Deus para fazer uma obra naquele filho, porque a coisa está feia, o bicho quer matar ele, acabar com a vida dele, quer destruir ele. Está vindo uma mãe aqui, eu quero outra. Bora. A mão direita. Isso. Bota a mão no chão. Oh, bota o joelho no chão. E eu não aceito mais o bicho acabar com aquele rapaz de jeito nenhum. Chega, Satanás. Vamos pagar o preço, vamos orar, vamos jejuar, vamos consagrar para nós não ver a nossa família derrotada. Nome de Jesus. Glória a Deus, glória a Deus. Quem é que precisa hoje sim de Deus? Deus clarear sua mente. Assim, sua mente está confusa. Sua mente está pesada, assim, embaralhada. Sabe? Quando você pensa numa coisa, pensa em 10 ao mesmo tempo. Aquela confusão na mente. Aquela tanto de voz na sua cabeça. Não é no ouvido, não, na cabeça. Aquele tanto de barulho na cabeça. Parece que tem uma festa dentro da sua cabeça. Você já viu isso? Eu tinha isso antigamente, quando eu era do mundo. Parecia uma festa dentro da minha cabeça. Parece que tinha 1000 pessoas dentro da minha cabeça. Desse jeito. E Deus me libertou. Está aqui. Alguém? Quer não? Então tá bom. Vai sofrer. Você não quer não? Meu Deus, eu não acredito, Pai do Céu. Alguém aqui tem essa perturbação de muitas vozes dentro da cabeça, barulho na cabeça. Jesus dos crentes, eu não acredito. Vamos fazer o seguinte, deixa eu olhar para essa mulher aqui, ó. Vem cá, irmã, olha aqui, por favor. Eu sei o que eu estou fazendo. Eu sei o que eu estou fazendo. Põe a mão para cá, igreja. Põe a mão para cá, igreja, me ajuda. Sai da cabeça dela. Fala, igreja, fala. Fala, irmão, sai da cabeça dela, sai da mente dela, toda confusão, toda perturbação, todo atrapalho, sai da mente dela, bicho velho, sai do coração, da mente, nome de Jesus, sai, sai, sai, sai, nome do Senhor Jesus, liberta ela, meu Pai do Céu, liberta ela em nome de Jesus, glória a Deus, irmãos, vamos fazer uma oferta aqui rápido.
3: Em nome de Jesus.
4: Primeira vez.
5: E o médico falou que era uma hérnia.
3: O médico falou.

0: sendo abençoado nesse culto, diga glória a Deus. Então levanta as suas duas mãos aí comigo e diga assim: glória ao Pai. Com mais fé, diga glória ao Pai. Glória ao Filho. E glória ao Espírito Santo de Deus. Mas graças a Deus que o Senhor já nos deu vitória por nosso Senhor e Salvador Jesus Cristo. Amém? Pode sentar com alegria, batendo palmas e dando glória para Jesus Cristo. Glória a Deus. Aleluia. Me diz o Espírito Santo de Deus que aqui tem uma pessoa. Tem uma pessoa que está adormecendo um lado do seu corpo. Está adormecendo, está formigando um lado inteiro do corpo. Quem é essa pessoa? Isso. Recebeu o livramento de Deus. Bota o joelho no chão e deixa Jesus curar. Jesus cura. Quem crê que Jesus cura, diga glória a Deus. Tem uma pessoa aqui no nosso meio. Diga: o sangue de Jesus tem poder. Tem alguma coisa que caminha na sua cabeça, assim, entre o couro cabeludo e o crânio dessa pessoa caminhar. Parece assim, ó, um bicho caminhando. Que me revelou o Espírito Santo de Deus. Quem é essa pessoa? Caminha assim, ó, não é por fora não, por dentro assim. Dentro do couro cabeludo. Está aqui dentro da igreja e eu quero orar para Deus repreender isso aí. Vem aqui, irmã. Isso. Corre. Corre que Jesus te dá vitória. Bota o joelho no chão e nunca mais vai acontecer isso. Nunca mais, em nome de Jesus. Quem crê, diga glória a Deus. Tem uma pessoa aqui em nosso meio que o Senhor está tocando no teu intestino. Está dando saúde no intestino desta pessoa. Cadê essa pessoa? Não vai bem. Isso, mamãe. Vem buscar. Vem buscar a cura. Vem buscar a cura divina. Diga glória a Deus. Grândulas inflamada. Quem é essa pessoa? Venha, isso, venha. Venha para ser curada. Nome de Jesus. Nome do Senhor Jesus Cristo. Jesus cura. Quem crê assim, diga glória a Deus. Tem alguém aqui orando. Tem alguém aqui orando. Você está orando por alguém. Você está orando por alguém. Muda a tua oração. Não deixe de orar por essa pessoa, mas muda a oração. Pede para Deus libertar, para Deus salvar. Ah, meu Deus, abençoa fulano. Não, muda a oração. Quem entendeu? Muda a oração. Muda a oração. Tadinho dele ou tadinho dela. Não, não é essa oração que Deus quer que você faça. Deus quer que você peça salvação dessa pessoa. Ora para Deus salvar, libertar. Quem é essa pessoa que está orando só para Deus abençoar? Não. Deus quer salvar. Deus quer salvar. Não levantou a mão? Duas mãos levantou, mas não me confirmou, Senhor. Vem aqui. Isso, corre. Corre, corre, corre, corre. Deus quer salvar. Deus quer salvar. Quem entendeu, diga glória a Deus. Quem é que tranca o nariz? Um lado do nariz, você tranca direto. Corre. Corre que a senhora está nova. Quer ver correr? Correu nada. Fica em pé toda a igreja, vamos. Agradeço a minha oportunidade. Vou devolver a palavra ao pastor Messias. Com alegria. Ação as palmas para Jesus.
1: Chega aqui na frente do altar Raimundo e todo mundo.

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quando eu cheguei em casa, eu fui no banheiro fazer xixi e saiu um pé de frango só com uma unha. Pé de frango com um dedo e uma unha. Fiquei assombrada, eu já dei descarga logo. Ah, era uma obra de macumbaria feia que eu tava. Vou!

eu fui ao banheiro, eu expeli lesma. Lesma, duas lesminhas finas que saíram de mim, de dentro do meu corpo, né? Então, é um milagre. E a partir daquele dia, nunca mais eu tive dores nos rins.

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1: Mas eu quero falar agora, eu quero falar da sexta-feira na Igreja Pentecostal Deus é Santo. 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Lembrando que 9 da manhã, o homem de Deus, pastor Darcy Messias, com todo o povo de Deus, pregando a preciosa palavra de Deus e orando pelos milagres, libertações, cura divina, revelações do Espírito Santo aqui na Avenida Marechal Floriano Peixoto, 6711, isso mesmo, 6711, Curitiba, Paraná, Vila Áurea, a 150 metros do terminal de ônibus do Vila Áurea, a 60 metros da Praça da Passarela, está localizada a Igreja Pentecostal dos Santos, quase em frente ao tubo da Passarela. 9 da manhã, pastor Darcy Messias, com todos o povo de Deus. 3 da tarde, presbítero Raimundo, pregando, orando e Deus abençoando a vida do povo de Deus, em nome de Jesus. 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Venha buscar a Deus, venha buscar o Senhor, venha para cá, venha para a Igreja Pentecostal dos Santos, Curitiba.

0: exame, que ele está insistindo no exame dela. E até a anemia ela não tem mais.
1: Conta para os ouvintes como é que foi esse milagre.
0: Ela estava no hospital até então, a gente já faz 6 meses que ela estava no hospital. E faz 40 anos que ela tem problema de rim, que ela fazia hemodiálise e tinha transtorno bipolar. É, todo mundo no hospital conhece ela. E daí eu fui aí na igreja e peguei um envelope para ela. O médico falou que não ia ficar muito tempo, já não tinha mais a veia para ela fazer hemodiálise. E ela ia morrer naquela semana. Aí eu peguei o envelope e levei para ela. Aí cheguei perto dela e dei na mão dela e falei para ela, ó, Deus tá te dando um rim novo. E eu fui lá na igreja, pedi oração para você, falei para ela, né, até deixei o nome dela, que é a irmã Rose, para orar por ela. E daí eu dei o envelope na mão dela e falei que Deus tava dando um rim novo para ela. E que Deus ia trazer ela de novo. Não deu uma semana, ela voltou. E daí ela tava inchada, começou a inchar. E de repente o médico ficou surpreendendo que ela não precisou mais de hemodiálise.
1: 40 anos fazendo hemodiálise.
0: 40 anos. Eu ia levar ela ainda.
1: A senhora levou o envelope e falou pra ela, esse envelope aqui tá ungido. Esse envelope aqui eu estou trazendo lá da igreja Deus é Santo, o pastor Messias ungiu. Você vai pegar esse envelope e a partir de hoje você tá curada do zinho. Foi assim que ela falou pra ela?
0: Foi, dei na mão dela. E daí ela começou a melhorar, daquele instante, não foi feito quando ela pegou a mão no envelope, ela começou a melhorar e daí o médico começou a fazer exame nela, né, pra você ter ideia, ela nem falava mais. Aí começou a falar, começou a se despertar, aí fizeram exame nela, já vai fazer 2 meses que ela não faz hemodiálise.
1: Ela está curada, então os médicos curada. Não estão acreditando.
0: Não, a família dela até vai vir pra cá pra ir na igreja aí.
1: Isso é um milagre.
0: Ela é um milagre. Até o médico falou que o que aconteceu com ela foi um milagre. Porque se você... Eu tenho até foto do jeito que ela tava. E hoje, do jeito que ela tá... Olha, até levei ela no médico hoje porque ele persistiu fazer exame nela pra ver, né? E no exame dela não deu nada hoje. Até a anemia que ela tinha não tem mais.
1: Ela tinha uma semana de vida.
0: Uma semana.
1: Meu Deus do céu. Milagre aconteceu.
0: Milagre, esse foi um milagre que o Vita da BR lá, aonde ela ficou 6 meses, eles estão bobos para ver o jeito que ela tá. Até o médico.
1: Os rins voltaram a funcionar.
0: Voltaram a funcionar, os rins funcionar. Ela não tinha nada, nem pulso ela tinha. Tava praticamente morta.
1: Depois de 40 anos.
0: De 40 anos.
1: Meu Deus do céu.
0: E o envelope, a partir do momento que ela pôs a mão no envelope ungido, ela voltou até atrás, saiu do hospital, tá na casa onde que ela mora, né? Tanto é que as roupas dela já tinham sido tudo encaixotada.
1: Meu Deus do céu.
0: E depois que ela voltou, as roupas dela, tudo pro guarda-roupa de novo, porque tava tudo encaixotada.
1: Quer dizer que a roupa dela tava encaixotada porque ia morrer mesmo?
0: Tava, tava tudo no saco já, as roupas dela.
1: Que milagre, meu Deus do céu, que milagre, através de um envelope aqui da igreja Deus é Santo, esses votos que eu tenho dado aqui, eu tenho falado, se a pessoa pegar o voto com fé, se tiver morto, vai ressuscitar. Eu tenho falado isso aqui, e vocês estão escutando agora, uma irmã contando que a pessoa estava 40 anos fazendo hemodiálise, tinha apenas uma semana de vida, e agora quando ela pôs o voto em seu corpo, o milagre aconteceu. É um milagre muito grande, não, irmã?
0: É um milagre, que ela estava morta mesmo. Ela morta, foi um milagre muito grande, que naquele momento que ela pegou aquele envelope, e daí eu falei assim pra ela assim, ó, veio da igreja Deus é Santo, lá do pastor das Messias, se você tem a fé que Deus tá te curando agora, e a fé foi tão grande naquele envelope, que ela melhorou, nossa, 100%, tá super bem. Se alguém tiver alguma dúvida, é só ir lá, perguntar lá no Vita da Batel se eles conhecem Edna Drummond. Todo mundo conhece.
1: Como é o nome dela?
0: Edna Cavaleira Drummond.
1: Meu Deus.
0: Se alguém tiver alguma dúvida e quiser uma informação dela lá, eles vão dizer tudo

0: mulher tá, como é que ela passou esses 6 meses?
1: O milagre existe, né? É só crer, né?
0: Crer, existe mesmo. Porque desde o momento que eu tô na igreja aí, eu vi um milagre atrás do outro. Se as pessoas fizerem a campanha direitinho, for certinho fazer a campanha, pegar envelope, cumprir, não tem o que dar errado.
1: Tem que cumprir.
0: Tem que cumprir.
1: Se não cumprir, vai acabar piorando a situação.
0: É, tem que cumprir. Se a pessoa pegar o envelope e cumprir, não tem que possa dar errado.
1: Tá certo. Irmã Raquel, muito obrigado pela sua participação. Que Deus te abençoe.
0: Amém.
1: Paz do Senhor.
0: Amém.
2: Meu nome é Selma. Eu vim há muitos anos atrás aqui, fazia campanha, né? Mas aí depois eu parei, que eu fui embora. Daí fiquei muito tempo sem vir. E eu não conseguia localizar a rádio que o irmão fazia programa. Daí, esses dias eu peguei, aí eu vim e trouxe minha irmã. E eu cheguei aqui muito ruim do estômago, e daí, na hora da revelação, o pastor Darcy entregou a revelação para mim, e eu estava também com dor nas costas, porque eu estava com começo de pneumonia. Só que eu não fui no médico.
3: Estava com o quê?
2: Começo de pneumonia.
3: Começo de pneumonia.
2: E eu falei assim, eu vou lá e Jesus vai me curar. Eu falei para minha irmã, vamos lá, que você vai ver, que você vai receber uma benção. Porque eu sei, eu já vi Deus operar muitas bênçãos lá.
3: Veio aqui e o que aconteceu?
2: Aí o irmão entregou a revelação para mim, na hora saiu a dor do meu estômago e a dor das minhas costas, dos meus pulmões sumiu na hora.
3: Tá, e daquele dia para cá, essa dor voltou ou continua?
2: Não voltou, não continua, eu tô bem, graças a Deus.
3: E a pneumonia que tava sofrendo com isso, sofria ou não sofria?
2: Sofria. Eu não estava conseguindo nem dormir, nem respirar. Sumiu. Jesus me curou.
3: Foi embora.
2: Foi embora.
3: Quem que te curou?
2: Jesus.
3: Jesus Cristo. As palmas de vitória para Jesus. Bem forte as palmas, igreja.

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2: Tem uma outra pessoa aqui atrás que me diz o Espírito Santo de Deus. Essa pessoa tem vontade de morrer. Essa pessoa não tem mais prazer em viver. Essa pessoa diz consigo mesma: eu quero morrer, eu não quero viver mais, porque a vida para mim não tem mais sentido. E diz o Espírito Santo que o enxugaveiro está escondido no seu corpo. O enxugaveiro está escondido na sua vida. Ele diz que vai tirar a sua vida em qualquer preço. Quero ver onde ele está agora. Obreiras, fiquem atentos. Fiquem atentos, porque o diabo não vai aguentar a revelação de Deus. O diabo vai cair aí, quer ver? Olha, segura aí! Queima ele, Jesus! Queima ele, já caiu por terra! Já caiu por terra, meus irmãos! Levante as mãos e queima ele! Tá vendo? Vamos ver que demônio que é. Ô, Satanás, tiver macumba, vem pra fora. Vira ela. Tiver macumba, vem pra fora. Olha aí, já saiu aqui. Olha aí, olha o milagre acontecendo aqui. Olha aí, olha aí. Olha aqui, ó. Saiu uma cruz aqui, irmão. Olha uma cruz aqui, ó, vim de casa. Olha aí, ó. Quem tá vendo aí? Quem tá vendo? Olha uma cruz aqui, ó. Sai da boca da mulher. Dá glória a Deus, igreja. Olha aqui, mais uma correntinha aqui, ó. Dá glória a Deus, igreja. Vai sair mais alguma coisa aí. Pra fora aí, Satanás. Olha aí. Saiu mais um negócio aqui. O que, que é isso aqui? Uma pulseira. Meus irmãos, Jesus está fazendo milagre aqui. Olha aqui, ó. Meus irmãos, saiu mais um anel aqui, ó. Quem está vendo, dá glória a Deus, igreja. É o milagre de Deus acontecendo. Levanta ela aí, obreiras, levanta ela aí. Segura, irmã, é uma legião. Está amarrado aí, capeta. Está amarrado pelo sangue de Jesus. Pelo sangue de Jesus. Pelo sangue de Jesus. Sonha dela, diabo. Sonha pelo sangue de Cristo. Levante as mãos e dá glória a Deus, igreja. Senta ela, senta ela. Um anel, uma corrente, uma caveira aqui, a cabeça de uma caveira, um crucifixo. Olha aqui, ó. O milagre é verdadeiro, o milagre é verídico. Glória a Deus. Vá na frente aí, irmão. Vá na frente, vem pra sair. Dai glória a Deus, igreja. Tem uma pessoa aqui, ó, que a pomba gira está na sua mente, no seu coração, no seu entendimento. E a pomba gira ficou revoltada agora também. A pomba gira que gosta das imagens. A pomba gira gosta dos batons, dos esmaltes, da champanhe, da cerveja. Todo mundo em pé. Levanta a sua mão bem alta aí. Vocês querem ver agora? Pomba gira! Aonde está você aí, pomba gira? Escute, igreja. Aonde está você aí, pomba gira? Você que gosta das imagens, né? Você que está amarrando essa mulher, amarrando essa vida, colocando doença no útero dela, na casa dela, no estômago dela. Pomba gira, eu vou te queimar agora com o fogo do Altíssimo. Quer ver? Olha para frente, olha na minha mão aqui, ó. Olha! Já caiu por terra! Não aguentou a revelação do Espírito Santo! Levanta as mãos e dá a glória a Deus, igreja! Olha, o diabo não aguentou! Não aguentou, não, pomba gira! Não! que aconteceu com você que você caiu? Quem derrubou você?
3: Fogo.
2: Foi fogo. Foi fogo, igreja. Ô, Pomba Gira, de quem é aquelas imagens?
3: Minhas.
2: Pra que você quer aquelas imagens? Pra quê?
3: Pra andar com ela.
2: Pra andar com ela? O que que a imagem te faz de bom?
3: Muita coisa.
2: Pra nós não faz nada de bom. Fogo na Pomba Gira, igreja. Fogo na Pomba Gira, igreja. Fogo na Pomba Gira, igreja. Fogo na Pomba Gira, igreja. Queima! Queima! Queima! Suia! Amém. Pronto. Quem é uma irmã que Deus me revela que esta irmã está com um tumor em um dos seus seios, um tumor dando pontada, começou coçando. Agora, depois passou a queimar, arder. Depois passou a dar pontadas. Agora você tem um caroço dentro de um dos seus seios. Quem é essa minha irmã? Para Deus, queimar esse caroço agora. Pelo sangue de Cristo. Cadê a irmã? Cadê a irmã? Vem aqui, minha irmã. Eu estou achando que o culto está precisando de mais avivamento. Glória a Deus. Que tamanho está o caroço, irmã? Que tamanho está o caroço? Hein?
4: Tamanho de uma laranja.
2: Tamanho de quê?
4: Uma laranja, sim, está grande.
2: Já fez os exames?
4: Já fui revelada aqui.
2: Já fez os exames?
4: Não, não fiz. Eu tenho medo de ir fazer exame.
2: Medo de quê?
4: Medo de ser alguma coisa.
2: De ser alguma coisa? Alguma coisa é. Porque se não fosse, não teria o tumor aí dentro do teu seio. Mas Deus vai curar agora. Tamanho de quê?
4: Oi?
2: Está tamanho de quê?
4: Está tamanho de uma laranja, assim, ó.
2: Tá duro o seio?
4: Eu aperto assim, me dói tudo e me queima essa parte.
2: Queima. A igreja de Deus fica em pé. Quem tem a prosperidade espiritual na sua vida, levanta as suas mãos. Quem tem fé tem tudo, igreja. Quem crê que esse tumor vai sumir agora? Quem crê? Será que vocês crê mesmo, igreja? A minha irmã crê?
4: Eu creio.
2: Que some agora?
4: Eu creio.
2: Então põe a mão no teu seio. A igreja vai gritar: queima, Jesus, queima, queima, queima, queima, queima. É você, né, diabo? É você mesmo. Olha aí quem é aí, ó. Olha aí, igreja, ó. Olha aí, igreja, quem é aí? Olha aí, ó. Manda fogo no diabo, é o bicho. Em nome de Jesus Cristo, em nome de Jesus Cristo. Em nome de Jesus Cristo, dobra o joelho aí, dobra o joelho aí. Já dobrou o joelho, não adianta. Dai glória a Deus, igreja. Diga graças a Deus. Já está liberta. Fala amém, senhora.
4: Amém.
2: Cadê o caroço do seio? Cadê?
4: Mais. Não tem mais.
2: Cadê?
4: Não tem mais.
2: Não tem mais. Não tem mais, porque Deus já desafiou ele. Você está vendo, igreja?
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2: Aqui tem uma pessoa que não está dormindo bem à noite. Quem é essa pessoa lá, das irmãs? Não está dormindo bem. Aonde está você? Vem cá. Vê essa jovem aqui. Vem aqui na frente. Opa, olha aí! Segura aí, irmãs! Queima ele, Jesus! Levante a voz, igreja! Levante a voz contra o diabo! Levante a voz, queima ele, fala! Mas como tem gente aqui endemoniada, hein? Olha aí! Segura o pé dela, irmão Bê! Segura a perna da mulher! Não vai machucar, segura a perna dela! Olha aí! Opa! Segura, irmãs! É uma legião! É uma legião! Queima ele, fala! apontar o dedo, o bicho não aguentou. É a ação de vocês, é o jejum de vocês, irmã. Dá glória a Deus! Dá glória a Deus! Ô, oh, Pomba Gira, como que você conseguiu entrar nela?
5: Nada interessa!
2: Claro que interessa! É claro que interessa! Pra mim interessa! Como que você entrou na vida dela? Diga aí!
5: Me pagaram!
2: Ganhou muita coisa?
5: Ganhei sangue, muito sangue!
2: Sangue do quê?
5: Bode!
2: Você gosta de sangue? Você gosta de sangue?
5: Eu gosto!
2: Então vamos preparar agora para ir sangue aqui agora. Pera aí. Me dá aí aquele sangue preparado aqui. Para ele aqui agora. Aqui está o sangue. Aqui está o sangue. Você quer sangue? Vem aqui, ó. Olha aqui o sangue aqui. Ele não quer sangue? Aqui tem sangue para ele. Aí tem sangue. Ele não pediu sangue? Olha o sangue aqui, ó. Olha aqui, ó. Olha ele, ó. Só que esse sangue aqui é diferente. Não é sangue de cabrito, é sangue de cordeiro. É o Cordeiro de Deus que tira o pecado do mundo, meus irmãos. O sangue do Cordeiro de Deus. Você gostou do sangue?
5: Não!
2: Não quer mais não?
5: Não!
2: Você não quer mais sangue não?
5: Desce não!
2: O que que tem nesse sangue que você não gostou?
5: Não gosto! Por que não?
2: O que? Ah, isso aí eu sei. O que que você acha que tem nesse sangue que você não gosta?
5: Não gosto! Não gosto! Por que não? Por que não?
2: O que que sangue te faz?
5: Não fala! Não fala!
2: Você não falava nem mais aqui, quer ver? Ó, oh, olha aqui, Jesus, põe sangue na minha mão. O que que esse sangue te faz?
5: Queima!
2: Ele queima! Esse sangue queima! Então agora, em nome de Jesus Cristo Salvador, olha o sangue aqui. Olha o sangue aqui, ó. Olha o sangue aqui, ó. Em nome de Jesus Cristo, sai desta vida agora. Sangue! Pelo sangue de Cristo.
6: Olha aqui, ó. Tem uma irmã aqui. Tem uma irmã aqui. Que esta irmã ou esta pessoa sempre está tendo sonhos de um bicho lutando com ela, ou ela lutando com um bicho. Para você vencer o bicho, você fica quase assim, quando você acorda, cansada. Quem é essa minha irmã? Não, Sara não. Quem é que está tendo um sonho lutando com um bicho? Aonde está esta mulher? Vem cá, senhora. Glória a Deus. Glória a Deus, igreja! Vem, irmã, rápido. Rápido na frente. Rápido aqui. Quem quer fazer oração por ela? Quem quer orar por ela? Levanta as suas mãos. Você está tendo sonhos lutando com bicho.
7: Sim.
6: Que bicho que é?
7: É o diabo.
6: É o diabo, né? Você acorda cansada, né? Meu Deus do céu. Olha as irmãs também cansadas lá, estão sentadas. Fica em pé, irmã. Vamos ajudar a nossa irmã de oração, vamos ajudar ela. Põe as mãos para cá. Toda a igreja com as mãos para cá. Agora nós vamos lutar.
8: Todos que estão conosco, sejam muito bem-vindos em nome de Jesus. Que Deus possa confirmar uma bênção, uma vitória na sua vida, para a glória de Deus. E eu já peço, né, claro. Deixe os seus nomes nos comentários. Eu tenho certeza que nós vamos sair desta live de oração abençoados pelo poder de Deus nosso Pai, tá bom? Bom, lembrando, meus amados irmãos, que a live do meio-dia, a oração do meio-dia, ela vai ao ar todos os dias aí da semana, durante a semana. Ela vai ao ar com a oração, o pastor Messias orando, né? Também temos aí o presbítero Raimundo, que teve nesta quinta-feira orando com os irmãos, né? Temos aí participações também do presbítero Jefferson, enfim, os irmãos, os pastores aqui da Igreja Deus é Santo, que clamam, que oram em favor das nossas vidas. E eu tenho certeza, meus amados irmãos, que nós vamos orar e Deus vai entrar com a providência, seja qual for a sua necessidade, seja qual for o seu, a sua causa, o seu problema, nas mãos do Senhor há uma solução. E essa solução, ela vem através da oração, porque nós entregamos as mãos do Senhor, né? E eu creio, meus irmãos, que Deus vai honrar a fé de cada um em cada um, em nome de Jesus. Bom, eu vou compartilhar agora no WhatsApp da Igreja Deus é Santo. Quem tem já o WhatsApp, acompanha lá, porque o WhatsApp nós estamos postando aqui os status, né? Divulgando as lives, divulgando as orações. Eu tenho certeza que através desses meios de comunicação, né? O WhatsApp é uma ferramenta que nós temos para comunicar diretamente com os irmãos. Você imagina, você pode estar onde for, pode estar aqui em Curitiba, pode estar em Porto Alegre, pode estar em Goiânia, pode estar em São Paulo, pode estar em tantas regiões. Você mandou uma mensagem, já vai chegar aqui, né? O pastor vai ver, os irmãos vão ver, vão te responder. A igreja vai orar, a igreja vai reunir em oração, você pode orar conosco, pode clamar a Deus conosco, onde quer que você esteja. Então, estamos aí usando as ferramentas para que a obra do Senhor seja feita em nossas vidas, em nome de Jesus, tá bom? Bom, deixa eu ver, meus amados irmãos, deixa eu ver quem já está aqui, eu vou falar os nomes, né? Vou falar aqui as pessoas que estão participando conosco. Já quero dizer que são todos muito bem-vindos, em nome de Jesus, que Deus possa abençoar a sua vida para a glória de Deus, nosso Pai. Deixa eu ver aqui quem está conosco, vou ler os comentários do YouTube, vou ler aqui os comentários do Facebook também, e eu creio que Deus vai abençoar a vida dos irmãos e das irmãs. Montanha, irmã Denise Silva e família, seja bem-vinda, pedindo oração especial em favor da Esther Antonella, que é a irmã, deixa eu ver aqui, Esther Antonella, que é a bebê da irmã, é isso mesmo, que é a bebê da irmã. Deus abençoe, irmã Denise Silva. Irmã Conceição Siqueira, de Apiaí, São Paulo, sempre conosco nas orações, seja bem-vinda, irmã Conceição. Vamos orar, Deus vai honrar a fé da irmã, a participação da irmã nesta live. Irmã Luiz Henrique de Moraes, a paz do Senhor, seja bem-vindo, irmão Luiz. Vamos orar, servo do Senhor que está aí sempre também nas orações, né? E pedindo oração especial em favor da Rafaela, do Sandro. Vamos orar pelos dois e Deus vai confirmar a vitória. Irmã Otília Dias, chegando aqui conosco, seja bem-vinda, irmã Otília. Deus abençoe. Irmã Otília está aí sempre também nas orações, né? Deus possa recompensar aí a fé da irmã, em nome de Jesus Cristo. E é isso mesmo, povo de Deus. Vai comentando quem está chegando, estou vendo muitas pessoas que já estão chegando e ainda não colocaram o comentário. Faz isso agora, põe o teu nome nos comentários, igual o irmão Sérgio Lisboa, que acabou de deixar aqui o pedido de oração em favor do Enzo, do Davi, da Heloíse e também em favor das causas familiares e na justiça. Vamos orar, irmão Sérgio Lisboa. Deus vai fazer a obra em nome de Jesus. Estamos também pelo aplicativo. Deus abençoe cada uma das cidades, das localizações que nos acompanham. Nós temos irmãos de todo o Brasil. Nós temos irmãos até dos Estados Unidos, conectados pelo aplicativo, isso mesmo. Ó, eu consigo ver aqui, ó, muitas cidades conosco. Irmãos de perto, de longe e até outro país. Lá de Ohio, nos Estados Unidos, estão nos acompanhando, tá vendo? E aí as cidades aqui do Brasil, dos estados do Brasil, temos aqui Guarapuava, Paraná, Viamão, Rio Grande do Sul, Porto Alegre, Rio Grande do Sul, Fraiburgo, Santa Catarina, Caxias do Sul, Rio Grande do Sul, Colombo, Paraná, Irmãos de Canoas, Rio Grande do Sul, Mandirituba, Paraná, Agudo, Rio Grande do Sul, Cortês, Pernambuco, irmãos também, deixa eu ver, de Curitiba, Paraná. E tem mais irmãos no site aqui, ó. irmãos de Piraquara, irmãos de Ananindeua nos acompanhando, Deus abençoe. Irmãos de Brasília, Distrito Federal, Deus abençoe. Caxias do Sul, Rio Grande do Sul. Aracaju, Sergipe, Deus abençoe. Colombo, Paraná, Barra do Ribeiro, Rio Grande do Sul. Bom, Deus abençoe. Povo da Fé, Fazenda Rio Grande também conosco. Sorocaba, São Paulo, Laje, Santa Catarina. Irmãos de Itajaí, Santa Catarina. Campo Grande, lá no Mato Grosso do Sul, nos acompanha agora. Almirante Tamandaré, Farroupilha, Rio Grande do Sul também. Deus abençoe. Telêmaco Borba, no Paraná. Estão conectados aqui pelo site da Igreja Deus é Santo. 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E também, quem tem aí o smartphone, o celular, que ele é iPhone, né? 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Vamos ver quem mais está comentando, o povo está participando, sejam bem-vindos em nome de Jesus. Então tá aí a Montilha Dias, a irmã Cleide Macchione, seja bem-vinda, pedindo aí um milagre urgente, vida sentimental, financeira e saúde. Vamos orar. Deus vai entrar com a providência, irmã Cleide. E pelo filho Felipe também ela pede. Vamos orar. Deus vai dar vitória. Irmã Cirlândia Nascimento, é isso? Seja bem-vinda, irmã. Vamos orar pela casa, família. Vamos orar aí pela Ana, pelo Giovanni, Anthony. Todos os nomes que a irmã colocou aí. Matheus, Carlos, Sebastião, Maria, Maurício, Cirlândia, Renato, Sidney, Thiago, Adriano, Wellington, todos, irmã Cirlândia, nós vamos apresentar nesta oração do meio-dia. Irmão Lucas Betel, seja bem-vindo também, a paz do Senhor, Deus abençoe. Irmão Lucas, se eu não estou enganado, é do Rio Grande do Sul, é isso? Deixa eu ver aqui, a irmã Cirlândia é São João Evangelista, Minas Gerais, isso? Seja bem-vinda, que bênção. Irmã Fabiola Silva conosco, Deus abençoe. Ela que é de Araucária, Deus abençoe ela, toda a família. Laura Manuela e Marcos Paulo, Deus abençoe todos. Josefa Tenório de Pitangueira, Paraná, Deus abençoe. Pede oração e vamos orar, irmã Josefa. Deus vai honrar a fé da irmã em nome de Jesus. Irmã Conceição Siqueira de Apiaí, pedindo oração em favor da causa na justiça. Clarice Santos, de Laje, Santa Catarina. Vamos orar, irmã Clarice. Deus vai dar a vitória. Tô vendo aqui no Facebook agora, irmão Luciano de Oliveira, seja bem-vindo. Oração pela saúde, causa na justiça. Deus abençoe, irmão Luciano. Isabel Oliveira também conosco. Deus abençoe, irmã Isabel. Aí, preparando para oração, ela que é de Coronel Domingos Soares, é o nome da cidade. Seja bem-vindo, irmã Isabel. Irmã Delair Ferreira da Silva, seja bem-vinda também, irmã Delair, lá de Castro, Paraná. Irmã Maria Passos, está aqui conosco, Deus abençoe. Paz do Senhor, de Caxias do Sul, peço oração em favor de mim e do meu esposo, Cerci e Gabriel. Vamos orar, irmã Maria, Deus vai dar vitória. Em nome de Jesus, Deus abençoe os irmãos aí de Caxias do Sul, Rio Grande do Sul. Bom, tô lendo aqui no YouTube novamente, muitos irmãos que estão aí acompanhando, não colocaram os nomes. Tá escrito na tela, irmãos, deixe o seu nome nos comentários. Mãe Conceição Siqueira, Clarice Santos, mãe Jaqueline Machado, seja bem-vinda, que benção. Tá aí conosco, ela que é de Araucária, Deus abençoe. Enfim, Deus abençoe em nome de Jesus. Mãe Altivi Lemos da Lapa, tá aqui conosco, Deus abençoe, irmão Altivi, todo o povo da Lapa, que nos acompanha agora. Irmão Altivi, Altivi da Lapa aqui, que está sempre conosco aí nas orações também, né, irmão Altivi? Deus abençoe. E manda ela aí, Ferreira da Silva, seja bem-vinda, pedindo oração pela saúde, família, pelo Jean, pelo Marlon, pela Michele, pelo Adriano e pela Miriam. Vamos orar, irmã Delair, Deus vai dar vitória. Irmã Marli Aparecida, Pai do Senhor da Fazenda Rio Grande, seja muito bem-vinda, em nome de Jesus, irmã Marli, que Deus abençoe a paz do Senhor Jesus. Estamos aqui prontos para oração, para o clamor. Estamos aqui na fé para orar com o pastor, né?

0: Bom, meus irmãos, vamos agora todos receber aqui conosco pastor Darcy Messias na oração e no clamor em favor das nossas vidas. E vamos orar com o pastor, meus irmãos, que eu creio que a resposta virá em nome de Jesus. Com todos, pastor Darcy Messias.
1: Oh, graças a Deus, igreja dos crentes comprados, lavados, pagos pelo poder do nome do sangue de Cristo, paz do Senhor, prazerão, nós estamos juntos nesta tarde de sexta-feira. E agora, nós vamos orar, eu quero que você me ajude a orar por alguém seu. Chama alguém agora para orar conosco. Chama alguém que está numa luta travada, alguém que está passando por um momento difícil na vida. Chama ele para orar comigo agora. Você vai ver o que Deus vai fazer na vida dele e dela. Você vai ver o que Deus vai fazer. Você não crê? Então faça isso pela minha fé. Faça isso pela fé da igreja, dos outros que estão conosco. Você vai ver a vitória pelo poder do nome e do sangue de Jesus. Oremos ao Senhor.

Deus. Graças a Deus, graças a Deus. Louvado, bendito, engrandecido, glorificado é o Rei da glória, o Rei eterno, poderoso, o Pai, o Filho e o Espírito Santo de Deus. Graças a Deus, graças a Deus, graças a Deus, graças a Deus, graças ao meu Deus, graças ao Senhor da glória, graças a Deus, louvado, bendito, engrandecido é o Deus Todo-Poderoso que criou o céu, que criou a terra, que criou tudo que ele criou. O Deus de Israel, o Deus de Abraão, de Isaac e o Deus de Israel. Glória, glória, glória, glória, glória a Deus. Glória, glória, glória, glória a Deus. Graças a Deus. Bendito seja Deus. Louvado seja Deus. Engrandecido é o Pai, o Filho e o Espírito Santo de Deus. Graças a Deus. Senhor Deus poderoso, põe as tuas mãos na minha vida aqui agora. Põe as tuas mãos, Senhor. Põe as tuas mãos aqui nessa live. Meu Deus, põe as tuas mãos na nossa vida. Repreenda toda a fúria do diabo contra nós. Senhor, repreenda os demônios. Senhor, repreenda os espíritos. Repreenda, meu Deus, as legiões do inferno, pelo poder do nome, do sangue de Jesus. Jesus queima todos os ataques dos demônios, todos os ataques dos espíritos, das legiões e das castas. Meu Deus da glória, meu Deus poderoso, meu Deus santo, em nome de Jesus, meu Deus, em nome de Jesus Cristo, Salvador, Senhor da glória, Senhor Jeová, ó Deus, amarre os demônios. Deus, amarre os espíritos. Ó Deus, neutraliza os demônios, os espíritos do mal, os espíritos das trevas, Senhor, os espíritos do abismo, Senhor da glória, os espíritos do maligno, do diabo, amarre eles, Deus, amarre eles. Amarre eles agora, acorrenta eles, tira as forças desses demônios que estiver lutando contra nós para nos vencer, nos atacar, Senhor da glória, Senhor Jesus, meu Deus, amarre, acorrenta, demônio de dores, quantas pessoas com dores, dor no corpo, dor nos ossos, dor de cabeça, todos os demônios de dores, todos os demônios de dores, que sai agora, que sai agora, que sai agora, sai, em nome de Jesus, sai, em nome de Jesus, sai, em nome de Jesus, sai, espíritos imundos, espíritos malignos, diabólicos, espíritos sujos, fedorentos, nojentos, Jesus repreenda, espírito de miséria, de amarração, espírito que bloqueia as pessoas, aquele espírito que amarra a pessoa, que bloqueia a pessoa, tudo que a pessoa quer fazer, ela já fala que não tem jeito, ela já diz que não tem jeito, Senhor, repreenda esses demônios, Senhor, repreenda esses espíritos malignos, em nome do Senhor Jesus, meu Deus da glória, meu Deus poderoso, meu Deus santo, meu Deus da glória, Senhor, amarre esses espíritos malignos de bloqueio na mente,
bloqueio na alma, bloqueio no entendimento. Aquela pessoa que tem tudo para crescer na vida e não cresce. Deus, aquela pessoa que pode fazer e não faz. Aquela pessoa que sabe fazer, mas ela não faz. Quando chega na hora, dá um branco, dá um impedimento na cabeça dela. Ela fica impedida. Ela fica desnorteada. Aquele vazio, aquela dúvida, aquele medo de fazer as coisas. Senhor da glória, Espírito Santo, meu Deus, como tem gente agora assim nos ouvindo. Jesus, liberta ela, liberta, Senhor, liberta, meu Deus, liberta essas pessoas dessas indecisões, fraquezas, pessoas fracas, pessoas que não decidem nunca, que não crescem, pessoas que não prosperam. Senhor da glória, em nome de Jesus, Deus, em nome de Jesus, Deus, em nome de Jesus, repreende esses demônios, queima eles, amarra eles, arranca eles da mente dessa pessoa, da mente dessa pessoa que está sofrendo. Oh, meu Deus, essa pessoa que está com a mente bloqueada, a mente, o entendimento, a inteligência, a capacidade bloqueada, essa pessoa que tem tanta capacidade, tem tanta sabedoria, tantas condições, ela tem tanta experiência, mas não está valendo de nada. Toda a experiência dela não está valendo de nada. Toda a sabedoria não está valendo de nada. Senhor da glória, Espírito Santo, essa pessoa está macumbada, enfeitiçada. Deus, desamarre, quebra essas barreiras, quebra essa barreira, essa muralha, quebra esse entendimento maligno, esse entendimento que não dá, que não tem jeito, que não vai. Senhor da glória, Espírito Santo, meu Deus, em nome de Jesus, meu Deus, em nome de Jesus, meu Deus, em nome de Jesus, em nome de Jesus, meu Deus, em nome de Jesus, em nome do Senhor Jesus, meu Deus, em nome do Senhor Jesus, Pai, cobre com teu sangue, Deus, cobre com teu sangue, Deus, cobre com teu sangue, cobre com teu sangue, Deus, Deus, cobre com teu sangue, quebra essa força do mal, quebra essa cadeia, quebra essa corrente, quebra essa algema, quebra esse laço, quebra, Senhor, quebra essa corrente maligna, essa força maligna, essa obra maligna, esse espírito maligno. Jesus quebra, quebra, meu Deus, essa corrente, essa algema, essa cadeia, Jesus quebra, sai, sai, demônio, sai, espírito maligno, sai, obra maligna, sai, demônio, sai, legião, sai, espírito imundo, sai, demônio, sai, em nome de Jesus, sai, em nome de Jesus, sai, meu Deus, em nome do Senhor Jesus, abençoa a nossa igreja pentecostal, Deus é Santo, meu Deus, abençoa esta obra, abençoa este ministério, os obreiros, as obreiras, os membros, os que frequentam a nossa igreja, meu Deus, abençoa, consagra eles, consagra, meu Deus, todas as pessoas que frequentam a nossa igreja, todas as pessoas que oram conosco, aqui nas lives, no aplicativo da igreja, Senhor da glória, Espírito Santo, consagra, consagra, meu Deus, meu Deus, consagra, meu Deus, abençoa, abençoa, meu Deus, abençoa todo o povo que estão conosco, meu Deus, agora, orando conosco, abençoa a sua casa, abençoa a sua família, abençoa o seu lar, meu Deus, abençoa, meu Deus, abençoa, meu Deus,
Meu Deus, abençoa. Em nome de Jesus, abençoa. Vai abençoando, vai consagrando, vai fazendo uma obra santa, poderosa, uma obra gigantesca. Meu Deus da glória, meu Deus poderoso, meu Deus santo, meu Deus bendito e amado, faz uma obra agora na nossa igreja. Deus é santo, na mente dos obreiros, dos membros. Deus, dando saúde, saúde, meu Pai, saúde para a nossa igreja. Faz a nossa igreja ter saúde, saúde espiritual, saúde física. Deus, Deus poderoso, capacita a nossa igreja. Deus, capacita a nossa vida, dá-nos capacidade, dá-nos inteligência, dá-nos entendimento, dá-nos, Senhor, o que eu preciso, o que nós estamos precisando, em nome do Senhor Jesus, meu Deus, em nome do Senhor Jesus, Pai, em nome do Senhor Jesus, Deus, me dá uma palavra forte e poderosa, uma palavra fortalecida, ungida, consagrada, para alcançar os corações, para alcançar a mente do povo, alcançar o entendimento das pessoas, em nome de Jesus. Meu Deus e meu Pai, em nome do Senhor Jesus, em nome do Senhor Jesus, Pai, Espírito Santo, Espírito de Deus, me dá uma palavra aqui agora, uma palavra poderosa, uma palavra ungida, uma palavra consagrada, uma palavra que tem unção de Deus, que tem cura, que o câncer não resista, que o câncer não aguenta o poder de Deus na minha vida, que essa doença no coração, Deus, que essa doença no coração seja arrancada agora, arranca essa doença no coração, nome de Jesus, nome de Jesus, nome de Jesus, nome de Jesus, nome de Jesus, nome do Senhor Jesus, Pai. Meu Deus, Senhor da glória, Espírito Santo da verdade, meu Senhor, meu Jesus amado, meu Jesus poderoso, meu Deus, me dá o poder da palavra, me dá o poder da sabedoria, me dá o poder do entendimento, Deus, me dá o poder da capacidade, me dá unção, me dá espiritualidade e unção, em nome de Jesus, Deus, em nome de Jesus, em nome do Senhor Jesus, Pai, em nome do Senhor Jesus, Deus, em nome de Jesus, em nome do Pai, do Filho e do Espírito Santo, Senhor da glória, me ajuda, Deus, me dá uma palavra poderosa, uma palavra ungida, uma palavra consagrada, uma palavra que tem unção, que tem o poder de Deus, Senhor da glória, uma palavra que tem poder para desmanchar, para desfazer, para destruir as fortalezas do mal, Senhor da glória, em nome de Jesus, em nome do Senhor Jesus, meu Deus, em nome de Jesus, meu Deus, em nome de Jesus, Pai, em nome do Senhor Jesus, em nome do Senhor Jesus, em nome de Jesus Cristo, em nome de Jesus Cristo, meu Deus, em nome de Jesus, quebra agora, quebra essas cadeias, quebra essas forças do mal, meu Deus, quebra essas correntes, quebra essas algemas, Deus, quebra essas maldições. Quanta gente parada, afastada, quanta gente desviada do evangelho, meu Deus, em nome de Jesus, Pai, faz uma obra aqui agora. Eu quero apresentar a Deus os irmãos de outras igrejas, os irmãos de outros ministérios, os irmãos que congregam em outras igrejas, que o Senhor possa agora fazer na cabeça deles,
na alma deles, na mente deles, no entendimento deles, aquilo que só Deus pode fazer para a edificação. Deus da glória, Deus poderoso e santo, Deus amado, Deus bendito, Deus Pai, Filho e Espírito Santo, em nome de Jesus, em nome de Jesus, em nome de Jesus, em nome de Jesus, em nome de Jesus, em nome do Senhor Jesus, em nome de Jesus Cristo Salvador, pelo sangue de Cristo, pelo sangue do Cordeiro de Deus, pelo sangue do Cordeiro de Deus, pelo sangue do meu Senhor, Deus da glória, visita agora cada um de nós. Eu apresento as almas, eu apresento o povo que estão doente, desempregado, endividado, amarrado, acorrentado, algemado, em nome de Jesus, em nome de Jesus, Deus, põe as tuas mãos, Senhor. Eu quero apresentar agora todos os dizimistas que têm ajudado essa igreja, que têm sido coluna nessa obra. Deus, abençoa. Deus, abençoa os dizimistas, os ofertantes, todos que têm sido provedores, têm sido coluna, parceiro dessa obra. Meu Deus, abençoa. Abençoa. Faz esse povo contar milagre. Faz esse povo contar bênção. Faz esse povo contar vitória, Senhor. No nome de Jesus, para a glória de Deus. Amém e amém, amém.

0: Glória a Deus. Eu queria e quero que vocês prestem atenção no que eu vou falar aqui agora. Eu tenho um assunto que hoje, um assunto que vai mexer com muita gente. Um assunto que vai mexer com muita gente. Sabe o que é? Ó, a Bíblia, a palavra de Deus diz que nos últimos dias apostatarão alguns da fé. O que é apostatarão? Apostatar. O que é o seu José Salatiel? Apostatar da fé. É que a fé esfriou. A fé diminuiu. Vamos lá, senhora Dias, explica o povo aí, por favor.
1: Olha, pastor, segundo o dicionário, apostatar significa abandonar, renunciar publicamente uma fé, uma crença que anteriormente professava. É o ato de cometer apostasia,
0: pastor. Olha para mim, escuta aqui, não sai daqui não, que o negócio é sério. Muita gente já pulou fora, estava com 60 e já alguém pulou fora. Tá bom, não tem nada não. Veja bem, uma pessoa que ela aposta toda a fé é aquela pessoa que perdeu a fé. Aquela pessoa que perdeu a fé. Deixa eu fazer uma comparação, escuta aqui. Olha como era teu avô. Olha como era a tua avó, escuta aqui. Olha como era o teu pai na igreja, quando você era bem pequenininho, pequenininha, que você conheceu teu avô, tua avó, indo para a igreja, você foi para a igreja com teu avô, você foi para a igreja com a tua avó, com teu pai. Olha como era a igreja de antigamente, como eram os cultos de antigamente. E olha hoje, se é que eu posso falar igreja, olha esse sistema hoje. A igreja católica vai ganhar muita gente agora. A igreja católica está ganhando muita gente. Eu estou falando para vocês diante de Deus. Tem uma igreja aqui, ó, uma igreja católica no centro da cidade, aqui, lugar aqui, que está cheio de crente, meus irmãos. Irmãos, o crente voltando para a igreja católica. O crente voltando para a igreja católica. Agora, escuta aqui, não sai não. Por que o crente está voltando para a igreja católica? Porque a igreja dos crentes está fraca. A igreja está fraca. A igreja evangélica, a igreja cristã está fraca. E cada dia enfraquecendo. Cada dia a igreja perdendo gente. Antigamente, a preocupação era da igreja católica perdendo para os evangélicos. Lembre que o Papa estava preocupado porque os católicos indo para a igreja dos crentes. Aí eles inventaram o sistema carismático. Aí eles inventaram o exorcismo. Aí eles inventaram a igreja que de cura, de exorcismo, a missa do exorcismo, a missa da cura, a missa da libertação. E para poder não perder tanta gente.

Quando eu vi, estava bebendo. Quando eu vi, eu voltei para as drogas. Alguém falando. Alguém estava triste no casamento. Aquela angústia, aquele casamento frio, sem amor. Aquele casamento desgastado. O que, que aconteceu? Traição. A mulher foi cantada por um homem e ele cantou ela bem cantada. O que o marido dela não estava fazendo para ela, ele prometeu que ia fazer. Pegou ela carente, pegou aquela mulher carente de amor e de tantas coisas mais. Às vezes a mulher estava mal cuidada, maltrapida, passando fome, magra, descuidada, doente. Aí ela é uma mulher de aparência, o outro falou, ó, essa mulher aqui eu vou pegar ela. O que, que ela precisa? Ele foi falando com ela. Ele foi entrando na cabeça dela. Ele viu que ela estava triste. Em casa não tem valor. O marido não sabe tratar bem ela. Não sabe cuidar bem da mulher. A mulher está fraca, está doente. Não leva a mulher no médico. A mulher está com a roupinha velha. A mulher está mal cuidada. A mulher está precisando de atenção. O que, que o camarada fez? Ele foi lá e ofereceu para ela tudo aquilo que ela precisava. Do mesmo jeito, o homem. Alguém olhou para o marido, da outra lá viu ele, maltrapido, mal cuidado, triste, maltratado e carente. A outra foi lá e ofereceu para ele justamente aquilo que ele precisava. E catou o marido. Ele era direito, ele era honesto. Não faltou honestidade. Não faltou caráter. O que, que faltou nele? Faltou nele ser cuidado, ser reconhecido, ser bem valorizado. Ele só servia para trabalhar e levar dinheiro para dentro de casa. Então, os crentes de hoje, escuta aqui, igreja, escuta aqui, povo de Deus, escuta aqui, irmãos, os crentes de hoje estão mais ou menos assim. As igrejas antigas estão se desmanchando, as igrejas antigas estão se desfazendo, as igrejas antigas estão se adequando ao sistema de hoje, à igreja do mundo, à igreja moderna. Os altares foram todos mudados, botaram aquele tamborzinho, aquele tambor, o altar de vidro, aquele altarzinho que você tropeçou, ele já caiu, quebrou. Isso é altar? Altar tem que ser uma coisa forte, poderosa, que a Bíblia diz que o fogo arderá no altar. Pastor, mas o fogo que está falando, o fogo espiritual, pois é isso mesmo. Aí está o altarzinho de vidro, ele caiu, já quebrou. Está vendo como é que está o altar de hoje? Ele bota uma varinha assim, lá em cima põe um porta-bíblia. Você tropeçou naquele ali, o altar cai e quebra. Altar, meu querido, que eu aprendi, era altar resistente, firme, que não se movia. Altar de parede mesmo. Hoje você vê o altar tão vazio, vazio, frio, pessoas colocando enfeite em cima do altar, colocando luzes, colocando um painel de cima do altar para envolver o povo, para deixar o tempo passar com apresentações, com coreografia, com danças, me ajuda aí, danças, coreografia, teatro, luz apagada, isso é igreja. Apresentações em cima do altar. Isso é igreja. Igreja que eu conheço é aquela que você bota o joelho no chão, que você ora, que você fica de joelho, que você não tem pressa para levantar da oração. E quando você levanta da oração, você levanta revestido, cheio da presença de Deus. Aí você vai escutar aquela boa palavra. Que palavra? Aquela palavra poderosa, que ela entra no nosso coração, que ela nos encoraja a largar o pecado, que ela nos encoraja a largar o mundo, o adultério, a mentira, o roubo, o crime,

0: falsidade, o fingimento, que ensina o crente ser honesto, ensina o crente ser uma pessoa diferente do mundo. Você olha hoje e não vê diferença. Você não vê diferença nas pessoas que dizem crente. Elas vestem igualzinho o povo do mundo. Elas falam igual o povo do mundo. Elas agem igual o povo do mundo. Elas não têm diferença nenhuma do povo do mundo. E o que eu aprendi foi que um crente mesmo, salvo, convertido, que teve encontro com Deus, aonde ele chega, a presença dele, não é a presença dele, mas a presença que está nele, impacta, todo mundo fica olhando para ele, todo mundo olha para ela, gostando ou não gostando, querendo ou não querendo, amando ou não amando, olha para ela, vê algo diferente nela, dos pés à cabeça, para pessoa diferente, que a presença dela causa um impacto, a palavra dela, a oração dela, olha a oração de um crente verdadeiro, não diz a Bíblia que a oração de um justo pode muito em seus efeitos? Então não está vendo milagre mais? Cadê os paralíticos? Cadê os cegos enxergando? Cadê os mudos falando? Cadê o surdo ouvindo? Cadê as pessoas manifestando com demônio? Não está acontecendo mais. Então o que o povo está fazendo? Estão indo lá para a igreja católica. Porque lá tem um padre exorcista. É isso mesmo que fala? Que vai exorcitar. Que vai em nome de Maria. Em nome de João. De não sei de quem. E tal. Em nome de Jesus. E aí pronto. Aí o povo vai para lá e diz, olha, eu fui curado aqui porque Nossa Senhora me curou. Nossa Senhora da cura me curou. Nossa Senhora do livramento me livrou, a mãe de Jesus. Nossa Senhora do bom parto me deu um bom parto. Aí Nossa Senhora, uma mulher só, se torna várias senhoras. E aí aquele espírito do erro, aquele espírito de Baal, aquele espírito do engano começa a operar lá dentro dessa igreja, no altar da igreja. O espírito do erro, da mentira, do engano, começa a fazer sinais lá. E o povo fica lá. O povo quer não é palavra, não. O povo quer não é salvação, não. O povo quer não é santidade, não. O povo quer alívio. Algo que vem aliviar. Algo, é isso que o povo conta hoje. Cheguei nessa igreja derrotado. Hoje, minha vida é uma vida vitoriosa. Tem dois carros na garagem. Hoje eu sou empresário. Olha aí. Olha, eu cheguei aqui nessa igreja, a mulher falando, a minha vida sentimental derrotado, eu vinha de vários relacionamentos, olha só a crente contando, eu vinha de vários relacionamentos, 3, 4, 5 casamentos, mas agora eu achei um homem de Deus, agora eu achei um homem de Deus, agora eu estou completa no relacionamento. É essa a igreja de hoje, a igreja do momento, a igreja do prazer, essa é a palavra certa, a igreja do prazer, que oferece para o povo prazer, que oferece para o povo liberdade, que não cobra do povo nada, a não ser o dinheiro, a não ser o dízimo, a não ser a oferta, a igreja do momento. A igreja do mundo. Olha como é que era a Assembleia de Deus de antigamente, que eu congreguei lá antigamente. Nos anos 80. Olha a Assembleia que eu congreguei lá. Olha Deus Amor que eu congreguei nos anos 80. Olha para você ver. Olha a igreja cruzada. Igreja cruzada dos anos 70 e 80. Não tinha Deus Amor. Não tinha igreja nenhuma que era igreja igual à igreja cruzada. A igreja cruzada tinha tanto poder, tanta unção, tanto poder, tanta força, que as pessoas chegavam lá macumbada, enfeitiçada, o sapo saía, a agulha saía da pessoa, saía lâminas. Era a igreja cruzada de antigamente. Hoje a igreja, como é que chama a igreja de hoje? Quadrangular. Hoje a igreja é quadrangular. E olha, meus irmãos, olha como essas igrejas de hoje tá levando esse povo tudo. Tem uma igreja aqui em Curitiba, a igreja Aba, que está saindo o povo da Assembleia, saindo o povo da Batista, das igrejas aí, e está indo para lá. Por quê? Por que será? Porque as igrejas estão perdendo o poder. As igrejas estão perdendo o poder. A unção, a autoridade, algo que envolve a mocidade, algo que envolve os crentes, algo que envolve os obreiros. O povo está vazio. É a mesma coisa da pessoa que foi usuário de droga a vida toda, usuário de drogas. Ele bebeu a vida toda, aí foi para a igreja. Se esse irmão ou essa irmã não tiver sendo movimentado na fé dele e usando ele ali para ele orar, jejuar e consagrar e movimentando, ele vai sentir uma hora vazio. O espírito do passado, o espírito do passado vai vir para cima dele, ele está vazio, ele vai voltar para as drogas. Ai, irmão, tive uma recaída. Oh, meu irmão, pastor, eu tive uma recaída. Aí o pastor ajuda ele e tal. Daqui a pouco ele torna outra recaída. E vai, daqui a pouco, caiu de novo, daqui a pouco não levanta mais. Internou ele na clínica. E ele foi para lá e largou de usar droga por um mês, dois, três, seis meses. Quando ele voltou, ele saiu, o que tiver na frente, ele estava catando, com fome, com sede, tudo quanto é droga. Porque se o filho não libertar ele, se o Espírito Santo não libertar o homem, ele pode passar uns dias, uns anos aí encostado, com uma aparência de crente, mas ele não é crente. Uma aparência de fiel, mas não é fiel. Agora, se o Espírito Santo entrar na vida dele, e ele deixar, e ele cuidar, e ele zelar do Espírito Santo na vida dele, ele não vai ter recaída. Ele pode ter tentação. Ele pode ter tentação. A tentação virá contra ele, contra mim, contra nós, noite e dia. Mas recaída não. Recaída não. Então, as igrejas estão tão fracas. Fraquíssimas. Fraca. Olha a igreja Deus Amor que eu fiquei lá por quantos anos. Olha como é que está a igreja de hoje. Você acha que eu fico feliz de ver a situação que está lá hoje? Eu congreguei lá por muitos anos, fui diretor lá, dirigi as maiores igrejas lá. E olha como é que está hoje. Congreguei na Assembleia. Olha como é que está a Assembleia hoje. Olha como é que está a Assembleia de Deus hoje. Vê se antigamente uma irmã podia usar brinco. Ela era excluída da igreja. Vê se uma irmã usasse uma calça comprida, uma saia curta lá, pintasse o cabelo, colocasse um esmalte, um batom, ela era disciplinada, excluída. E hoje, olha como é que está aí. A mulherada se encontra na rua aí, ela estava no altar ontem, lá no altar de saia, estava toda abotoada, até um cangote lá em cima do altar. Estava cantando, toda vestida de crente. No outro dia, se encontra na rua, toda maquiada, brinco, e batom, e calça comprida, e, mas, meu Deus do céu, parecendo que não era aquela mulher que estava no culto ontem. Parece que a roupa de crente é só ir para a igreja. A roupa de crente é só para ir para o culto. É só para ir para o culto. A roupa de crente é só para ir para o culto. Chegou em casa, acabou o compromisso. Amanhã não tem nada a ver. Amanhã vai trabalhar com a outra roupa. Lá no trabalho, ela não é crente. Ela só é crente na igreja. O pastor só é pastor lá no altar. No outro dia, está lá no trabalho com a roupa esquisita. Camiseta, de tênis, de jeans. cheio de piada, cheio de chocarrice, cheio de palavrões, falando de futebol, falando de novela, falando de política, falando de tudo isso aí. Você acha que isso aí é igreja, é presença de Deus? É uma fachada. É uma fachada, meus irmãos. É por isso que a igreja está fraca. É por isso que a igreja católica vai voltar de novo. Até os crentes, até os ex-católicos. Escuta o que eu estou lhe dizendo hoje para você ver. Escuta. A igreja está vazia. E esse povo que era drogado, esse povo que era macumbeiro e macumbado, que manifestava com demônio, se não tiver uma igreja poderosa para ele congregar, ele vai voltar a cair endemoniado de novo. Vai voltar a fumar, vai voltar a beber, vai voltar para as drogas, vai voltar para o crime, vai voltar para o adultério, porque ele está vazio. Está triste, está angustiado, está depressivo, a alma dele está vazia, o coração dele está vazio, o entendimento dele está vazio das coisas de Deus, da presença de Deus. Então, a nossa mente, nosso coração foi feito para... é igual estômago. A nossa mente é igual estômago. A nossa mente é igual estômago. Estômago foi feito, foi para comer, foi para estar cheio. Intestino foi feito para estar cheio. A nossa mente, o nosso coração também foi feito para estar cheio, seja lá do bem ou do mal. Se não está envolvido com a verdade, ele vai envolver com a mentira. Se ele não envolveu com as coisas de Deus, ele vai envolver com as coisas do diabo. Uma mulher que era prostituta, vai para a igreja. Um drogado, foi para a igreja. Um bandido, um ladrão, um assaltante, um macumbeiro. Uma pessoa imacumbada, vai para a igreja. Chega na igreja, cai endemoniado. Legiões de demônios. Aí a pessoa foi liberta na igreja, aceitou Jesus, se converteu, a macumbeiro, macumbeira, a prostituta, o bandido, o ladrão, o drogado, o traficante, o criminoso. Então, por que ele foi liberto lá? Porque lá tinha o poder de Deus. O dia que esse poder de Deus não estiver lá mais, no altar, o dia que o pastor de lá for trocado, aí vem outro moderno, vem outro mundano, esse pastorzinho jovem, metido a biscoito com sebo, esse camaradinha cheio de teologia, ele vai matar a igreja, ele vai acabar com a igreja. O que era acostumado com oração, com jejum, com poder, com milagre, com doutrina, com cajadada, não vai ficar lá não. Crente aprendeu, crente verdadeiro aprendeu, foi com cajadada. Não pode faltar cajado no lombo dos crentes. Os verdadeiros cristãos aprenderam, foi com cajado, foi com vara, meus irmãos, foi com azeite. Um dia o pastor senta no povo cajado, ou melhor, a vara. No outro dia ele vem com azeite curando. No outro dia um elogio, no outro dia uma repreensão, no outro dia um castigo, no outro dia um conselho. É assim, o crente, o ser humano é fraco, o ser humano é desnutrido, o ser humano, meus irmãos, precisa, não é só de passar a mão na cabeça dele não, senhor, precisa de ser castigado. Que isso, pastor? Preciso de castigo, sim, senhor. Então você não entende nada de igreja, rapaz. Fecha a tua boca, que tu não entende nada de evangelho, porque a palavra de Deus diz que Deus castiga, Deus repreende, Deus açoita todos quanto ele ama. Está pensando que o povo de Deus Deus é contigo, varão. Deus é contigo, varoa. Deus manda lhe dizer que ele é contigo, que ele está vendo, que ele está contemplando. Isso é conversa fiado. Isso não vai segurar ninguém. Não vai segurar traficante liberto. prostituta liberta, não. A gente veio e foi do mundo, do pesado. Então, se nós não tivéssemos sendo corrigido, sendo disciplinado, sendo açoitado, repreendido e depois curado com amor, não fica ninguém. Não fica ninguém. Porque o Senhor corrige. Olha aqui, ó. Porque o Senhor corrige o que ama e açoita qualquer que recebe por filho. Qual é o filho que não... Aí, o versículo 7, como é que fala aí? Se suportais a correção, Deus vos trata como filho. Porque que filho há que o pai não corrige? Que crente é esse que não pode ser corrigido? Esses crentinhos, pele de ovo. Essas crentinhas que qualquer coisinha se machuca. Tem que saber como é que fala com ela. Que não passou pelo processo do novo nascimento. Qualquer mensagenzinha, ela já se toca aqui. Ah, não vem não, porque o pastor me humilhou na frente de todo mundo. O pastor me humilhou. O pastor me humilhou. Ah, me faça um favor. Qualquer coisinha, ele sai da igreja. Qualquer coisinha. Cadê o irmão? Estou parado, estou triste. O que é que foi? Ah, irmão, estou machucado, estou ferido. O pastor me machucou. O pastor me feriu, não me deu atenção. Ai, pra lá, crente velho. Tu tem que ser renovado. Tu tem que ser renovado. Passar pelo engenho, pela olaria de Jeová. Eu me lembro de uma mulher aqui na nossa igreja, seu José Salatiel. Olha, escuta isso aqui, Brasil. A minha esposa passava perto dela. Ô, irmão, Pai do Senhor. Beijo nela. Aí, quando ela ficava esperando minha mulher chegar na igreja. Quando minha mulher chegava lá encontrar para minha mulher beijo nela. Oh, irmã. E beijo nela e abraço. Oh, que bom que você veio. E beijo. Aí, quando foi um dia, minha mulher passou assim, minha esposa passou assim, não viu ela, não enxergou ela, ela levantou e foi embora. Ela levantou e foi embora. E aí, irmã, cadê você? Eu saí da igreja, falta de amor. Mas que foi? A irmã Rosa passou por mim, nem olhou por mim, não me deu beijo. Largou de me beijar, não me deu beijo. Crente movido a beijo. Tem que ser parente de Judas Iscariotes. Só pode. Crente movido a beijo. Crente movido a elogio. Crente movido a... para com isso, gente. Chega. Povo de Deus é o povo de Deus. Vai para o deserto, passa no deserto, passa na prova, passa no fogo, passa na água, passa no vendaval, e está firme, e firme, e firme na presença de Deus. A Bíblia diz, lá em Apocalipse, que Deus corrige, que Deus castiga, que Deus repreende todos quanto Ele ama, e crente tem que ir para a oração. Crente que não ora, ele não é crente vencedor. Crente que não ora, não jejua, não consagra, ele não vence luta. Ele é crente temporão. Um dia está na igreja, um dia está no mundo. Crente rei mundo. Crente na igreja, crente no mundo. Pé na igreja, pé no mundo. Tu não vai vencer nada, rapaz. Tu não vai vencer nada. Aí vira um derrotado, um escarnecedor, murmurador, blasfemador. Nunca foi liberto. Nunca passou pelo novo nascimento. Nunca passou na olaria de Jeová. Nunca teve encontro com Deus. Qualquer coisinha, hoje ele está aqui, amanhã está lá. Onde ele está? Está na igreja da... Lá da pastora Maria. Não, já não está mais lá, não. Foi para a igreja da pastora Jona. Não, já saiu de lá. Foi para a igreja da pastora Chiquinha. Não, já saiu de lá. Olha, tudo quanto é igreja ele conhece. Eu não acredito nesse tipo de gente. Essa crentaiada que não para igreja nenhuma, eu não confio em você, rapaz. Eu não confio em você, irmã. Crente velha estragada. Que é isso, pastor? Crente velho estragado. Crente estragado não tem conserto, não. Crente estragado não tem conserto. Que é isso, pastor? Não tem. Tem conserto para macumbeiro, tem conserto para prostituta, tem conserto para o ladrão, para o bandido, tem conserto para todo mundo, para o travesti, para o homossexual, tem conserto para lésbica, tem conserto para todo tipo de gente nesse mundo. Mas não tem mais conserto para crente estragado. Não tem. São 45 anos de fé. Não tem conserto para quem tiver estragado, quem tiver inchado, cheio de soberba, de vanglória, de exaltação. Não tem conserto. Ele sai de uma igreja murmurando, vai para outra, chega lá metendo a boca no ministério, no pastor. De lá ele sai metendo a boca no pastor, e todo lugar que ele vai, ele sai falando mal do pastor, da direção. Crente velho estragado não tem conserto. Fala, José Salatiel.
1: Pastor, muitos comentários. Irmão Reginaldo dos Reis falando, é verdade, pastor. Irmã Cirlete Santos, isso mesmo, usa mesmo, Jeová. Irmã Luísa Bernardo, glória a Deus. Irmã Dassa Ramos, pastor, tá bravo. Irmã José...
0: E vou continuar mais bravo. Da glória a Deus. E vou continuar mais bravo, irmãos.
1: Irmã Josefa, Tenório, tá pensando que entrar no céu é de qualquer jeito? Temos que passar pela porta estreita. Irmã Rosana Aparecida Pereira, pastor, eu conheço duas pessoas, evangélicos, que estão agora no catolicismo e outra no candomblé.
0: Você tá vendo? Você tá vendo que o pastor tá bravo e com razão? Crente voltando pro candomblé. Ah, pelo amor de Deus, gente, vamos lá.
1: A pastora aí, Montevi, falando, é verdade, pastor Messias, glória a Deus. Deixa eu ver, pedidos de oração, uma Cirlândia, fala a Deus, aleluia. Cobre nós com teu sangue, deixa eu ver. Irmão Rodrigo, evangelista Rodrigo, Deus amor tem até bonecos de cabeça grande, fantoches. Palavra maravilhosa, glória a Deus. Deixa eu ver, Deus abençoe, pastor Darcy Messias, Rodrigo Cruz, pastor Rodrigo Cruz, irmão Val José Lemos, deixa
0: eu ver. Rodrigo Cruz de São Paulo?
1: Não sei, pastor. Mais irmãos aqui falando, glória a Deus, deixa eu ver aqui, pastor Messias dá um show de unção e ensinamentos, uma Rosana disse, é verdade, a outra é uma Rosana Vieira também aqui. Uma Conceição Siqueira, minha amiga, voltou para a católica. Irmão Clóvis Melo, crentes dodói, não aguenta a doutrina. Cirlete Santos, verdade, crente meia boca. Deixa eu ver no Facebook. Pedro, Paz do Senhor Jesus, pastor. Pedro de Itaioca acompanhando. Iracema, verdade, pastor. Povo falando aleluia, glória a Deus. Essa live abençoada, diz a irmã Janete Andrade. Enfim, pastor, são os comentários por enquanto.
0: O irmão me contou aqui um dia desse que um pastor veio me visitar. Aí falou assim, pastor, você lembra daquela fulana de tal que congregou aqui? Falei, lembro. Ela chegou lá metendo a boca no pastor. E falou assim, aqui é igual a igreja do Messias, né? Aqui é do mesmo jeitinho. Eu não vou ficar aqui também, não. Não vou ficar aqui. Vocês estão todo mundo copiando o Messias. Se você ver a mulher já rodou, é crente rodado. Já rodou tudo quanto é igreja. Crente velha rodada. Crente velha estragada, meus irmãos. Conheço ela. Chegou aqui podre, doente, desenganada da medicina. Deus encheu essa mulher de bênção que libertou ela. Prosperou essa mulher, curou essa mulher, e quando ela estava curada, ela pegou as malas e ó, foi embora. Crente velho rodado, estragado, pastor velho estragado, que não para igreja nenhuma. Eu não concordo com isso, irmão. Eu não concordo. Pastor tem que ter uma igreja para ele. Pastor que prega tudo quanto é igreja, chega lá e não pode pregar o que Deus manda ele falar. Que conversa é essa, rapaz? Deus entregou o rebanho. Eu conheço um camarada aí que vinha unir conosco. Escuta isso aqui para você ver. Escuta, depois fala, pastor, tá bravo. Ele fundou o ministério. Ele fundou o ministério. Escuta isso aqui. A igrejinha estava começando. Ele começou a pregar tudo quanto é a igreja. Largou a igreja dele lá. E começou a pregar aqui, prega ali, prega lá, prega acolá. E os irmãozinhos de lá, sem pastor. Aí ele me ligou aqui, ó, pastor, eu quero unir com a Deus é Santo, não sei o quê. Eu falei, irmão, aqui é assim, assim. Eu estou com a minha agenda cheia, pastor. A hora que eu terminar aqui minha agenda, meus convites para pregar nas igrejas, aí eu vou congregar na Deus é Santo. Falei, mas nem que a vaca converse. O obreiro veio estragado. Largou o rebanhozinho dele aqui, lá e ficou pregando aqui, pregando para ganhar dinheiro. Vai no lugar, ganha 500, vai no lugar, ganha 200, vai no lugar, ganha 100. Aí virou um negócio rendável. Quando chega no final do mês, o quanto que esse miserável já não embolsou? Tem um negócio melhor do que esse? Quando vai agendar ele... Já, ó, eu prego aí, vou levar a palavra aí, mas é quinhentão, é milão. Pronto, é trezentão. Aí você imagina um indivíduo desse, pregando o mês todo. Quando chega no final do mês, o que que ele não ganhou? Virou um negócio, virou um comércio, usando o nome de Deus, usando a fé, e a igrejinha de lá com a meia dúzia de gente lá, e foi daqui a pouco fechou, porque o povo foi embora, não tinha pastor. Isso aí é pastor? Aí vocês falam, pastor, você está bravo. Não pregue igreja de ninguém, não adianta me convidar, porque eu não vou. Porque chega lá, eu vou pregar, você não deixa eu pregar? Eu vou resumir aqui hoje. Eu até contei de manhã aqui, não estou bravo não, irmãos, eu estou na graça, é feito de uma campanha que nós terminamos agora, de 7 dias, da meia-noite às 3 da manhã de oração, de joelho colado no chão. Glória a Deus por isso. Aí veio a irmã que falou, pastor, vai levar para nós uma palavra, pastor, há muitos anos atrás, lá na casa, não sei de quem lá, lá tem um povo lá esperando o pastor. Pastor, vai lá fazer um culto na casa? Eu falei, vou, é na casa, eu vou. É na casa, eu vou. Aí, meus irmãos, e essa mulher foi lá e avisou lá e combinou com a pastora, com o pastor, com o vice-pastor, a vice-pastora. E lá todo mundo era pastor e pastora. Aí chega o pastor Messias lá. Aí quando eu olho, irmão, era uma igreja. Não era uma igreja assim, mas era dentro do terreno dos irmãos lá, dessa família, e tinha um lugar lá, um cômodo, tipo uma igreja. Meus irmãos, quando eu cheguei lá, o negócio estava barrotado de gente. Mas tinha gente para valer. Aí chega o pastor Messias lá, e olha aquele sistema. Aí vai, canta Maria, canta João, vem aqui a pastora, vem aqui o pastor, vem aqui a bispa, vem aqui na diaconisa, vem aqui não sei quem e tal. E eu fiquei, meu Deus, o que é que eu vim fazer aqui pelo sangue de Cristo? Agora não vou embora mais. Tudo diferente, aquele povo, tudo virado, meus irmãos, tudo bagunçado. Aí o pastor, espera lá, aquele sistema deles... que é o sistema deles, é deles. Aí vamos ver a mocidade aqui com dança. Aí a mocidade dançando lá e tal. Agora vamos ouvir a coreografia, e aí pá, o conjunto, e o negócio lá. Agora o teatro, e pá, pá, pá. Ai, meu Deus do céu, Jesus! E agora o que é que eu faço? Embora eu não posso ir. Ai, povo de Deus! E vai daqui, vai dali, as apresentações deles lá, totalmente diferente. Aí, vamos ouvir agora o pastor Messias, da igreja Deus é Santo. Aí, todo mundo assim, com a pulga na orelha comigo. Todo mundo com a pulga na orelha. E eu também com a pulga na orelha, daquele povo. Aí quando eu chego, lá tinha que falar paz, irmão. E eu não sou esse negócio de paz, irmão. Paz, graça e paz. Eu não. É a paz do Senhor Jesus. Ué, cheguei lá já. Oh, saúdo a igreja com a paz do Senhor Jesus. Uns respondeu, outros não respondeu. Uns falou graça. E aí comecei, vamos orar. Porque lá eles têm aquela apresentação. Eu louvo a Deus pela vida da diaconisa. Eu louvo a Deus pelo Pedro, pelo João. Eu louvo a Deus. Ah, para com essa conversa fiada, rapaz. Aí já entrei do jeito assim, meio. Do jeito que eu sou. Que vocês conhecem. Cumprimento os irmãos com a paz do Senhor Jesus. Vamos orar ao nosso Deus. E aí começamos a orar. Começamos a orar. E eles não oravam nada. Não aguentavam orar. E eu lá orando, Senhor, faz uma obra nesta noite aqui, queima os demônios, queima macumba, queima feitiçaria, bruxaria, magia negra, e vai, daqui a pouco só vi gente ficando tonto lá, e gente rodando aquele salão, eu falei, pronto, agora pronto. E vai daqui, oração, daqui a pouco o pastor de lá, começou a passar mal e ficou endemoniado. E eu acho que eu já achei, passou a hora do almoço, já não? Aí o pastor vomitando sangue. O pastor vomitando sangue preto. Quem estiver almoçando aí, fecha os olhos. Oh, fecha os ouvidos. Aí o pastor começou a expelir macumba. Sangue pisado, pus. E aí quando a pastora viu aquilo, mandou o povo embora. Vai embora, vai embora. Todo mundo vai embora. Falei, não vai embora ninguém. Gente, pode ir embora, vai embora. Falei, não vai embora ninguém, não. Você imagina que briga? Eu não é para ir embora ninguém, em nome de Jesus. Não, mas quem manda aqui sou eu. E vai embora, gente. Sai daqui, gente. Falei, não vai sair daqui ninguém, não. Você imagina o que eu fui fazer lá. Por isso que eu não vou pregar a igreja de ninguém. E aí, meus irmãos, e começa, ora para aqui, cai um daqui, cai outro de lá, e cai daqui, cai pastor daqui, cai pastora dali, e manifesta pastor daqui. Gente, você não imagina, daqui a pouco parece que aquele povo queria me bater lá. Eu senti que aquele povo queria me quebrar no cacete lá. Gente, que guerra travada que eu passei aquele dia. Que luta, o culto terminou muito ruim, muito feio, porque muita gente caiu endemoniada, e a pastora ficou revoltada, porque o povo estava ficando endemoniado e oprimido. Eu sei que quando terminei aquele culto lá, ninguém me deu atenção, eu saí de lá sozinho, virei e fui embora. Terminei o culto, gente, Deus abençoe, paz do Senhor, tchau e bênção. Você imagina o que eu fui fazer lá? Você imagina o que eu fui fazer naquele lugar? Então, por isso que eu não prego, por isso que eu não vou. Porque se eu for lá, eu vou pregar o que eu aprendi, falar, orar para o povo doente, macumbado, enfeitiçado, e as pessoas vão cair endemoniadas, coitado deles. Aí vai me dar o quê? Me dar encrenca. Vocês estão entendendo, meus irmãos? Veio conosco aqui um pastor que visitar lá em Porto Alegre, um pastor famoso, e caiu endemoniado, famoso. E a mulher dele ficou brava, ficou revoltada contra o pastor Saavedra. Por quê? Porque o pastor caiu endemoniado. O pastor famoso caiu endemoniado. Eu quero orar agora para vocês, agora para nós encerrar. Todo mundo com a mão levantada para o céu. Vamos fazer oração de libertação aqui agora. Em nome de Jesus, Deus vai salvar sua família. Deus vai salvar alguém da sua casa. Deus vai levantar os caídos. Deus vai fortalecer os fracos. Deus vai animar quem está desanimado nessa oração. Em nome de Jesus, oremos. Senhor Deus Todo-Poderoso, nos céus e na terra, em nome do Senhor Jesus, meu Deus, toca agora, visita agora, meu Deus. Meu Deus, visita agora esta família toda, essa casa toda, esse lar todo, em nome de Jesus Cristo. Meu Deus, faz uma obra divina, santa, poderosa, em nome de Jesus. Deus, em nome de Jesus, agora, arranca câncer, arranca epilepsia, convulsão, meu Deus, cura os doentes agora, levanta os caídos, salva, meu Deus, as almas, levanta um povo forte, valente, corajoso para te servir, em nome de Jesus. Deus, arranca essa macumba na garganta. Tem alguém com a macumba na garganta? Tem alguém com a macumba na garganta? Sai daí, demônio da macumba. Sai daí, demônio da macumbaria, da feitiçaria. Sai agora. Sai agora. Pelo poder de Jesus Cristo. Sai daí, demônio. Sai daí, espírito imundo. Sai daí, doença. Enfermidade. Solta agora. Sai daí, demônio. Obra maligna. Espírito da morte. Vai embora. Vai embora. Vai embora. Vai embora. Em nome de Jesus Cristo, meu Deus cura, meu Deus salva, meu Deus liberta, meu Deus transforma, meu Deus faz maravilhas, meu Deus faz milagres, meu Deus derrama a vida, a saúde e a vitória em nome de Jesus. Amém. Tem uma pessoa aí que, na sua família, essa pessoa, família e parentes, se cortou com gilete. Quem é essa pessoa? Rapidinho, que eu já vou liberar aqui o Salatiel. Salatiel, dá mais uns minutos aí. Já está em cima da bucha. Quem é de vocês aí que tem alguém seu que se cortou de gilete? Se cortou com lâmina. Satanás tentou matar essa pessoa. Satanás tentou matar essa pessoa de suicídio. Eu quero orar para essa pessoa. Me dá o nome dela. Em nome de Jesus, rapidinho, povo de Deus, Salatiel, tem umas cadeiras aqui que eu estou pedindo um pouco para comprar essas cadeiras, não sei se você viu aí, não. Ô, irmãos, ajude a igreja, Deus é Santo, comprar essas cadeiras. Nós já encomendamos as cadeiras, já estão fazendo as cadeiras, só que as cadeiras são R$650, olha aí, ó, R$650, cada cadeira dessa aí, e é pago com dinheiro do povo de Deus, é pago com dízimos e ofertas do povo de Deus. Ajude a igreja, Deus é Santo, comprar uma cadeira dessa aí. Você que pode dar uma cadeira, dá duas, dá três, dá quatro, você que tem condição, você que não tem, dá o que você pode, em nome do Senhor Jesus, e Deus vai te recompensar. Deus vai te recompensar, tenho certeza que você vai ver aquela causa sendo ganha através desse voto, através dessa ajuda que você vai dar aqui na igreja. Deus vai te recompensar. Como é que é, Salatião?
1: Olha, pastor, quando o senhor falou aí das revelações, né, a irmã Daniele no Facebook falou, minha filha Vitória. Então, confirma aí, irmã Daniele, se é exatamente a revelação que o pastor falou. E por enquanto foi essa a irmã que comentou aqui, pastor.
0: Vamos fazer oração pela Vitória. O nome dela é Vitória? Vitória? Não pode ser derrota, tem que ser Vitória. Você está vendo aí? Satanás querendo matar a Vitória, fazê-la se suicidar. Senhor Deus poderoso, em nome de Jesus Cristo Salvador, queime esse demônio de morte, queime esse demônio de morte na vida da Vitória. Jesus, dai a Vitória, Vitória mesmo. Satanás da morte, sai da Vitória agora, sai da Vitória agora, pelo poder do nome, do sangue de Jesus, do nome do sangue de Jesus, que todo mal saia e não volte mais. Demônio de suicídio, demônio de loucura, sai da Vitória, em nome de Jesus. Você vai ver que a Vitória hoje está liberta. O Isaac também. Oh, Jesus, todas as pessoas que tentaram suicídio, Deus liberta, repreendo o enxu da morte, repreendo o enxu da morte, enxu da loucura, da depressão, da ansiedade, do desespero. Saia, Satanás, em nome do Senhor Jesus. Amém, amém, amém. Povo de Deus, eu volto com vocês hoje, às 10 da noite. Olha, escuta aqui. Tem alguém que estava com caroço na garganta, pro lado de dentro. Alguém que estava com tumor na garganta, pelo lado de dentro. Não é pro lado de fora, não. Pro lado de dentro. E esse caroço vai estourar aí. Esse caroço vai explodir. Vai sumir em nome do Senhor Jesus. Você vai ver alguém contando esse milagre aqui. Eu vou tirar um dia que só para não escutar o povo contar a bênção. Tem uma mulher aí, ó. Tem uma mulher que Deus vai curar ela da hemorragia que ela sente. Quando chega no ciclo menstrual dela, no controle dela, essa mulher passa mal. É tanto sangue, é tanto sangue. É tanto sangue que sai dessa mulher que ela falta morrer. Nome de Jesus, a partir de hoje, você não vai ter mais isto, mulher. Não vai. Em nome de Jesus, não vai, não vai, não vai, não vai. Em nome de Jesus. Esse sangramento, esse corrimento de sangue, estanca hoje, acaba hoje, é no nome de Jesus, é no nome de Jesus, amém. Povo de Deus, ajuda a igreja a comprar essas cadeiras aí, por favor, ajude. Olha a foto das cadeiras que nós vamos comprar aqui, ó. A coisa mais bonita. Salatiel, coloca mais aí, por favor. Olha aí, irmãos. Olha que coisa mais linda. Eu não ia comprar essas cadeiras, ia comprar mais simples, mais barato. Mas os irmãos, não, pastor, vamos comprar as cadeiras boas. Vamos comprar as cadeiras boas e tal, a sede merece. Então, essas cadeiras aí, nós vamos comprar elas. Eu queria que o Salatiel deixasse a foto dessas cadeiras aí e alguém vendo as cadeiras e nós aqui dizendo assim, ó, ajude nós a pagar essas cadeiras. Ajude a igreja, Deus é Santo, pagar essas cadeiras. Tá bom, povo de Deus? Olha, 10 da noite hoje eu tenho um encontro marcado com os milagres aqui. Com as profundas revelações de Deus. Hoje à noite. Você vai ver o que Deus vai fazer aqui hoje à noite. Pode convidar o povo aí, os doentes. Vou fazer um culto hoje. Vou fazer um culto hoje em casa. Hoje vou fazer um culto em casa. Vocês vão ver. 10 da noite. Deus abençoe a todos. Obrigado, paz do Senhor, eu volto com vocês, e pastor Messias não está bravo, é o Espírito de Deus que está na minha vida, Espírito de coragem, Espírito de zelo, Espírito de santidade, que está conosco. Deus abençoe, paz do Senhor.

levou macumba, pôs macumba dentro dela. Feitiço, bruxaria, magia negra. Quantas pessoas que expeliram agulhas? Quantas pessoas que expeliram cabelo, mexe de cabelo? Quantas pessoas que saíram dentro dela bichos, objetos de bruxaria, e ela não tinha intenção de ir para a igreja, jamais ela ia para a igreja e queria ir, detestava pastores, ela ia para Macumba, e quanto mais ela ia para Macumba, mais os demônios perturbavam. Aí ela ia nos médicos, fazia exames, consultas, e nada, nada adiantava. De tanto ela sofrer, ela já não aguentava mais. Ela foi para a igreja contra a vontade dela, em busca de libertação, em busca de cura. Chegou na igreja, foi revelada, se manifestava, caía, gastava várias pessoas para segurar. Ela, ele, às vezes magrinhos, e precisava de 7 até 10 pessoas para segurar. Aquela força terrível, aquela força do mal. E ela ali, buscando a libertação. Deus foi trabalhando na vida dela, e ela foi libertando, aceitou Jesus. O bicho saiu da vida dela, ela libertou-se, batizou, se tornou obreiro, obreira, cooperador, diácono, presbítero, pastor. Ficou conhecido, famoso, famosa. Todo mundo queria ele e ela para pregar, para cantar. Era convidado, agenda cheia. Mas aquele demônio que saiu nunca desistiu dele, nunca desistiu dela. Aquele demônio perseverou, aquele demônio insistiu, aquele demônio resistiu e ele conseguiu tirar a pessoa do altar. Entrou no casamento, entrou no casamento, fracassou o casamento. Houve traição, separação, divórcio. Rebentou com o ministério dele ou dela. O demônio entrou na saúde. Voltou. Voltou e voltou com mais 7. Acabou com tudo, acabou com os bens materiais. Tirou da igreja, tirou da casa dele, tirou do trabalho. Rebentou a vida dele, dela. E agora, esse demônio está aí montado nele, está aí montado nela, perturbando, atormentando, escravizando. Sabe o que ele faz agora? Ele vai numa igreja e diz assim: eu frequento a igreja do fulano de tal. Eu frequento. Eu frequento. Ele não fala assim, eu sirvo, não. Eu frequento. Eu frequento a igreja. Lá eu tomo ceia. Lá eu sou obreiro, sou obreira. Amigado, enrolado, divorciado, casou não sei quantas vezes. Lá na igreja, fulano de tal, pode. Lá pode. É por isso que eu estou lá, porque lá pode. Você imagina a situação destas pessoas que um dia conheceu a verdade, que um dia pregou a verdade, que um dia chegou até disciplinar outras pessoas porque erraram,
pecaram, desobedeceram, e hoje ela está pior do que aquelas pessoas que ele e ela disciplinou. Então veja bem, irmãos, e a pessoa está aí, escutando o rádio, ah, lá no Messias eu não vou, lá eu não vou, para lá eu não volto, lá eu não vou, mas fica aqui noite e dia ouvindo o rádio, porque sabe que o Messias está pregando a verdade. Ele liga o rádio em outras emissoras, em outros programas de rádio, mas não enche o coração dele. A palavra não toca nele. A palavra não toca nela, não mexe com ela, com ele. Eu não gosto do Messias, mas tem umas coisas que ele fala que toca na minha vida. Para lá eu não vou. Mas é aonde eu tenho escutado uma palavra que tem me segurado. Ô, meu irmão, fala que não é. É verdade ou não é? Meu irmão, Deus está falando contigo agora. Deus está falando no seu coração. Deus está falando dentro de você agora. Você está angustiado, você está triste, você está vazio de Deus, você está decepcionado com tudo e com todos, você está para baixo. Quantas vezes você tem chorado sozinho, sozinha? Tem gente agora me ouvindo que já tentou até a morte e não deu certo. Tem gente que já tentou jogar um carro debaixo de uma Scania. Tem gente que já tentou amarrar uma corda no pescoço. Não deu certo. Tem gente que tentou jogar de uma certa altura. Não deu certo. Sabe por quê? Sabe por quê? Porque Deus não quer que você morra sem salvação. Deus não quer que você parte desta vida para outra macumbado. Você imagina se você morrer se manifestando com o demônio? Para onde você vai? Para onde você vai? Você morrer desviado? Para onde você vai do jeito que você está hoje? Pensa. Se você morre manifestando com demônio, isso quer dizer que quem está na sua vida não é Deus, é o demônio, é o espírito maligno. Meu irmão, minha irmã, povo de Deus, que me ouve agora, você tem que procurar uma igreja, mas uma igreja de Deus, não é uma igreja do homem, não é uma igreja do mundo. Tem que procurar um lugar para você servir a Deus. Para você servir a Deus, são poucas igrejas. Para você frequentar, são muitíssimas, demais. Uma mais fácil do que a outra. Foge de facilidade. Se você for uma pessoa de Deus, se você é uma pessoa de Deus, se você é uma pessoa espiritual, se você é uma pessoa que ainda tem um pouquinho de Deus em você, eu quero te dizer, fuja dessas facilidades. Fuja de facilidade, porta larga. Não, porque aqui é perto da minha casa. Eu estou aqui porque aqui é perto da minha casa. Eu sei que tem.

erradas. Elas gostam é de levar o dízimo, a oferta, pagar. Às vezes, mas desde que não mexa com ela, deixa ela do jeito que ela é. Deixa eu do jeito que eu sou. Não vou mudar. Eu sou assim, assim eu sou. Eu quero viver assim. Mas minha irmã, e se você morrer desse jeito? Ela cala a boca. Ah, mas é só aí que tem salvação? Quer dizer que é só na Deusa Santa que tem salvação? É só aí que salva? É a única que salva? Lá no coração dela, ela tem uma resposta. Uma resposta errada. Uma resposta que está enganando ela. Uma razão. E o bicho montado nela. Se orar por ela, ela manifesta. Ou então, é aquela pessoa que está imacumbada. Sabe? Tem muita gente que está imacumbado, você pode orar por ele. O negócio dele não é o demônio que está nele. É o demônio da macumba que está trabalhando por fora. Amarrando. Desanimando. Desviando. Afastando ela da oração. Afastando ela do jejum, da santidade, do temor, dos princípios. Aquele demônio que vai entrando devagarinho. Se ela perceber. Aquela angústia, aquela tristeza, aquela amargura, aquela aflição. Mas ela escuta o rádio, mas não sai do lugar. Escuta o rádio. Às vezes são até reveladas no rádio, mas não sai do lugar. Continua no mesmo lugar, na mesma vida, sofrendo, angustiada, amargurada, cheia de doenças espirituais. Sabe o que é isso aí? Ceia que você está tomando. Ah, meu Deus, vocês não veem isso. Sabe o que é isso aí? Ceia que você está tomando. Sabe o que é isso aí? Batismos de pessoas que não foram libertas, só jogaram na água, do jeito que elas estavam, continuam. Jogaram na água, sabendo, lá na Deus é Santo, eu não posso ser batizado, mas lá em tal lugar eu posso. Lá na Deus é Santo, eu não posso ser membro, mas em tal lugar eu posso. Lá na Deus é Santo, eu não posso ser pastor, mas em tal lugar eu posso. O que pode aqui, é o que não pode no céu. O que não pode aqui, é o que pode no céu. Olha como é que você está com essa palavra. Essa palavra te cercou. Essa palavra é justamente o que você está vivendo. Mas você não quer essa palavra. Você não quer. Você sabe que essa palavra é a verdade. Mas você não quer essa palavra. Você quer revelação. Você quer se encher de revelação. Encher de promessa. Promessa que não se cumpre. Promessas, você ganha de um lado, perde do outro. Fala que não é. Você é revelado aqui e amanhã está precisando de outra revelação. Vai revelar de outro problema, amanhã o bicho pega em outro lugar. Aquela revelação daquele assunto ali que o diabo fez, o bicho muda para outro lugar. Ele só muda de um lugar para outro. Não, mas eu fui revelado aqui, fui curado. Curado? A doença saiu de um lugar e foi para outro. Eu curado o pé, mas a doença está no ombro. Foi revelado o ombro, saiu a dor do ombro, mas agora a dor está na coluna. Fala que não é. Eu fui revelado a coluna, mas agora está no pulmão, está no coração. Aí eu fui revelado o coração, agora foi para os pés. Os pés estão pegando fogo. Dor de cabeça. É artrite. É artrose. Todo dia ela precisa de uma revelação nova. Amanhã de novo. Por quê? Porque não foi liberta. O dia que Deus entrar na sua vida, o dia que a libertação de Deus entrar na sua vida, não há

lugar para Satanás. Não há lugar para macumba. Não há lugar para esses espíritos malignos, essas forças do diabo. Não há lugar. Não há lugar. Enquanto você continuar do jeito que você está, te prepare. Porque a tendência cada dia é piorar. Você não gosta de ouvir a verdade. Você gosta de promessas falsas. Você gosta de pregações de motivação. Que motiva você, que enche você de esperança. Naquela hora você sai do culto cheio de esperança, cheio de motivação. Amiguinho que vai chegando em casa, chega em casa e não tem mais motivação. No outro dia, está desmotivada. Igual tomar remédio controlado. Sabe o que está faltando? Libertação. Se, pois, o Filho vos libertar, verdadeiramente sereis livres. É esposa de pastor, é esposa de missionário, é filho de pastor, filho de missionário, é genro, é nora, que ouve o rádio e diz, é verdade, mas eu não posso sair daqui para lá, eu não posso sair. Está louco? Deus me livra. Meu pai vai aceitar? Minha mãe? Meu marido? Minha esposa vai aceitar? Não vai. Meu genro, minha nora, meu neto? De jeito nenhum. Mas é onde eu me alimento. Eu quero lançar um desafio nesta sexta-feira. Sexta-feira da libertação. Mas é libertação mesmo. Não é motivação. É libertação. É libertação. É guerra contra o pecado. Não é só guerra contra a macumba. É guerra contra o pecado. É guerra contra a macumba. É guerra contra o diabo. É guerra contra a doença. Ajuda nós. Ajuda vocês. Vamos jejuar nessa sexta-feira. Vou pagar o preço. Vou buscar a Deus. Vamos chegar na igreja mais cedo, irmão. Vamos chegar na hora do amém, não. Quando começa às 7 horas da noite, depois chega às 9 horas. Chega cedo para você botar o joelho no chão. Quando começa às 9 horas, é 9. Você não tem que chegar aqui 10 horas, chega às 9. Quando começa às 3 horas, é 3 horas. Não é 5 horas da tarde, não é 4. Não é 4 e meia. Aí sim, você vai libertar. Porque você pegou tudo que você precisava pegar. A oração, a palavra, a libertação, as revelações, os ensinamentos, aquele momento de oração. E outra coisa, para fechar. Escuta, se você não fizer um conserto com Deus, se você não arrumar sua vida com Deus, se você não voltar ao primeiro amor, se você não voltar a servir a Deus do jeito que você aprendeu, você não será feliz. Você não será feliz. Porque é melhor não conhecer do que conhecer e não obedecer. Não adianta você ser enganado. O que vai libertar você não é engano, não é mentira, não é promessas, revelações. Não. O que vai libertar você é a palavra da verdade. É você deixar que a verdade entre na sua vida. Aí você começa a mudar. Você começa a mudar, as coisas mudam. Se você não muda, as coisas não vão mudar. Porque as coisas não mudam sozinho. É nós que fazemos elas mudarem. 9 da manhã, eu quero ver você aqui. 3 da tarde, 7 da noite. Aqui nós vamos estar para te ajudar. Te dar uma palavra. Às vezes você está precisando de uma palavra, de um conselho, uma orientação. Não é só uma revelação. Muito mais do que isto. Você está precisando de uma ajuda espiritual. Sentar, conversar com o pastor te orientar. É assim, faz assim, e você vai vendo as coisas mudarem. E você dizer agora sim, graças a Deus, que eu estava pensando em desistir, parar. E não...
mudar, mas mudar para longe. Eu queria desaparecer, sumir. Não, você não vai fazer isto. Nome de Jesus. E outra coisa, Deus não desistiu de você. Deus não desistiu. Deus não desistiu. Aquele Deus que te usava no passado, aquele Deus que te usou no passado, aquele Deus que te amou no passado, ele continua te amando. Ele continua esperando por você. Há uma disputa, duas pessoas lutando por você. De um lado é Deus e do outro lado é o diabo. E quem é que está ganhando agora? Não, eu não posso, é o diabo. Aí eu não tenho força, é o diabo que está ganhando. Hoje não, é o diabo. Deus não me tocou nada, é o diabo. Um dia eu vou voltar, é o diabo segurando, colocando lá para frente. Eu não aguento, irmão, é longe, é difícil, é o diabo. Ainda é o diabo. Ainda é o inimigo que está agindo na sua vida. A hora que você começar a orar, que você tiver força para orar, aí já é Deus começando a agir. Você começa a jejuar, começa a ir para a igreja, escutar a palavra de Deus, escutar o ensinamento, a verdade, você vai ver que a própria verdade vai te libertando. A própria verdade vai mudando a sua vida. Então, você é uma obreira. Você é um obreiro, você é um pastor, você é um presbítero, um diácono. Você é uma pessoa que já foi membro lá no passado, uma igreja pentecostal, uma igreja avivada, uma igreja de doutrina, de oração, de jejum, de santidade. Você vai comparecer diante de Deus desse jeito, como obreiro, desviado, parado, afastado, desligado? Não, mas eu vou voltar. Essa história aí é antiga, todo mundo fala que vai voltar, vai voltar, vai voltar. Quantos que morreram aí nessa pandemia, dizendo que ia voltar e não voltou? E quantos que vão morrer assim? De hoje para amanhã, quanta gente vai morrer essa semana, esse mês, dizendo eu vou voltar e não deu tempo de voltar, não deu tempo de reconciliar, como o bicho está aí preparando as mortes nas estradas, como o diabo está preparando as mortes, como o inimigo está preparando os laços, festanças, comes e bebes, bebidas, drogas, motéis, boates, como o diabo está armando as estratégias. Mas tem um povo aí que quer Deus. Tem um povo pagando preço. Tem um povo pagando preço. Tem irmãs pagando preço. Tem irmãos pagando preço. Tem irmãos que estão aí na oração, na fé, na luta, na guerra, mas está vencendo. Isso aí é Deus. Está firme, isso aí é Deus, pagando preço, está aí servindo a Deus, está aí perseverando, isso aí é Deus, isso aí é a presença de Deus, isso é o Espírito Santo de Deus faz isto. Igreja Deus é Santo está aqui, ó, na Avenida Marechal Floriano Peixoto, 6.711.

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1: Cecília, Deus fez muitos milagres na minha vida, na vida da minha família. Ele curou um sobrinho meu, através de oração, nem morando aqui, do vírus do HIV. Ele foi curado.
2: Seu sobrinho?
1: Meu sobrinho.
2: Estava idético?
1: Idético. Já na cadeira de rodas e não andava sozinho.
2: Fase final?
1: Fase final. E pelas orações e campanhas e votos feitos aqui, Deus concedeu a vitória. Ele está bem, está gordo, já faz mais de 2 anos, 1 ano, pouco. Ele está bem curado. Está perfeito. Até os médicos que ele tratava suspenderam aquele coquetel, né?
2: O médico viu que está curado.
1: Viu que está curado.
2: Não tem mais nada.
1: Não tem mais nada,
2: o
1: graças
2: a Deus.
1: Luiz Mauro.
2: Luiz Mauro. Luiz curado Mauro. Da AIDS.
1: Da AIDS.
2: A senhora vindo fazer campanha por ele.
1: Vindo fazer campanha por ele.
2: E ele foi curado.
1: Foi curado em nome
2: não
1: de Jesus.
2: Nada.
1: Não, graças a Deus.
2: Ouvintes, venha para cá. O Senhor Jesus está te chamando. Venha buscar a cura, o milagre, a vida, a saúde. E Deus vai te abençoar.
3: Irmã, seu nome?
4: Maria Aparecida.
3: Irmã Maria Aparecida, conte para os nossos ouvintes o grande milagre de Deus que acaba de acontecer na tua vida.
4: Meus irmãos, há 1 ano atrás eu descobri que tinha o vírus da HIV. Através de infecção hospitalar eu peguei. E eu entrei no desespero, comecei a chorar e não sabia o que fazer. Mas a primeira porta que eu encontrei foi a casa de Deus. Comecei a congregar, mas mesmo assim não encontrava solução e nem a cura. Aí um dia eu vim com uma amiga minha chamada Irmã Zê, aqui na Deus é Santo. Aqui eu senti algo especial, senti o amor de Deus sobre minha vida. E comecei a congregar aqui, vim toda a sexta através de campanhas, de votos com Deus e fiquei firme na fé. E Deus me curou do vírus da HIV, fiz exames. E não deu mais nada para a honra e glória do Senhor Jesus. A minha filhinha, que eu estava gestante quando descobri, devido de eu não ter tomado remédio nenhum, porque eu não aceitava essa doença na minha vida, eu falava não e não e não aceitava mesmo, e ela não nasceu com nada, para a honra e glória do Senhor Jesus. Ela fez o exame e não deu nada, porque ela foi curada em nome de Jesus Cristo. Ah, meus irmãos, se vocês estão passando o mesmo que eu passei, estão com vírus da HIV, estão com cânceres, com doenças incuráveis, desenganado da medicina, não se desespere, venha para a igreja, Deus é Santo, que aqui, com certeza, assim como Jesus me curou e curou tantas outras pessoas, vai curar você também, para a honra e glória do Senhor. Seja um testemunha viva de Jesus, que Ele é o médico dos médicos. Em o nome dEle nós tudo podemos. Em o nome de Jesus Cristo. Amém.
3: Ouvintes, olha aí uma mulher, uma Maria, chorando de alegria e com razão. Chorando de alegria e com razão, porque já é a terceira pessoa curada do HIV, curada da AIDS. Meu Deus, que milagre tremendo, que milagre que arranca lágrimas, emoções dos nossos corações. Ela conta que foi em outras igrejas, mas lá não foi curada. Ela veio até a igreja, Deus é Santo. Não que a igreja, Deus é Santo, é melhor do que as outras igrejas, mas aqui dentro dessa igreja, irmãos, tem algo que Deus tem agradado, tem algo que Deus tem aceitado, e Deus tem curado muita gente aqui. Pessoas que chegam com a AIDS, com câncer, e são curados. E a irmã é mais uma testemunha. E eu quero agora dizer a esta jovem, a este jovem, esta irmã, esse irmão, esse senhor, essa senhora que está com HIV, AIDS, ou então conhece alguém que está com essa doença, corra, irmão, corra, minha irmã, para a igreja Vem fazer campanha aqui conosco, aqui na igreja Deus é Santo, e você vai ver o que Deus vai fazer na tua vida. Assim como Deus operou na vida da irmã Maria, o mesmo Deus também vai operar na vida deles. Não é assim, irmã Maria?
4: Sim, sem dúvida alguma, assim como Deus operou na minha vida, Ele está de braço aberto para te receber e para te libertar, e para te curar também, em nome de Jesus.
3: Que dia que a irmã foi no médico, que foi agora, que dia que a irmã voltou?
4: Quinta passada.
3: Quinta-feira passada?
4: Foi.
3: Olha aí, ela voltou no médico?
4: Eu voltei no médico, peguei os resultados dos exames e não deu mais nada. Os médicos, ainda eles formaram uma equipe de médicos para analisar o exame anterior com esse agora que eu fiz. Porque o anterior eu estava com o vírus da HIV. E esses eu já não estava mais com o vírus. Jesus me libertou e me curou.
3: Está curada.
4: Em nome de Jesus.
3: E os médicos, o que, que eles falam? Mas não fica assustado,
4: eles
3: não.
4: Falaram, mas esse vírus não tem cura. Eu falei, não tem cura para a medicina, mas para Jesus tudo tem cura, tudo tem solução.
3: Então os médicos ficaram maravilhados.
4: Ficaram maravilhados. Daí eles falaram para mim, olha, irmã, você tem muita fé. Só Jesus mesmo para curar.
3: Ele falou desse jeito mesmo.
4: Falou desse jeito. Inclusive, a minha médica, né? Inclusive, quando eu fui no médico, eu falei assim para ela, olha, eu tenho certeza, eu vou fazer tudo o que vocês me mandar. Mas eu tenho certeza que no tempo certo, Jesus vai me colocar a mão e vai me curar. E ela deu risada na minha cara. Ela falou,
3: zombou
4: da minha cara. Ela falou, bom, deixa Jesus do lado e vamos fazer as coisas que devem ser feitas. Daí eu peguei e falei assim para ela, você vai ver os resultados dos meus exames, eu serei testemunha viva de Jesus, que a HIV tem cura para Jesus. E foi o que ela viu. Realmente, Jesus me curou.
3: Ela queria deixar Jesus de lado, mas o crente, o homem de Deus, a mulher de Deus, quem crê em Deus, não pode deixar Jesus de lado e colocar o homem na frente. Primeiro é o Senhor Jesus, pois Ele mesmo disse, sem mim nada podereis fazer. Primeiro lugar é o reino de Deus e a sua justiça, e as demais coisas vos serão acrescentadas. Portanto, aí está, ouvintes, aí está, irmãos, um grande milagre, mas um grande milagre mesmo, que acaba de acontecer aqui na igreja pentecostal. Deus é Santo, mais uma pessoa curada, já é a terceira pessoa curada do HIV. Irmã, a senhora mora onde?
4: No bairro Alto.
3: É a rua?
4: Rua Henrique Correia.
3: Número
4: 474.
3: Obrigado, irmã. Deus abençoe.
2: Muito obrigado.
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6: João, capítulo 10. O versículo que eu li com vocês é o versículo 6 em diante. Diz assim a Bíblia: Jesus disse-lhe, vamos lá, todo mundo? Jesus disse-lhe esta parábola, mas eles não entenderam o que ele tornou, pois Jesus a dizer-lhe, em verdade vos digo, eu sou quem? A porta das ovelhas. Todos quanto vieram antes de mim são ladrões e salteadores, mas as ovelhas não, eu sou a porta. Se alguém entrar por mim, salvar-se-á, entrará e sairá e achará pastagem. O ladrão não vem senão a roubar, a matar e a destruir. Eu vim para que tenha vida e a tenha com abundância. Glória a Deus. Irmão, senta um bocadinho, por favor. Quem tem mãos aí ungidas? Tem mãos ungidas aí nessa noite? Palma para Jesus, tem? Glória a Deus. Aqui está falando a Bíblia de tudo. Jesus está falando de salvação. Jesus está falando de libertação, de cura. Jesus está falando de prosperidade. Jesus está falando de livramento. Glória a Deus. Obrigado, chefe. Quando você casar, a mulher dele, glória a Deus. A mulher dele lá, com o Ibacena, aos olhos lá. Então vamos lá. Quando o homem está perdido aí no mundão, sem Deus, gente, pensa bem. Homem desorientado, guiado pela emoção, pelo sentimento. Se o sentimento de alegria, ele vai tocado pela alegria. Se o sentimento é de tristeza, ele é tocado pela tristeza. Ele não tem um pulso firme, não tem uma opinião formada, ele não tem uma atitude firme. Uma hora ele quer uma coisa, se deu, bom, não deu, ele desiste. Outra hora ele quer outra coisa, se deu, deu, bom, não deu, ele vai embora. Começa a fazer as coisas, construir, investe. É mais ou menos assim, quando a pessoa compra um carro e ele começa a atrasar as prestações, ele já pagou 10 mil, ou até mais. Fala assim, ó, pega esse carro para outra pessoa, pega esse carro, assume. Ele vai ficar sem o dinheiro que deu e sem o carro. Porque ele não tem, a direção de Deus não está na vida dele. Ele comprou um terreno. Aí ele fala, ah, eu acho que vou vender esse terreno, porque eu não tenho dinheiro para construir. Eu não tenho dinheiro para construir, aí eu vou vender. Ou então, aí eu comecei a construir, mas está difícil, eu vou vender esse terreno. Já gastou um dinheirão. Já fez um investimento. E agora? Ele entrega a bênção para outra pessoa. Quem entendeu? Glória a Deus. Aí uma pessoa fala assim, meu Deus, é isso que eu estava pedindo a Deus. O negócio valia 100 mil, ele vendeu por 50. Valia 200, ele deu por 100. Às vezes até por menos. Sabe por quê? Porque ele não está sendo guiado. Guiado por Deus. Guiado pela palavra de Deus. Foi por isso que Jesus falou. Pega para você ver de novo aí. Pega a Bíblia de você de novo aí. Dá uns dois, glória a Deus, bem alto aí. Versículo 6. Jesus disse-lhes esta parábola, mas eles não entenderam o que era que lhes dizia. Baseado nisso aqui, eu vejo que as pessoas estão desse jeito, desorientadas, sem paciência. Nós estamos vivendo um clima chamado clima instável, de instabilidade. Tem dia que eu estou falando difícil, hein? Tem dia que eu falo tudo, é melhor, é mulher, mas tem dia que eu estou falando difícil. O que que é instabilidade? Ou instável? O que que é isso? Hein? Só a doutora que sabe o que que é, doutora? Ó, sobe, muda. Nosso país está passando por esse processo. Instabilidade. Um país instável. O país que o dólar está lá hoje, amanhã está lá em cima. Quem entendeu? Quem entendeu, dá um sinal de vida aí. Porque o povo não está vendo segurança. O povo não está vendo firmeza no nosso Brasil. O capital estrangeiro está indo embora. Os investidores não estão vendo segurança no nosso país. Ninguém quer perder. O povo vai aplicar o dinheiro, sabe aonde? Na Argentina. Escuta o que eu estou lhe dizendo. A Argentina, que estava caída um dia desse, Argentina, que estava falido um dia desse. Vocês escutam o que eu estou dizendo. O Brasil, ou o mundo, o povo do mundo vai investir na Argentina. Por quê? Depois você me fala. Depois você me falar. E o Brasil, se não mudar, o povo está inseguro. O país está inseguro. O capital estrangeiro que gera juro para eles vai embora. Por quê? Porque o país está assim, ó, mal governado, mal dirigido. Não diz a Bíblia, quando o justo governa, cadê vocês? O povo se alegra. Quando o ímpio governa, o povo padece, o povo sofre. Agora nós vamos pegar esse aqui, vamos pegar esse que trazer para nós. Eu vou largar um pouquinho o governo, vou largar um pouquinho a Argentina, vou largar o Brasil e trazer isso para dentro da igreja agora. Nós precisamos, é lá de cima, é lá que está a nossa riqueza, é lá que está a nossa certeza. Mas para isso acontecer, não é só você chegar aqui, ó, escutar a palavra e deixar a palavra aqui embora. Não, não é isso não. Ah, eu estou na luta, eu estou na prova. Vocês já viram eu falar isso aqui? Vocês já escutaram eu falar para vocês aqui? Quem já ouviu falar? Eu estou na prova, já ouviram? Eu estou perguntando para vocês, vocês já ouviram? Oh, meu Deus do céu, que povo. Aqui não é lugar de nós estar aqui e falar, ah, meu Deus, pastor, estou passando uma luta, irmão. Ora por mim, ah, eu estou mal, estou doente. Gente, não estou legal. Não, aqui não é lugar para isso. Aqui não é lugar de contar problema. Se tem que contar problema aqui, nós contamos é para Deus. Ele que deve escutar isso, ele que deve responder. Ele, a responsabilidade é dele. Agora nós ouvimos a palavra aqui. A palavra. E nós vamos embora e não colocamos em prática. É como se nós não tivéssemos no culto. A palavra, ela tem que entrar no nosso coração. Para essa palavra gerar fé. Ela gerando fé, ela gera milagre. Ela gera resultado. Quem entendeu? O que faz a coisa mudar é fé. A fé é a contramão da lógica. A fé é a contramão da lógica. A fé chega quando o médico fala assim, olha, não tem jeito. Aí agora a fé entra em ação. O médico fala, olha, está desenganado. Aí não é o médico, aí não é o remédio, aí não é o tratamento, aí é a fé que vai agir. Quando o advogado coça a cabeça, fala, tá difícil, viu? Tá aquela cara assim, ó, tá difícil. Tá difícil. Essa causa aí tá difícil. Porque ele não tem fé. Ele tem conhecimento de leis. Mas ele não tem fé. Eu vou contar a vocês uma bênção bem rapidinho aqui, depois eu volto para a palavra. Escuta aqui. Eu cheguei em Porto Alegre, lá na nossa igreja tinha um advogado. Ele era membro da igreja. E esse advogado estava devendo. Ele tinha uma mansão lá em Tramandaí, Rio Grande do Sul. Alguém já ouviu falar nessa cidade? Tramandaí, quem já ouviu falar? Quem conhece lá? Quem conhece? Tramandaí. Aí chegou lá um dia, está o advogado assim, ó, com o semblante caído. Triste, depressivo, angustiado, derrotado. Eu falei, o que está acontecendo, doutor? Ah, pastor, perdi minha casa. Tudo que eu fiz na vida foi aquela casa. Uma mansão que eu tinha em Tramandaí, perdi, porque eu estou devendo para o banco, não sei como é que é, para quem lá. Eles tomaram minha casa, pastor. Estou derrotado, pastor. Estou vencido. Uma depressão desgraçada, miserável. Aí eu peguei, olhei bem no fundo do olho dele. Encarei ele assim. Fechei a cara. A cara é feia, né? Quando fecho, né? Tá rindo, Adriano, mas você mandei você rir? Aí, falei, você não perdeu a causa, você não perdeu a causa, não. Essa cara feia que você tá vendo aí, que tá fazendo o Adriano rir. Olha a cara minha. Carei ele assim, de frente. Falei, você não perdeu causa nenhuma. Eu tô mentindo pro pastor? É depressivo, né? Eu falei, bicho, tá depressivo, camarada. Eu tô mentindo? Doutor, o senhor não perdeu a causa? Pastor, perdi em Tramandaí, perdi em Porto Alegre e perdi em Brasília. Falei, doutor, o senhor não perdeu. Aí tirei ele do sério. É isso que eu queria. Era tirar ele do sério. Às vezes você não entende quando o pastor reage aqui de um sistema assim, que às vezes o povo, o pastor tá bravo. É nada. Aí eu falei, doutor, o senhor não perdeu a causa? O senhor não perdeu? Ah, pastor, não quero nem falar nesse assunto. Quer dizer que eu estou mentindo? Falei, doutor, o senhor não perdeu a causa? Pastor, lá em Brasília é a última instância, é o último recurso. Falei, doutor, o senhor não perdeu a causa? Mas como que não perdi? Faz uma carta. Não. Me faz uma carta, escreve essa carta assim, fala assim, assim, assim, assim, assim, e manda lá para o ministro, para os ministros. Falou, não vou nem perder meu tempo. Falei, o senhor vai ganhar o tempo, larga esse ignorante. Briguei com ele. Larga esse ignorante. Ah, você é pastor, você não é advogado. Estava depressivo. Eu falei, você é advogado, mas você não é pastor. Você é advogado, mas não é pastor. Você conhece de lei, mas não conhece de fé. Respondi ele à altura. Larga esse teimoso. Escreve a carta para mim assim, assim, assim, assim, assim, assim, assim, e manda para Brasília, e você vai ver quem é o meu Deus. Confrontei ele. Bravo. Ele estava bravo. Falasse com manso com ele, não ia entender. Aí, eu vou fazer porque o pastor está mandando. Põe então bora. Escreveu a carta lá. Só o pastor está mandando mesmo. Mandou para Brasília. Gente, eu demorei uns 6 meses. Eu creio que foram 6 meses. 4, 6 meses. Não sei. Chego lá em Porto Alegre. Escuta isso aqui. Chego lá em Porto Alegre. Eu dei de cara com o doutor. Fala num sorriso igual o sorriso do Adriano, pouca hora ali. Um sorriso aqui no canto da boca. Ê, pastor Messias! O senhor é um homem de Deus. Fiquei só olhando. Pastor, eu nunca vi isso na minha vida. Todo tempo de advogado, de advocacia, eu nunca vi isso na minha vida. Eu só escutando. O que foi, doutor? Pastor, não é que eu ganhei a causa? Mas como, doutor? O ministro, não sei quem lá, os ministros julgaram a minha causa assim, ó. Eu vendo a casa, pago a dívida que estou devendo, vai me sobrar não sei quanto. Pastor Messias, e eu peguei a casa, vendi. Paguei a dívida e sobrou um grande valor. Eu dei entrada num apartamento. Pastor, o senhor é um homem de Deus, pastor. O senhor me perdoa, aquele dia eu estava nervoso, aquele dia eu estava chateado, aborrecido, depressivo. O pastor, o senhor é um homem de Deus. Falei, glória a Deus por isso. Falou, nunca vi isso na minha vida. Falou assim, o nosso Deus é grande, né, pastor? Eu falei, é isso que nós sentimos naquele dia. Nosso Deus é grande, nosso Deus é grande, nosso Deus é grande, nosso Deus é poderoso. Vamos na Bíblia. Eu contei uma bênção agora. Vamos na Bíblia. Pega a Bíblia, vocês. Pega a Bíblia. Versículo de número 7. Tornou, pois, Jesus a dizer: dizer-lhes, em verdade, vos digo que eu sou a porta das cabras. Hein? Porta de quê? Vocês são ovelhas? É nada, ninguém falou nada. Vocês são cabras ou são ovelha? Nada, são cabra, cara calado. Vocês são cabrito ou são ovelha? Sei não. Versículo 8. Todos quanto vieram depois de mim, antes de mim, são o quê? Ladrões e salteadores. Mas as ovelhas não os ouviram. Você tem que ouvir. Se você não ouvir isso aqui, o que você é? As ovelhas não ouviram. Vamos lá. Eu sou a porta. Se alguém entrar, você tem que entender isso. Eu sou a porta. Se alguém entrar por mim, o que acontece aí? Primeira coisa, não está mais, está baixo. Primeira coisa, salvar-se-á e depois entrará, depois sairá e achará o quê? Pastagem, alimento, comida. Não é só comidinha, não. Você quer ver? O ladrão vem senão a roubar, matar e destruir. Eu vim para que tenha vida e tenha com miséria. Com quê? Com abundância. Aí cabe agora o crente ser uma fezinha mesquinha, um pensamento curto, ou cabe o crente ter uma fé alta, uma fé que toca no céu, uma fé que toca em Deus, não aquela fé limitada, tá bom demais, tô comendo, tô com a barriga cheia, não tô doente, tenho minha casa para morar, tá bom demais, eu não vou levar nada mesmo, eu não trouxe nada, eu não vou levar nada, tá bom demais. Aí ele deita, às vezes tem uma aposentadoriazinha, 1.412, paga luz de água, e o resto? Comida. Tem sabedoria, mas não tem fé. Tem profissão, mas não tem fé. Sabe fazer as coisas, mas não tem fé. Quem entendeu? Levanta a mão, quem entendeu? Tem experiência na vida para ajudar os outros. Essa é a palavra mais certa. Ele é trabalhador para os outros, esforçado, inteligente. Para o patrão, ele dá opinião. O patrão põe tudo na mão dele e resolve tudo. Resolve tudo. Mas quando chega na casa dele, é aquele dizer: casa de ferreiro, espeto de quê? De pau. É igual a irmã. É igual as mulheres, porém, não todas. Não todas. Que ela trabalha de diarista. Quem trabalha de diarista aí? Levanta a mão. Só uma. Ganha dinheiro para valer. É 200, 300, em lugar que paga até 400 contas por dia aí. Ganha grana, se for para gente rico. Aí ela arruma a casa dos outros, meu Deus do céu. Mas ela deixa o espelho na casa dos outros. Se vai na casa dela, está parecendo um chiqueiro. Quem entendeu? Estou falando a verdade, estou com brincadeira, não. O camarada é um pedreiro de primeira. É um eletricista de primeira. Ele arruma a casa, todo mundo fica bonitinho. A dele está tudo bagunçado. É fio para cá. É a casa toda largada. Porque ele sabe cuidar da casa dos outros. Mas não sabe cuidar da casa dele. Ele é mecânico. Ele sabe arrumar o carro dos outros. O dele está caindo os pedaços. Eu já vi isso. É verdade ou não é? Você não já viu isso? O carro dos outros ele arruma que fica uma maravilha. Mas o dele está caindo os pedaços. porque ele não nasceu para ser senhor. Olha para mim, ele não nasceu para ser cabeça, ele nasceu para ser cauda, mandado. Sim senhor, sim senhor. Ele só sabe receber ordem, mas ele não sabe dar ordem, ele não sabe administrar. Tem funcionários, tem gente trabalhando para ele, para ela. Ele não sabe. Ele é um bom gerente lá da empresa dos outros. Bota ele para gerencial dele para ver. Não vai. Porque ele não está preocupado em crescer. Ele não está preocupado em ter as coisas. Ele está feliz da vida com a vidinha que leva. Chega sexta-feira, ele pega lá R$1.000, R$500, ou sei lá o que for, R$2.000, bota no bolso, chega em casa, faz uma senhora compra, lá se for o dinheiro. Vai lá, enche o carrinho, né? Enche o carrinho, o carinho, pronto. Estou tranquilo por mês. É agora esse povo que trabalha. E eles trabalham só para pegar aqueles 3 meses, me chama? Seguro desemprego. Ele não está querendo trabalhar, ele quer seguro desemprego. Fica 3 meses sem fazer nada, só comendo o dinheiro do preguiçoso. Aí ele vai lá trabalhar mais 3 meses, 4 meses, aí pega mais um tempo lá, fica. Gente do céu, ele não tem cabeça para ser chefe, ser senhor. Você acha que isso agrada a Deus? Isso não agrada a Deus. Deus fala assim para nós na Bíblia, que Deus pega nós de cauda e põe por cabeça. É a palavra que Deus tem para nós. Palavra, cabeça. Eu sou a porta. Quem entrar por mim, entrará, sairá, achará pastagem, achará comida. Mas não é só isso não. A palavra final é abundância. Quer ver? Pega de novo para vocês verem aí. Pega de novo a Bíblia. Cadê o glória? Ô glória a Jesus. Onde é que fala isso aí? Versículo 10. O ladrão não vem senão a roubar, a matar, a destruir. Eu vim para que tenham vida e a tenha com abundância. Gente, eu junto com vontade de testemunhar, não sei, eu prego aqui, prego, mas só vem testemunho na minha cabeça. Só vem testemunho na minha cabeça. Só vem testemunho na minha cabeça. Não vou me controlar aqui agora. Eu congregava na outra igreja. Vocês me conheceram lá? Quem me conheceu lá no outro ministério? Deixa eu ver. Levanta a mão para me ver. Quem me conheceu lá na outra igreja? Gente, eu pregava tanta cura lá, só vivia doente, eu doente. Estou dizendo isso com toda certeza. Eu pregava cura, mas só vivia no hospital. E só vivia doente. Doente, doente, doente. Terminava os cultos, cadê? Na quinta-feira, na terça-feira, estava eu fazendo exames caríssimo. Doente. Doente, meus irmãos. Mas doente para valer. E eu não curava eu. Porque eu não me preocupava comigo. Eu não pensava em mim. Eu só pensava em curar os outros. Mas eu não tinha fé para me curar. Se não tem fé para me curar, então eu vivo doente. Se você não tiver fé para você se curar, você vai viver doente dentro de igreja. Ah, eu vou para o céu, estou salvo. Está salvo, mas está doente. Até morrer vai demorar, não sei quanto tempo. Quem entendeu? Ninguém quer morrer logo, não quer? Quem quer morrer logo aí, diga amém. E eu não falei amém. Então, eu pregava para os outros, mas eu não vivia aquilo, meus irmãos. Aí quando eu cheguei aqui, que Deus levantou essa igreja para nós congregar, eu recebi sim de Deus uma outra fé. uma outra experiência de vida, uma outra visão de fé, de igreja. Não, eu não vou aceitar. Eu tinha gastrite crônica, meu Deus, como eu sofri com gastrite. Dor de cabeça, enxaqueca, vômito, é direto. Desde os 6 anos de vida. Eu vivia doente, vomitando. Quantas vezes eu ia pregar mal, terminava a reunião de obreiro, corria para o hospital. Chegava no hospital lá, vomitando, e o médico falava para mim assim: olha, pastor, de hoje você não passa. Eu ouvi do médico falar isso para mim: hoje você não, o senhor não passa hoje. Ficou o médico lá, eu de lá e o médico sentado na outra cama aqui. Eu deitado lá, não tinha mais nem força para vomitar. 7 dias vomitando. Saindo até líquido misturado com sangue. E falou: ó, pastor, vou te falar para você a verdade. Hoje o senhor não passa. Esse problema do senhor aí, ó, nós aqui não entendemos nada, essa doença, esse problema aí. Já fizemos exame, tudo quanto é coisa aqui, a gente fez o que podia fazer. Lamentavelmente, eu não vou mentir para o pastor. Hoje, daqui a pouco, você está morto. Você já imagina isso? Aí o médico disse para não morrer, eu não morria. Aí ele saiu um pouquinho, acho que ele foi lá. Falou: eu volto, quando chegar já morreu. Aí ele foi lá. Quando ele virou as costas, eu falei: Jesus, se é para morrer mesmo, então você me prepara. Se eu cheguei o dia da minha morte, então o Senhor me prepare. Me perdoe tudo quanto é pecado que eu já fiz. Tudo quanto é coisa ruim que eu já cometi nessa vida. O Senhor me perdoa. Me salvo, quero morrer salvo. Cuido da minha esposa, cuido dos meus filhos. Eu tinha uma filha e a outra mulher estava na pança. E aí, daqui a pouco entrou em mim assim uma coragem, uma valentia. E eu falei: eu não vou morrer hoje não. Nem não sei como é aquela força. Não vou morrer. Não vou morrer. Em nome de Jesus, eu estou curado. Eu estou curado. Gritei lá, aquela vozinha seca minha: estou curado. Em nome de Jesus, estou curado. Daqui a pouco eu vi um médico andando.

0: quero ir embora. Não, você não vai embora, não. Vou, vai, não vou. Não, não, fica até amanhã. Não, eu quero ir embora agora. Não, fica até amanhã. Não, e aquela briga. Mas foi à noite, né? Eu queria ir embora de noite. Aí, quando foi no dia, ele me liberou. Assina aqui um... Ele tá assinado. Aí vai eu embora, andando a pé. Sem um tostão no bolso. O vento... Desse jeito. Tava magrinho. Seco. Pálido. Sem comer. Só vomitando. E demorei a chegar em casa. Irmão, eu tinha essa gastrite crônica. No altar ali, ó. Aquele salão dali, ó. Deus me curou, irmão. Eu fiz uma campanha de 7 madrugadas em cima do altar. Peguei o azeite, passei na barriga aqui. E fui ungindo hoje, ungindo amanhã. E 7 dias, no 7º dia, eu fui curado. Voltei no mestre, não teve mais nada. Gastrite crônica, nunca mais. Jesus me curou. Então você tem que ter essa fé. Se você não tem essa fé... Se você não se preocupa, você vai viver essa vida toda assim, doente, carregando doença. Irmão, eu não tomo remédio para cura, não. Os remédios que eu tomo são nutrientes. Que é isso? Que é nutrientes? Vitamina. Entendeu? Eu me cuido. Faz não sei quanto tempo que não vou em médico. Eu fui da pandemia. Então, irmão, nessa noite, bota na cabeça isso, incute isso. Eu vou crescer. Deus vai fazer eu crescer. Deus vai me dar vitória. Deus vai me usar. Deus vai abrir as portas. Deus vai me levantar. Deus vai me dar sabedoria. Mas bota isso na cabeça e não esquece, não.
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0: Atenção, Curitiba, e atenção, Paraná. É nesta sexta-feira, às 15h, e também 19h, quando nós teremos uma reunião de oração, uma reunião de fé, nós teremos um culto de milagres para socorrer as pessoas que estão aflitas, desesperadas, angustiadas, pessoas que perderam a esperança, que perderam o ânimo, a vontade de viver, a alegria de viver. São pessoas sofridas, abandonadas, rejeitadas pela sociedade, pessoas desenganadas da medicina, pessoas que nunca foram felizes no amor, na vida sentimental, na vida conjugal, na vida amorosa. Pessoas que nunca foram felizes na saúde. Aquela pessoa que sempre foi doente, sempre viveu doente, caminhando para postinho de saúde, caminhando para hospital, laboratórios, fazendo exames, clínicas, e chegaram à conclusão que não tem o que fazer, porque a doença não tem cura, a doença venceu. É justamente essa pessoa, é justamente alguém dessa pessoa que nós estamos agora falando. Essa pessoa que diz que ela nasceu para sofrer, que ela nasceu para viver doente, não ter nada na vida, abandonada, rejeitada, sozinha, solitária. Aquela pessoa que já casou várias vezes e agora está sozinha. Pessoa que já teve vários relacionamentos, não deu certo em nenhum. Pessoa frustrada, triste, pessoa que já pensou na morte, pessoa que já tentou o suicídio, pessoa que ouve vozes do além, ver vultos, pessoas que ouvem alguém chamando o seu nome. Pessoas que não dormem à noite, não tem sono, pesadelo, tristeza, medo. Parece que dentro do quarto dela tem uma sombra, debaixo da cama tem alguém que morreu, que está ali. Aquela sensação que está sendo seguida por alguém que já morreu. Tem gente nos acompanhando desse jeito. Tem gente que tem alguém da família desse jeito. alguém que se arrependeu de ter nascido, se arrependeu de tudo, tudo que ela fez na vida, ela viu que deu errado. Tudo que ela fez, ela foi decepcionada. Tudo que ela fez, ela foi frustrada. Será que vale a pena viver? É o que ela fala. Será que vale a pena viver? Será que vale a pena viver? Tem gente agora escutando essa palavra. Será que vale a pena viver? Perdeu tudo, perdeu parente, perdeu amigo, perdeu família, perdeu emprego, perdeu a saúde. Gente que tinha as coisas, já foi bem de vida, uma pessoa rica, e hoje está quebrada, falida, abandonada. Todo mundo virou as costas para ela. Será que vale a pena viver? Nesta sexta-feira você vai descobrir. Nesta sexta-feira você vai aprender o que você nunca aprendeu durante esses anos. Você vai ouvir o que nunca ouviu. Você vai receber o que nunca recebeu. Aonde? Da Igreja Pentecostal Deus é Santo. Igreja Pentecostal Deus é Santo, sim. Essa igreja, ela tem um dom de Deus, dom da cura, dom da fé, dom dos milagres, dom das maravilhas, dom de fazer milagre. Onde fica essa igreja? Igreja Pentecostal Deus é Santo, Avenida Marechal Floriano Peixoto, Avenida Marechal Floriano Peixoto. E o número? 6711, 6711, 6711, 6711, Auer. Você vai ver, a sua vida vai mudar, vai mudar, sua vida vai mudar. Quem vai mudar sua vida? Deus. Quem vai mudar sua vida é Deus. Quem vai mudar sua vida é Deus, é o poder de Deus. Ah, eu não tenho força, eu não tenho fé, eu não tenho ânimo. Venha, venha como está, venha do jeito que você está. Deus vai mudar a tua história, porque só Ele. 3 da tarde, 7 da noite, pastor Menci vai estar às 7 da noite, esse que vos fala, vai estar orando pela sua vida, orando pela sua vida. Meus irmãos, minhas irmãs, povo de Deus, a igreja Deus é Santo recebeu de Deus essa incumbência de orar pelas pessoas. Deus deu a Deus é Santo o dom da cura, o dom de curar as pessoas cancerosas no nome de Jesus. Vamos ouvir.
1: Pastora, minha filha, eu estive aqui na igreja uma vez, muito triste, desesperada. Minha filha foi no médico e ela fez um exame e constou que ela estava com câncer no útero. E daí eu cheguei aqui muito desesperada. E através da oração da igreja, através da sua oração, Jesus deu o livramento e curou a minha filha do câncer no útero.
2: Deus faz. A igreja Deus é Santo mostra.
3: A minha sobrinha, ela apareceu um câncer nela. Então eu vim aqui, trouxe uma manta para o pastor ungir para ela. Toda vez que vai no hospital Erasto Gerto, né, ela ficar com a manta coberta, né? Ela tinha que fazer 5 aplicações de quimioterapia. Ela fez 3. Quando foi para a quinta, em outubro, ela fez um exame e o médico disse: olha, já não tem mais necessidade da quimioterapia. Em nome de Jesus, porque a gente pediu muito aqui.

0: é maravilha, maravilha mesmo, é milagres. Pessoas que chegaram aqui na igreja, Deus é Santo, desenganadas, com câncer. Não foi uma, nem duas, nem dez, nem cem. Muitas pessoas que chegaram aqui já sem esperança de vida. Olha, irmãos, e Deus operou o milagre, operou a maravilha. Eu me lembro da Terezinha Branco. Ela chegou aqui na Deus é Santo para despedir do pastor Messias, porque ela estava desenganada de um câncer já bem avançado. E o pastor Messias chamou ela e falou para ela que ela ia ser curada naquele dia. Mas ela não cria, ela não foi à igreja para ser curada. Ela foi para ser aquela pessoa que despedisse do pastor. Quer ver? Vamos ouvir para você ver se é verdade ou não é. Escute.
1: Minha irmã, seu nome?
2: Terezinha Branco.
1: Irmã Terezinha, conta para os nossos ouvintes aí o milagre que Deus fez na sua vida.
2: Ah, sim, pastor. Eu estava muito mal, estava dando muita hemorragia. Aí eu fui levada às pressas para o hospital, das clínicas, e ali com os exames que foi feito, e vários exames que foi feito ali, então constatou que eu estava com câncer maligno e estava bem avançado já. Então foi uma situação bastante difícil. Eu estive mesmo entre a vida e a morte. Eu não esperava que eu estava com aquela doença, né? Nunca passou pela minha cabeça, mas ali com os exames, ali já foi constatado, estava com câncer maligno e já estava até cheirando mal. Tive que fazer quimioterapia, tive que fazer radioterapia. Eu tive muita anemia também, e por perca de sangue, e mesmo pela enfermidade. Aí eu tive que receber sangue também. Então eu estive assim a ponto de morrer mesmo. Até minha cunhada já tinha preparado lá a minha roupa. Eu tinha falado para ela, olha, preciso arrumar esta roupa aqui, porque eu tô vendo que eu vou morrer, porque não tem outro jeito. E foi uma situação muito difícil. Eu fiquei com a unha assim toda roxa, a boca, em volta da boca roxa, o olho roxo. Tá morta, as pessoas me olhavam assim, diziam, que coisa mais horrível, nossa, coisa mais feia. Não falavam pra mim, mas eu escutava que as pessoas falavam. Meu Deus, como ela está fraca, como ela tá com uma feição assim de pessoa, parece morta, assim, pessoa que morreu. Uma coisa muito triste mesmo, muito, muito séria. Aí um dia eu levantei assim, me deu assim um pouco de ânimo, de força, e eu pensei assim, eu vou lá na igreja Deus é Santo. Foi a minha solução que eu achei. Eu estava fazendo quimioterapia e radioterapia. Daí ele falou para mim assim, eu queria que ele tirasse o útero, né? Eu falei, doutor, o senhor não vai tirar meu útero? Ele disse, não, eu não vou poder tirar o teu útero, porque senão você vai ter que tirar uma parte do intestino e vai ter que ficar usando bolsinha no intestino e na bexiga. Aí eu fiquei apavorada, né? Eu digo, não, mas não pode. Daí ele disse, não, mas então a gente não vai tirar o teu útero, vai deixar, porque o caso é muito sério, é mais do que você imagina. Aí que então eu pensei, digo, não, vou, né, dar um jeito de me refazer minhas forças e vou lá na igreja Deus é Santo. Aí que eu cheguei aqui, cheguei na igreja Deus é Santo, né, e fiquei sentada ali. Eu não tinha força, nem coragem, nem ânimo de ir pra frente. O povo tava lá na frente recebendo a oração, mas eu tava sozinha sentada nas cadeiras. Foi aí que o pastor chegou, o pastor Darcy, e pôs a mão assim, me cumprimentou, né, e falou pra mim ir pra frente. Eu disse que não ia, porque eu não tinha coragem mesmo de ir. Eu tava sem ânimo. Aí eu contei, né, que eu estava com o câncer, né, falei que estava desenganada. Foi assim, então, que eu fui pra frente e o pastor fez a oração. Até eu não estava mais podendo urinar. Estava com a bexiga ardendo, assim, urinava aqueles pouquinhos. E tanto foi nesse dia que eu cheguei na igreja, né, que não podia urinar. Mas quando foi no outro dia, eu já comecei a sentir, depois da oração, eu comecei a sentir já diferença. Porque no outro dia eu já comecei a urinar normal, eu já comecei a me refazer, me levantar. E eu vi ali, então, que a mão de Deus estava operando. Aí eu vi, eu fiquei na igreja, né, fiz oração, foi feita a oração, tudo. E eu já dali comecei a ter forças para vir. Terminei as quimioterapias e continuei vindo. Depois das quimioterapias, depois de tudo que eu tinha feito, a oração aqui na igreja, eu voltei lá no médico, porque era época de fazer exame. Foi feito ecografia e não apareceu nada nos exames. Eu nem quis olhar o exame. Quando o exame saiu, eu pensei assim, nem vou olhar. Mas depois, quando eu trouxe no médico, o médico disse, tá tudo bem. Aí eu me assustei, digo, mas tudo bem? Eu estava quase morrendo, né? Mas o médico disse, no teu exame tá tudo bem. Eu falei, mas como? Ele disse, tá tudo bem, tô falando. Aí o médico disse, eu falei, mas eu tava quase quase morrendo. Ele disse, mas o seu exame deu que está tudo bom. Aí eu fiquei assim, sem saber o que falar. Os médicos ficaram quietos, saíram, e eu fiquei ali com o exame na mão. O exame estava tudo certo, tudo bem.
1: Curada,
2: graças a Deus. Já faz um ano.
1: Já fez um ano.
2: E graças a Deus eu tô bem. Até aumentei de peso, tô bem, graças a Deus. Tá. Curada, em nome de
1: aqui
2: Jesus.
1: Na Deus é santo.
2: Na Deus é santo.
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4: Heróis da oração. Sem a oração, Noé não teria construído a arca. Abraão não seria pai da fé. Isaac não teria recebido uma virtuosa esposa. Sem a oração, Jacó não seria Israel. José não teria vencido. Moisés não seria grande como líder se o seu lugar preferido não fosse o Monte Horeb, Monte da Oração. Sem a oração, Elias não seria o homem do fogo. Eliseu não seria movido pelo sobrenatural de tal forma que até nos seus ossos havia unção. Sem a oração, Ana não teria tido um filho. Salomão não seria o homem mais sábio da terra. Sem a oração de Josué, o sol não teria parado. Sem a oração, Neemias não seria o grande construtor do muro de Jerusalém. Os três jovens hebreus não seriam libertos da fornalha. Daniel não seria milagrosamente guardado ou ser lançado na cova dos leões, se não fosse homem de oração. Assim como os heróis da fé, sejamos também heróis da oração.

0: graças a Deus. Eu quero, neste exato momento, convocar o povo para nós buscar a Deus. Hoje é sexta-feira. Ore conosco agora a oração da cura divina.
1: 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É momento de oração. Vamos falar com Deus.

Senhor, nosso Deus, Senhor, nosso Pai, em nome de Jesus Cristo, Salvador, meu Deus, oh meu Deus, me ajuda, meu Deus, me dá força, me dá graça, Senhor, me ajuda, meu Deus, em nome do Senhor Jesus, em nome do Senhor Jesus, em nome do Pai, do Filho e do Espírito Santo de Deus, Deus, me perdoa, Deus, me lava no teu sangue, Deus, nos lava no teu sangue precioso, Deus, nos cobre com teu sangue bendito, teu sangue carmesim, teu sangue poderoso, em nome de Jesus Cristo, Salvador, meu Deus, em nome de Jesus, em nome de Jesus Cristo, Senhor, lava nós com teu sangue, lava nós com teu poder, com a tua força, com a tua fortaleza, em nome de Jesus, em nome de Jesus Cristo, em nome de Jesus Cristo, em nome de Jesus Cristo, Salvador, meu Deus, dá-nos saúde, meu Deus, dá-nos saúde, dá-nos saúde, em nome de Jesus. E no teu nome agora, eu ordeno, no nome de Jesus, agora eu ordeno a cura milagrosa, a cura divina, a cura poderosa, a cura misteriosa, esse mal, essa doença, essa enfermidade incurável, essa doença que não tem cura, essa doença que está nesse corpo há quantos anos, ela vai sair agora, ela vai sair agora, em nome de Jesus, essa doença que está nesse corpo, eu dou ordem agora que ela desapareça, que ela some agora, em nome de Jesus Cristo, em nome de Jesus Cristo, Salvador, em nome de Jesus Cristo agora, em nome de Jesus agora, agora, vai saindo, sai essa doença maligna, essa doença crônica, essa doença que para a medicina não tem jeito, em nome de Jesus agora, nós ordenamos que ela saia, que ela desapareça agora, seja onde ela estiver, em nome de Jesus, em nome de Jesus agora, em nome de Jesus agora, sai, sai doença maligna, sai doença maligna, sai doença maligna, sai doença maligna, sai agora, em nome de Jesus, meu Deus, meu Salvador, meu querido Deus e Pai, em nome de Jesus, em nome de Jesus, em nome de Jesus, em nome de Jesus Cristo agora, eu ordeno essa doença, seja onde ela estiver agora, em qualquer parte do corpo, doença, sai agora, doença, sai agora, doença maligna, sai agora, desapareça, desapareça agora, em nome de Jesus, em nome de Jesus, em nome de Jesus agora, vai saindo agora, enfermidade maligna, enfermidade crônica, enfermidade incurável, sai agora, vai saindo agora, agora, sai doença maligna, sai doença maligna, sai doença crônica, em nome de Jesus, em nome de Jesus, em nome de Jesus, em nome de Jesus,
em nome de Jesus Cristo, em nome de Jesus Cristo agora, em nome de Jesus Cristo agora, vai saindo toda a enfermidade maligna, toda a enfermidade diabólica, toda a seta, toda a macumbaria, toda a feitiçaria e bruxaria e magia negra, meu Deus, em nome de Jesus, meu Deus, em nome de Jesus agora, Deus abençoe os irmãos que estão conosco, em jejum, em consagração, os irmãos que estão até agora, buscando em Deus uma vitória, uma bênção, uma libertação. Deus, eu quero apresentar ao Senhor agora o culto dessa tarde e o culto dessa noite. Deus, abençoa todas as nossas igrejas, Deus é santo. Todo ministério, Deus é santo. Toda obra, Deus é santo. Meu Deus, em nome de Jesus Cristo. Meu Deus, em nome de Jesus Cristo, Salvador. Eu apresento toda a igreja, toda a obra, todo o ministério. Deus, os obreiros, as obreiras, os pastores, os membros. Meu Deus, os visitando a nossa igreja, os congregados. Senhor, aqueles que ajudam nós a pagar o rádio, pagar as contas da igreja, aqueles que são dizimistas, fiéis, que têm sido coluna nessa obra. Meu Deus, oh Jesus, abençoa. Senhor, salva as almas. Deus, salva as almas, Deus. Deus, salva as almas, Senhor. Salva as almas, meu Deus, salva as almas. Em nome de Jesus, em nome de Jesus Cristo, meu Deus, salva as almas, Senhor, levanta os caídos, fortalece os fracos, anima aquela pessoa que está desanimada, Deus, aquela pessoa que caiu, não levantou mais, Deus da glória, Deus poderoso, Deus santo, oh meu Deus do céu, oh Senhor da glória, em nome de Jesus, em nome de Jesus, em nome de Jesus, em nome de Jesus, em nome de Jesus Cristo, em nome de Jesus Cristo, Salvador, Deus perdoa nós, limpa nós de todo pecado, toda mancha, toda iniquidade, toda impureza, Deus da glória, Espírito Santo, oh meu Deus, nos abençoa, abençoa a nossa vida, a nossa casa, a nossa família, abençoa o nosso lar, meu Deus, abençoa poderosamente, em nome de Jesus, em nome de Jesus, em nome de Jesus, Deus, Pai Santo e poderoso, Pai Santo, Pai querido e amado, Deus, cobre nós com a proteção divina, derrama nessa casa, nessa família, a força, esse povo voltar a reconciliar, em nome de Jesus, Deus receba o nosso pequeno propósito, vai recebendo, vai consagrando, vai ungindo, meu Deus, vai derramando, Senhor, o socorro divino, em nome de Jesus, em nome de Jesus, Pai, Senhor, eu te agradeço por tudo e por todas as coisas, Deus, eu te agradeço por tudo e por todas as coisas, no nome de Jesus, no nome de Jesus, Deus, Deus, em nome de Jesus, Deus, em nome do Senhor Jesus, em nome do Pai, do Filho e do Espírito Santo, consagra, consagra, meu Deus, a nossa vida, unge, põe santidade, põe temor, põe pureza na nossa alma, verdade, santidade, Deus, cura os doentes, Deus, cura as pessoas, Deus, levanta, levanta homem de Deus que estão caídos por aí, mulher de Deus, pessoas que fracassaram na fé, Senhor, levanta, levanta essas criaturas, levanta essas vidas, meu Pai, levanta essas almas, meu Deus, que um dia foram vasos de honra, foram vasos de Deus, e hoje estão caídos,
estão aí perecendo, fracassados, com doença, macumbas, destruição na família. Em nome de Jesus, Deus, levanta essas almas, levanta essas vidas, meu Pai, em nome de Jesus Cristo, em nome de Jesus Cristo, Salvador. Oh glória, oh graças a Deus. Deus visita agora o povo de perto, de longe, onde tiver alguém agora conosco. Deus, visita eles agora, visita, meu Deus, visita agora, onde uma pessoa orando conosco agora, meu Deus, visita ele agora, visita ela com a bênção de Deus, com a vitória, com a libertação, com a saúde, em nome de Jesus, em nome de Jesus, meu Deus, em nome de Jesus, em nome de Jesus, em nome de Jesus, em nome de Jesus, em nome de Jesus, em nome de Jesus, em nome de Jesus, meu Deus, em nome de Jesus Cristo, haja milagre na saúde, haja milagre na vida dos dizimistas que têm ajudado essa obra, haja milagre na vida dos obreiros, das obreiras, os irmãos de outras igrejas que estão conosco, unidos pela fé, unidos, meu Deus, em nome de Jesus, em nome de Jesus, em nome de Jesus, em nome de Jesus, Deus da glória, põe as tuas mãos santas, põe as tuas mãos poderosas, benditas, meu Deus, bendita, Senhor, consagra, meu Deus, o teu povo. Olha o culto dessa noite, Deus, olha cada um de nós, Senhor, cobre-nos com teu sangue e nos abençoe ricamente, em nome de Jesus, para a glória de Deus, para a glória de Deus, para a glória de Deus, glória a Deus, glória, glória a Deus, graças a Deus, graças a Deus, graças a Deus, em nome do Senhor Jesus, Deus, quebra, quebra, meu Deus, Deus quebra, Deus quebra toda praga, toda maldição, toda obra maligna, toda força maligna, tudo quanto é tipo de doença, todo tipo de enfermidade, o câncer, a pressão alta, Jesus queima agora, queima diabetes, sai dos ossos, doença maligna, sai, problema da tireoide, labirintite, ó Deus, ó Senhor da glória, ó Espírito Santo, meu Deus, vai repreendendo, vai queimando essa doença nos ossos, essa doença no sangue, nos nervos, nos ouvidos, esse barulho na cabeça, esse barulho nos ouvidos, que sai agora, que sai agora, que sai agora, em nome de Jesus, essa gordura no fígado, meu Deus, toca agora nesse fígado, toca Jesus, toca no fígado, toca agora, vai queimando, vai derretendo, vai curando esse fígado, meu Deus, toca agora, queima, meu Deus, queima essa doença no fígado, Jesus, essa doença na vesícula, ó Deus, esse problema espiritual, essa pessoa que não consegue firmar na presença de Deus, ó Deus, essa pessoa que não tem força para caminhar na obra de Deus, um tempo da igreja, um tempo no mundo, um tempo está no altar, um tempo está no boteco bebendo, um tempo está na igreja tomando a ceia, um tempo está tomando cachaça, meu Deus, meu Senhor, meu Jesus, essa pessoa que um tempo está na igreja, um tempo está drogando, está nas drogas, um tempo está na igreja, um tempo no adultério, Jesus, oh Jesus, liberta as almas, liberta as almas, liberta as almas, toca agora com força, com fortaleza, em nome de Jesus Cristo,
em nome de Jesus Cristo, em nome de Jesus Cristo, em nome do Senhor Jesus, haja milagre, Deus, haja milagre, Deus, haja milagre, haja milagre, Deus, haja milagre, Senhor, haja milagre nessa família, haja união, haja libertação, transformação de vida, meu Deus, haja mudança, haja quebrantamento, perdão, oh meu Deus da glória, Espírito Santo, meu Deus dos céus, meu Deus da glória, meu Senhor Jesus, vai derramando, meu Deus, vai derramando, Senhor, vai derramando, Jesus, derrama, Espírito Santo, derrama, Jesus, derrama, meu Deus, derrama força, fortaleza, vigor, ânimo, levanta obreiro nessa igreja, na obra Deus é santo, levanta Espírito Santo, levanta, meu Deus, levanta homens consagrados, ungidos, levanta, Senhor, obreiros, obreiras e membros, levanta, Senhor, levanta, Deus, derrama crescimento espiritual nessa obra, oh Jesus, derrama força e poder, em nome de Jesus. Eu apresento agora os irmãos de outras igrejas também, que estão orando conosco, os irmãos de outros ministérios católicos, aqueles que não são de igreja nenhuma, aqueles que estão aí indecisos, que não sabem qual caminho, qual decisão tomar, eu apresento nas suas mãos, meu Deus, eu apresento essa pessoa que tem ajudado nós a pagar o rádio, pagar as contas da igreja, meu Deus, essa pessoa que tem olhado para Deus é santo, com um olhado especial, tem escolhido a Deus é santo para dar o seu dízimo, sua oferta, hoje, Jesus, seu voto, seu propósito, meu Deus, abençoa, meu Deus, abençoa, abençoa os dizimistas, abençoa, Deus, dando a recompensa, dando um milagre financeiro, dando, meu Deus, a prosperidade financeira, em nome de Jesus, em nome de Jesus, em nome de Jesus, em nome de Jesus, em nome de Jesus, em nome de Jesus Cristo Salvador, em nome de Jesus, em nome de Jesus, em nome de Jesus, em nome de Jesus, abençoa todos que têm ajudado essa obra, meu Deus, abençoa todos que têm ajudado esse ministério, ajudado com a sua ajuda financeira, que tem ajudado também com a sua oração, com o seu jejum, com a sua fé, Deus abençoa, abençoa, abençoa as nossas igrejas, meu Deus, no Rio Grande do Sul, Santa Catarina, Goiás, lá em Minas Gerais, meu Deus, aqui no Paraná, abençoa, abençoa todos que frequentam a nossa igreja, que faz campanha na nossa igreja, Deus é santo, ô glória, aqueles que oram conosco lá longe, onde não tem a igreja, Deus é santo, lá no meio do mato, na chácara, lá no sítio, na fazenda, no campo, lá no povoado, meu Deus, lá fora do Brasil, ó Deus, em qualquer parte dessa terra, visita, Senhor, visita, meu Deus, visita agora com bênção, com milagres, com notícias maravilhosas, em nome de Jesus, para a glória de Deus, para a glória de Deus, para a glória de Deus, para a glória de Deus,
para a glória do Pai, do Filho e do Espírito Santo. Graças a Deus, graças a Deus, graças a Deus, graças a Deus. Amém e amém.

0: focando, né, na campanha da família, fazendo voto. E Deus teve misericórdia, né? Que... Vem aqui, Kelly. Aquela que está ali. Estava morta há 60 dias.
1: Vem cá, minha irmã. Vai glorificando o Senhor, igreja. Vem cá, vem cá, vem cá. Vem cá, filha. Passou pelo vale da sombra da morte, minha irmã.
2: Passei. Eu sofri muito. Eu fiquei 60 dias, como a minha mãe falou. Eu fiquei entre a vida e a morte. O meu médico mesmo me falou... Filha, você é a única pessoa que fica mais de 60 dias e sobrevive. Os outros, tudo, 10, 15 dias morre. Não sobrevive. E você sobreviveu. E você está aqui para honra e honra, glória do Senhor. Graças a Deus.
1: O que que deu na senhora? Qual foi a enfermidade?
2: Tuberculose.
1: Tuberculose.
2: Foi de repente. Eu já saí da UPA de helicóptero. Em 4 minutos chegou no hospital. Eu saí toda cheia de aparelho, toda entubada. Já.
1: Para a medicina não tinha jeito mais.
2: Não tinha jeito mais.
1: Vem cá, mãe. Vem cá. Corre aqui. A senhora veio para a igreja buscar Deus pela filha.
0: Com certeza. O senhor falou no meu coração... Vai fazer a campanha da família na Igreja Deus é Santo. E eu sabia, né, que se eu não agisse a minha fé, ela ia morrer. E eu vinha, e cada vez que eu fazia, eu buscava por ela, eu ofertava em favor da vida dela. Toda vez. Fazia voto, e eu fiz um voto com o Senhor que eu ia fazer 3 domingos em favor da saúde dela, né, da restauração da saúde dela. Cumpri, né? Foi difícil, mas assim, uma batalha, mas eu cumpri o voto com o Senhor. E cada vez que eu vinha buscar em favor da vida dela, eu ofertava em favor da vida dela. E Deus é a grande vitória.
1: A senhora veio aqui na Deus é Santo fazer campanhas. E o Senhor Jesus, pela fé da mãe, alcançou a filha que estava hospitalizada entre a vida e a morte, igreja. Está aqui, viva, como diz o ditado, Vivinha da Silva, né?
2: Honra e honra, glória do Senhor, graças a Deus. O meu, eu já estava com os 2 pulmões prometidos, um eu já tinha perdido, o médico falou assim, você tem que fazer uma cirurgia. Só que o chefe do hospital, Reniro, todo mundo, falou assim, se ela fazer a cirurgia, ela não vai sair viva daqui. Aí eles pegaram, reuniram eles e falaram assim, vamos pôr a traca na garganta dela. E por isso que eu tenho esse curativo aqui, na minha garganta.
1: Quem está vendo o curativo na garganta dela, grita glória a Deus. Aí está a marca do milagre. Está vendo? Passou pelo vale da sombra da morte, a mãe veio buscar, apresentou a filha em oração. E hoje a irmã está abençoada. Curada.
2: Estou curada em nome do Senhor Jesus. Era para mim tomar o remédio exatamente por 1 ano. Por resto da vida. Desde quando eu cheguei na minha mãe, eu tomei por acho que uns 15, 20 dias. Eu não falei assim, eu não vou tomar mais. Eu fui no médico. O médico falou que eu estou curada. Eu não preciso mais do remédio.
1: Quem pode dar glória a Deus nessa parte, igreja? Dá glória a Deus. A filha está chorando. A mãe está emocionada. Glorifica o Senhor nessa parte. Está feliz, minha irmã?
0: Tem palavras.
1: O milagre foi grande.
0: Deus é maravilhoso, muito grande. Ela, Deus reviveu ela, né? Deu a vida para ela novamente. Ressuscitou, na verdade.
1: Se não fosse as mãos de Deus, hoje a filha estava no cemitério.
0: Morta. E o último domingo que eu estava cumprindo o voto com o Senhor, que eu fiz de buscar 3 domingos em favor da restauração da saúde dela, Deus usou a irmã Yara para falar que naquele dia havia um demônio querendo tirar a vida dela, que se eu não estivesse aqui, ela não ia sobreviver. Mas Deus teve misericórdia, né? Que eu cumpri o voto que eu fiz com o Senhor.
1: Deus repreendeu aquele espírito da morte, né?
0: O demônio da morte.
1: Hoje a filha está aqui com vida curada para a glória de Jesus. Está feliz, minha irmã?
2: Muito, muito feliz. Quem tiver, vem assim, vem buscar o Senhor.
1: Jesus faz milagre, né?
2: Faz muito milagre.
1: Para Deus, nada é impossível.
2: Nada é impossível. Nada.
1: Amém. Está aqui emocionada, feliz, abençoada. Deus abençoe a família. Bate palma e dá glória para Jesus, igreja.
3: Quem é que foi revelado aí? De pouco. E Deus te abençoou. Foi revelado de quê? Então vem cá. E aí?
4: Onde ele recebeu a cura, fazia 4 anos que a gente orava para ele, né? Por ele, na verdade. Até o momento que ele chegou e falou assim, mãe, me leva na igreja, eu quero ir. E a gente trouxe ele aqui, ele fez a campanha. Quando o senhor revelou que tinha uma pessoa que tinha feito cirurgia, que ia ter que fazer outra cirurgia, mas Deus estava entrando com ele, Deus estava fazendo junto. Eu lá do outro lado, falei, meu filho não vai. Falei, ele vai ter que vergonha, né? Rapaz novo. Falei, meu senhor, ele não vai. Ele ergueu a mão. Ele ergueu a mão e veio. Nisso, né,

0: E às vezes a fraqueza minha devido à leucemia, eu não conseguia tomar um banho de pé. Eu tinha que às vezes sentar. Às vezes eu achava que eu estava tão boa, eu ia tomar banho de pé, daqui a pouco vinha aquela fraqueza e eu caía no chão. E ali eu ficava, que às vezes precisava de um de outro para me socorrer. E assim foi por muito tempo na minha vida. É, às vezes o simples fato de eu estender uma roupa, eu não conseguia erguer meus braços. É, eu andava por dentro da minha casa, às vezes, igual um bêbado se escorando pelas paredes. É, eu ficava feliz quando eu tinha força para me fazer alguma coisa na minha casa. E um dia eu estava muito mal, uma amiga minha foi me visitar e eu cheguei a desmaiar na porta quando fui abrir. E ela se desesperou. Na hora, eu mandei mensagem para o meu esposo, porque ele tinha uma viagem. Eu falei: olha, não viaja. Você me leva lá na igreja do pastor Darcy, porque eu acho que de hoje para amanhã eu não vivo. E daí ele veio para casa, ele me trouxe na igreja e eu sentei. A minha vontade, eu olhava para o chão, a minha vontade era eu deitar. Eu não aguentava nem ficar sentada numa cadeira. Minha vontade era deitar no chão. E Deus usou o servo dele falando que o meu sangue já tinha se tornado água. Eu já não tinha mais uma gota de sangue. E que se eu não entrasse naquele culto, daquela noite eu não ia amanhecer viva para o outro dia. E para a honra e a glória do Senhor Jesus, eu trabalho todo santo dia. Dirijo, vou para tudo quanto é canto, e para a honra e a glória do Senhor, não tenho mais nenhum problema no sangue, leucemia, sempre estou fazendo exame. E o médico, o último exame que eu fiz agora, o médico falou assim: ó, você está melhor de sangue, de colesterol, dessas coisas do que eu. Para a honra e a glória do Senhor.
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1: Eu quero falar da sexta-feira na Igreja Pentecostal. Deus é Santo. Esta sexta-feira da libertação total, a campanha em andamento é a campanha O Sangue de Jesus Tem Poder, né, para libertar da inveja, do espírito da macumba e da doença. E essa campanha, Deus tem operado milagres e maravilhas. O homem de Deus, pastor Darcy Messias, com todo o povo de Deus, 7 da noite, pregando a preciosa palavra de Deus e orando pelos milagres, libertações, cura divina, revelações do Espírito Santo aqui na Avenida Marechal Floriano Peixoto, 6711, isso mesmo, 6711, Curitiba, Paraná, Vila Áurea, a 150 metros do terminal de ônibus do Vila Áurea, a 60 metros da Praça da Passarela, está localizada a Igreja Pentecostal do Zé Santo, quase em frente ao tubo da Passarela. 7 da noite, aquele culto dos milagres, novamente, o homem de Deus, pastor Darcy Messias, com todo o povo de Deus, na campanha poderosíssima do Sangue de Jesus Tem Poder, para repreender toda a inveja, macumba e doença na vida do povo de Deus. Vem buscar a Deus, vem buscar o Senhor, venha para cá, venha para a Igreja Pentecostal do Zé Santo, Curitiba, região metropolitana de Curitiba, esteja conosco nesta sexta-feira, que Deus tem um milagre na sua vida, em nome do Senhor Jesus Cristo.
2: Vamos então falar com a irmã Raquel. Alô, irmã Raquel.
3: Alô, pastor.
2: Tudo na santa paz do Senhor Jesus?
3: Tudo na santa paz. Eu estou tentando dar o testemunho. E essa mulher que o senhor está falando, eu levei ela no médico hoje. E o médico falou assim que é um milagre igual que foi feito para ela.
2: Milagre?
3: Foi. Ele não está acreditando como ela está. Eu fui levar o resultado do exame dela, que foi feito outro exame. Que ele está insistindo no exame dela. E até anemia ela não tem mais.
2: Conta para os ouvintes como é que foi esse milagre.
3: Ela estava no hospital até então, a gente já faz 6 meses que ela estava no hospital. E faz 40 anos que ela tem problema de rim, que ela fazia hemodiálise e tinha transtorno bipolar. É, todo mundo no hospital conhece ela. Ela. E daí eu fui na igreja e peguei um envelope para ela. O médico falou que não ia ficar muito tempo, já não tinha mais a veia para ela fazer hemodiálise. E ela ia morrer naquela semana. Aí eu peguei o envelope e levei para ela. Aí cheguei perto dela e dei na mão dela e falei para ela, ó, Deus está te dando um rim novo. E eu fui lá na igreja pedir oração para você, falei para ela, né? Até deixei o nome dela, que é a irmã Rose, para orar por ela. E daí eu dei o envelope na mão dela e falei que Deus estava dando um rim novo para ela. E que Deus ia trazer ela de novo. Não deu uma semana, ela voltou. E daí ela estava inchada, começou a inchar. E de repente o médico ficou surpreendendo que ela não precisou mais de hemodiálise.
2: 40 anos fazendo hemodiálise.
3: 40 anos. Eu ia levar ela ainda.
2: A senhora levou o envelope e falou para ela, esse envelope aqui está ungido. Esse envelope aqui eu estou trazendo lá da igreja, Deus é Santo, o pastor Messias ungiu, você vai pegar esse envelope e a partir de hoje você está curada do zinho. Foi assim que ela falou para ela?
3: Foi, dei na mão dela. E daí ela começou a melhorar, daquele instante, não foi feito quando ela pegou a mão no envelope, ela começou a melhorar e daí o médico começou a fazer exame nela, né? Para você ter ideia, ela nem falava mais. Aí começou a falar, começou a se despertar, aí fizeram exame nela, já vai fazer 2 meses que ela não faz hemodiálise.
2: Ela está curada, então os médicos curada. Não estão acreditando.
3: Não, a família dela até vai vir para cá para ir na igreja aí.
2: Isso é um milagre.
3: Ela é um milagre. Até o médico falou que o que aconteceu com ela foi um milagre. Porque se você... Eu tenho até foto do jeito que ela estava. E hoje, do jeito que ela está... Olha, até levei ela no médico hoje porque ele persistiu fazer exame nela para ver, né? E no exame dela não deu nada hoje. Até a anemia que ela tinha não tem mais.
2: Ela tinha 1 semana de vida.
3: 1 semana.
2: Meu Deus do céu. Milagre aconteceu.
3: Milagre, esse foi um milagre que o Vita da BR lá, aonde ela ficou 6 meses, eles estão bobos para ver o jeito que ela tá. Até o médico.
2: Os rins voltaram a funcionar.
3: Voltaram a funcionar, os rins funcionar. Ela não tinha nada, nem pulso ela tinha. Estava praticamente morta.
2: Depois de 40 anos?
3: De 40 anos.
2: Meu Deus do céu.
3: E o envelope, a partir do momento que ela pôs a mão no envelope ungido, ela voltou até atrás, saiu do hospital, tá na casa onde que ela mora, né? Tanto é que as roupas dela já tinham sido tudo encaixotada.
2: Meu Deus do céu.
3: E depois que ela voltou, as roupas dela, tudo pro guarda-roupa de novo, porque tava tudo encaixotada.
2: Quer dizer que a roupa dela tava encaixotada porque ia morrer mesmo?
3: Tava, tava tudo no saco já, as roupas dela.
2: Que milagre, meu Deus do céu, que milagre, através de um envelope aqui da igreja, Deus é Santo, esses votos que eu tenho dado aqui, eu tenho falado, se a pessoa pegar o voto com fé, se tiver morto, vai ressuscitar. Eu tenho falado isso aqui, e vocês estão escutando agora, uma irmã contando que a pessoa estava 40 anos fazendo hemodiálise, tinha apenas uma semana de vida, e agora, quando ela pôs o voto em seu corpo, o milagre aconteceu. É um milagre muito grande, não, irmã?
3: É um milagre, que ela estava morta mesmo. Estava morta, foi um milagre muito grande. Que naquele momento que ela pegou aquele envelope, e daí eu falei assim para ela assim, ó, veio da igreja, Deus é Santo, lá do pastor das Messias. Se você tem a fé que Deus está te curando agora. E a fé foi tão grande naquele envelope que ela melhorou, nossa, 100%, está super bem. Se alguém tiver alguma dúvida, é só ir lá perguntar lá na Vita da Batel se eles conhecem Edna Drummond. Todo mundo conhece.
2: Como é o nome dela?
3: Edna Cavaleira Drummond.
2: Meu Deus.
3: Se alguém tiver alguma dúvida e quiser uma informação dela lá, eles vão dizer tudo. Como essa mulher tá, como é que ela passou esses 6 meses?
2: O milagre existe, né? É só crer, né?
3: Crer, existe mesmo. Porque desde o momento que eu tô na igreja aí, eu vi um milagre atrás do outro. Se as pessoas fizerem a campanha direitinho, for certinho fazer a campanha, pegar envelope, cumprir, não tem o que dar errado.
2: Tem que cumprir.
3: Tem que cumprir.
2: Se não cumprir, vai acabar piorando a situação.
3: É, tem que cumprir. Se a pessoa pegar o envelope e cumprir, não tem que possa dar errado.
2: Tá certo. Irmã Raquel, muito obrigado pela sua participação. Que Deus te abençoe.
3: Amém.
2: Paz do Senhor.
3: Amém.
4: Meu nome é Selma. Eu vinha muitos anos atrás aqui, fazia campanha, né? Mas daí depois eu parei, que eu fui embora. Daí fiquei muito tempo sem vir e eu não conseguia localizar a rádio que o irmão fazia programa. Daí, esses dias eu peguei, aí eu vim e trouxe minha irmã. E eu cheguei aqui muito ruim do estômago, e daí, na hora da revelação, o pastor Darcy entregou a revelação para mim, e eu estava também com dor nas costas, porque eu estava com começo de pneumonia. Só que eu não fui no médico.
2: Estava com o quê?
4: Começo de pneumonia.
5: Começo de pneumonia.
4: E eu falei assim, eu vou lá e Jesus vai me curar. Eu falei para minha irmã, vamos lá, que você vai ver, que você vai receber uma benção. Porque eu sei, eu já vi Deus operar muitas bênçãos lá.
2: Veio aqui e o que, que aconteceu?
4: Aí o irmão entregou a revelação para mim, na hora saiu a dor do meu estômago e a dor das minhas costas, dos meus pulmões sumiu na hora.
2: Tá, e daquele dia para cá, essa dor voltou ou continua?
4: Não voltou, não continua, eu tô bem, graças a Deus.
2: E a pneumonia que tava sofrendo com isso, sofria ou não sofria?
4: Sofria. Eu não estava conseguindo nem dormir, nem respirar. Sumiu. Jesus me curou.
2: Foi embora.
4: Foi embora.
2: Quem que te curou?
4: Jesus.
2: Jesus Cristo. As palmas de vitória para Jesus. Bem forte as palmas, igreja.

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1: O livro de Samuel. Glória a Deus.
2: Aleluia, Jesus. Glória a Deus.
1: Livro de que eu falei? Livro de que eu falei, irmãos? Samuel. Samuel. Glória a Deus. 2 Samuel. Glória a Deus. Já acharam? Já acharam? Diga amém. Meus irmãos, diz assim, ó, a palavra de Deus. Capítulo 22. 2 Samuel, capítulo 22. 2 Samuel, capítulo 22. Cântico de Davi em ação de graças. Todo mundo já acharam agora, né? Achou? Diga sim ou não. Então tá bom. E falou Davi ao Senhor as palavras deste cântico no dia que o Senhor o livrou das mãos de todos os seus inimigos e das mãos de Saul. E disse, pois, ó Senhor, é o meu rochedo, o meu lugar forte, e o meu Deus é o meu rochedo. O que fala aí? Nele, olha aí, hein? Deus é o meu rochedo, e nele confiarei, o meu escudo, a força da minha salvação, e o meu alto retiro, e o meu refúgio, ó meu Salvador, da violência me salvaste. Senhor, digno de louvor, invoquei e de meus inimigos fiquei salvo, livres, porque me cercaram as ondas da morte. E agora fala aí, e aqui fala: torrentes de Belial me assombraram, cordas do inferno me cingiram. E agora? Encontraram-me laço de morte, estando em angústia, invoquei ao Senhor, e o meu Deus clamei, do seu templo ouviu ele a minha voz, e o meu clamor chegou aos seus ouvidos. Se abanque, como diz o povo lá do interior. Sente. Isso, meus irmãos. Dê uma salva. Ô, glória. Glória a Jesus. Ô, Barbudim, por favor. Senta aqui, eu quero abrir os seus olhos. Em nome de Jesus. Muito obrigado. Deus te abençoe. Agora, olha a Bíblia. Olha o cântico de Davi. Olha o agradecimento de Davi. De todo o coração dele. Ele está testemunhando. Ele está agradecendo e falando o que Deus fez por ele. O segredo, olha para cá, o segredo, o grande segredo, é nós pedir a Deus com fé. Não é tirar a palavra da boca assim, só para dizer que começa a orar, depois desanima. Já começa a orar, ah, meu Deus, aí, não, O homem que é vitorioso, a mulher que é vitoriosa, ela faz uma oração e termina. Ela faz um voto e cumpre. Ela faz uma campanha e vai até o fim. Ela aceita Jesus e nunca desvia. Um homem de Deus, uma mulher de Deus, ele vai até o fim. Se não for até o fim, não é de Deus. Não é de Deus. Não é uma pessoa de Deus. Não é confiável. Davi está dizendo aqui que ele passou por cada uma. Todo tipo de lutas, de tribulações. Quer ver? Dá uma olhadinha na sua Bíblia aí. Dá uns dois, glória a Deus, bem alto aí, vai. Aleluia. Olha aqui, ó. Olha o que ele falou aqui, ó. O versículo de número 5. Porque me cercaram as ondas da morte, ou as ondas de morte. Veja bem, torrentes de Belial me assombraram, cordas do inferno me cingiram, encontraram-me laços de morte, mas estando em angústia, invoquei ao Senhor e ao meu Deus clamei, do seu templo ouviu ele a minha voz, e o meu clamor chegou aos seus ouvidos. Como é que vocês oram? Era ora assim, ah, meu Deus, ai, ai, ai. É assim que vocês oram? Vocês estão perdendo seu tempo. Ai, ai, eu estou mal, ai, eu vou morrer. Ué, já provou que está derrotado. Escuta aqui, irmã, depois vocês, por favor, escuta aqui, presta atenção. É uma prova que está derrotado. Ai, ai, não tem jeito não. Ai, peraí. Por que que não venceu? Porque a oração dele não tem efeito, não tem força, não tem vida. A Bíblia diz que a oração de um justo pode muito nos seus efeitos. A oração de uma mulher de Deus é diferente de uma oração de uma mulher que não é de Deus, porque a mulher de Deus, ela tem, deixa eu falar aqui bem claro, ela tem uma vida espiritual na presença de Deus, ela tem saldo com Deus. Ela tem uma vida com Deus. Ela é conhecida no céu. Quando ela fala, a voz dela é diferente de todas as vozes. A voz dele lá no céu é conhecida. A oração dele, o clamor dele é conhecido. Por quê? Porque aqui na terra ele faz por onde? Viver em plena comunhão com Deus. Me fala assim, ó. Os meus ouvidos não estão tapados, as minhas mãos não estão encolhidas, mas é os vossos pecados que fazem divisões entre vocês e eu, Deus falando. Ah, não vou conseguir mesmo. Ah, eu estou parado mesmo. Vou beber que estou parado. Não estou em comunhão mesmo. Vou fumar. Eu vou fazer isso. Eu não sou da igreja mesmo. Mas na hora da dor é Deus. Ai, meu Deus. Na hora da aflição é Deus. Na hora do desespero é Deus. Na hora que está tudo bem é o mundo. Não tem aquela firmeza, aquela confiança assim, aquela pessoa que começa e vai andando, ó, um pé na frente do outro, cada dia, e vai vencendo lutas, vai vencendo tribulações. Aí quando você fala, vem encontrar a bênção, ele corre aqui, ela corre aqui na frente. Eu quero agradecer a Deus pelo que Deus fez na vida do meu filho, do meu marido, da minha esposa, que Deus fez na minha vida, na vida do meu pai, da minha mãe. Eu fiz um voto com Deus, eu fiz uma campanha, eu botei o joelho no chão, orei. E Deus me ouviu, Deus me respondeu, Deus me deu vitória, Deus me deu a bênção. É assim, irmão. Então, Davi tinha um coração segundo o coração de Deus. O coração de Davi era diferente de todos os corações. O coração de Davi era segundo o coração de Deus. Por que que Davi pegava o leão e quebrava ele assim, ó, no braço? Por que que Davi pegava o urso e quebrava o urso? Menino, quebrava o urso. Que força era essa? Da onde ele arrumou essa força? Não era do homem, não era da terra. Essa força é de Deus. Essa força é de Deus, é de Deus. É isso que faz diferença. Davi olhava para o gigante e não via um gigante. Ele via um derrotado. Ele via um derrotado. O povo olhava para o gigante e via um monstro. É assim que acontece quando nós estamos fora dos planos de Deus. A gente olha para a luta, não vai, não tem jeito não. A gente desiste só no pensamento. Todos os projetos, todos os pensamentos, todos os sonhos, nós mesmos desmontamos, nós mesmos desfazemos. As promessas que Deus tem conosco, nós mesmos desfazemos. Quem entendeu? Levanta o braço aí, quem entendeu? Deus tem uma obra conosco? Não, hoje não, agora não. Bora, irmão? Não. Deus venha? Não. Vamos, irmão? Não. Bora, irmã? Não. Aí quer ter vitória, quer ter alegria, quer ter bênção, não vai ter. Seja quem for, se você é de Deus, você tem que fazer o que Deus manda. Se você é de Deus e faz o que o diabo faz, manda fazer. Não, negativo, não, não, não. Aí o irmão lá, não, a mãe, o pai que não é de Deus, não concordo. Vamos beber? Não. Vamos fumar? Não. Vamos para o baile? Não. Vamos dançar? Não. Vamos ser para onde? Não. Vamos fazer isso? Não. Ah, você é um chato. Você é uma chata. Você é um quadrado. Você é um antiético. Você é isso. Você incutiu com religião. Negócio agora é só igreja. Vai morar na igreja. Vai nada, só uma vez por semana. Mas na cabeça deles, agora é só igreja. Quando a pessoa está no boteco todo dia, ele nunca fala, seu negócio agora é boteco, vai morar no boteco. Ninguém nunca falou isso para vocês. A morar no boteco, a morar na favela, a morar nas drogas, lá na calçada, ninguém fala isso. Mas quando a pessoa vem para a igreja, que quer servir a Deus, aí o diabo levanta e bota na boca da pessoa, vai morar na igreja. Só porque vai na igreja uma vez por semana ou duas. Quem entendeu? Quem entendeu, levante a mão. Você vê como é que o diabo faz? Aí a pessoa não tem uma vida com Deus, ela se abate, ela se entrega, fica escutando o diabo falar na boca de alguém. Davi não era esse tipo de gente. Davi também encontrou isso com seus irmãos. Quando Davi saiu da casa do pai dele, que foi lá no meio do mato encontrar com seus irmãos, levar roupas, levar queijo lá para o chefe lá da guerra. Davi chegou lá, os inimigos de Davi não era o inimigo de Davi, não era o gigante, era os dois irmãos dele que estavam lá, dois ou três, como é o nome dos dois? Os três que não foram ungidos, Eliabe, Abinadab, Samã, ou Samar, era inimigo de Davi, porque não foram ungidos, invejosos, porque Deus não quis eles, Deus rejeitou eles, e Deus queria Davi, Deus amava Davi. Aí quando Davi chega lá, esse leão, ou melhor, esse gigante vai cair por terra, em nome do Deus que eu sirvo, ele vai cair por terra. Aí uns irmãos dele, rapaz, aí bora, moleque, com quem você largou aquelas ovelhas? Aí bora, moleque, bem conheço o coração, bem conheço a presunção do seu coração. Quem conhece o coração de Davi era Deus. Quem conhece o meu coração é Deus, nem eu conheço meu coração. Vocês conhecem o coração? Diga sim ou não. Vocês já viram ele? Como é que você vai dizer, eu conheço meu coração? Mentira cabeluda. Ninguém conhece o coração, porque eu nunca vi meu coração. Se eu não conheço o meu, como é que eu vou conhecer de vocês? Eu bem conheço teu coração. Gente, olha para mim. Não é todo mundo que é de Deus, não. Quem é de Deus é persistente. Quem é de Deus é perseverante. Quem é de Deus é firme. Quem é de Deus não se abala. Quem é de Deus não foge. Quem é de Deus vai até o fim. Quem é de Deus consegue vencer batalha, vencer luta, vencer peleja. Não desanima. Ah, porque o médico falou. Ah, porque o advogado falou. É porque não, não, ele é de Deus, ele é de Deus. Ele não se abala. Os que confiam no Senhor é como os montes de Sião, que não se abala, mas firme permanece para sempre. Quem é de Deus é assim. Você pode contar com ele. Quem é de Deus, você pode contar com ela. Quem é de Deus, você sabe que você pode contar com ele. Ele é firme, ela é firme. Está junto com o pastor. Pastor, estamos juntos. Dá o que dá, pastor, estamos juntos. Pastor, dá o que dá, estamos juntos. Conta comigo. Se você chama ele, bora, está pronto. Vamos orar, vamos jejuar, vamos para o monte. Vamos servir a Deus, vamos. Vamos fazer a obra de Deus, vamos. Porque ele é de Deus. Ela é de Deus. Se eu perguntar aqui quem é do diabo, ninguém é do diabo. Você quer ver uma coisa? Quem é de Deus? Levante a mão aí. Aí todo mundo. Aqui não tem ninguém do diabo, tudo de Deus. Mas vamos fazer a obra de Deus? Não. É de Deus, mas não faz a obra de Deus. Vamos fazer isso? Não. Não dá, hoje não dá. Ué, não é de Deus? Vamos pegar firme? Não, hoje eu não posso. Porque eu moro longe. Onde é que você mora? Aqui, ó, nas Carmelitas. Onde é que você mora? Eu moro aqui no canal Belém. Onde é que você mora? Eu moro aqui no Parolim, né? Vamos, irmão, vamos. Ah, pastor, não consigo. Por quê? Ah, não dá. Porque não é de Deus. Quem é de Deus é diferente. Quem é de Deus fala assim, tudo posso naquele que me fortalece. Tudo, tudo. Bora, irmão, bora. Então, por que que Davi glorificou a Deus? Por que Davi cantou cânticos maravilhosos? Quer ver? Dá uma olhadinha para vocês verem aí. O cântico de Davi. Pega a sua Bíblia. Não fecha a Bíblia, não. Glória a Deus. Olha aqui, ó. E falou Davi ao Senhor as palavras deste cântico no dia que o Senhor o livrou das mãos de todos os seus inimigos e das mãos de Saul, que era o pior inimigo dele. Disse, pois, Senhor, é o meu rochedo. Ó Senhor, é o meu rochedo. Ó, o Senhor é o meu rochedo. E o meu lugar forte. O meu libertador. Deus é o meu rochedo. Ele, ou nele, confiarei. O meu escudo. A minha força. Da minha salvação. O meu alto retiro. E o meu refúgio. Ó, meu Salvador, da, como é que é? Aqui, ó, meu Salvador, ou melhor, aí na Bíblia vocês, ó, meu livrador, meu libertador da violência, me salvaste, ou me salva, irmão, levanta a cabeça, assuma um compromisso com Deus. Assume um compromisso com Deus. Aqui onde você estiver, seja diferente lá. Seja um homem de Deus, seja uma mulher de Deus lá. Não tenha vergonha de falar de Deus, de Se você tiver vergonha, porque você não é de Deus. Como é que você é de Deus na hora de falar de Deus? Fecha a boca, com medo, com vergonha. Na hora de fazer oração, cadê você? Lá no meio do ímpio, o ímpio está passando mal lá. O ímpio está lá passando mal, está endemoniado. Tem um crente aí? Aí ele. Tem um obreiro aí, uma obreira? Ele não é obreiro. Ele só é obreiro dentro da igreja. Ele só é obreiro dentro da igreja. Ela só é obreiro dentro da igreja. Fora da igreja não é obreiro, não é obreira. Quantas vezes eu viajo de avião, aí tem uma pessoa lá passando mal lá. Eles não querem pastor, não. Eles querem médico. O senhor fala assim, eu sou pastor. Fica no seu lugar. Você não é médico. Mas tem hora que eu chego. Tem médico aqui? Aí levanta a mão. Quem é o médico aí? Manifesta aí, por favor, rapidinho. Tem uma pessoa aqui passando mal, passageiro. Aí levanta o médico ou a médica. Vai lá para socorrer, para fazer uma consulta lá, uma avaliação na pessoa. O médico é médico em qualquer lugar. O médico é médico em qualquer lugar. E nós, será que nós somos médicos, ou melhor, pastores em qualquer lugar? Será que nós somos obreiros em qualquer lugar? Se precisar de uma palavra sua lá, você tem moral para pregar para as pessoas? É no seu trabalho? Você tem moral lá para dizer, deixa eu fazer oração para você. Você é demônio, você é macumba, você é espírito mal. E alguém fala assim, pode orar. Não, você? Você quer orar por mim? Você é crente? Ué, você trabalha aqui há quanto tempo? Eu não sabia que você era crente. Por quê? Porque a pessoa nunca manifestou a fé dele lá. Nunca manifestou o testemunho dele lá. Eu já contei para vocês aqui que eu viajei de Brasília para Belo Horizonte. E quando chegou num certo lugar, estava cheio de bandidos. Eram 5 bandidos fortemente armados dentro do ônibus, como passageiro, se passando de como passageiro. Comprou a passagem, entrou no ônibus para ir para Belo Horizonte. Quem já ouviu contar isso aqui alguma vez? Levanta a mão, quem já ouviu? Tem alguém que não ouviu. Aí lá na frente, o ônibus entrou no meio do mato, saiu do asfalto. Quando saiu do asfalto, o ônibus parou. E eu vi os bandidos pegar aquelas armas brancas e dar tiro. Pá, pá, pá, pá. Foi um tiroteio dentro do ônibus. O ônibus coturado seu teto. Aí pegou lá o motorista, trouxe ele, botou ele dentro do banheiro. Falou, se você sair, eu te mato. Fica aí. E agora? É um assalto. Fecha os olhos, põe a mão na cabeça, todo mundo. E todo mundo fechava os olhos e trancava os olhos, parecia que ia afundar de medo. Tiro comendo para do lado, pá, pá, pá. Eles não brincam não, que isso aqui é coisa séria. E só que eles fazem de fogo assim, tchum, ó, a bala, pá, tá. Aí eu lá dentro do ônibus, tinha um morenão aqui sentado aqui, que tomava o espaço dele e o meu. O bichão, essa largura aqui, ó. Fedendo cachaça. Fedorento. Ele ocupava o lugar dele e o meu. Eu empurrava ele para lá e empurrava para cá. Eu nem empurrava ele para lá porque não tinha força. Ele pesava uns 150 quilos. Aí, fedendo cachaça. Bêbado. Aí eu gritei, ei, não vai acontecer nada nesse ônibus, não vai acontecer nada aqui, gente, todo mundo fica quieto aí, se acalma, porque não vai acontecer nada. Aí veio o bandido, não vai acontecer por quê? Não vai acontecer por quê? Foi porque tem anjo aqui dentro desse ônibus, aqui tem anjo. Que anjo? Anjo de Deus, aqui tem anjo. Aí vieram os três por cima de mim. E eu fiquei com medo deles? Nunca. Aqui tem anjo. Aí teve uma hora que eu levantei assim, parece que eu estava armado. Aqui tem anjo. Vi assim. Deu um pulo para trás assim, com a arma aqui assim. Eu estava muito com medo deles. Aí ele falou assim: quem é você? Eu falei: eu sou um pastor. Você vai para onde? Vou para Belo Horizonte, bem calmo. E o gordão: cala a boca, rapaz, ele vai te matar. O gordão aqui, ó, ele vai te matar. Fica, cala a boca você, seu frouxo covarde. Deu uma cutucada nele assim, ó. Não, verdade, não estou brincando, não. Cala a boca você, seu frouxo covarde. Ele vai te matar. Que mata? Mata você. Pastor, é pastor, né? Eu falei: sou pastor. Está armado? Tô. Aí ele pulou para trás. Você está armado? Tô. Mas não estou brincando, não. Não foi nem mais nem menos. Foi desse jeito aqui. Você está armado? Tô. Cadê a arma? Falei: a arma está aqui em cima. Aí um ficou assim, com a minha assim, e o outro lá em cima, abrindo a bolsa e olhando em mim. Aí: cadê a arma? Está dentro da bolsa. Qual é isso aqui, ó? Aí quando ele olhou: ah, tem arma aqui, não tem? A Bíblia. Falei: rapaz, você queria que eu tivesse aqui um pastor, tivesse com o quê? Falei para ele, irmão. Eu estava possuído. Eu estava possuído naquela hora, mas possuído pelo poder de Deus. Possuído com a coragem de Deus, com a fé em Deus. Ah, aqui não tem arma, aqui tem a Bíblia. Falei: para mim isso aí é uma arma. Para mim é a minha arma. Passei confiança para eles. Eu não fiquei tremendo. Quem entendeu, levante a mão. Não fiquei tremendo, não. Aí é o pastor. Pastor, é o seguinte: ninguém vai querer um centavo seu. E eu estava abonado. Eu tinha pegado o meu pagamento, tido para Belo Horizonte. Falei: vou comprar um terno lá, vou comprar um sapato, vou comprar não sei o quê. Ia pregar lá. Eu estava abonado, estava montado na grana. Naquela época, ó. Ó, Carvão, Sarney. Era assim a gíria. Não mexe com o pastor. Aí veio um: não toque no pastor. Por quê? Porque o pai é pastor. Não tem nada a ver. Não toque no pastor. Falei: vai se matar aqui agora. Aí, todo mundo com a mão para cima. Eu também com a mão para cima, porque eu não sou doido. Aí, quando ele ia, eu abri os olhos. Aí quando ele vinha, eu fazia assim, ó. Dá uma fechadinha nos olhos assim, ó. Só olhando eles. Aí eu falei: rapaz, tinha um branquinho, falei: eu vou tirar a minha mão da cabeça, eu vou abrir meus olhos, porque eu brigar com vocês eu não vou. Você já viu que eu sou pastor, eu não estou armado. Eu vou ficar aqui com a mão para cima para quê? Para que eu quero com a mão para cima? Por que eu ficar com o corpo? Você não já viu que eu não estou armado, que eu sou pastor? Já. Não, pastor. O único aqui, hein? Que vai ficar com a mão aberta só o pastor. Eu falei assim: glória a Deus que meu dinheirinho hoje não vai levar nem um tostão meu. E na verdade, eu falei, na verdade, Deus é minha testemunha, eu falei, foi para levar meu dinheiro mesmo. Falei, eu fiz assim, com fé mesmo. Falei: ele não vai levar meu dinheiro. Para levar o dinheiro de todo mundo, meu não vai levar, não. Manifestei a minha fé. Aí, ele pegou uma bolsa lá, uma bolsa de couro, que bolsa, que uma mulher que vem dos Estados Unidos. De quem é essa bolsa aqui? A moça: é minha. Era sua, agora é minha, porque vou guardar todos os pertences aqui. Aí ia lá, eu falei, pegou aquela bolsa, abriu aquela bolsa, tirou o que tinha lá, jogou para o chão. Aí eu sentado lá, parecendo gente, sentado, o único que estava com o olho aberto era eu. Estava acompanhando toda aquela cena. Aí ele veio com a bolsa, me pediu licença: pastor, por favor, o senhor vai olhar essa bolsa para mim. Falei: mas agora só o sangue de Jesus. Bandido assaltando e eu vou ter que guardar o roubo dos bandidos. Gente, misericórdia. Falei: não quero nem saber. Importante que eles não vão querer meu dinheiro mesmo. Eu levando meu dinheiro, está bom demais. Aí botou aquela bolsa lá e ia lá pegando dinheiro, coisa, arrancando. Chegava lá: pastor, me dá licença. Fica à vontade. Eu não podia nem olhar, né? O que que era? Olhar para frente. Bem com a cabeça levantada. Aí pegava máquina fotográfica, pegava relógio daquela época, relógio caríssimo, cordão de ouro, aliança, foi pegando tudo e via que o negócio ia assim, machando. Pastor, dá licença, fica à vontade. Eu não estou nem aí. Aí roubou todo mundo, aí veio um de novo. Não, já falei que não mexe com o pastor, rapaz. Não mexe com o pastor. E o do pastor, vocês não vão tocar nele. Um lá estava me defendendo, que estava pegando todo mundo, estava tudo drogado. Aí quando vem em mim, não toca no pastor não. Já falei que não é para mexer com o pastor. Era o chefão. Irmão, nós temos que ser crente, irmão. Nós temos que ter Deus aqui na igreja, no altar, lá no trabalho de vocês, irmão. Onde você estiver lá, dá testemunho. Aí quando eu vim, apareceu lá uma crente. E você? Eu também sou crente. Tu é o que tu quer? Sua fajuta falsa. Se você falar que é crente, eu te dou um tiro na sua boca, viu? Sua bandida. Você quer aproveitar da fé do pastor? Você quer aproveitar da coragem do homem de Deus? Bem assim que falaram. Fala que você é crente aí. Tem alguém crente para me matar? Tem crente aqui para me dar tiro na sua boca? Tem? Aqui só tem um que é crente, que é o pastor. Se quem era crente, que ela ficar tudo encolhido, parecendo um jabuti debaixo da pedra. Não tem fé, não tem testemunho. Eu sei, meus irmãos, que eles levaram todo mundo lá, roubaram todo mundo. E aí, terminou o roubo deles. Pastor, me dá licença. Uma malona assim, ó, cheia de coisa. Aí o que aconteceu? Eu falei, rapaz, ei, Deus está me dizendo que você é desviado do evangelho e sua mãe está orando para você. Eu levou um susto. Ô, pastor, depois de terminar aqui o nosso trabalho, eu quero falar com o senhor, tá bom? Que Deus mostrou para mim que ele era um desviado do evangelho. Ó, gente, é o seguinte, nós não vamos estuprar ninguém. E nós estamos pegando isso aqui porque nós estamos com um amigo nosso lá em Brasília, na Papuda. Isso aqui para nós arrumar recurso para soltar ele. Aí vocês entendem, para soltar. Ele ia para a mão de quem? Então veja bem, eu sei que na hora que parou o assalto lá, eles estão correndo e falou: se alguém aqui sair do âmbito, nós damos tiro. Vou botar medo. Aí começou a rezar. Cadê o pastor? Ave Maria, Santa Maria, Mãe de Deus, Salve Rainha, Mãe da Misericórdia, Cadê Deus Pai Todo-Poderoso? Cadê o pastor? Pastor! Ô, pastor! Falei, eu estou aqui. Ô, pastor, não levar nada seu, não? Falei, graças a Deus, não levou nada. Meu, levou tudo, pastor. Falei, você não tem fé? Você não tem fé por isso. Ô, pastor. Aí eu tive que acalmar todo mundo. Gente, acalma. Tinha um camarada lá que era advogado, e eles iam matar ele. O que você é? Eu sou advogado. Eu vou te meter bala. Falei, não, não mata não. Falei, se não mata o rapaz não, gente, para que matar o rapaz está quieto. Não mata o rapaz não, para quê? Falei, rapaz, fica quieto aí. Olha eu botando ordem. Ei, fica quieto aí, rapaz. Não reage não. Gritando com o advogado. E eu comandei o negócio lá, parece que ficaram todas as minhas mãos. E Deus é poderoso fazer isso. Quando a gente tem Deus de verdade. Quando a gente tem Deus de verdade, irmão. A gente pode manifestar nossa fé que Deus não vai deixar a gente passar vergonha. Quem entendeu? Quem entendeu? Não, nem a mão eu vi. Quem entendeu? Levante a mão. E você é crente? Ah, eu sou de Deus. Mas cadê a hora que precisa de você mostrar que você é de Deus lá no seu trabalho, na sua casa, na rua? Como é que você pode provar que você é de Deus? Enfiar a alma em você, você fala, não, eu sou católico. Eu sou católica. Às vezes é crente, toma santa ceia. E se você falar que é crente, eu te mato. Não, eu sou católica. Porque não tem fé de enfrentar o diabo, de provar que tem um Deus poderoso que pode fechar a boca do leão e fechar a boca do dragão e fechar a boca do diabo, do inimigo, irmão. Cadê tua fé, irmão?

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2: Vem cá, você aqui, corre aqui. Corre. Aqui, assim, ó. Travado. Qual é o lado? Coluna, né? Quem é que crê que Deus vai curar aqui agora? Tem fé para isso? Travada a perna, é assim? Diga, queima todo mal, diga, queima todo mal, fala, queima Jesus, queima toda malignidade, meu Deus, queima agora, queima, sai daí demônio, espírito maligno, saia, no nome de Jesus Cristo Salvador. Vai agora, vai, ajoelha e levanta, vê se está ruim, vamos ver agora, nada. Eita Deus, maravilhoso, irmão.
3: Cadê a hérnia? Coloca a mão em cima dela aí. Você sente ela, né? Mais ou menos, tamanho de quê?
4: Mais ou menos, tamanho de um limão.
3: Tem fé aqui? Sim. Em nome de Jesus Cristo. Cadê o povo de Deus? Em nome de Jesus Cristo aqui agora. Pelo poder do nome do sangue de Jesus, essa hérnia vai desaparecer aqui agora.

0: pela minha fé e nem pela fé dela, mas é pelo poder do nosso Deus, é pelo poder do nome de Jesus. Em nome de Jesus, a hérnia vai sumindo agora. Some, hérnia, some, em nome de Jesus, pelo poder do nosso Deus. Agora passa a mão de novo. Olha a mulher curada aqui agora. Ela acabou de ser revelada aqui. E agora ela procurou a hérnia. E a hérnia já desapareceu. A hérnia sumiu.
1: Sumiu.
0: Sumiu.
1: Em nome de Jesus.
0: É a primeira vez que ela vem aqui.
1: A primeira vez.
0: E o médico falou que era uma hérnia.
1: O médico falou.
0: Tamanho de um limão.
1: Isso.
0: E agora a senhora procurou?
1: Sumiu.
0: Tem mais glória, nada?
1: Glória. Não.
0: Meu Deus, o que, que é isso?
1: Milagre.
0: Sumiu a hérnia.
1: Sumiu a hérnia.
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0: O bicho falou, o bicho que eu falo é o demônio, que a morte dele é suicídio. Põe a mão para cá, todo mundo, mão para cá. Fecha os olhos. Em nome de Jesus Cristo. As mãos para cá. Sai da vida dele, Satanás. Sai do coração dele, Satanás. Sai da mente dele, demônio. Enxuga a morte. Manifesta aí saindo. Levanta a cabeça. Levanta a cabeça dele. Levanta a cabeça dele, Satanás. Diga queima aí, igreja. Fica quieto aí. Fica quieto aí, bicho velho. Levanta a cabeça. Levanta a cabeça em nome de Jesus. Diga queima. Diga queima. Levanta a cabeça. Eu estou mandando você levantar a cabeça. Ué? Estou mandando, você não obedece? Ou você pensa que aqui é o quê? Ou você pensa que aqui é um terreiro de macumba? Ou você pensa que aqui é uma boca de fumo? Ou você pensa que aqui é um lugar de morte? Ué? Tem que me respeitar. Nome do meu Deus. Nome de Jesus. Aqui você não dá ordem, não. Aqui você recebe ordem e vai embora. Você está aí no cobre há quanto tempo? Você está aí no corpo dele há quanto tempo? Estou perguntando.
1: 5 anos.
0: 5 anos. Agora, qual é a razão? Qual é o fundamento de você entrar no corpo dele? Para quê?
1: Para matar.
0: Não, não ouvi.
1: Para matar ele. Para matar ele.
0: Matar ele. Você ganha o que com isso, matando ele? O que você ganha?
1: Tristeza do pai dele e da mãe dele.
0: Tristeza do pai dele e da mãe dele. Diz que vê o pai dele triste.
1: Sim.
0: É isso?
1: Sim.
0: Quem é que está falando essa boca aí? Em nome de Jesus, estou falando. Quem está falando essa boca aí?
1: Hã? Hã?
0: Hein? Ué, você agora ficou bravo? Irmão, em nome de Jesus, pode soltar. Eu mandei vocês soltar. Bota as duas mãos para trás. Você está amarrado, acorrentado pelo poder do meu Deus. Em nome de... Fica quieto. Não há nem para mexer o corpo. Nem para mexer o corpo. Cola no altar, para frente. Cola no altar. O corpo dele no altar. É desse jeito mesmo. Levanta a cabeça dele. Isso. Agora olha aqui em mim. Abre os olhos. Se pudesse, né? Se você pudesse, né? Se você pudesse me pegar, hein? Você acabava com a minha vida.
2: Mas você não vai conseguir, porque o meu Deus não vai deixar. Vontade você tem. Diga, queima ele aí, igreja. Sai da vida dele, Satanás. Legião do inferno. Legião da morte. Sai do corpo dele. No nome de Jesus. Sim. E não volta mais.
0: Bota a mão
2: esquerda na cabeça. Feche os olhos. Liga o pensamento em Deus. Liga o coração em Deus. Deixa Deus me usar do jeito dele. Silêncio, por favor. Há um está em nosso meio, um demônio escondido no coração de alguém, um espírito mau, para fazer esse coração parar, ter uma parada no coração, uma parada cardíaca, um infarto, uma parada de infarto. Está aqui dentro da igreja um demônio escondido no corpo de alguém. Ele já matou pessoas dessa família, ele já matou pessoas dessa parentela, e ele está escondido no coração de alguém. Enxuda a morte, aonde você tiver escondido esse coração aí, dá o teu grito. Tu projetou a morte dessa pessoa, tu projetou o infarto, tu projetou a falência desse coração. Tu ganhou o coração de um boi preto, tu ganhou o coração de um bode preto, tu ganhou o coração de um bode preto, de um porco preto. Tu está escondido aí, Satanás. Tu está escondido aí, enxu da morte. Tu está escondido aí. Queima ele, Jesus, queima. Queima, Jesus, queima. Fogo nele, fogo nele, fogo nele. Levanta a voz aí e diga: queima. Cadê vocês aí? Levanta agora a mão. Queima, Jesus, queima.
4: Onde é que ela veio aqui?
2: Não queria que ela viesse aqui, tá vendo? Por que que ela veio aqui, olha?
4: Não, não. Não.
2: Não é pra ela vir aqui, né?
4: Não. Eu não queria. E onde ela veio? Foi embora por causa do ônibus. E hoje... Ai, eu não quero matar ela, igual eu matei várias pessoas da família dela.
2: Você matou de que maneira?
5: Você matou de que jeito?
4: Fumava um bebê e pintava os canecos.
2: Como é que você matou? Não perguntei o que a pessoa fazia, perguntei como é que você matou.
5: Hein?
4: No coração.
2: Matou do infarto, hein?
4: Do coração.
2: Matou do coração. Quantas pessoas que você matou da família dela e parente dela, mais ou menos? Quantas pessoas?
4: Vários, vários, vários. Vários, muitos.
2: Uns cinco?
4: Ah, eu não sei, mas são muitos. Foram muitos.
2: E o que você quer com essa mulher?
4: Quero matar ela porque ela...
2: Viu?
4: Faz as coisas de Deus e eu não...
2: Fogo no diabo, Jesus, queima ele. Cadê o povo de Deus? Queima ele. Sai do coração dela, Satanás. Sai do coração dela, enxuga da morte. Enxuga do infarto. Enxuga do infarto. Fulminante. Saia, Satanás. Sai, demônio. Em nome de Jesus. Sai. Em nome de Jesus.
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6: Essa hora na igreja, na paz do Senhor Jesus Cristo. Amém mesmo, irmão? Eu sou lá de Colombo, região metropolitana, né? E eu também estava com ele, que nem ele, constatado com a medicina, né? E o médico mandou tomar remédio, se não melhorasse, para fazer a cirurgia. E eu não... Eu falei: Deus, eu sou dizimista do Senhor e não vou gastar dinheiro com remédio. E eu, um dia Deus usou a serva de Deus lá e eu fui curada há muitos anos. Então aqui, para a glória de Deus, nós temos que ser grata a Deus. Fazer lembrar sempre que Deus fez que nós está fazendo.
2: Curada da
6: hérnia? Da hérnia.
2: Fez cirurgia, não?
6: Não, não fiz cirurgia, graças.
2: Tem mais dor, não, irmã?
6: Muitos anos, nada.
2: Quem te curou?
6: Deus, Jesus.
2: Fala mais alto, quem te curou?
6: Jesus de Nazaré.
2: Então dobra o joelho e agradece ele aí. Ô, oh, maravilha!
7: Sol da amada igreja, com a paz do nosso Senhor Jesus Cristo, amém? É. Graças a Deus, a igreja... Não pode bater palma para Jesus, né? Porque o milagre é grande, né? Graças a Deus. Há 2 anos atrás, da igreja, eu me deparei com câncer de próstata e ele espalhou para os ossos. Era 3 tumores e o médico desenganou. Aí passou para outra médica lá, ele receitou lá quimioterapia, radioterapia e rádio, né? E aí, graças a Deus, aí, a igreja pentecostal Deus é Santo orando. pastor da Chimessias, pastor Ney Saavedra, todos os pastores da igreja, toda a igreja orando. Foi uma luta, né? Mas está aqui os exames do começo até o fim, aonde o exame mostra que toda parte dos meus ossos estava afetado, só tinha o joelho direito que não estava afetado. Amém? E eu estava para morrer. Aqui o meu pastor, pastor Ney Saavedra, do Rio Grande do Sul, sabe, me acompanhou do começo ao fim, né, me ajudando, colocando a igreja em oração, a igreja orando. E graças a Deus, hoje, para a honra e glória do Senhor Jesus Cristo, eu estou aqui com os exames, estou curado.
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0: heróis da oração. Sem a oração, Noé não teria construído a arca. Abraão não seria pai da fé. Isaac não teria recebido uma virtuosa esposa. Sem a oração, Jacó não seria Israel. José não teria vencido. Moisés não seria grande como líder se o seu lugar preferido não fosse o Monte Horeb, Monte da Oração. Sem a oração, Elias não seria o homem do fogo. Eliseu não seria movido pelo sobrenatural de tal forma que até nos seus ossos havia unção. Sem a oração, Ana não teria tido um filho. Salomão não seria o homem mais sábio da terra. Sem a oração de Josué, o sol não teria parado. Sem a oração, Neemias não seria o grande construtor do muro de Jerusalém. Os três jovens hebreus não seriam libertos da fornalha. Daniel não seria milagrosamente guardado ou ser lançado na cova dos leões, se não fosse homem de oração. Assim como os heróis da fé, sejamos também heróis da oração. Heróis da oração. Sem a oração, Noé não teria construído a arca. Abraão não seria pai da fé. Isaac não teria recebido uma virtuosa esposa. Sem a oração, Jacó não seria Israel. José não teria vencido. Moisés não seria grande como líder se o seu lugar preferido não fosse o Monte Horeb, Monte da Oração. Sem a oração, Elias não seria o homem do fogo. Eliseu não seria movido pelo sobrenatural de tal forma que até nos seus ossos havia unção. Sem a oração, Ana não teria tido um filho. Salomão não seria o homem mais sábio da terra. Sem a oração de Josué, o sol não teria parado. Sem a oração, Neemias não seria o grande construtor do muro de Jerusalém. Os três jovens hebreus não seriam libertos da fornalha. Daniel não seria milagrosamente guardado ou ser lançado na cova dos leões, se não fosse homem de oração. Assim como os heróis da fé, sejamos também heróis da oração.
1: Bom, agora são 18 horas. Nós vamos agora falar com Deus. Nesta sexta-feira, vamos orar a oração das 18 horas, sexta-feira de libertação, sexta-feira de cura, sexta-feira de enfrentamento aos demônios, ao poder do mal, à força do mal. Vamos orar, vamos orar. Nós vamos começar a oração de um jeito e terminar de outro jeito. Oremos, Senhor nosso Deus e nosso Pai que está nos céus, em nome de Jesus Cristo Salvador, Deus, visita agora os nossos irmãos, as nossas irmãs, os nossos ouvintes, meu Deus, que estão orando conosco agora, Senhor da glória, Senhor poderoso e santo, em nome de Jesus Cristo, meu Deus, em nome de Jesus Cristo agora, em nome de Jesus Cristo, Senhor, apoderai da nossa mente, o nosso coração, limpando, purificando, santificando, consagrando cada um de nós, para que nossa oração tenha efeito, Deus, pois a tua palavra diz que a oração de um justo pode muito em seus efeitos. Ó Deus, consagra, justifica, perdoa. Ó Deus, liberta, Senhor, em nome de Jesus Cristo, em nome de Jesus Cristo, meu Deus, Pai da glória, Pai santo e poderoso, Deus, repreenda os demônios, Repreenda as legiões e as castas. Repreenda, Senhor, agora. Ó Deus, repreenda. Ó Deus, queima todo mal, toda malignidade, toda opressão, toda força dos demônios, que sai do coração agora, que sai da mente, da alma, do espírito, do entendimento. Sai, Satanás. Sai daqui, enxu. Enxu caveira. Nome de Jesus, sai. Sai. Sai. Sai agora. Pelo poder do sangue de Cristo. Pelo poder do nome de Jesus agora. Eu te ordeno. Solta esse corpo. Solta esse corpo agora. Solta essa vida. Solta. Nome de Jesus, sai. Sai todo mal. Sai toda seta do diabo. Sai todo espírito da morte. Todo espírito de confusão na mente, na alma, no coração e no entendimento. Meu Deus, repreenda aqui agora. Meu Deus, repreenda aqui agora, Jesus. Teu sangue tem poder. Sai daqui, Satanás. Não adianta esconder, não adianta resistir, porque maior é Deus, maior é o poder de Deus, maior é a providência de Deus na nossa vida. Senhor queima aqui agora, Jesus queima aqui agora, tudo quanto é demônio, tudo quanto é espírito maligno, tudo quanto é legião, tudo quanto é força do mal, que tiver alojado, escondido nesse corpo, escondido nessa mente, sai, sai, sai, sai, sai, em nome de Jesus Cristo, em nome de Jesus Cristo, toda macumbaria, toda feitiçaria, toda bruxaria e magia negra, vai saindo agora, todo o trabalho feito, na cabeça do bode, na cabeça do porco, sai, demônio feito a cabeça do cachorro, do gato, para deixar a pessoa louca, perturbada, atormentada. Ó Deus, repreenda. Ó Deus, queima. Ó Jesus, queima agora. Ó Espírito Santo de Deus, vai queimando agora. Vai repreendendo, meu Deus. Meu Deus, vai queimando. Em nome de Jesus Cristo. Em nome de Jesus Cristo. Em nome de Jesus Cristo, em nome de Jesus Cristo, em nome de Jesus Cristo agora, em nome de Jesus Cristo agora, ó Deus, queima, ó Jesus, vai repreendendo, ó Jesus, vai queimando agora, vai saindo todo mal no nome de Jesus, toda sombra da morte, todo vale da morte, toda sombra perturbadora, todos os maus pensamentos, todos os maus gostos, todas as más vontades, ó Deus, a concupiscência, a fraqueza que está envolvendo esse coração, esta pessoa que está presa, amarrada pelos demônios, meu Deus, solta essa pessoa, meu Pai, solta, meu Deus, para que essa pessoa volte a ser aquele crente, aquela crente verdadeiro, aquele crente, aquela pessoa que ela era antes. Ó Jesus, ó meu Deus, ó meu Pai, ó meu Senhor da glória, ó Espírito Santo da verdade, meu Deus, toca nesse corpo, toca nessa alma, toca nesse entendimento, meu Deus, toca, Jesus, toca agora, Jesus, vai repreendendo, Jesus, vai queimando agora. Jesus, o teu sangue tem poder. Jesus, o teu sangue é poderoso. Jesus, queima agora. Queima, queima, queima, queima. Queima, queima, queima. Queima, queima, queima, queima. Jesus, queima. Jesus, queima agora. Meu Deus, meu Deus, meu Deus, vai queimando. Meu Jesus, queima. Queima, queima, queima, essa doença nos ossos, essa doença maligna, que não deixa a pessoa andar, que não deixa a pessoa ter livre acesso. sucesso para caminhar. Solta Satanás, solta esses ossos, solta Exu, solta Legião. Oh meu Deus, quantas pessoas que não tem mais força, que não tem mais fé de vir à igreja. Quantas pessoas, meu Deus, que caíram na fé, desanimaram, se esfriaram. Meu Deus, em nome de Jesus Cristo, em nome de Jesus Cristo, em nome de Jesus Cristo, em nome de Jesus Cristo, em nome de Jesus Cristo, em nome de Jesus Cristo, ó Deus, manifesta o poder, ó Senhor, manifesta o poder, meu Deus, o poder que sara, o poder que cura, o poder que liberta, o poder que transforma, meu Deus, meu Senhor, meu Jesus, meu Divino Espírito Santo. Deus abençoa o culto dessa noite em todas as nossas igrejas. Deus é santo, onde tem a igreja, Deus é santo. Envia o povo, meu Deus, envia as almas, Senhor, envia, meu Deus, envia, envia o povo, Senhor, envia as almas, meu Jesus, envia, ó Deus, envia as almas, envia o povo doente, oprimido, envia o povo, Senhor, que estão atormentado, angustiado, desesperado. Quanta gente, Senhor, que está sofrendo, quanta gente doente, quanta gente angustiada, quanta gente infeliz. Ó Jesus amado, olha o sofrimento do povo, olha as dores, olha o gemido das almas, Senhor. Meu Deus dos céus, derrama salvação, derrama libertação, derrama socorro, meu Deus. Ô glória, glória a Jesus. Derrama, Senhor, derrama socorro, meu Deus. Derrama socorro, meu Pai. Derrama, Jesus, derrama. Vai derramando socorro. Socorre as almas. Socorre as vidas. Socorre, meu Deus. Vai socorrendo, vai socorrendo, vai socorrendo, em nome de Jesus, em nome de Jesus, em nome de Jesus, meu Deus, Deus, socorre, socorre, Senhor, socorre as almas, socorre as vidas, Senhor, levanta os caídos, fortalece os fracos, anima quem está desanimado, quem está caído na fé, quem pereceu na fé. Ó Deus, quanta gente cercada de prova, luta, tribulação, meu Deus, meu Pai do céu, em nome de Jesus, em nome de Jesus, dai-nos poder, dai-nos autoridade, Senhor da glória, limpa-nos de todo pecado, toda mancha, toda impureza, toda imundícia, tudo aquilo que não agrada a Deus, tudo aquilo que não é de Deus, tudo aquilo que não vem de Deus, Deus tira, limpa, Senhor, limpa, meu Jesus, limpa. Há poder no sangue de Cristo, há poder no sangue de Cristo, há poder no sangue de Jesus, há poder no sangue de Jesus, há poder no sangue de Jesus. O sangue de Jesus Cristo nos purifica de todo pecado. O sangue de Jesus nos dá livre acesso a nós sermos salvos. Ó Deus da glória, abençoa a obra, Deus é santo. Abençoa, consagra, meu Deus, consagra essa igreja, fortalece, derrama força, derrama unção nessa obra. Autoridade de Deus, os cultos, as pregações, as mensagens, ó Deus, as orações, Pai da glória, Pai santo e poderoso, Pai santo, Pai querido e amado, faz milagres, faz maravilhas, salva, liberta, meu Deus, no nome do Senhor Jesus. Meu Deus, eu quero te pedir agora, abençoai todos que têm nos ajudado, todos que estão ajudando essa obra, que estão ofertando, dizimando, que estão pagando as contas, os compromissos da obra. Deus é santo, Senhor, quanta gente que todos os meses tem depositado na conta da igreja. Senhor, abençoa esse povo, dá esse povo a recompensa, meu Deus, dá esse povo saúde, meu Deus, dá esse povo saúde, meu Deus, Senhor, dá esse povo saúde, todo povo que tem ajudado a igreja, Deus é santo, todo povo que tem ofertado, dizimado, desta obra, dá saúde, meu Deus, dá saúde, meu Deus, dá força, abre as portas, meu Deus, abre as portas, meu Pai, meu Deus, abre as portas, Senhor, abre as portas, ó Jesus, abre as portas, recompensa esse povo, vai retribuindo esse povo, meu Deus, vai abençoando todos e todas que têm ajudado, que têm contribuído, que têm sido uma bênção nesta obra, meu Deus, meu Pai, abençoa, consagra, consagra, meu Deus, consagra, consagra, consagra, Senhor, consagra, meu Jesus, consagra, Espírito Santo, consagra, meu Deus, ó Deus, vai salvando a família, vai salvando, vai curando, transformando, abrindo portas, meu Deus, para que esse povo continue nos ajudando, continue ofertando, a nós pagar as contas, os compromissos, os débitos da igreja, Deus é santo, é rádio, é a construção, meu Deus, ó Senhor, ó meu Deus, derrama, derrama, derrama, derrama, portas abertas, derrama milagres, vitórias, derrama, Jesus, derrama, vá ungindo o dinheiro dos irmãos, que seja um dinheiro abençoado, o dinheiro consagrado, ó Deus, não deixe os irmãos gastar dinheiro com remédio, com exames, com consultas, com cirurgias, ó meu Jesus amado, dai saúde ao teu povo, para que eles continuem todos os meses nos ajudando, que eles vejam a recompensa, que eles sintam a aprovação de Deus, que eles vejam que é Deus, que é Deus, que é Deus, que é Deus, oh glória, oh graças a Deus, Pai do céu, abençoa, meu Deus, o culto dessa noite, abençoa o culto dessa noite, em nome de Jesus, derrama, meu Deus, derrama vida, saúde, força, para que o povo esteja conosco, em todas as nossas igrejas, Deus é santo, que as igrejas estejam cheias, que o povo volte para suas casas, alegres, felizes, convertidos, salvos, curados e abençoados por Deus, em nome de Jesus, em nome de Jesus, em nome de Jesus, meu Deus, fortaleça a fé dos pastores, da família, dos obreiros, das obreiras, Senhor, ó Jesus, teu sangue tem poder, o sangue de Jesus é poderoso, faz nós sentir mal com o pecado, faz nós sentir mal com as coisas erradas, faz nós sentir mal, meu Deus, com aquilo que não agrada a Deus, e faz nós inclinarmos cada dia, cada instante, meu Senhor, para as coisas espirituais, para as coisas celestiais, Deus, coloca palavras poderosas na nossa mente, no nosso coração, coloca, Senhor, derrama, meu Jesus amado, derrama, meu Deus, força, poder e unção, graça e perdão, misericórdia, misericórdia, misericórdia, Senhor, meu Deus, meu Pai, oh Jesus, alcança agora o coração dessa pessoa, alcança o coração, a mente, Senhor, essa pessoa que está preocupada, essa pessoa que está ansiosa, triste, amargurada, infeliz, essa pessoa que está sofrendo, meu Deus, essa pessoa que não vê aprovação, que não vê crescimento, que não vê a bênção de Deus. Jesus, o teu sangue tem poder. Jesus, o teu sangue tem poder. Jesus, o teu sangue é poderoso. Oh Deus Pai, oh Deus Pai, em nome de Jesus Cristo, toca, toque em nossas vidas, toque em nossos corações, toque em nossa mente, meu Deus, toca, toca, Senhor, toca, meu Deus, em nós. Glória a Deus, graças a Deus, bendito seja, louvado seja, engrandecido seja o nome do Pai, do Filho e do Espírito Santo, pelas vitórias já recebidas, em nome de Jesus Cristo. Amém e amém e amém.

0: 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São pessoas sofridas, abandonadas, rejeitadas pela sociedade, pessoas desenganadas da medicina, pessoas que nunca foram felizes no amor, na vida sentimental, na vida conjugal, na vida amorosa. Pessoas que nunca foram felizes na saúde. Aquela pessoa que sempre foi doente, sempre viveu doente, caminhando para postinho de saúde, caminhando para hospital, laboratórios, fazendo exames, clínicas, e chegaram à conclusão que não tem o que fazer, porque a doença não tem cura, a doença venceu. É justamente essa pessoa, é justamente alguém dessa pessoa que nós estamos agora falando. Essa pessoa que diz que ela nasceu para sofrer, que ela nasceu para viver doente, não ter nada na vida, abandonada, rejeitada, sozinha, solitária. Aquela pessoa que já casou várias vezes e agora está sozinha. Pessoa que já teve vários relacionamentos, não deu certo em nenhum. Pessoa frustrada, triste, pessoa que já pensou na morte, pessoa que já tentou o suicídio, pessoa que ouve vozes do além, ver vultos, pessoas que ouvem alguém chamando o seu nome. Pessoas que não dormem à noite, não tem sono, pesadelo, tristeza, medo. Parece que dentro do quarto dela tem uma sombra. Debaixo da cama tem alguém que morreu, que está ali. Aquela sensação que está sendo seguida por alguém que já morreu. Tem gente nos acompanhando desse jeito. Tem gente que tem alguém da família desse jeito. Alguém que se arrependeu de ter nascido. se arrependeu de tudo. Tudo que ela fez na vida, ela viu que deu errado. Tudo que ela fez, ela foi decepcionada. Tudo que ela fez, ela foi frustrada. Será que vale a pena viver? É o que ela fala. Será que vale a pena viver? Será que vale a pena viver? Tem gente agora escutando essa palavra. Será que vale a pena viver? Perdeu tudo, perdeu parente, perdeu amigo, perdeu família, perdeu emprego, perdeu a saúde. Gente que tinha as coisas, já foi bem de vida, uma pessoa rica, e hoje está quebrada, falida, abandonada. Todo mundo virou as costas para ela. Será que vale a pena viver? Nesta sexta-feira você vai descobrir. Nesta sexta-feira você vai aprender o que você nunca aprendeu durante esses anos. Você vai ouvir o que nunca ouviu. Você vai receber o que nunca recebeu. Aonde? Da Igreja Pentecostal Deus é Santo. 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Deus. Quem vai mudar sua vida é Deus. Quem vai mudar sua vida é Deus, é o poder de Deus. Ah, eu não tenho força, eu não tenho fé, eu não tenho ânimo. Venha, venha como está. Venha do jeito que você está. Deus vai mudar a tua história, porque só Ele. Pastor Menci vai estar às 7 da noite, esse que vos fala. Vai estar orando pela sua vida. 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Meus irmãos, minhas irmãs, povo de Deus, a igreja Deus é Santo recebeu de Deus essa incumbência de orar pelas pessoas. Deus deu a Deus é Santo o dom da cura, o dom de curar as pessoas cancerosas no nome de Jesus. Vamos ouvir.
1: Pastora, minha filha, eu estive aqui na igreja uma vez, muito triste, desesperada. Minha filha foi no médico e ela fez um exame e constou que ela estava com câncer no útero. E daí eu cheguei aqui muito desesperada. E através da oração da igreja, através da sua oração, Jesus deu o livramento e curou a minha filha do câncer no útero.
2: Deus faz. A igreja Deus é Santo mostra.
3: A minha sobrinha... ela apareceu um câncer nela. Então eu vim aqui, trouxe uma manta para o pastor.

0: É maravilha, maravilha mesmo. É milagres. Pessoas que chegaram aqui na igreja, Deus é Santo, desenganadas, com câncer. Não foi uma, nem duas, nem dez, nem cem. Muitas pessoas que chegaram aqui já sem esperança de vida. Olha, irmãos, e Deus operou o milagre, operou a maravilha. Eu me lembro da Terezinha Branco. Ela chegou aqui na Deus é Santo para despedir do pastor Messias, porque ela estava desenganada de um câncer já bem avançado. E o pastor Messias chamou ela e falou para ela que ela ia ser curada naquele dia. Mas ela não cria, ela não foi à igreja para ser curada. Ela foi para ser aquela pessoa que despedisse do pastor. Quer ver? Vamos ouvir para você ver se é verdade ou não é. Escute.
1: Minha irmã, seu nome?
2: Terezinha Branco.
1: Irmã Terezinha, conta para os nossos ouvintes aí o milagre que Deus fez na sua vida.
2: Ah, sim, pastor. Eu estava muito mal, estava dando muita hemorragia. Aí eu fui levada às pressas para o hospital, das clínicas, e ali com os exames que foi feito, e vários exames que foi feito ali, então constatou que eu estava com câncer maligno e estava bem avançado já. Então foi uma situação bastante difícil. Eu estive mesmo entre a vida e a morte. Eu não esperava que eu estava com aquela doença, né? Nunca passou pela minha cabeça, mas ali com os exames, ali já foi constatado, estava com câncer maligno e já estava até cheirando mal. Tive que fazer quimioterapia, tinha que fazer radioterapia. Eu tive muita anemia também, e por perda de sangue, e mesmo pela enfermidade. Aí eu tive que receber sangue também. Então eu estive assim a ponto de morrer mesmo. Até minha cunhada já tinha preparado lá a minha roupa. Eu tinha falado para ela, olha, preciso arrumar esta roupa aqui, porque eu tô vendo que eu vou morrer, porque não tem outro jeito. E foi uma situação muito difícil. Eu fiquei com a unha assim toda roxa, a boca, em volta da boca roxo, o olho roxo. Tá morta, as pessoas me olhavam assim, diziam, que coisa mais horrível, nossa, coisa mais feia. Não falavam pra mim, mas eu escutava que as pessoas falavam. Meu Deus, como ela está fraca, como ela tá com uma feição assim de pessoa, parece morta, assim, pessoa que morreu. Uma coisa muito triste mesmo, muito, muito séria. Aí um dia eu levantei assim, me deu assim um pouco de ânimo, de força, e eu pensei assim, eu vou lá na igreja Deus é Santo. Foi a minha solução que eu achei. Eu estava fazendo quimioterapia e radioterapia. Daí ele falou para mim assim, eu queria que ele tirasse o útero, né? Eu falei, doutor, o senhor não vai tirar meu útero? Ele disse, não, eu não vou poder tirar o teu útero, porque senão você vai ter que tirar uma parte do intestino e vai ter que ficar usando bolsinha no intestino e na bexiga. Aí eu fiquei apavorada, né? Eu digo, não, mas não pode. Daí ele disse, não, mas então a gente não vai tirar o teu útero, vai deixar, porque o caso é muito sério, é mais do que você imagina. Aí que então eu pensei, digo, não, vou, né, dar um jeito de me refazer minhas forças e vou lá na igreja Deus é Santo. Aí que eu cheguei aqui, cheguei na igreja Deus é Santo, né, e fiquei sentada ali. Eu não tinha força, nem coragem, nem ânimo de ir pra frente. O povo tava lá na frente recebendo a oração, mas eu tava sozinha sentada nas cadeiras. Foi aí que o pastor chegou, o pastor Darcy, e pôs a mão assim, me cumprimentou, né, e falou pra mim ir pra frente. Eu disse que não ia, porque eu não tinha coragem mesmo de ir. Eu tava sem ânimo. Aí eu contei, né, que eu estava com o câncer, né? Falei que estava desenganada. Foi assim, então, que eu fui pra frente e o pastor fez oração. Até eu não estava mais podendo urinar. Estava com a bexiga ardendo, assim. Urinava aqueles pouquinho. E tanto foi nesse dia que eu cheguei na igreja, né? Que não podia urinar. Mas quando foi no outro dia, eu já comecei a sentir, depois da oração, eu comecei a sentir já a diferença. Porque no outro dia, eu já comecei a urinar normal. Eu já comecei a me refazer, me levantar. E eu vi ali, então, que a mão de Deus estava operando.

0: Aí eu vi, eu fiquei na igreja, né? Fiz oração, foi feita a oração, tudo. E eu já dali eu comecei a ter forças pra vir. Terminei as quimioterapias e continuei vindo. Depois das quimioterapias, depois de tudo que eu tinha feito, a oração aqui na igreja, eu voltei lá no médico, porque era época de fazer exame. Foi feito ecografia e não apareceu nada nos exames. Eu nem quis olhar o exame. Quando o exame saiu, eu pensei assim, nem vou olhar. Mas depois, quando eu trouxe no médico, o médico disse, tá tudo bem. Aí eu me assustei, digo, mas tudo bem? Eu tava quase morrendo, né? Mas o médico disse, no teu exame tá tudo bem. Eu falei, mas como? Ele disse, tá tudo bem, tô falando. Aí o médico disse, eu falei, mas eu tava quase morrendo. Ele disse, mas o seu exame deu que tá tudo bom. Aí eu fiquei assim, sem saber o que falar. Os médicos ficaram quietos, saíram, e eu fiquei ali com o exame na mão. O exame estava tudo certo, tudo bem.
1: Curada,
0: graças a Deus. Já faz um ano. Já fez um ano. E graças a Deus eu tô bem. Eu até aumentei de peso, tô bem, graças a Deus. Tá. Curada, em nome de
1: aqui
0: Jesus.
1: Na Deus é santo.
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A Bíblia está recheada de curas e milagres que Jesus operou. E entre esses tantos milagres, tem um que me chamou a atenção de um homem que a Bíblia não revela o seu nome, nem sequer seu endereço. E era leproso. E estava no lugar certo, na hora certa. E aqui vai o raciocínio desse jovem cantor.

ele começou a olhar dentro dos olhos de Jesus, dizendo: ali está a minha cura, ali está a minha esperança. De repente, Jesus aproximou dele e disse: não chegue mais perto.

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2: Hebreus capítulo 11. Hebreus capítulo 11. 11, 11. Glória a Deus. Hebreus capítulo 11. Quem já achou, diga amém. Vamos ler a palavra de Deus. Diz assim, ó. Versículo 1. Ora. Como é que fala aí? Todo mundo, vamos. Ora, a fé é o firme fundamento das coisas que se esperam e a prova das coisas que não vê, porque por ela os antigos alcançaram testemunho. Versículo 6 agora. Versículo 6, o que é que diz aí? Ora, sem fé é impossível agradá-lhe, porque é necessário que aquele que se aproxima de Deus creia que ele existe e é galardoador dos que o buscam. Pode assentar. Quem tem glória na boca, quem tem palma nas mãos, vai dando palma e glória tudo junto aí. Glória a Jesus, aleluia. Meus irmãos, vamos falar da fé. O que é fé? O que é fé? O que é fé? Fé é isso que nós acabamos de ler. Quantas vezes nós achamos que não temos e temos? E quantas vezes nós achamos que vice-versa, temos e não temos, não temos, temos? Porque como é que eu vou descobrir que eu tenho fé? Como que vocês vão descobrir que vocês têm fé? É quando aparece o resultado. Quando aparece o resultado. Porque senão fica falando, meu Deus, me dá, e aquele negócio nunca acontece. A gente fala, ah, acho que eu não tenho fé. Acho que eu não tenho fé. Pedi tanto para Deus e sei lá, e aí... Arruma desculpa, acho que não é a vontade de Deus, não sei se Deus quer, se não quer, porque eu pedi tanto e tal, e acabou. Aí você vê o desânimo tomar conta. É eu e você, qualquer um de nós. Puxa vida, não tem mais força para orar. Orei tanto, pedi tanto e não fui respondido. É quando você vai fazer outra oração para outra coisa, você vai orar sem fé. Eu nem vou orar porque não acontece mesmo. Eu nem vou orar porque não acontece mesmo. Aí você passa a depender da fé dos outros. E não da sua fé. E não da sua fé. Você passa a confiar, a esperar na oração de alguém. Porque a sua, você fala para você mesmo, não funciona. Eu não tenho fé. Tenho certeza que tem alguém pensando, e é verdade. Agora, quando a gente ora a Deus, que a gente vê a resposta da oração, aí a gente anima. A gente alegra. A gente glorifica a Deus. A gente bate palma. A gente conta a benção. A gente dá o testemunho. A gente fica com um semblante alegre, um semblante de vitória, Você fala para um, fala para outro o seu milagre, você conta a bênção para um, conta para outro, você fala com alguém, não, fulano, Deus vai te dar vitória porque Deus me deu. Deus vai te abençoar porque Deus me abençoou. Você começa a semear fé, palavra para todo mundo. E as pessoas que nos ouvem, acabam também sendo abençoadas com o nosso testemunho, com a nossa fé. Se começa a contagiar as pessoas no bom sentido. Quem estava desanimado vai se animar, porque a tua palavra, o teu testemunho vai fazer alguém se animar. Porque a fé, ela vem de ouvir. E ouvir o quê? A palavra de Deus. Você começa a pregar, começa a falar, testemunhar com aquela certeza, não com aquela insegurança, aquela dúvida. Será que vai dar certo? Vamos orar, né? Quem sabe Deus vai fazer. Você tem fé para isso? E porque eu não tenho. Mais ou menos assim. Só sou pela sua fé, porque pela minha, eu ando muito sem fé. Ultimamente, eu não oro mais, não jejum mais. Ultimamente, eu estou indo muito pouco na igreja. Por quê? Ah, não sei, eu estou muito fraco na fé, estou muito desanimado, estou muito triste, é um problema daqui, é outro dali. Não é. Problema sempre houve. Mesmo que você tenha fé, problema haverá. Põe na sua cabeça isso. Mesmo que você tenha fé, problemas haverá. A diferença é que quando a gente tem a fé, a gente vence todos os problemas. Quem entendeu, diga glória a Deus. Não pensa você e eu, se nós tivermos fé, que os problemas não vão existir. Claro que houve e haverá. Mas nós tendo a fé, nós vamos passando por cima deles. Nós vence um, nós vence dois, nós vence três, nós vence quatro. E aí chega o ponto que você olha para o problema, você não olha com medo. Você não olha desanimado. Você não olha com tristeza. Você olha para ele dizendo, eu venci um, eu venci dois. Eu venci dois, vou vencer três. Eu venci três, vou vencer quatro. Porque Deus está na minha vida e a minha fé garante que eu sou um vencedor, que eu sou uma vencedora. Glória a Jesus. Aleluia. Você sabe como é que é a fé? A fé é assim, ó. É igual você pegar, levantar peso. Você começa levantando 10 quilos. Aqui, ó. Aí depois, vai para 15. Depois vai para 20. Aí vai para 50. Aí vai para 60. Aí você vai para 65. Aí você vai para 70. Aí você vai para 71. Vai para 80. E vai. Parece que nem... Você não está preocupado com o número de peso. 75. 76. E vai. Levantando. 80.
3: Agora eu vou para 80. Você está vendo? Recebe salário num saco furado. O dinheiro, meus irmãos, que eles ganhavam, quando ganhava, o pouco que chegava na casa deles, o que Deus fazia? Sumia aquele dinheiro.
2: Daqui a pouco você vai levantar 100 quilos.
3: Não é que o saco estava furado.
2: Por quê?
3: Não é que o bolso estava furado. É que o dinheiro sumia. Você quer ver uma coisa aqui? Quem de vocês que lembra alguma vez na sua vida que você guardou dinheiro em algum lugar e o dinheiro sumiu?
2: De uma vez.
3: Não deixei você lembrar aí.
2: Vai,
3: começando. Vocês conseguem lembrar, não?
2: 10, 20, 30, 40.
3: Quem que lembra 50, aí?
2: Cadê o dinheiro que eu botei aqui? Você pegou, fulano?
3: Em 100 quilos.
2: Você pegou, Beltrano?
3: Não. Vocês não lembram disso, não?
2: Desse jeito. Você começa.
3: Quem é que lembra aí? Ô, pô, da cabeça ruim.
2: Resolvendo.
3: Quem é que lembra aí? Levante a mão aí. Eu botei um negócio aqui, cadê?
2: Curando.
3: Cadê o dinheiro
2: as pequenas
3: que eu botei
2: doenças?
3: Sumiu.
2: Daqui a pouco vai curando.
3: Quem
2: as
3: vocês
2: grandes?
3: Que já foi no banco alguma vez fazer lá uma consulta de saldo e você ficou assim,
2: peleja,
3: assustado,
2: vai vencendo tribulações,
3: meu dinheiro já acabou.
2: Vai vencendo isso.
3: Roubaram
2: vai
3: meu dinheiro.
2: Aquilo.
3: Chega um meu ponto, dinheiro foi roubado. Tá. Aí você chamou lá o gerente e falou: ó, meu dinheiro não está aqui mais não.
2: Nada te abala.
3: Aí O que está acontecendo?
2: Está na Bíblia.
3: Aí o gerente lá, aquele, não sei quem, falou: você lembra que tal dia você pegou tanto?
2: Onde de Sião que não
3: tal lugar?
2: Se abala.
3: Você lembra que no shopping
2: mas
3: você pegou tanto?
2: Permanece para sempre.
3: Você lembra que você foi lá na
2: se a gente no ficar rodízio em casa, encolhido,
3: e comeu lá tanto?
2: Lembro.
3: Você lembra que você foi na farmácia? Comprou
2: se
3: lá no
2: seu
3: quanto?
2: De jejuar. Lembro.
3: Você lembra que você foi lá no médico fazer? Você fez uma consulta?
2: Parar de ir na igreja.
3: Você lembra que você gastou tanto lá de exame? Lembro.
2: Foi embora.
3: Você lembra que você arrumou o carro em tal lugar? Lembro.
2: Assim como a gente vai diminuindo devagarinho, a gente vai crescendo devagarinho também.
3: Assim, de uma coisa que você fala,
2: a gente vai crescendo,
3: é só
2: a gente vai crescendo e não
3: meu dinheiro
2: vai
3: acabou.
2: Percebendo que
3: meu
2: a gente
3: dinheiro
2: tá
3: acabou.
2: A gente já tá
3: agora,
2: grande na
3: quantas
2: fé,
3: vezes você lembra também
2: perceber,
3: e você
2: mesmo
3: no banco fala assim, meu Deus, eu achei que o meu dinheiro estava acabando, já
2: diminuir,
3: tinha acabado.
2: Diminuir,
3: meu Deus, olha o saldo aqui, você sai lá alegre. No mesmo jeito que você pegou assim, ó, o extrato fez assim, ó.
2: Sem
3: aquela
2: perceber
3: cara de triste, tá, também já teve tá dia fumando, de você ir lá no banco e tá dizer assim, meu Deus, eu achei que o meu dinheiro tinha acabado.
2: Vocês
3: lembram disso? Quem é que lembra do sinal aí de vida aí? Diga amém. Diga amém aí, irmão. Oh, glória a Deus. Meu Deus, olha. Olha aqui. Vocês não lembram alguma vez na sua vida que você falou assim, ó, eu dei o cheque.
2: Então,
3: e o cheque
2: da fé.
3: Não foi descontado
2: da fé.
3: Aí você ligou para alguém falando: você não descontou
2: a fé,
3: o cheque?
2: Adoece,
3: descontei.
2: Você fala assim, mas como pastor?
3: Mas
2: a fé
3: aqui
2: adoece.
3: Não descontou.
2: Bíblia sagrada.
3: Você não lembra disso, não?
2: Sua Bíblia, vocês vê aí.
3: Quem lembra disso aí alguma vez aí?
2: Glória a Deus.
3: Ninguém lembra?
2: Livro de Romanos.
3: Isso aconteceu comigo.
2: Você não dá glória a Deus.
3: Você pagou alguma coisa? Não.
2: Deixa
3: aquilo
2: eu
3: você
2: dar
3: não pagou.
2: Deus, vocês
3: e lá
2: estava
3: como tivesse pago. Ninguém lembra disso, não?
2: Romanos capítulo 14.
3: Você não lembra disso, não?
2: Romanos capítulo 14.
3: Eita,
2: vamos
3: povo da cabeça ruim.
2: Fé, meu irmão. Glória a Deus.
3: Você viu?
2: Olha o que diz o versículo primeiro.
3: Gente que, que não pagou as contas.
2: Quanto
3: e a conta como se fosse paga. O que, que é isso?
2: Vamos lá.
3: É a bênção de Deus. É a bênção de Jeová. É a bênção de Jeová. Glória a Jesus, meus irmãos. Então tá aqui, ó.
2: Tá vendo?
3: Semeais muito,
2: porque um crente
3: colheu,
2: tudo pode comer
3: pouco,
2: e
3: semeou muito e colheu,
2: que é fraco,
3: mas por quê?
2: Come
3: eu plantei muito
2: legumes.
3: Eu plantei muito, era para dar uma boa colheita.
2: Não
3: aí fica perguntando o que, que aconteceu.
2: Ora,
3: o que aconteceu?
2: Os que estão enfermos,
3: Jeová. Jeová Jirê, ele abre a porta, mas também ele fecha a porta. Ele fecha, só ele tem aquela chave, aquela chave que ninguém tem, nenhum chaveiro tem. A chave de Davi, que ele abre e ninguém, meu Deus, cadê o povo? Ele fecha e ninguém abre. E ele tem um controle do céu, ele tem um controle do inferno, ele tem um controle da vida, ele tem um controle da morte, ele tem um controle de todas as coisas. Ele tem, glória a Jesus, glória ao nome do Senhor Jesus. Agora vai na frente para você ver aí, diga aí dois glória a Deus aí.
2: Você vai ter muita paciência com ele.
3: Versículo 7. Assim diz o Senhor dos Exércitos: aplicai os vossos corações aos vossos, subi ao monte, trazei madeira e edificai a casa, e dela me agradarei, eu serei glorificado, diz
2: o Senhor.
3: Agora vamos lá,
2: porque sabe que
3: olhaste para
2: muito igreja.
3: Olhaste para mim,
2: orar. Vamos orar comigo?
3: Mas eis que alcançaste pouco.
2: Você está mexendo com uma pessoa que não quer o que você
3: para
2: quer.
3: Casa,
2: porque ele não está no nível de fé que
3: eu
2: você está.
3: Lhe
2: ele não tem.
3: Por quê?
2: Então você
3: aí
2: e eu,
3: resposta.
2: Nós,
3: a pergunta,
2: temos
3: que
2: ter muito cuidado
3: por que
2: com
3: causa?
2: Nós mesmos.
3: Diz o Senhor
2: para nós
3: dos
2: não exércitos. Desanimar sem perceber.
3: Por causa
2: não,
3: da
2: nós
3: minha
2: olhar
3: casa
2: problemas
3: que está abandonada. E cada um de vós corre a sua própria casa. Está vendo?
2: Está
3: vendo? O prejuízo quando o povo de Deus
2: Olha aí.
3: Que conhece a palavra de Deus.
2: Deus está.
3: O povo que foi escolhido por Deus para ser dele, para ir para o céu. Tá
4: começa a relaxar. Começa a descuidar. Não pega
2: tá
4: mais na Bíblia.
2: Cuide para não parar de vencer.
4: Celular,
2: assim,
4: tá noite e dia
2: porque
4: aqui,
2: não descuido.
4: Noite e dia o celular
2: vem
4: na mão.
2: E
4: o celular tá matando ele.
2: Não descuido.
4: O celular matou.
2: O inimigo vem.
4: O computador mata também.
2: Atinge.
4: O celular
2: matou. E nos traz angústia.
4: A máquina fotográfica
2: levantar de
4: vai matar ele também.
2: Nós voltar.
4: O celular
2: passado,
4: matou.
2: Nunca mais.
4: O que talvez mais? Vamos ver se ele lembra aí.
2: Então nessa manhã
4: matou o relógio.
2: Você tem.
4: Matou ele
2: não
4: também.
2: Não deixa ele morrer não.
4: O que, que mais aí você lembra? Ele matou os bancos. Olha como,
2: gente,
4: tá, olha como é que o celular está tão forte que está matando os bancos.
2: Essa fé é maior do que a sua.
4: O cartãozinho do banco já era.
2: Gente que era pregador.
4: Vê se você vê a filha do banco.
2: Obreira, gente
4: os bancos estão fechando.
2: Vitoriosa,
4: os bancos estão tendo prejuízos.
2: Gente que era
4: ele matou
2: que
4: a caneta
2: da sua família.
4: Ele matou o que mais?
2: Que
4: ele matou o telefone fixo.
2: Deus, aleluia, graças
4: que ele matou mais?
2: E bate a palma com ânimo,
4: ele matou o calendário.
2: E era um exemplo de fé.
4: Ele matou
2: hoje?
4: Até o espelho.
2: Correndo.
4: Cadê a televisão?
2: Então,
4: que arma,
2: assim,
4: que coisa mais
2: ora,
4: potente do mundo chama-se
2: ora,
4: televisão.
2: A fé.
4: Ele matou
2: é
4: a televisão. O celularzinho matou a televisão.
2: Das coisas que...
4: O celular matou o rádio.
2: De quê?
4: Hein?
2: Vamos ver.
4: O ora, despertador.
2: A fé é o
4: celularzinho matou.
2: Fundamento das
4: o
2: coisas...
4: GPS. Que comprava, nós não compravam
2: quando a gente tem fé, um
4: aparelho antigamente. Como é que chama o aparelho? É GPS mesmo, né? Grandão assim.
2: Espera.
4: Um tal desse se matava assim. Ele matou aquilo também.
2: A gente não desespera.
4: Ele matou tanta coisa.
2: A gente não fica...
4: Ele matou a igreja, irmão. O que, que é isso? Matou os pastores, matou os crentes, meus irmãos. Agora ele quer matar a Bíblia. Você não está vendo que ele quer matar a Bíblia? Você não está vendo que o celularzinho quer matar a Bíblia? Você não está vendo isso não? Vocês estão dormindo, irmão. Abra a Bíblia aí. Aí pega o celularzinho.
2: Deus vai me devolver.
4: E o celularzinho está lá,
2: Deus
4: o versículo
2: tirou,
4: distorcido,
2: Deus levou, Deus
4: o Google está distorcendo
2: de
4: ele,
2: Deus,
4: o Google está mudando.
2: Deus,
4: se você olha no Google
2: e olha
4: na Bíblia,
2: Jesus,
4: tá
2: eu não vou me abalar não, porque maior
4: pior,
2: é Deus, maior é Deus na minha vida. Eu não vou me abalar não, de jeito nenhum.
4: Lugar de Deus,
2: mas de jeito nenhum.
4: Muita gente, as pessoas estão adorando
2: agora nós
4: ele,
2: falamos aqui,
4: adorando noite e dia aqui, ó.
2: Nós falamos aqui,
4: não solta dele. Ligado nele, já desligou de Deus há muito tempo. Já desligou de Deus há muito tempo. Mas ele está ligado aqui no celularzinho, ó. Noite e dia. Aqui, ó. O Senhor dele agora é o celular. Tudo dele é celular. Tudo que precisa é celular. E aí, vem o TikTok, vem não sei o quê, vem a pornografia, vem, vem as aulas de sexo, vem imoralidade, vem pornografia, vem sensualidade, vem isso, vem aquilo, e a cantaria está ó. Aí chega no culto morto, chega no culto na hora do amém.
2: Mas
4: desanimado, não dá um glória a Deus, não tem força para botar o joelho no chão. Irmão, essa noite é para você ouvir a palavra de Deus e acordar. Acorda, meus irmãos, acorda, meus irmãos. Seja crente verdadeiro. Ele está matando os crentes. Depois da pandemia, o celularzinho, a internet, as redes sociais estão acabando com as igrejas. Ai das igrejas que fizeram mega templo.
2: Mas a pessoa
4: você passa tá lá, está vazia. Vê se não é verdade.
2: Tiago 2.
4: O povo está tudo aqui no celular.
2: Irmão,
4: quer ver o hino?
2: Está
4: aqui, ó. Quer ouvir a pregação? Está aqui no
2: 2,
4: celular.
2: 17.
4: Quer ouvir uma oração? Está aqui no
2: que
4: celular. Quer ouvir
2: hoje,
4: isso aqui no celular? Quer dar uma oferta no celular?
2: No
4: quer dar um dízimo no celular? Tudo
2: Tiago,
4: no celular.
2: Capítulo
4: adeus, igreja. Se os crentes não chegar
2: Tiago,
4: cedo, não ouvir a palavra de Deus, não carregar a Bíblia, não ler a Bíblia, daqui a pouco acabou a igreja. Mas Deus está falando aqui hoje. Se você
2: Jesus
4: quiser ouvir, ouça. Deus
2: glória
4: está falando com a sua alma. Deus está
2: glória
4: falando
2: Deus
4: com você aqui hoje. Deus está falando. Você quiser mesmo, não quiser. Não quiser, vai ser enterrado.
2: Se não tiver.
4: Que é isso, pastor? Vai ser enterrado.
2: É morto.
4: E quem vai carregar a alça do caixão? É Satanás. É os demônios que estão pegando na alça do caixão aqui, ó. Cadê? Mas
2: vós,
4: não, eu tô vivo. Tá nada, já morreu muito tempo. É igual Eva. Comeu a fruta. Não, eu tô viva. Já tinha morrido. Só que ela não viu que estava morto. E assim também os crentes morreram e não viram que estava morto. Ressuscita aqui hoje, meu irmão. Abre teus olhos. Antes que seja tarde demais, irmão. Abre os olhos. Pastor Quadrado, esse pastor quadrado mesmo, que vai embora pro céu com a igreja. Essa igreja quadrada, chata, de usos e costumes de antigamente, que vai carregar um povo, que vai levar um povo para encontrar com Jesus. Essa igreja moderna aí, ó, já era. Esse é o bicho já, ó.
2: Você
4: já viu? Quando a pessoa pega
2: as minhas
4: obras. Dormindo ele que é assim, ele está afogando com a língua de fora.
2: É Deus,
4: assim a igreja
2: faz
4: de hoje.
2: Bem.
4: É com a língua de fora.
2: Também os demônios.
4: O bicho está sufocando ele.
2: Estremece.
4: Vai orar, não sai voz. Porque não ora mais.
2: É?
4: Não ora mais. Se alguém que não corou, agora que não vai orar mais. Alguém que orava antigamente está com a dificuldade para orar. Mas se nós aqui hoje, nessa noite, sair daqui diferente, dizer, eu vou chegar mais cedo, eu vou cuidar com esse negócio de celular, eu vou abrir meus olhos para as coisas de Deus. Se você quiser, Deus vai te dar força, Deus vai te dar graça, Deus vai te dar força e graça. Quem entendeu aí, levante a mão. Quem entendeu aí da glória a Deus? É isso que eu ouvi antigamente. Que Deus me trouxe até aqui hoje, ó, pela misericórdia dele. Finalzinho, há 43 anos.
5: Ora vem,
4: não sou melhor
5: Senhor
4: que meus.
5: Ora vem, Senhor Jesus. Ora vem, Senhor Jesus.
4: Ora vem, Senhor Jesus. Que se renderam. Não sou melhor do que eles.
2: Que
4: aqueles que
2: têm
4: uma igreja
2: manhã
4: moderna, uma igreja bonita. A igreja alimenta que só tem boniteza, canta bonito. É aula de dança.
2: Não falta nos cultos,
4: meu Pai do céu. Vê se eles fazem aula de oração.
2: Não falta as pregações.
4: Vê se eles ensinam a orar. Vê se eles ensinam a orar. Mas
2: não venha
4: a dançar,
2: não venha entristecer, não venha ficar doente,
4: mostrando as pernas.
2: Isso
4: é igreja?
2: Porque você não
4: tem teatro dentro da igreja?
2: Olhar para trás.
4: Adeus, igreja! Dança na igreja, coreografia na igreja, igreja ali, ó. Olha naquela placa lá. Vê se vocês podem me dizer bem alto aí. A minha casa será chamada casa do quê?
2: A vida
4: vocês estão orando?
2: Vai ter luta.
4: Dá
2: mesmo
4: nada.
2: Que você tenha fé, você aqui, vai ter luta
4: aqui correndo.
2: Toda a vida nós tivemos luta. Igual aquela casa construída sobre a rocha.
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6: Graças a Deus, graças a Deus. Este é o programa Vencendo pela Fé da Igreja Pentecostal do
2: Jacinto.
6: E tenho o prazer de cumprimentar todo
2: o
6: povo de Deus com a paz do Senhor e Salvador Jesus Cristo. É seu irmão em Cristo,
2: presbítero Raimundo.
6: Lembrando a todos que esta programação ela é de inteira responsabilidade do homem de Deus, pastor Darcy Messias.
2: Se não tiver fundamento, é como o vento que passa.
6: Povo de Deus, povo da fé.
2: A nossa fé foi fundamentada
6: que
2: em quem?
6: Tem o prazer
2: de
6: buscar
2: de
6: a presença do
2: a
6: Senhor.
2: A nossa fé
6: eu
2: está fundamentada em quem? Em Cristo.
6: Para este
2: a nossa
6: domingo,
2: fé em está
6: nossa
2: fundamentada em quem?
6: Aqui mesmo,
2: na palavra poderosa
6: Curitiba,
2: do nosso Deus. Então
6: Estado
2: deixa vir luta.
6: Paraná,
2: deixa vir vitória. Deixa vir prova.
6: Na
2: deixa vir o que vier. Se nós tivermos a fé, nós somos mais do que vencedores. Nós somos mais do que ganhadores, não derrotados.
6: 9 da manhã. 3 da tarde e às 7 da noite.
2: Aí eu fico
6: pensando neste assim, domingo da família, onde você, meu irmão, você, minha irmã, tem buscado pela sua família, continua buscando pela sua família, convide mais alguém para receber as bênçãos do Senhor, convide mais alguém
2: para
6: receber os milagres,
2: para fortalecer a nossa fé.
6: Os milagres que acontecem aqui na igreja pentecostal, Deus é Santo. Nós temos contemplado,
2: assim,
6: nós temos 20 pessoas testemunhar, testificar daquilo que Deus tem operado na igreja pentecostal do José Santo. Nesse domingo não será diferente. O agir, o trabalhar de Deus na sua vida, no seu lar, na sua casa e na sua família. Compareça, 9 da manhã. E o mesmo presbítero Raimundo estarei no santo altar de Deus, orando, clamando a Deus, para Deus abençoar o seu lar, a sua casa, a sua família. Chegue mais cedo para orar conosco. Chegue mais cedo para dobrar o seu joelho, pedir a sua vitória para o Senhor e Salvador Jesus Cristo. 3 da tarde, novamente assumirei o santo altar de Deus, pregando, orando e clamando pela sua família, para Deus operar milagres e maravilhas, livramentos, curas divinas têm acontecido na igreja pentecostal do José Santo. Milagres que as pessoas têm testemunhado, pessoas que foram curadas de câncer de próstata. Irmão, no domingo contou que foi curado do câncer de próstata aqui na igreja pentecostal do José Santo, fazendo as campanhas no domingo, domingo da família, a campanha da restituição e restauração familiar. Deus operou milagres e maravilhas. Eu tenho certeza que nessa campanha dos Salmos 23, o Senhor é meu pastor e nada me faltará. Vai acontecer milagre na sua casa, no seu lar, na sua família, nos seus familiares, no seu trabalho, seus negócios, sua empresa. Deus opera em todas as áreas. Então eu te convido para estar conosco neste domingo da família, 9 da manhã, 3 da tarde e às 7 da noite. Avenida Marechal Floriano Peixoto, 6711. Nós estamos localizados ao lado da Autopeças Alvoradas, quase em frente ao tubo da passarela, a 150 metros do terminal de ônibus do Vila Áurea. Estacionamento na rua José Peixoto de Lacerda Venec, número 119, isso mesmo, para você guardar o seu automóvel, tranquilamente cultuar a Deus neste domingo, nos 3 horários, 9 da manhã, 3 da tarde e às 7 da noite. Deus tem um milagre na sua família. Deus tem uma bênção para te entregar. Ainda este ano Deus vai te abençoar na vida familiar, na vida familiar e na vida financeira. Deus vai fazer um milagre na sua vida. Deus vai operar um milagre na sua vida neste final de ano. Compareça na igreja pentecostal do José Santo. Venha orar conosco, venha fazer campanha conosco, para Deus abençoar a sua casa, o seu lar e a sua família. Eu tenho certeza que Deus, ele é o maior interessado em te ajudar, meu irmão. Compareça nesse domingo às 9 da manhã, 3 da tarde e às 7 da noite. Avenida Marechal Floriano Peixoto, 6711. Uma igreja de fé, de oração e de milagres. Milagres têm acontecido na igreja pentecostal do José Santo. A prova é que você vai ouvir testemunhos, relatos, pessoas contando aquilo que aconteceu na sua vida, aquilo que aconteceu na sua família, aquilo que aconteceu porque ela buscou, ela orou, ela pediu para Deus em oração e Deus operou milagre na sua vida. Ouça testemunhos. Muito de fé, para aumentar a sua fé. E você está conosco neste domingo em 3 horários para receber a bênção familiar. Ouça esse testemunho para aumentar a sua fé. E você está neste domingo em um desses 3 horários. 9 da manhã, 3 da tarde e às 7 da noite.
2: Porque Deus tem o melhor para nós. Vocês creem? Todo mundo entende. Deus tem o melhor para nós. A palavra hoje é: Deus tem o melhor para nós.
7: Irmãos, eu quero contar essa bênção recebida no último dia da campanha. Essa campanha que eu fiz agora, que nós terminamos, eu ganhei meu filho para Jesus, porque ele veio umas 2, 3 vezes aqui, mas ele não decidia, mas agora ele está decidido de servir a Jesus até o fim da vida dele. É um filho que havia caído para as valetas, bêbado e tudo, mas lutei e ganhei ele para Jesus. E outra bênção também, meu irmão. Outro meu filho também. Era bêbado também, bêbado mesmo. E jejum, oração, fiz a campanha inteira, essa campanha que passou todos os dias na presença de Deus.
8: O
7: Jesus libertou ele da bebida.
9: Eu tô aqui nessa igreja faz um ano lutando contra o vício do cigarro, não conseguia largar. E eu quero aquela congregar alegria, aqui, eu quero descer as águas aqui nessa igreja. Porque é aqui que Jesus me libertou.
8: Só foi liberta.
9: Foi, graças a Deus.
8: Quanto aconteceu. Tempo que a senhora fumava?
9: Eu fumava 15 anos.
8: 15 anos?
9: 15 anos.
8: E agora, como é que tá?
9: Agora, graças a Deus, pode todo fumar, jogar pecado, a fumaça na minha cara, que eu não sinto mais nada.
8: Não sente nem a vontade.
9: Não, não, não.
8: E para quem que tá lutando agora contra o vício, vai ouvir o seu testemunho no rádio. Qual é o convite que a senhora faz? Que eles fiquem em casa sofrendo ou que vem para cá receber a bênção?
9: Que venha para cá. Hoje eu trouxe uma irmãzinha que estava sofrendo com dor no joelho. Falei, vamos para lá que Jesus vai libertar. Senhora, a senhora não vai tomar remédio nenhum.
4: E não espera outra coisa.
9: Seu casal aqui hoje.
8: Tá liberta?
9: Graças a Deus.
8: Quem te libertou?
9: Jesus.
10: Porque nada que fizeram uma obra de bruxaria pro meu filho. Uma situação muito difícil. Um menino que trabalhava e tudo, mas era viciado nas drogas. E Deus operando, eu sempre orando, sempre em campanha, jejum, jejum a favor a ele. Eu fico muito emocionada, né, com essa bênção do Senhor Jesus. Eu deixei uma fotografia dele aqui, pedindo oração para os irmãos me ajudar em oração. Esse final de semana que passou, eu fui lá ver ele, cheguei lá. Olha, eu fiquei só agradecendo a Deus, que eu encontrei ele muito lindo, sabe? Liberto, sem aquela bicharada, aquelas legião de demônio que pegava ele, sabe? Liberto, com uma visão muito linda.
11: Salve, irmão, na paz do Senhor. Agora que o Senhor completou a benção, eu vou contar. Então, Deus libertou a minha filha de mais de 5 anos de droga. Droga pesada, misturava lá com outras porcarias. Daí o diabo foi revolta no marido dela, que a tua trouxa dele foi pra firma. Porque é ela que buscava a porcaria pra fumar junto com ele. Daí ele achou que ficou só, mas eu continuei pedindo. Olha, o senhor já trouxe ele de volta pra dentro de casa. Ele já tá pousando em casa, já tá cumprindo os deveres do pai de família, porque a minha filha, o senhor libertou ela e já tem uma criança no ventre dela, que é para ela esquecer dessa maldita droga que fez ela sofrer mais de 25 anos. E eu sofri muito mais. Está liberta em nome de Jesus. Foi uma libertação, parece que foi assim, como tirar da tomada, sabe? Então a gente estava pedindo. Eu falei assim, senhor, ela não vem pelo amor, faça vir pela dor. Torce o parafuso e faça justiça, meu favor. Eu passo muito vergonha com os vizinhos, com esse barulhão deles. Eu acordava de noite, parecia um bang bang dentro daquela casa, sabe? Uma vez eu fui correndo para acudir ela, eu caí, machuquei os dois joelhos. Então, graças a Deus, está uma paz que a minha neta foi lá em casa levar minha bisneta para ver pelo vó. Que sossego que está aqui, que paz. Eu falei, pois é, você está vendo onde Deus entra? A paz entra.
12: É a bênção que eu tenho para relatar para essa igreja, que meu neto era usuário de droga e roubava, fazia de tudo. E através de eu vim aqui, ele foi liberto. Isaías teve uma overdose, quase morreu, foi liberto e está trabalhando. Muita bênção eu recebi aqui e estou recebendo.
8: Quem libertou ele?
12: Foi Jesus.
13: Meu nome é Oswaldo Zacarias. Eu estou nessa campanha aqui, recebi um milagrão. Eu não esperava, eu pensava que a minha nora ia morrer, né? Porque estava só couro e osso, só nas drogas. Eu fui visitar ela depois de 2 meses nessa campanha aqui. Parou com as drogas, a pele voltou como era, engordou o rosto, sim. Os meus netinhos estão bem cuidados. Saiu das drogas através dessa campanha aqui, dessa igreja aqui. Eu pensei que ela ia morrer, todo mundo falou, ela vai morrer, alguém vai matar ela. Ia com arma para matar ela, porque estava só no osso, só a pele colada, assim, ó. O rosto chegou a afundar, assim, ó. Eu pensei, meu Deus do céu, eu sirvo um Deus Todo-Poderoso na Igreja dos Santos. Eu vou receber esse milagre, vou fazer essa campanha, vou fazer um dízimo com Deus, uma oferta com Deus. E Deus me ouviu, e Deus ouviu esse clamor aqui. Fui visitar ela, me abraçou, falou, sogro, olha o tipo que eu tô gordo, tô viçosa, tô fazendo os biquinhos. Falou, tô aqui, tô bem, se eu estivesse lá eu ia morrer, sogro. Não tinha ninguém pra me valer, ninguém, todo mundo queria me matar. Olha como eu tá inchado, tão gordo, assim, o corpo inteiro, assim. Eu liguei pro meu filho, falei, filho, céu, milagre que eu recebi, um milagrão mesmo. A tua mulher tá linda, tá maravilhosa, teus filhos tá bem viçoso, tava Eu não sei até nem que palavra até, porque foi um milagre, um milagrão dessa igreja, Deus a Santo aqui. Eu nunca ouvi um milagre tão imenso que eu recebi dessa campanha. Foi essa aqui que Deus deu a saúde, retornou a saúde para minha nora. Ela está perdida, só cor e osso, e Deus renovou ela pela misericórdia do nosso Deus. Jesus, foi nosso Deus, Jesus, essa igreja, Deus a Santo. Vale a pena vir de longe, vale a pena vir de longe. Eu deixo tantas igrejas lá perto, porque aqui tem o poder de Deus aqui, por isso que eu estou aqui até hoje, graças a Deus. Vem pela igreja, Deus é Santo, que não existe médico que cura a droga, o vício do crack, da cocaína. É só aqui nessa igreja que vai receber o milagre, porque o milagre é de Deus, que Deus está aqui, que curou a minha nora. Ela está viçosa, ninguém dava valor para ela, queriam matar ela, mas agora Deus tomou as providências e Deus me alcançou a minha oração, a oração da gente.
14: Alma grande está feliz. Ele pode fingir que ele é alegre. Ele pode fingir que ele está feliz. Não está. Ele não está feliz. A alma dele está triste. Porque a alma sabe

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1: Deus na carne, vai comer na carne. Vai pagar na carne. Vou passar essa Bíblia que Paulo fala para alguém que ele
2: a idolatria.
1: Fazia sexo com a madrasta.
2: Em uma cidade do interior havia um senhor que estava muito enfermo, porém cria que Deus iria curá-lo. Certo dia um amigo foi visitá-lo e ao ver que ele estava doente disse: chegou uma santa na cidade e se eu fosse você iria até lá e tocaria nela para receber uma graça, quem sabe a cura. E ele respondeu: eu não vou, pois não creio nisso. Somente o Deus verdadeiro que fez os céus e a terra pode me curar. Alguns dias se passaram e novamente fizeram-lhe o convite para que fosse até a santa, que certamente seria curado. Mas esta vez resolveu fazer o seguinte: disse que iria, porém antes teria que pegar o seu cachorro e amarrar na varanda de sua casa para cuidar dela até que voltasse. Então foi, em seguida voltou com um enorme cachorro feito de gesso que enfeitava o seu jardim e fez como havia dito. Então, surpreso, o amigo lhe disse: não estou entendendo. Como esse cachorro pode cuidar da sua casa sendo de gesso? E ele respondeu: pois é, da mesma forma eu te pergunto como algo feito de barro pelas mãos dos homens poderá me curar. E aquele homem ficou sem saber o que dizer e foi embora, mas certamente com uma nova convicção a respeito da grande verdade descrita na palavra de Deus, a de que existe só um mediador entre Deus e os homens, e este é Jesus.
1: Quantas vezes eu vejo um homem trabalhando honestamente naquela vida maravilhosa, a mulher traindo

0: amor. Ela fazia por
1: atenção,
0: amor.
1: Atenção, Curitiba.
0: Ajudava.
1: Atenção.
0: Quem precisava.
1: Atenção, região metropolitana de Curitiba.
0: Que isso, pai?
1: Atenção,
0: pra
1: povo
0: pra
1: de
0: quê,
1: Deus.
0: Mãe?
1: É neste domingo, neste domingo às 9 da manhã,
0: nasceu para fazer
1: às
0: bem,
1: às 3 da tarde
0: pra
1: e às 7 da noite.
0: Olha hoje,
1: eu, presbítero Raimundo, estarei no santo altar de Deus, orando pela sua família, orando pela sua casa, orando pela sua vida sentimental, material,
0: e as pessoas estavam
1: financeira, saúde,
0: lembrando,
1: orando em todas as áreas na sua vida, neste domingo, às 9 da manhã.
0: Tem gente
1: assim. Eu estarei em santo jejum,
0: que tem um amor
1: do altar de Deus, para pregar a poderosa palavra de Deus, orar pelos milagres, livramento para a sua família, orar pela saúde da sua família, pela sua saúde. Venha buscar conosco, pela sua família,
0: ajudar.
1: Venha buscar pela sua casa,
0: fazer
1: olha quantas,
0: bem a todos,
1: quantas notícias má acontecendo, cheio de más notícias, neste mundo,
0: neste
1: Brasil, neste Paraná, e você não pode ser vítima dessas coisas, você tem que vir buscar a Deus, nós temos que estar na presença de Deus, para essas coisas
0: maldosas, ruim.

0: ela sair, é ruim pra ela mesma.
1: Não entrar na nossa casa, é não entrar na nossa mesma. Família. Porque o poder de Deus.
0: E olha o final da vida.
1: O poder de Deus na
0: nada,
1: nossa vida não
0: tem
1: vai
0: paz,
1: deixar.
0: Não tem alegria,
1: em nome de Jesus, eu te convido.
0: Não tem prosperidade,
1: meu irmão, minha irmã,
0: tem saúde,
1: povo de Deus, família, vem estar conosco neste domingo. Às 9 da manhã, 3 da tarde e às 7 da noite, na igreja pentecostal Deus é Santo, sede nacional em Curitiba, Avenida Marechal Floriano Peixoto, 6.711 a 150 metros do terminal de ônibus do Vilar, a 60 metros da passarela do Vilar, quase em frente ao tubo da passarela. Igreja Pentecostal do Zé Santo é uma igreja de fé,
0: educação do pai,
1: milagres, de oração, testemunhos maravilhosos. O povo tem contado. As pessoas têm testemunhado, testificado.
0: Já morreram,
1: a prova
0: matados,
1: é que você vai ouvir testemunhos.
0: Casaram,
1: você vai ouvir milagres que Deus tem operado nesta igreja. E o domingo da família tem acontecido muitos milagres. Muitas curas divinas. Libertação, transformação. Quebra de maldição de inveja. Maldição familiar, conjugal, sentimental, material e na área da saúde. Essas áreas
0: irmãos,
1: nós vamos trabalhar na oração,
0: irmãos,
1: repreendendo, expulsando todo o mal, quebrando o espírito de inveja contra a sua família.
0: Mais,
1: e você, meu irmão,
0: mais.
1: Você, minha irmã, tem que buscar
0: boas,
1: pela sua família. Deus escolheu
0: boas.
1: Você,
0: quem
1: Deus levantou você
0: para
1: orar pela sua família,
0: ruins.
1: Buscar pela sua família. Esteja conosco neste domingo, 9
0: ainda?
1: Da manhã. 3 da tarde e às 7 da noite. Você vai ouvir testemunhos, relatos de pessoas
0: ainda?
1: Sendo abençoadas aqui na igreja pentecostal
0: da
1: Zé. Por isso, eu te convido para ouvir uma palavra,
0: Cristo,
1: uma poderosa palavra de Deus neste domingo. Orações poderosas. Orações para desmanchar, desmanchar tudo que está travado, trancado e amarrado na sua vida, na sua família, e Deus abre as portas, porta financeira, porta de saúde, livramento, Deus quer te abençoar, corra para Deus é Santo, vem buscar o seu milagre, vem buscar a sua vitória na igreja pentecostal, Deus é Santo, eu, presbítero Raimundo, estarei no santo altar de Deus. Pregando e orando
0: então,
1: por todos vocês,
0: palavra,
1: por todos nós,
0: sabe,
1: em nome
0: né, de Deus,
1: Jesus,
0: é
1: jovem Nicolas,
0: tem
1: louvando a Deus e tocando o seu violão neste
0: ainda
1: domingo, 9 da manhã, 3
0: assim,
1: da tarde e às 7 da noite. Povo de Deus, aí está o convite para você estar conosco aqui na Avenida Marechal Floriano Peixoto, 6711, 6711, Vilar. Quase em frente ao tubo da passarela. Vem buscar a sua vitória. 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
2: Amados irmãos, vamos escutar as bênçãos que Deus está fazendo. Minha irmã, o seu nome?
3: É Ana.
2: Irmã Ana, conta a bênção.
3: Era minha guria que baixou. O médico disse que ela tinha que baixar para ganhar. Para fazer uma cesárea, que a pressão dela estava muito alta. Fui pedir para Deus que a minha guria não ia acontecer nada com a guria. Quando eu fui para casa, quando eu voltei, o médico já tinha feito a cesárea dela. Foi um ótimo, foi um sucesso a cesárea dela.
2: Deus pôs as mãos e abençoou.
3: Sem eu saber de nada, fez a cesárea, não aconteceu nada. Em 3 dias ela foi pra cá, em 2 dias ela foi pra casa.
2: Através da senhora veio aqui na igreja, pediu oração, Deus pôs as mãos na filha da senhora, só vitória.
3: Só vitória, graças a Deus. Tem um netinho com 6 meses, uma bênção de Deus.
2: Amém.
3: Amém.
2: Deus abençoe.
3: Amém, irmão.
2: Ouvintes, é bênção. Meu irmão, seu nome?
4: Marcelo Custódio Antunes.
2: Irmão Marcelo, conte a bênção.
4: A minha bênção foi o seguinte, foi do meu netinho que eu vim aqui, e graças a Deus ele ficou curado.
2: Seu neto estava doente.
4: Estava doente, ele não dormia a noite toda. Chorando
2: a noite toda, chorando, doente e enfermo.
4: É verdade.
2: Agora tá curado.
4: Tô curado, graças a Deus.
2: Seu netinho tá com saúde.
4: Tá com saúde, graças a Deus.
2: Vale a pena fazer essas campanhas?
4: Vale mesmo, vale a pena.
2: Amém por isso.
4: Amém, graças a Deus.
2: Irmão, você vai escutar aqui agora um testemunho muito maravilhoso. Presta atenção. Meu irmão, o nome da senhora?
5: Cristina.
2: Irmã Cristina, conte a benção.
5: Pastora, minha filha, eu estive aqui na igreja uma vez, muito triste, desesperada. E minha filha foi no médico e ela fez um exame e constou que ela estava com câncer no útero. E daí eu cheguei aqui muito desesperada. E através da oração da igreja, Jesus deu o tratamento curou minha filha do câncer no útero.
2: Olha, irmãos, como vale a pena você estar na igreja. A irmã Cristina lembra muito bem quando ela chegou aqui desesperada, chorando, triste.
5: recebi esse grande livramento de morte, meu Deus, esse grande livramento. Muito feliz, meu Deus.
2: Irmão, nome da senhora?
5: Eliette.
2: Irmã Eliette, conte a bênção.
5: Eu estava com problema de câncer, mas eu não sabia. Todos os meses me dava hemorragia, tinha bastante dores assim na barriga, né, no útero. Exato. E aí eu fui revelado, o Espírito Santo de Deus me revelou que tinha uma irmã que estava com câncer no útero. Se cresse, Deus daria cura. Pela honra e glória de Deus, eu fui curada.
2: Só senti uma...
5: O problema foi embora, em nome de Jesus, amém.
2: Quanto tempo você sentiu esse problema?
5: Fazia bastante tempo já.
2: Quanto tempo?
5: Mais ou menos. Olha, uns 8 meses, mais ou menos.
2: 8 meses?
5: 8 meses.
2: Foi revelada, curada.
5: Curada, em nome de Jesus.
2: Amém. Irmãos, é bênçãos. Venha você também, que Deus vai te honrar. O nome da senhora?
5: Erundina.
2: Erundina de Jesus, conte a bênção.
5: Pastora, tinha uma dor de cabeça. Era sempre aquela dor de cabeça, dia e noite, não tinha remédio que passasse. E daí quando eu me congreguei aqui, que eu vim pra cá, automaticamente o senhor me curou e eu não tenho mais nada.
2: Já tá curada?
5: Tô curada, essa dor eu tinha mais de 8 anos.
2: Mais de 8 anos depois, nunca mais?
5: Nunca mais, eu cansei de parar no hospital de madrugada, qualquer hora do dia e da noite. Mas depois que eu comecei a vir aqui, me congreguei aqui, terminou tudo, para a glória de Deus, curada.
2: Minha irmã, seu nome?
5: Fátima.
2: Irmã Fátima, conte a bênção.
6: Eu tinha um tumor maligno na cabeça e fui curada. Não conseguia nem dormir, tanta dor de cabeça que eu sentia.
2: Quanto tempo você sofria com essa enfermidade?
6: Uns 10 anos.
2: 10 anos?
6: Ficou muito forte dos 3 anos pra cá.
2: Só tinha um tumor na cabeça, depois da revelação, Deus curou a senhora.
6: Fiquei curada.
2: Tá curada.
6: Tô curada.
2: Em nome de Jesus.
6: Em nome de Jesus.
2: Irmãos, é bênção após bênção, em nome de Jesus. Meu irmão, seu nome?
7: Jorge da Silva.
2: Irmão Jorge, conte a bênção.
7: Eu estava com um problema na coluna, já fazia tempo que eu estava sofrendo, e assim, o que é isso? Eu vim aqui na segunda vez, fui revelado e estou curado para um revólver do Senhor Jesus.
2: Primeiro, o senhor veio aqui na igreja, foi revelado e está curado.
7: Estou curado em nome de Jesus.
2: Amém. Minha irmã, o nome da senhora?
8: Felicia Silva.
2: Irmã, conte a bênção.
8: Eu vim aqui na primeira vez na igreja, 2 anos, com problema no rim, ia ter que fazer hemodiálise. Tinha dois terrivinhos aqui, fui revelada e curada. Tem Deus exames que eu estou curada.
2: Tem Deus exames que prova e comprova a cura.
8: A cura.
2: Depois da revelação, está curada.
8: Curada.
2: Primeiro dia que você veio aqui.
8: Primeiro dia que eu
2: curada.
8: Curada.
2: Vale a pena.
8: Vale a pena.
2: Amém. Olha, irmãos, é bênção, milagres que Deus está fazendo aqui. Minha irmã, o nome da senhora?
9: Salete.
2: Irmã Salete, conte a bênção.
9: Eu fui curada da glicose, não podia comer doce, não podia comer um bom doce, mas a glicose ia lá em cima e eu passava mal. Eu fui curada, comi bastante doce, não comeu nada.
2: Está fazendo as campanhas? Vale a pena.
9: Vale a pena. Eu tive muitas doenças e muitas curas aqui. Eu não dava para dar todas.

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0: de almas. Meu irmão, você não pode duvidar. Deus pega aquela mulher, Maria Madalena, da qual saiu 7 demônios. Olhe que mulher que ela era. Os comentários é que ela era prostituta. Mas Deus pega ela e faz dela uma evangelista. Meus irmãos, minhas irmãs, Deus pega o homem na sua fraqueza e fortalece ele. Deus pega o homem na sua ignorância. Deus pega o homem na sua estupidez e dá ele sabedoria, dá ele inteligência, salva a alma dele. Então você não pode ficar pensando que teu filho está perdido, que teu marido está perdido, tua esposa, teu casamento está perdido. Isso é para quem duvida, isso é para quem não faz nada, quem não crê, não ora, não jejua. Mas aquele que crê, aquele que ora, aquele que jejua, esse ele tem esperança. Então nesse domingo, vamos fazer uma campanha, a campanha de transformação da família. Deus vai transformar, Deus vai libertar, a campanha de libertação e transformação. Vem para cá. Tem uma mulher aqui que ela conta que o marido dela estava perdido nas drogas. O marido dela estava perdido nas drogas. Ele entrou na campanha conosco aqui, fazendo a campanha pelo marido. O marido vendia tudo. O marido pegava as coisas de casa e trocava por drogas. O homem estava perdido. Mas ela entrou conosco aqui na oração, no jejum, na fé. E Deus libertou. E Deus transformou. E Deus é poderoso, meus irmãos, para fazer essas coisas. Domingo, 9 da manhã, 3 da tarde, 7 da noite. Venha orar, venha buscar, venha clamar a Deus. 9 da manhã, 3 da tarde, 7 da noite. Vai estar conosco o presbítero Raimundo, pregando, orando por divinas revelações, ungindo o povo com óleo santo, e Deus fazendo o que ele sabe fazer. Anote o endereço: Igreja Pentecostal Deus é Santo, Avenida Marechal Floriano Peixoto, 6711, Vila Auer. Aqui você vai ver Deus transformar teu parente, teu familiar, porque maior é Deus interessado em fazer isto. Falta alguém pagar o preço para Deus fazer a obra.
1: Meus amados e queridos irmãos, preste atenção no testemunho que essa irmã vai contar, que ela recebeu na campanha da quarta-feira aqui na igreja Deus é Santo. É cada bênção que a gente fica maravilhado. Escute aqui, ó, minha irmã, o seu nome?
2: Lilian.
1: Irmã Lília, conte a benção.
2: Eu vim fazer a campanha para meu marido ser liberto das drogas. E eu peguei o voto do impossível. Eu cumpri o voto e ele está liberto das drogas.
1: O seu esposo foi liberto das drogas?
2: Das drogas.
1: Através de um voto que a senhora fez com Deus?
2: O voto do impossível.
1: Voto do impossível.
2: É, e era impossível mesmo.
1: Era impossível.
2: Era impossível, que é 20 anos de uso.
1: 20 anos?
2: Eu fui em todas as igrejas, todas, e ele não foi liberto. Ele foi liberto aqui, nessa igreja.
1: Tá liberto?
2: Nessa campanha de quarta-feira. Tá liberto. Falou que não sente vontade, tá trabalhando.
1: As portas se abriu.
2: Se abriram as portas, Deus deu, libertou ele das drogas e abriu a porta do emprego.
1: Trabalhando.
2: Trabalhando.
1: Agora veja bem, irmãos, quando o pastor Darcy Messias, quando os pastores da igreja Deus é Santo fala, vamos fazer o voto com Deus, não duvide não, pega o voto com fé. A irmã fez o voto confiante, ela fez o voto do impossível, porque o esposo dela era impossível ele sair das drogas, 20 anos usando droga, 20 anos, olha, 20 anos, irmã Lília, não é 20 dias, não é 20 meses, 20 anos. A esposa veio para a igreja, fez o voto impossível e agora o esposo da senhora está liberto.
2: Está liberto. Ele começou com 12 anos e ele tem 32 anos.
3: Usava qual tipo de droga?
2: Todas, crack, cocaína, maconha, tiner, cheirava até tiner.
3: Tudo?
2: Tudo.
3: Ou tá liberto?
2: Tá liberto.
1: A senhora como esposa, quantas pessoas agora estão ouvindo esse programa? Quem sabe tem aí a esposa de alguém que tá, como o seu esposo estava, uma mãe, um pai. Qual a palavra da senhora, a experiência que a senhora teve aqui dentro da igreja Deus é Santo? Porque a senhora fala que passou em outras igrejas, o esposo da senhora não foi liberto. Aqui foi onde ele alcançou a libertação. Qual a palavra da senhora para o povo que está em casa ouvindo o programa agora?
2: Que venha fazer a campanha de quarta-feira e faça a campanha junto com o voto. É, pega o voto com fé, cumpra, né, cumpra o voto e creia que o milagre Deus vai fazer. A parte dele, ele vai cumprir. O milagre é só Deus que pode fazer. A gente pode fazer, usar a fé, a parte da gente, né? Vim na campanha, usar a fé e cumprir o voto.
3: Cumprir o voto, né?
2: Cumprir o voto.
1: Porque não adianta só pegar o voto e não cumprir, não é verdade?
2: Daí não resolve.
3: Tem que pegar e cumprir.
2: Tem que cumprir com fé e ser fiel na campanha. Porque desde eu conheci essa igreja pela rádio. Uhum. Eu estava mudando lá a estação e daí eu estava contando um milagre da mulher lá que era macumbeira e foi liberta. Né? Uhum. Aí eu fiquei prestando atenção, eu peguei o endereço e vim. Só que eu vim assim sem esperança, sem fé, manifestando com obras de macumbaria, manifestando com demônio, vida destruída. Ele não parava emprego porque ele conseguia ficar um mês, porque ele ia drogado trabalhar e dava um chance para ele e mandava embora no mesmo mês, porque não adiantava dar chance, porque era direto drogado. Ele ficava um dia sem usar, usava três.
3: É agora liberto.
2: Tá liberto. Ele ficou com problema, assim, deu um pouco de problema, Deus curou a cabeça dele. Saiu o demônio da loucura, saiu o demônio da morte, legiões de demônio da morte. Ele emagreceu 20 e poucos quilos, agora já engordou de novo.
3: Que benção.
2: Ele tinha emagrecido, a droga, ele perdeu 20 e poucos quilos nas drogas.
3: E a senhora veio fazer a campanha por ele?
2: A campanha, agora que eu tô terminando a campanha e vou começar outra e nunca
3: vai
2: vou...
3: Vai parar não?
2: Não, nunca, eu não desisto.
3: Valeu a pena conhecer essa igreja?
2: Valeu a pena.
3: Tá feliz?
2: Tô feliz.
3: A senhora mora onde?
2: Vila Oficinas.
3: Deus abençoe a senhora.
2: Amém.
1: Tá aí, meus amados, é o povo contando bênção, votos, milagres, que realmente vale a pena você vir para a campanha, que Deus vai te abençoar também.
0: Graças a Deus. O vídeo está aqui conosco, nós vamos gravar o irmão. Mas é um milagrão. Seu nome?
4: Juliano.
0: Ô Juliano, o que é que você recebeu de Deus nessa igreja?
4: Quando eu comecei a vir nessa igreja, Eu comecei a vir drogado, comecei a pegar as coisas de casa. Quando eu pegava as coisas de casa, eu saía pra rua. Daí uma vez eu vim aqui na igreja do pastor, até com o cabelo pintado. Daí eu acho que o pastor tinha olhado pra mim com o cabelo pintado. Daí o pastor falou pra mim orar, né? Comecei a orar, saí da igreja. Daí nisso eu tinha passado, já tava usando só maconha, só vício da maconha. Quando o vício da maconha, fiquei 7 anos usando drogas, fiquei usando crack, cocaína, passei por 17 clínicas de recuperação.
0: Você era drogado?
4: Eu era drogado.
0: E hoje?
4: Hoje sou liberto.
0: Você era soro positivo?
4: Soro positivo.
0: Tinha HIV?
4: Tinha HIV.
0: E hoje?
4: 5.536 vírus no corpo.
0: E hoje?
4: Fui curado.
0: Aqui nessa igreja. Fazendo campanha aqui?
4: Fazendo campanha.
0: Tem mais nada?
4: Não tem mais nada.
0: Fez os exames agora de volta, não deu nada?
4: Não deu nada.
0: Tá liberto?
4: Tô liberto.
0: Das drogas?
4: Das drogas.
0: Faz um ano. E do HIV?
4: Faz um ano.
0: Do HIV também?
4: Do HIV.
0: Ouvinte, tá aqui, ó. Um homem contando a libertação das drogas. E hoje liberto do HIV, comprovado por exames médicos. É isso, irmão?
4: Isso.
0: Tem mais nada?
4: Tem mais nada.
0: Quem libertou você?
4: Jesus.
0: Aqui na Deus é Santo?
4: Deus é Santo.
0: Seu nome?
4: É Juliano.
0: Tá. Mora onde?
4: Tatuquara.
0: Tá aí, liberto por Jesus Cristo. Venha pra cá, você que tem filhos, você que tem alguém seu que usa drogas, tem HIV, venha pra cá. Deus vai libertar essa vida como libertou o rapaz.

Graças a Deus, povo de Deus. Eu quero cumprimentar o povo de Deus com a paz do Senhor Jesus Cristo. Programa Vencendo pela Fé da Igreja Pentecostal. 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Esta programação é de inteira responsabilidade do homem de Deus, pastor Darcy Messias. Prazerosamente, quem tem o prazer de cumprimentar todo o povo de Deus com a paz do Senhor Jesus Cristo, é seu irmão em Cristo, presbítero Raimundo. Nós estamos alegres e contentes, felizes com o Senhor Jesus Cristo, mas juntos, ao vivo, dentro desta programação, falando acerca da obra de Deus, da obra do Senhor, para este domingo, à tarde e à noite, nossa sede nacional, aqui mesmo em Curitiba. Boa noite. Às 19 horas você tem um encontro marcado aqui mesmo em nossa sede nacional das Igrejas Pentecostal Deus é Santo. Avenida Marechal Floriano Peixoto, 6711. Nós estamos localizados ao lado da Autopeças Alvoradas, bem em frente ao tubo da passarela. Está localizada a Igreja Pentecostal Deus é Santo, a Igreja de Fé de Milagre, onde Deus tem operado milagres e maravilhas na vida de todo o povo de Deus. Nós estamos a 150 metros do terminal de ônibus do Vila Auer. A Igreja Pentecostal Deus é Santo, neste domingo da família, venha buscar a sua vitória familiar, sua vitória conjugal, sentimental, material, financeira, saúde, neste domingo, 19 horas, eu mesmo, o presbítero Raimundo, esse que vos fala, estarei no santo altar de Deus, pela misericórdia do Senhor. Deus tem feito maravilhas, prodígios, sinais, através desta obra, essa obra levantada pelo Senhor e Salvador Jesus Cristo. Muitas pessoas têm contado curas, libertações, transformações, prosperidade, bênção que vem somente de Deus. Somente do Senhor. Aquilo que nós não podemos alcançar, realizar, fazer, o Senhor Jesus Cristo tem feito neste lugar. Tem curado, tem transformado, tem libertado pessoas do vício, das drogas, enfim, de enfermidades, dívidas, pessoas endividadas, contando a bênção, o milagre, a cura, a transformação, e não será diferente com você, meu irmão, minha irmã, nesta noite de domingo, na Igreja Pentecostal Deus é Santo. Eu tenho certeza que o Senhor Jesus Cristo, ele é o maior interessado em te abençoar, em abençoar a tua vida, em abençoar a tua casa, em abençoar a tua família. Creia no teu milagre, creia na tua vitória, venha para a Igreja Pentecostal Deus é Santo, buscar a sua vitória. A boa notícia, a transformação, a cura divina está aqui, aguardando por você. O Senhor Jesus Cristo, ele é o maior interessado em te abençoar. Venha buscar o seu milagre, venha buscar a sua vitória, 19 horas na Igreja Pentecostal Deus é Santo, Avenida Marechal Floriano Peixoto, 6711, o endereço do seu milagre, da sua vitória. Nós vamos ouvir aqui dentro desta programação, vamos ouvir primeiramente um hino, e logo após, nós vamos ouvir testemunho dentro desta programação.

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cumprimentar todo o povo de Deus com a paz do Senhor Jesus. Atenção, atenção Curitiba, atenção Paraná, atenção, porque é neste domingo, às 9 da manhã, 3 da tarde e às 7 da noite. Você não pode parar de buscar pelos seus familiares. Você não pode parar de interceder, de orar, de estar cultuando a Deus pela sua família. Deus escolheu você, meu irmão, minha irmã. Deus escolheu você para ser uma coluna na tua família. Como assim coluna, presbítero Raimundo? Coluna de oração. Coluna de oração. Para você orar, interceder pela tua família, pelo teu lar, tua casa. Interceder pelos seus que não tem força. Não tem força de buscar a Deus. Não tem força de orar. De fazer alguma coisa. Deus escolheu você. Deus escolheu você. Então, neste domingo, às 9 da manhã, eu mesmo, presbítero Raimundo, estarei no santo altar de Deus, pregando, orando e Deus operando milagres. 3 da tarde, novamente, eu estarei no santo altar de Deus, pregando, orando e Deus operando milagres. Às 19 horas, eu estarei novamente no santo altar de Deus, pregando, orando e Deus confirmando a tua bênção familiar. 9 da manhã, 3 da tarde e às 7 da noite. Igreja Pentecostal Deus é Santo, Avenida Marechal Floriano Peixoto, 6711, 6711 é o endereço do seu milagre, da sua vitória familiar.

0: a bênção. Nós estamos localizados ao lado da Autopeças Alvorada, quase em frente ao túmulo da passarela e a 150 metros do terminal de ônibus do Vilaia. Igreja Pentecostal, Deus é Santo, nós convidamos o povo de Deus para fazer uma campanha pela sua família, fazer uma campanha de propósito, uma campanha para você obter resultado. Quantas pessoas têm testemunhado, quantas pessoas têm contado bênção, vitória, através da campanha de domingo, através de buscar pela sua família. E nesse domingo não será diferente, meu irmão, minha irmã. Venha buscar o seu milagre, a sua vitória familiar, conjugal, sentimental, material, financeira e na área da saúde. Que Deus opera em todas as áreas quando nós nos dispomos para buscar a sua presença, buscar a sua face, buscar nele a nossa resposta, o nosso milagre. Então, neste domingo, venha para a Igreja Pentecostal do Zé Santo buscar o seu milagre, a sua vitória, em nome de Jesus.
1: Meu nome é Sofia e a benção foi ontem de antes, o irmão Raimundo revelou que alguém estava recebendo um livramento e foi meu filho, graças a Deus, essa madrugada ele chegou tranquilo, feliz, mas teve um livramento sim de acidente com a carreta. Então, graças a Deus, já passei por lá, já dei um abraço nele e está tudo bem.
2: Foi revelado que Deus estava livrando e o livramento foi para o filho. Revelação cumpriu rapidamente.
3: Maria Salete.
4: Irmã Maria Salete, conta esse grande testemunho.
3: Então, a minha filha tinha duas úlceras no estômago e a gente fez a campanha aqui da sexta-feira e ela foi curada. Ela precisava fazer cirurgia e não precisa mais. Ela está curada, para a glória de Deus, aqui na igreja Deus é Santo. E a gente está muito feliz e ela também. Hoje até nós estávamos comentando, eu e ela, que ela está feliz mesmo por não ter mais aquela dor do estômago que ela tinha.
4: Ela ia fazer uma cirurgia, irmã, conta que ela ia fazer uma cirurgia. E depois da campanha e da oração aqui na igreja Deus é Santo, Jesus curou ela?
3: Jesus curou ela e ela está feliz e eu também, porque eu só tenho ela.
4: Está curada?
3: Está curada, em nome de Jesus.
4: Deus abençoe, irmã, em nome de Jesus.

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12: Heróis da oração. Sem a oração, Noé não teria construído a arca. Abraão não seria pai da fé. Isaac não teria recebido uma virtuosa esposa. Sem a oração, Jacó não seria Israel. José não teria vencido. Moisés não seria grande como líder se o seu lugar preferido não fosse o Monte Horebe, Monte da Oração. Sem a oração, Elias não seria o homem do fogo. Eliseu não seria movido pelo sobrenatural de tal forma que até nos seus ossos havia unção. Sem a oração, Ana não teria tido um filho. Salomão não seria o homem mais sábio da terra. Sem a oração de Josué, o sol não teria parado. Sem a oração, Neemias não seria o grande construtor do muro de Jerusalém. Os três jovens hebreus não seriam libertos da fornalha. Daniel não seria milagrosamente guardado ou ser lançado na cova dos leões, se não fosse homem de oração. Assim como os heróis da fé, sejamos também heróis da oração.
13: Meus irmãos, irmãs, eu convoco o povo de Deus, o povo da fé, que sabe a importância da oração. Essa oração aqui nós vamos orar e Deus vai curar. Nós vamos orar e Deus vai curar aqui hoje, porque nós vamos fazer agora a oração contra os espíritos de enfermidade. Prepara o coração, prepara a sua fé, porque milagres vai acontecer.
14: A oração é o elo que nos une a Deus. Através dela, nos libertamos das cadeias que nos aprisionam, da morte que nos persegue, e encontramos a verdadeira razão de viver. É momento de oração. Vamos falar com Deus.